0: noite.
1: Boa noite para você que nos acompanha em todo o país.
0: Quinta-feira, 13 de agosto de 2026.
1: Vamos aos destaques do dia.
0: Brasil registra mais de 62 milhões de empregos formais no mês de junho.
1: Dados são da RAIS, a Relação Anual de Informações Sociais, que é divulgada mensalmente. Graziele Bezerra.
2: Do total de empregos registrados em junho, a maior parte ficou com os trabalhadores seletistas e temporários, responsáveis por 48 milhões de vínculos.
0: Operação Arena. Investigação apura sonegação fiscal e lavagem de dinheiro na exploração de apostas de cota fixa e jogos de azar.
1: São apreendidos bens e valores de até R$1 bilhão. Luana Karen.
3: A investigação identificou indícios de utilização de uma complexa estrutura societária com o objetivo de conferir aparência de legalidade a operações relacionadas à exploração de apostas de cota fixa e de jogos de azar.
0: Já está em funcionamento modalidade de crédito para adimplentes.
1: Estratégia oferece condições mais favoráveis a trabalhadores informais que estão com dívidas em dia. Luciana Vasconcelos.
4: A medida permite contratar uma nova operação de crédito para quitar integralmente a dívida anterior.
0: Hoje na apresentação da Voz do Brasil, Mariana Jungmann e Luciano Seixas.
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0: Mais de 62 milhões de vínculos de emprego ativos.
1: E o quadro do o quadro do mercado formal do país em junho, segundo dados divulgados hoje.
0: Os números fazem parte da RAIS, levantamento que era realizado uma vez por ano e agora está sendo divulgado mensalmente.
2: Segundo os dados divulgados nesta quinta-feira, no mês de junho foram registrados 62.891.209 vínculos de trabalho ativos no país. Cerca de 164 mil a mais do que o registrado no mês anterior, maio. No acumulado do primeiro semestre, o aumento no emprego formal foi de 3,6% em relação a dezembro de 2025, com 2.200.000 novos vínculos. Do total de empregos registrados em junho, a maior parte ficou com os trabalhadores seletistas e temporários, responsáveis por 48 milhões de vínculos. Em seguida, vem os agentes públicos, ocupando 14 milhões e 300 mil postos, e as demais categorias com cerca de 430 mil vínculos ativos. O setor de serviços foi responsável pelo maior número de oportunidades, como explica Paula Montanher, subsecretária de Estatísticas e Estudos do Trabalho do Ministério do Trabalho e Emprego.
5: Todos os setores cresceram. O grupo que mais cresce é o grupo que a gente chama de serviços. Uma parte grande desses empregos são na administração pública, defesa, seguridade, educação e saúde.
2: Até junho, os dados da RAIS, a Relação Anual de Informações Sociais, eram divulgados uma vez por ano. Agora, o relatório é publicado mensalmente e traz também recortes como sexo, raça, cor e escolaridade. As mulheres, por exemplo, ocuparam mais de 29 milhões dos empregos em junho, cerca de 46% do total, um crescimento de 5,7% em relação à quantidade de postos que elas ocupavam em dezembro do ano passado. A RAIS também mostra um mercado de trabalho cada vez mais jovem e diverso, com maior presença de pessoas pardas e pretas em empregos formais e o crescimento nos vínculos de trabalhadores com até 24 anos de idade. Para o ministro do Trabalho e Emprego, Luiz Marinho, muitos jovens buscam a segurança da consolidação das leis trabalhistas.
6: Muita gente quer a segurança da CLT, quer o direito às férias, 13º, fundo de garantia, participação dos resultados. O que não quer, eventualmente, é salário baixo, não quer um ambiente estressante. Não quer ambiente assediador.
2: Em junho, a região sudeste liderou o emprego formal, sendo responsável por 47% dos postos de trabalho do país, com 29 milhões de empregos. Reportagem Graziele Bezerra.
1: Quem tem uma dívida e está em dia com os pagamentos, também pode renegociar os valores.
0: Está disponível uma modalidade de crédito para essas pessoas, com juros de até 1,99% ao mês.
1: Saiba quem pode participar e um alerta: cuidado com os golpes que usam o nome do programa.
4: Já está funcionando modalidade de crédito voltada a trabalhadores que estão adimplentes ou com pequenos atrasos em suas dívidas junto a instituições financeiras. O crédito é voltado a trabalhadores informais, sem vínculo pela CLT. Não atende servidores públicos ou quem receba aposentadoria ou pensão do INSS. A medida permite contratar uma nova operação de crédito para quitar integralmente a dívida anterior. Quem explica é o secretário de Reformas Econômicas do Ministério da Fazenda, Regis Dudena.
7: Para pessoas que não têm acesso a essas linhas de consignado, a essas linhas baratas, que tomaram crédito, aí um crédito pessoal, sem garantias, normalmente créditos caros, e que estão pagando. Então são pessoas que, como o nome diz, né, desenrola adimplentes. São pessoas que estão adimplentes, que estão pagando essa sua conta, que estão atrasados em até, no máximo, 90 dias, mas já pagaram aí pelo menos 4 parcelas desse crédito e estão tendo aqui uma possibilidade de ter acesso a uma linha de crédito com taxas baixas, até no máximo R$ 1,99 por mês, e vão poder diminuir a parcela que ela vem pagando mês a mês dessa dívida.
4: Também há possibilidade de contratação de crédito adicional de até 50% do saldo devedor da operação original, desde que a nova prestação não ultrapasse 90% do valor da parcela anterior. Ao contratar a operação, o beneficiário concorda com o bloqueio do CPF para apostas em plataformas de bets por 6 meses. O secretário Regis Dudena, do Ministério da Fazenda, alerta que a contratação deve ser feita diretamente pelos canais oficiais das instituições financeiras e orienta a desconfiar de anúncios que prometem aprovação imediata, mensagens com links, cobranças de taxas antecipadas ou pessoas que se ofereçam para intermediar a negociação.
7: Primeiro passo recomendado: vá você até a sua instituição financeira. Se for uma instituição financeira física que tenha lá a sua agência, vá conversar. Se for uma digital, use sempre o aplicativo daquela instituição que você já conhece, que você já tem cadastro. Cuidado para não aceitar muito ajuda de terceiros.
4: O Banco do Brasil e a Caixa Econômica já estão aptos a operacionalizar a modalidade de crédito. Outras instituições financeiras poderão aderir ao programa nos próximos dias. Os interessados devem procurar as suas instituições financeiras para se informar se estão participando do programa. Com locução de Luciana Vasconcelos, reportagem de Pablo Mundim.
0: A Polícia Federal investiga um grupo acusado de crimes financeiros em exploração de jogos de azar e apostas esportivas, nas chamadas bets.
8: Foram cumpridos mandados de busca e apreensão em 5 estados e o bloqueio de até R$ 1 bilhão dos envolvidos no esquema.
9: A Operação Arena apura a atuação de grupo empresarial em supostos crimes de sonegação fiscal, evasão de divisas e lavagem de dinheiro. A investigação identificou indícios de utilização de uma complexa estrutura societária e financeira, mantida no Brasil e no exterior, com o objetivo de conferir aparência de legalidade a operações relacionadas à exploração de apostas de cota fixa e de jogos de azar. De acordo com o secretário especial da Receita Federal, Robson Barreirinhas, o grupo iniciou a atividade na Paraíba em 2012.
10: Foi ampliando essa atividade, utilizando-se de um sofisticado esquema para ocultação de recurso, para lavagem de dinheiro, para evasão de recursos.
9: A investigação também identificou possíveis indícios de omissão de rendimentos e de sonegação de impostos. O secretário da Receita Federal, Robson Barreirinhas, destaca os prejuízos para o país.
10: As bets, elas se tornaram uma doença social no Brasil. E quando se fala de bets ilegais, esse problema é exponencialmente aumentado, porque a bet legal não tem nem mesmo a regulação que hoje existe no Brasil. Não existe, por exemplo, impedimento para crianças joguem em bets ilegais. Não há as ferramentas de autoexclusão, de autolimitação que foram impostas para as bets legais, prejudicando ainda mais a população brasileira.
9: O ministro da Fazenda, Dário Duriga, disse que as atividades da empresa no país já foram suspensas.
11: A gente já tem uma medida cautelar que suspende a atuação dessa empresa dentro de um processo de fiscalização que já vinha acontecendo, com troca de informação entre as demais autoridades. A gente tem conseguido viabilizar esse combate criminal que envolve lavagem de dinheiro, envolve ocultação de patrimônio, dessas empresas.
9: Ao todo, foram cumpridos 17 mandados de busca e apreensão em 14 localidades, nos estados da Paraíba, Sergipe, São Paulo, Rio de Janeiro e Paraná. A decisão também prevê a apreensão de bens e valores até o limite aproximado de R$1 bilhão. Reportagem Luana Karen.
0: Estão públicas mais de 2.000 páginas que autorizam 85 empresas de apostas a funcionarem no país.
8: A iniciativa faz parte da política de transparência ativa da Secretaria de Prêmios e Apostas, de acordo com o ministro da Fazenda, Dario Durigan.
11: Os principais documentos de todos esses processos já estão disponíveis, tanto documentos que embasam origem de recursos, quanto documentos da avaliação jurídica e até o documento que é o relatório final da nossa avaliação, que tem ali o contexto geral, quem são os sócios, qual é o ramo de atuação da empresa, qual é o negócio da empresa. Isso fica agora para todas as empresas que pediram autorização, isso fica público, cumprindo com esse compromisso de transparência ativa.
0: A publicação dos documentos está sendo realizada de forma gradual e sem comprometer a proteção das informações que possuem acesso restrito.
8: Ainda de acordo com o ministro Dario Durigan, cerca de 5 milhões de contas estão impedidas de fazer apostas no país.
0: Os bloqueios incluem 3 milhões de beneficiários de programas sociais.
8: Os dados podem ser encontrados na página do Ministério da Fazenda em gov.br/fazenda.
0: As vendas do comércio varejista cresceram 0,5% em junho, na comparação com maio.
8: Os dados são da pesquisa mensal de comércio divulgada nesta quinta-feira pelo IBGE.
12: O volume de vendas do comércio varejista teve um aumento de 0,5% no mês de junho em relação ao mês anterior. Mas a média para o trimestre encerrado em junho foi negativa em 0,3%. Entre as atividades com alta estão outros artigos de uso pessoal e doméstico, hipermercados, supermercados, produtos alimentícios, bebidas e fumo, móveis e eletrodomésticos e artigos farmacêuticos, médicos, ortopédicos e de perfumaria. Entre as atividades em queda estão livros, jornais, revistas e papelaria, tecidos, vestuário e calçados, combustíveis e lubrificantes. O gerente da Pesquisa Mensal de Comércio, Cristiano Santos, explica os resultados.
13: Então, das 8 atividades pesquisadas, 4 ficaram no campo positivo. O principal setor que teve crescimento foi de outros artigos de uso pessoal e doméstico. Ali tem resultados de vários nichos, dentre eles de lojas de departamento, apartamentos, lojas de brinquedos, e teve então um crescimento, foi o topo ali o que mais cresceu. O que mais caiu, né, dessas 8 atividades foi a atividade de tecidos, vestuário e calçados.
12: Na comparação com junho do ano passado, o volume de vendas no varejo aumentou 2,9%. No acumulado do ano, a alta é de 1,9%. Reportagem Luciana Colares de Holanda.
0: A estimativa para a produção de grãos na safra 2025-2026 deve ultrapassar 360 milhões de toneladas.
8: Segundo um levantamento divulgado hoje pela Conab, a Companhia Nacional de Abastecimento, se confirmado, o volume representa 8 milhões e 500 mil toneladas a mais do que no ciclo passado.
0: O milho e a soja juntos devem compor 90% do total da safra, como explica Silvio Porto, presidente da Conab.
14: Nós temos aqui 180,5 milhões de toneladas de soja, 143 milhões de toneladas de milho. A primeira safra de milho, que foi a grande recuperação, fez com que nós tivéssemos um aumento bastante expressivo. Nós saímos de 24,9 milhões de toneladas na safra anterior para quase 30 milhões.
8: Dentre os produtos de inverno, o trigo deve registrar 5 milhões e 800 mil toneladas.
0: A estimativa representa redução de 25%. 6,2%, principalmente por conta das chuvas no sul do país, como detalha o presidente da Conab, Silvio Porto.
14: O que nos preocupa é a questão do trigo. Nós tivemos uma queda muito acentuada de produção, de área no caso, além dessa queda muito significativa da área, serão as condições de chuva, né, em função do El Niño. Isso principalmente no Rio Grande do Sul poderá comprometer a qualidade desse trigo que será colhido nesse período.
8: Quem recebe ou utiliza Vale Alimentação e Vale Refeição deve ficar atento às regras para o uso desses benefícios.
0: A regulamentação, feita no final de julho, amplia a aceitação dos cartões, reduz custos para os estabelecimentos e reforça que os valores devem ser usados apenas na compra de alimentos e refeições.
8: Confira na reportagem como essas regras se aplicam a trabalhadores e estabelecimentos.
15: Localizado em um shopping de Brasília, o restaurante do empresário Pedro Mendonça faz parte de uma rede especializada em frutos do mar com mais de 30 anos de história. O comércio foi fundado pelo seu pai nos anos 90 e de lá para cá passou por adaptações, entre elas a variedade nas formas de pagamento. Segundo Pedro, oferecer o Vale Refeição como uma das alternativas ajuda a atrair novos clientes e facilita o acesso do público ao negócio da família.
16: A pessoa que usufrui desse Vale Refeição, ela ganha crédito, ela tem que usar ele, então ela dá preferência para usar, de fato, em restaurantes que ela possa aproveitar esse crédito. Então, eu vejo mais como o principal benefício é essa possibilidade de ter novos clientes.
15: Instituídos há mais de 50 anos por meio de lei, o Vale Refeição e o Vale Alimentação fazem parte do Programa de Alimentação do Trabalhador, o PAT. Os benefícios oferecidos pelas empresas aos colaboradores funcionam como um crédito para garantir uma alimentação adequada. Neste ano, um decreto estabeleceu novas regras para o programa. A principal mudança, de acordo com Rogério Araújo, coordenador do PAT do Ministério do Trabalho e Emprego, é o estabelecimento do teto de 3,6% nas taxas cobradas pelas operadoras sobre as transações. A medida acaba com as cobranças de tarifas elevadas que muitas vezes inviabilizavam a adesão de estabelecimentos às bandeiras de cartão.
17: Por isso a limitação das taxas e o prazo de liquidação é tão importante. Esses estabelecimentos comerciais menores, restaurantes pequenos, supermercados de bairro, esse estabelecimento não vai mais precisar usar o capital de giro para fazer essa movimentação. Ele vai ser pago ali dentro dos 15 dias e com a taxa muito mais baixa. Então ele não vai ter perda em aderir ao PAT.
15: O decreto determina ainda que as empresas emissoras que possuem mais de 500 mil usuários ativos devem adaptar até novembro deste ano seus sistemas para que os cartões de Vale Refeição e Vale Alimentação funcionem em qualquer maquininha de pagamento. Além disso, Rogério Araújo destaca que o texto reforça que os valores destinados aos auxílios devem ser utilizados exclusivamente para compra de alimentos e refeições.
17: Esse programa foi criado com a ideia de que a gente pudesse fazer uma alimentação segura para o trabalhador, uma nutrição adequada para que ele desenvolva as atividades, não tenha problemas nutricionais, evitando inclusive acidentes de trabalho, faltas ao trabalho. E aí, claro, a consciência do trabalhador tem que ser também nesse sentido, de consumir o seu vale alimentação e refeição para o fim que é destinado, sem tentar fazer um uso inadequado, por exemplo, a aquisição de produtos eletrônicos, ou ainda com essa venda do benefício.
15: Empresas, operadoras e estabelecimentos que descumprirem as regras estão sujeitos a sanções administrativas, com multas que variam de 5 mil a 50 mil reais. Quem descumprir a regulamentação também pode perder benefícios fiscais previstos na legislação. Reportagem Gabriela Noronha.
0: Estão abertas as inscrições para cursos de detecção precoce de câncer na atenção primária.
8: São 7 cursos online e gratuitos voltados para equipes de saúde.
0: O foco das capacitações está na prevenção e no diagnóstico rápido dos tipos frequentes da doença.
18: Profissionais da atenção primária à saúde podem se inscrever para 7 cursos gratuitos e 100% online para detecção precoce do câncer. A iniciativa traz qualificações como a detecção precoce de câncer, prevenção dos fatores de risco para cânceres, rastreamento organizado, detecção precoce de câncer do colo do útero e de mama e gestão de base populacional na atenção primária. Os cursos têm matrículas abertas por prazo indeterminado. Os cursos contribuem para o fortalecimento das redes de atenção à saúde e para a qualificação do cuidado ofertado à população. Eles fazem parte de iniciativa que apoia a organização e a qualificação dos processos de trabalho das equipes que atuam na atenção primária para a detecção precoce dos cânceres e a continuidade do cuidado. Além de cursos, são ofertados materiais técnicos e educativos a profissionais e gestores. Daniele Popov para A Voz do Brasil.
0: Professores e educadores de todo o país já podem escrever projetos que usam jogos interativos em sala de aula.
8: É a primeira edição do Prêmio Desenvolvimento em Jogo do Ministério da Integração e do Desenvolvimento Regional.
19: Será realizada a primeira edição do Prêmio Melhores Práticas do Desenvolvimento em Jogo e que está com inscrições abertas até o dia 30 de agosto. A premiação é voltada a práticas de aplicação do desenvolvimento em jogo em ambientes pedagógicos por docentes e facilitadores no ensino formal e não formal. O desenvolvimento em jogo é um material elaborado para comunicar conceitos da Política Nacional de Desenvolvimento Regional através de um jogo estilo RPG. É uma maneira interativa de experiência de aprendizado. O edital contempla práticas desenvolvidas no ensino fundamental e médio, na graduação e pós-graduação em projetos de extensão universitária, instituições comunitárias, escolas legislativas, escolas de governo e atividades formativas em colegiados de políticas públicas e municípios. Serão selecionadas 30 iniciativas pedagógicas distribuídas entre 10 categorias. O resultado final está previsto para ser divulgado em 9 de novembro. Dilson Santa Fé, para A Voz do Brasil.
0: O edital da premiação está disponível em gov.br/mdir.
8: Estudantes e pesquisadores de todo o país têm até esta sexta-feira, 14 de agosto, para se inscrever no Prêmio Jovem Cientista 2026.
0: A premiação busca estimular projetos com soluções inovadoras usando inteligência artificial.
20: Foi observando a rotina dos castanheiros no Vale do Javari, no Amapá, que a estudante Manuele da Costa Pereira desenvolveu um kit portátil para a produção de energia elétrica a partir do sol.
21: Durante essas expedições, a gente começou a observar e a vivenciar o dia a dia deles em campo. E aí, a partir disso, a gente começou a pensar sobre alternativas para melhorar a qualidade de vida deles, né? Que eles não tinham o básico, nem para iluminar o acampamento à noite. Ou quando tinham, eram geradores movidos a óleo diesel, que são pesados e poluentes também. Esse kit, ele funciona como um mini gerador de energia elétrica a partir do sol.
20: Foram 2 anos trabalhando no projeto, no Instituto Federal do Amapá. O empenho deu resultado e Manuele ganhou o Prêmio Jovem Cientista na categoria Estudante de Ensino Superior. Jovens pesquisadores interessados em seguir os passos de Manuele e concorrer ao prêmio têm até o dia 14 de agosto para inscrever projetos. O tema desta edição do Jovem Cientista é Inteligência Artificial para o Bem Comum. A ideia é que estudantes e pesquisadores apresentem projetos que explorem o potencial da IA para a solução de problemas reais, como melhoria de serviços públicos, ampliação do acesso à saúde e educação, inclusão digital e sustentabilidade ambiental. O presidente do Conselho Nacional de Desenvolvimento Científico e Tecnológico, o CNPq, vinculado ao Ministério da Ciência, Tecnologia e Inovação, Olival Freire Júnior, destacou a importância da premiação.
22: A particularidade desse prêmio, que é um prêmio para tentar fisgar um jovem promissor. Então, não é o prêmio para o pesquisador já consolidado. Então, é uma tentativa, nos mantendo na questão do futebol, de você olhar para a divisão de base e dizer, aquilo ali tem futuro.
20: Podem se inscrever para o Prêmio Jovem Cientista estudantes do ensino médio, superior, mestrado ou doutorado. Também são aceitas inscrições de mestres e doutores já formados, com idade até 39 anos. Reforçando, as inscrições vão até o dia 14 de agosto e podem ser feitas pelo site jovemcientista.cnpq.br. Com locução de Thaís de Araújo, reportagem Luana Karen.
1: Termina amanhã o prazo para que os candidatos pré-selecionados na segunda chamada do ProUni, o Programa Universidade para Todos, comprovem as informações da inscrição.
0: Os documentos devem ser apresentados diretamente na instituição de ensino para a qual o estudante foi selecionado.
1: Para saber mais, acesse acessounico.mec.gov.br.
0: E essas foram as notícias do governo federal.
1: Uma realização da Secretaria de Comunicação Social da Presidência da República.
0: Com produção da empresa Brasil de Comunicação.
1: E agora com as notícias do Poder Judiciário e do Congresso Nacional. Boa noite.
0: Boa noite para você. Até amanhã.
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6: Supremo Tribunal Federal confirma a decisão liminar do ministro Flávio Dino, que reconhece a omissão do Congresso Nacional na regulamentação da mineração em terras indígenas.
23: STJ afasta a prescrição em ação indenizatória sobre os crimes de maio. Pedidos serão analisados pela Justiça Paulista.
6: TSE condena vereador por violência política contra colega mulher.
23: Boa noite, eu sou Arthur Filho.
6: E eu sou Walter Lima.
23: Supremo Tribunal Federal confirma a decisão liminar do ministro Flávio Dino, que reconhece omissão do Congresso Nacional na regulamentação da mineração em terras indígenas.
6: O caso concreto envolve o território Cinta Larga, que abrange cerca de 2 milhões e 700 mil hectares, localizados na divisa entre os estados de Rondônia e Mato Grosso. Marta Ferreira.
24: A Constituição não impede que haja mineração em territórios indígenas, mas condiciona isso à autorização do Congresso Nacional, à consulta às comunidades afetadas e à garantia de participação nos resultados da atividade. Até o momento, no entanto, o Legislativo não definiu as regras para a atividade. Diante dessa situação, a coordenação das organizações indígenas do povo Cinta Larga entrou com ação no Supremo. Em fevereiro, o ministro Flávio Dino, relator do caso, concedeu medida cautelar e reconheceu a existência de omissão inconstitucional do Poder Legislativo, entendimento que foi referendado pelo plenário do STF nesta quinta-feira.
23: Na abertura da sessão plenária desta quinta-feira, o presidente do Supremo Tribunal Federal, ministro Edson Fachin, anunciou apoio ao ministro Flávio Dino, que vem sofrendo ameaças. Vamos ouvir um trecho da fala do ministro.
25: A presidência do Supremo Tribunal Federal, em nome deste tribunal, manifesta solidariedade ao ministro Flávio Dino e reconhece que ameaças à segurança física dos ministros e familiares devem ser apuradas com rigor. A Secretaria de Polícia Judicial do Supremo Tribunal Federal colaborará com as autoridades públicas para a plena elucidação dos fatos e pela responsabilização, inclusive penal, de quem tiver praticado crimes.
6: O presidente do STF também defendeu a democracia, a Constituição Federal e as liberdades fundamentais, como a liberdade de imprensa.
23: STJ afasta a prescrição de 5 anos em ação civil pública de indenização sobre os chamados crimes de maio, ocorridos em São Paulo em 2006.
6: O processo voltará à primeira instância, que deverá analisar os fatos e os pedidos de reparação. Fátima Uchoa.
26: Os crimes de maio foram uma série de episódios violentos marcados por ataques do primeiro comando da capital contra forças de segurança e pela reação policial, que causaram mais de 500 mortes, muitas em situações não esclarecidas. Na origem, o Ministério Público de São Paulo reuniu pedidos de reparação individual e coletiva, incluindo danos, assistência, preservação da memória e medidas de não repetição. Seguindo o voto do relator ministro Teodoro Silva Santos, a maioria da primeira sessão do STJ considerou alegações de execuções sumárias, desaparecimentos de pessoas, participação ou omissão de agentes públicos e falhas nas investigações. Também considerou os compromissos internacionais assumidos pelo Brasil na proteção dos direitos humanos.
23: TSE condena vereador por violência política contra colega mulher.
6: O caso é de Nova Friburgo, no Rio de Janeiro. Fábio Ruas.
2: A vereadora Priscila Pita, do PT, foi vítima de violência política de gênero praticada pelo vereador José Sebastião Rabelo, do Solidariedade, na Câmara Municipal de Nova Friburgo. Sebastião foi condenado a 1 ano de reclusão e teve os direitos políticos suspensos. O TSE ainda declarou José Sebastião inelegível. Para o relator do caso no TSE, ministro Dias Toffoli, o vereador submeteu a colega a constrangimentos, humilhações e ameaças, com discriminação de gênero, com o objetivo de impedir ou dificultar o pleno exercício de mandato de vereadora.
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4: A você, uma boa noite.
7: E até amanhã.
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10: Eu sou Paula Groba.
11: E eu sou Humberto Pinheiro.
10: E estes são os destaques de hoje do Jornal do Senado, que começa agora.
11: Senado aprova a liberação de dinheiro para socorro a vítimas de desastres naturais.
10: Redução de tributos sobre combustíveis e isenções para a Copa Feminina de 2027 são aprovadas.
11: Senado aprova mudanças em imposto para dar mais segurança ao produtor rural.
10: Boa noite.
11: Boa noite.
10: O Senado aprovou a garantia de recursos para o socorro e a assistência a vítimas de enchentes e secas no país. Senadores aprovaram um crédito extraordinário de 305 milhões de reais.
11: O dinheiro deve beneficiar cerca de 1.600.000 pessoas. Repórter Alexandre Campos.
13: O dinheiro está sendo destinado a cobrir despesas urgentes e imprevisíveis relacionadas a ações emergenciais de socorro a vítimas, à assistência humanitária e ao restabelecimento de serviços essenciais em diversas regiões do país. O Poder Executivo justificou o pedido de gasto extra, já que o país, no início deste ano, experimentou eventos climáticos diversos, com estiagem em algumas regiões e excesso de chuvas em outras. Em comum, mortes, destruição e deslocamento forçado de pessoas, o que exigiu a liberação do dinheiro de forma emergencial. A relatora da medida provisória na Comissão Mista de Orçamento foi a senadora Tereza Cristina, do PP de Mato Grosso do Sul. Ao apresentar relatório favorável ao texto, ela chamou a atenção para a necessidade de o governo adotar uma postura preventiva, já que muitos desastres se repetem ano após ano.
27: Defesa Civil não espera. Diante de desastres que já atingiram milhões de brasileiros, socorrer as vítimas é dever do Estado, não favor de governo. O desastre é sempre uma tragédia, mas não é uma surpresa. Um país que, estação após estação, precisa correr para socorrer aquilo que poderia ter prevenido, não enfrenta um problema de imprevisibilidade, enfrenta um problema de planejamento.
13: Pelo texto da MP, que segue para promulgação, 1.600.000 pessoas devem ser atendidas com os recursos liberados.
10: Senadores também autorizaram 3 operações de crédito da cidade de São Paulo com bancos internacionais. 2 delas financiam um programa de redução da emissão de gases poluentes por meio da eletrificação de frota de ônibus. Os empréstimos serão com o Banco Interamericano de Desenvolvimento e com o Banco Internacional para Reconstrução e Desenvolvimento, num total de US$496.600.000.
11: A terceira operação será destinada ao Avança Saúde 2, programa de reestruturação da rede hospitalar do município de São Paulo. Os projetos seguem para promulgação.
10: Avançou no Senado o projeto que amplia a transparência das informações que faculdades e universidades devem fornecer aos alunos.
11: Documentos como credenciamento e autorização dos cursos deverão ser apresentados no início de cada período letivo. Repórter Rodrigo Rezende.
28: Instituições de ensino superior deverão apresentar aos alunos, de forma simples e acessível, os atos de autorização e reconhecimento dos cursos superiores oferecidos. A medida deve ser feita no início de cada período letivo. Projeto foi esse objetivo da senadora Jussara Lima, do PSD do Piauí, foi aprovado pela Comissão de Educação do Senado. O senador Espiridião Amin, do Progressistas de Santa Catarina, apresentou o relatório favorável ao projeto feito pelo senador Confúcio Moura, do MDB de Rondônia.
8: Conferindo segurança aos estudantes quanto à qualidade da instituição e segurança quanto ao curso em que estudam ou estudaram, bem como a sociedade que terá assegurada a formação adequada dos novos profissionais. A expansão quantitativa do ensino superior tem demandado esse tipo de cuidado.
28: A instituição também fica obrigada a apresentar aos estudantes no início do período letivo os programas dos cursos e demais componentes curriculares, sua duração, requisitos, qualificação dos professores, recursos disponíveis e critérios de avaliação. O projeto segue para análise da Câmara dos Deputados.
10: E a Comissão de Constituição e Justiça aprovou o projeto que cria o Estatuto dos Cães e Gatos com deveres para os tutores, como alimentação adequada, vacinação e proteção contra o abandono. O texto também regulamenta os animais comunitários e estabelece regras para garantir o bem-estar dos animais. A proposta segue para a Comissão de Meio Ambiente.
11: Também avançou no Senado um projeto que aumenta as penas para maus tratos e permite, em casos de crueldade praticada por crianças e adolescentes, a aplicação da medida socioeducativa de internação. Repórter Bruno Lourenço.
12: O projeto de lei inclui ações contra animais praticadas com crueldade extrema ou com potencial concreto de causar lesão grave ou morte, como nova hipótese de internação para menores de idade. A proposta também aumenta penas para maus tratos contra animais em geral. A relatora, senadora Leila Barros, do PDT do Distrito Federal, defendeu maior cuidado com os animais.
14: A vedação à crueldade, ela constitui fundamento central do direito animal brasileiro e confere proteção aos animais individualmente considerados. Essa proteção constitucional também se relaciona à dignidade da pessoa humana na medida em que a submissão de animais à crueldade degrada os próprios valores éticos que devem orientar as ações humanas e a atuação estatal.
12: O texto, que será submetido a turno suplementar de votação na CCJ, ainda aumenta a punição em casos que envolvam tortura, abuso sexual ou transmissão das agressões pela internet.
10: O Senado aprovou e seguiu para a sanção o projeto que trata da redução de tributos sobre combustíveis e isenções para a Copa do Mundo Feminina de 2027.
11: O texto também inclui isenções para a produção de fertilizantes e exploração dos chamados minerais críticos. O repórter Pedro Pincer tem mais informações.
15: O projeto prevê a redução de tributos federais sobre a importação, a produção e a venda de óleo diesel rodoviário, biodiesel, gasolina, etanol e querosene de aviação. Segundo o texto, o que o governo deixar de arrecadar será compensado pelo aumento da receita após o início do conflito entre Irã e Estados Unidos em fevereiro deste ano. A relatora, senadora Tereza Leitão, do PT de Pernambuco, destacou a importância da aprovação do texto para o setor de combustíveis em um cenário de conflito iminente entre grandes produtores.
16: Felizmente, o Brasil adotou algumas medidas, como a redução de tributos federais e a concessão de subvenções a produtores e importadores condicionadas à redução equivalente do preço de venda, que amorteceram o choque sobre os preços domésticos. No caso da gasolina e do GLP, as diferenças entre os preços pré-guerra e os atuais são inferiores a 5%. É necessário, contudo, que essas políticas se mantenham.
15: Entre as medidas para os produtores rurais, o texto reduz de 50% para 30% o limite da receita com exportação para que a empresa possa deixar de pagar o imposto sobre bens e serviços e a contribuição sobre bens e serviços. A União poderá conceder até 5 bilhões de reais em créditos fiscais para a produção de fertilizantes, matérias-primas, remineralizadores e bioinsumos entre 2027 e 2031. A proposta também prevê medidas como regras para a destinação de recursos a hospitais inteligentes de alta complexidade e benefício fiscal para a FIFA para a realização da Copa do Mundo de Futebol Feminino em 2027. O texto segue agora para a sanção presidencial.
10: E quem produz no campo pode ter mais segurança na hora de calcular o imposto sobre sua propriedade. A Comissão de Assuntos Econômicos aprovou mudanças no ITR, o Imposto Territorial Rural, para evitar que benfeitorias e investimentos feitos pelo produtor valor aumentem indevidamente a cobrança.
11: A proposta agora segue para análise da Câmara dos Deputados. Repórter Marcela Cunha.
0: O texto busca dar mais segurança no cálculo do Imposto sobre a Propriedade Territorial Rural, o ITR, principalmente na definição do valor que serve de base para a cobrança, que é da terra nua, ou seja, sem construções e melhorias. Autor da proposta, o senador Jaime Campos, do União de Mato Grosso, afirma que o modelo atual gera insegurança para produtores rurais.
1: O atual modelo, cálculo do ITR, ele é incoerente e injusto, vamos ser honestos aqui. O preço de mercado, lamentavelmente, às vezes não é compatível. O problema prejudica muitos produtores rurais do nosso Brasil.
0: A proposta também prevê que o ITR não seja cobrado sobre imóveis rurais invadidos quando a ocupação impedir o uso econômico da propriedade e permite que o contribuinte apresente um contralaudo técnico válido por 5 anos quando discordar dos valores usados pela Receita Federal para calcular o valor da terra.
11: Com edição de Paula Groba e trabalhos técnicos de João Lira, o Jornal do Senado fica por aqui. Acompanhe agora as notícias da Câmara dos Deputados. Boa noite.
10: Boa noite e até amanhã.
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3: Câmara cria benefício fiscal para empresas de combustíveis e fertilizantes.
17: Projeto cria fundo para financiar exportador atingido por tarifas dos Estados Unidos.
3: Plenário obriga a realização de check-ups periódicos para mulheres no SUS.
17: Deputados fixam regras para reconhecimento facial em espaços públicos.
3: Boa noite. Na primeira semana de esforço concentrado antes das eleições, os deputados aprovaram várias matérias. Entre elas, a Câmara aprovou regras para o uso de reconhecimento facial em espaços públicos, como informa o repórter Antônio Vital.
18: A Câmara dos Deputados aprovou o projeto que define regras para o uso de sistemas de reconhecimento facial por órgãos do governo e nos serviços públicos essenciais, como ônibus e metrô. O projeto, apresentado pelo deputado Rodrigo Gambale, do Podemos de São Paulo, permite o uso do reconhecimento facial em estações de metrô, trem e ônibus, no interior de composições e plataformas, nas ruas, edifícios públicos e repartições administrativas. Mas o texto prevê ressalvas. De acordo com a proposta, uma pessoa não poderá ser abordada, detida ou ter seus direitos restringidos apenas porque foi identificada por um sistema automático. Antes de qualquer medida, a identificação terá que ser conferida por uma pessoa. O mesmo vale para o envio de alertas a órgãos de investigação criminal. O texto também proíbe o uso do reconhecimento facial para perseguição de pessoas ou grupos por motivos discriminatórios, políticos, ideológicos ou religiosos. Fica ainda proibida a vigilância em massa, sem motivo específico, bem como o monitoramento de áreas sensíveis, como banheiros, vestiários e locais de culto. Já o tratamento de dados biométricos só poderá ocorrer em atividades de investigação ou segurança pública, controle de acessos a locais restritos com consentimento do titular, prevenção de fraudes, busca de pessoas desaparecidas, localização de foragidos da justiça, prevenção de atentados, apoio a ações de defesa civil ou resposta a emergências. Relator em plenário, o deputado Sinaldo Bulhões Júnior, do MDB de Alagoas, defendeu que a tecnologia pode fortalecer a segurança em locais de grande circulação e ajudar as forças policiais na localização de foragidos e de pessoas desaparecidas. Ele também argumentou que a regulamentação é necessária porque o reconhecimento facial já vem sendo usado por estados e municípios sem regras nacionais unificadas.
19: A eficácia desses sistemas é demonstrada pelos diversos casos recentes em que suspeitos e condenados por crimes bárbaros ficam identificados e presos pela polícia graças à tecnologia do reconhecimento facial. Os sistemas de reconhecimento facial e os demais meios automatizados de identificação biométrica apresentam ainda outras vantagens. Eles mostram-se dissuasórios de delitos como assédios em transportes públicos.
18: O projeto também prevê regras de governança e transparência. Os sistemas terão que manter registros de auditoria, adotar criptografia e controle de acesso às bases de dados, além de realizar testes periódicos de precisão. Obriga ainda o poder público a priorizar tecnologias certificadas em relação à neutralidade racial e à correta identificação de características físicas. A fiscalização caberá à Autoridade Nacional de Proteção de Dados, a ANPD. O projeto que estabelece regras para o uso de reconhecimento facial em espaços públicos agora será analisado pelo Senado. Rádio Câmara de Brasília, com informações de Daniele Lessa, Antônio Vital.
2: Educação.
6: Os deputados aprovaram proposta que impede a retenção dos recursos do fundo que financia a conectividade das escolas públicas. O governo foi contra a medida, como explica a repórter Ana Raquel Macedo.
20: O plenário da Câmara aprovou o projeto que impede que o governo retenha os recursos do Fundo de Universalização dos Serviços de Telecomunicações, o FUST. O FUSH é destinado a financiar a expansão da infraestrutura de comunicações, a conectividade de escolas públicas, a cobertura em áreas rurais e remotas e a conexão de pontos de interesse público. O fundo é financiado por empresas de telecomunicações que contribuem com 1% de sua receita operacional bruta. Além de tornar os recursos do FUSH não sujeitos a contenções orçamentárias, a proposta também prorroga por mais 5 anos o benefício de redução de até 50% da contribuição ao FUSH para empresas do setor que investirem recursos próprios em programas aprovados pelo Conselho Gestor do Fundo. O projeto foi apresentado pelo deputado Juscelino Filho, do PSDB do Maranhão, e recebeu parecer favorável da relatora, deputada Maria Rosas, do Republicanos de São Paulo. No plenário, foi aprovado com 333 votos favoráveis e 91 contrários. A bancada do governo criticou a proposta. O deputado Tarcísio Mota, do PSOL do Rio de Janeiro, defendeu o uso do FUSH para levar conexão às escolas, mas questionou os critérios para a proibição de retenção dos recursos.
21: Na hora que a gente está falando em gastos sociais, contingencia, e na hora que a gente está falando de outras coisas...
20: Proibição de retenção dos recursos.
21: Na hora que a gente está falando em gastos sociais, contingencia, e na hora que a gente...

0: O projeto que impede que o governo retenha os recursos do Fundo de Universalização dos Serviços de Telecomunicações, o FUST, seguiu para a análise do Senado. Da Rádio Câmara de Brasília, com informações de Antônio Vital, Ana Raquel Macedo.
1: Justiça. A Câmara aprovou o projeto que reajusta o valor das custas na Justiça Federal. Entenda a questão com o repórter Márcio Aquiles Sardi.
2: O plenário da Câmara aprovou o projeto que reajusta o valor das custas processuais cobradas pela Justiça Federal. As custas são os valores que as partes de um processo têm que pagar para cobrir os gastos com os serviços da Justiça durante um processo. Elas funcionam como uma taxa para manter o trabalho de juízes, servidores, cartórios e atos como citações e perícias. O projeto apresentado pelo Superior Tribunal de Justiça, o STJ, também cria um fundo para financiar a modernização da Justiça Federal. E esse fundo não poderá ser usado para pagar salários. A proposta define valores para as custas relativas às diversas etapas dos atos judiciais. As custas de uma ação civil, por exemplo, correspondem a 2% do valor das causas e variam de um valor mínimo de R$ 112 até o máximo de R$ 62 mil. De acordo com o projeto, os valores serão corrigidos a cada 2 anos e ficarão isentos do pagamento pessoas que ganham menos de R$ 5 mil por mês, o governo federal, estados e municípios. Também ficam isentos o Ministério Público, a Defensoria Pública e os autores de ações populares, ações civis públicas e ações coletivas. A proposta teve como relator no plenário o deputado Rubens Pereira Júnior, do PT do Maranhão. Ele disse que o reajuste do valor e a criação do fundo vão ajudar a melhorar os serviços da Justiça Federal.
3: Esse fundo vai permitir melhor aparelhamento da Justiça Federal, vai permitir maior interiorização da Justiça Federal, vai permitir que nós ampliemos a quantidade de mutirões da Justiça Federal e que, portanto, sem dúvida alguma, vem em boa hora para melhorar a prestação de serviço jurisdicional no nosso país.
2: O projeto que reajusta o valor das custas processuais cobradas pela Justiça Federal foi enviado para a sanção presidencial e pode virar lei. Da Rádio Câmara de Brasília, com informações de Antônio Vital, Márcio Aquiles Sardi.
1: Transportes.
4: O plenário da Câmara aprovou punição para quem usar veículo ou embarcação para abandonar animais. O repórter Marcelo Larcher nos traz as razões para a proposta.
5: A Câmara dos Deputados aprovou o projeto que altera o Código de Trânsito e a Lei de Segurança do Tráfego Aquaviário para tornar infração gravíssima o uso de veículo ou embarcação para abandonar animais. A punição será multa multiplicada por 10 e suspensão do direito de dirigir por 12 meses. No caso de abandono de cão ou gato, a suspensão do direito de dirigir será maior, de 18 meses. Se o abandono resultar em morte, atropelamento ou lesão do animal, a multa será aplicada em dobro. Em caso de reincidência no período de até 24 meses, o motorista terá a Carteira Nacional de Habilitação cassada. As mesmas regras valerão para quem usar embarcação, como barco a motor, lancha ou moto aquática, para abandonar animais em locais como rios, lagos e represas. Relator da proposta, o deputado Fred Costa, do PRD de Minas Gerais, argumentou que o abandono de animais é uma forma grave de crueldade e que o uso de veículo torna a conduta ainda mais reprovável. Segundo ele, muitas vezes o animal é levado para um local distante justamente para dificultar o retorno, o resgate ou a identificação do responsável. O relator também afirmou que esse tipo de abandono aumenta o sofrimento do animal e o risco de morte, atropelamento, fome, sede, doenças, exposição ao clima e ataques de outros animais. No caso das vias públicas, ele destacou ainda o risco para a segurança do trânsito. No plenário, o relatório foi lido pelo deputado Luiz Lima, do Novo do Rio de Janeiro, que defendeu a proposta.
6: Esse projeto traz a possibilidade do motorista ter a sua cassação em relação à sua habilitação, se ele for um reincidente de abandono de animais no prazo de 24 meses. E parabenizar o deputado Fred Costa.
5: O plenário aprovou ainda medida provisória que destina R$ 305 milhões ao Ministério da Integração e do Desenvolvimento Regional. O objetivo é financiar ações de proteção e defesa civil em resposta a desastres naturais como chuvas intensas e secas, que afetam diversas regiões do Brasil. A medida provisória e o projeto que pune o uso de veículo ou embarcação para abandonar animais seguiram para análise do Senado. Da Rádio Câmara de Brasília, com informações de Daniele Lessa e Antônio Vital, Marcelo Larcher.
1: Saúde.
4: A Câmara aprovou o projeto que obriga a realização de check-ups periódicos para mulheres no SUS. O texto já pode seguir para a sanção presidencial e virar lei, como nos informa Ana Raquel Macedo.
0: A Câmara dos Deputados concluiu a aprovação do projeto que obriga o Sistema Único de Saúde, o SUS, a disponibilizar check-ups anuais para as mulheres. com consultas

0: médicas e exames. O projeto, apresentado pela deputada Nelly Aquino, do Podemos de Minas Gerais, foi aprovado pela Câmara em 2024 e, depois disso, foi alterado pelo Senado. O texto prevê que o SUS deverá oferecer o serviço com base em critérios baseados nas doenças e problemas de saúde com maior incidência, de acordo com critérios epidemiológicos. Também obriga a realização de campanhas para conscientizar as mulheres sobre a prevenção de doenças. Entre os exames previstos estão os destinados a identificar casos de hipertensão arterial, diabetes e doenças relacionadas ao colesterol. A prevenção de doenças cardíacas e de casos de câncer foi a principal justificativa da autora para a necessidade do check-up anual das mulheres na rede pública de saúde. Ao retornar para a Câmara, depois de ser modificado pelo Senado, o projeto foi defendido também pelo relator, deputado Paulo Soares, do Podemos de São Paulo.
1: Projeto fundamental no cuidado com a saúde preventiva de todas as mulheres do nosso país. É importantíssimo que a gente possa debater a situação da saúde preventiva, criando mecanismos que deem condições, inclusive, de diagnóstico precoce, por exemplo, das doenças oncológicas.
0: O projeto que propõe check-up anual para mulheres na rede pública de saúde também prevê campanhas de divulgação sobre a importância das atividades físicas, orientações sobre saúde mental e sobre o calendário de vacinas. Depois de aprovado pelo plenário, o projeto seguiu para a sanção presidencial e pode virar lei. Da Rádio Câmara de Brasília, com informações de Antônio Vital, Ana Raquel Macedo.
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3: Economia.
4: A Câmara aprovou um projeto que cria benefícios fiscais para empresas de combustíveis, terras raras e fertilizantes. O repórter Antônio Vital acompanhou a votação.
5: A Câmara dos Deputados aprovou o projeto do governo que permite que o excesso de arrecadação provocado pelo aumento do preço dos combustíveis registrado desde o início do ano se transforme em subsídio e subvenções para empresas do setor. O objetivo é reduzir o impacto da guerra entre os Estados Unidos e Irã nos preços do óleo diesel, biodiesel, gasolina, etanol e querosene de aviação. A proposta reduz a alíquota de tributos federais sobre a importação, produção e comercialização desses combustíveis. As empresas terão direito ainda ao uso de créditos tributários para descontar o pagamento de tributos, como PIS/PASEP e COFINS. A medida vale apenas para esse ano, mas a empresa que não utilizar os créditos em 2026 poderá descontar do pagamento da CBS, tributo criado pela reforma tributária que começará a ser cobrado no ano que vem. O projeto também autoriza o governo a conceder créditos fiscais a empresas produtoras de fertilizantes entre 2027 e 2031, dentro do limite total de R$1 bilhão por ano. A relatora, a deputada Marussa Boldrin, do Republicanos de Goiás, alterou o texto original do governo e acrescentou na proposta benefícios para empresas do setor de minerais críticos e estratégicos e aquelas envolvidas na realização da Copa do Mundo Feminina. Excepcionalmente, os benefícios tributários concedidos a essas empresas ficam de fora de exigências previstas na Lei de Responsabilidade Fiscal. Dessa forma, obrigações como estimativa de beneficiários, metas de desempenho e mecanismos de avaliação de resultados deixarão de ser cobradas, o que vai valer apenas para este ano. A proposta também determina que os mesmos benefícios fiscais para a cadeia dos combustíveis fósseis sejam concedidos a dos biocombustíveis, para não provocar distorções no setor. Autoriza ainda o uso de créditos tributários pelas empresas produtoras de etanol. A relatora Marussa Boldrin justificou a importância da proposta.
6: Quando o mundo entra em crise, quem não pode pagar a conta é o brasileiro. Não pode ser o caminhoneiro na hora de abastecer, não pode ser a mãe de família quando a conta chega lá no supermercado, não pode ser o produtor rural quando coloca o trator para trabalhar. E muito menos podemos cometer os erros de tirar a competitividade do biocombustível, fruto de quem produz energia limpa, dentro do nosso país.
5: O texto final aprovado contém limites para benefícios fiscais e subvenções, que na prática são uma espécie de ajuda financeira às empresas. Para os produtores de álcool, esse limite será de 1,2 bilhão de reais por ano. As empresas beneficiadas terão que ser aprovadas pela Receita Federal. O projeto foi aprovado por 318 votos contra 113, com críticas da oposição, como as feitas pelo deputado Luiz Lima, do Novo do Rio de Janeiro.
7: Se nós fizéssemos conta nessa casa, como a gente faz conta na nossa própria casa, a gente não votaria a favor de um projeto como esse, que à primeira vista pode ser benéfico numa redução ali do preço do combustível, mas é uma bomba num lado da sociedade que está precisando de algo muito mais importante e vital.
5: Apesar das alterações feitas no texto original, o governo defendeu a aprovação do projeto, como disse a deputada Jandira Fegali, do PCdoB do Rio de Janeiro.
8: Esse projeto, ele possibilita a manutenção do preço dos combustíveis, a diferenciação com o etanol, que também é constitucional, e possibilita investimentos nacionais na área de fertilizantes e pesquisa de terras raras e minerais críticos.
5: Projeto que permite subsídios e subvenções para empresas produtoras e importadoras de óleo diesel, biodiesel, gasolina, etanol e querosene de aviação, seguiu para análise do Senado. Rádio Câmara de Brasília, Antônio Vital.
3: Votação.
0: Os deputados aprovaram um projeto que cria um fundo para financiar exportadores atingidos por tarifas dos Estados Unidos. A reportagem é de Márcio Aquilissardi.
9: O plenário da Câmara aprovou o projeto apresentado como resposta às tarifas impostas pelos Estados Unidos aos produtos brasileiros. O projeto, já aprovado pelo Senado, autoriza a criação de um fundo para ampliar o crédito a empresas exportadoras brasileiras, diretamente atingidas pelas tarifas. O Fundo de Crédito à Exportação servirá para financiar capital de giro, compra de máquinas e investimentos produtivos. E contará com recursos do orçamento e outras fontes, como o Fundo de Garantia à Exportação, o FGE. A proposta estabelece regras para uso dos recursos, como limites para despesas administrativas e para o pagamento dos agentes financeiros envolvidos nas operações de crédito. A gestão ficará a cargo de um comitê coordenado pelo Ministério do Desenvolvimento, Indústria, Comércio e Serviços. Já a execução das operações será de responsabilidade do BNDES. O projeto também prevê compartilhamento de riscos entre fundos garantidores. O objetivo é ampliar a oferta de crédito sem comprometer os gastos públicos. O relator, deputado Isnaldo Bulhões Júnior, do MDB de Alagoas, resumiu o objetivo da proposta.
10: A matéria vem a criar um fundo auxiliar. Hoje as operações de exportações, elas são suportadas por um fundo garantidor. Que esse fundo vem, como já fala o nome, a garantir, a afiançar as operações de crédito para a exportação das empresas brasileiras. E o fundo auxiliar vem para evitar qualquer insegurança ao fundo garantidor.
9: O projeto que autoriza a criação de um fundo para ampliar o crédito a empresas exportadoras brasileiras seguiu para a sanção presidencial e pode virar lei. Da Rádio Câmara de Brasília, com informações de Antônio Vital, Márcio Aquilissardi.
4: Termina agora o Jornal Câmara dos Deputados, produzido pela Rádio Câmara, com trabalhos técnicos de Wellington Teles e a apresentação de Val Monteiro e Luciana Vieira. Uma boa noite para você.
0: A Voz do Brasil volta amanhã. Boa noite.
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3: Ouvinte amigo, que Deus o abençoe, o proteja, o defenda contra todos os perigos, lhe dê forças para superar todas as dificuldades e vencer todas as tentações. Que Deus o abençoe para que você possa abrir os olhos da sua alma e entender as mensagens de Deus em tudo aquilo que você enxerga. Que Deus o abençoe para que você possa amolecer o seu coração, tornar-se um bloco de cera mole para Deus poder amoldar ao seu gosto. Que Deus o abençoe para que você possa crescer no amor, acolher e amar a todos perdoar, a todos servir, a todos fazer o bem e a ninguém excluir. Eu vim te amigo, Jesus fala às vezes do coração duro, ter um coração endurecido. O que é que significa isso? Quem é que tem o coração duro, coração endurecido? Aquele que, em vez de amar, odeia. Em vez de fazer o bem, pratica o mal. Em vez de perdoar, ele se vinga. Em vez de ser manso, paciente, ele agride, é violento. Em vez de praticar a justiça, observar fielmente a lei de Deus, torna-se injusto, transgredindo a lei divina. Coração endurecido. É a pessoa insensível, fria, indiferente. Não se alegra com nada, não vibra. Nada é bom, nada presta para ele. Coração endurecido. Só vê o que não tem, esquece de agradecer o que possui. Coração endurecido. Só lamenta o que perdeu e esquece de agradecer o tanto que ficou. Coração endurecido é aquele que só vê os defeitos do próximo, esquece de ver os próprios, esquece de ver as qualidades do irmão. Coração endurecido é aquele que não se enternece com a palavra de Jesus, com seu divino amor. Coração endurecido é aquele que se revolta diante da cruz, que não é capaz de transformar a cruz num instrumento de redenção, de purificação. Coração endurecido é aquele que, em vez de aderir à verdade, prefere aderir ao erro. Coração endurecido, que, em vez de percorrer os caminhos de Deus, percorre seus próprios caminhos obscuros e egoístas. Coração endurecido é aquele que se recusa a entrar no esquema de Deus e quer forçar Deus a entrar no seu esquema. Coração endurecido são aqueles que, em vez de servir a Deus, querem servir-se de Deus. Coração endurecido são aqueles que, em vez de estar à disposição de Deus, querem Deus à disposição deles. Coração endurecido são aqueles que, em vez de fazer o que Deus pede, querem que Deus faça tudo o que eles querem. Coração endurecido são aqueles que, em vez de percorrer os caminhos de Deus, querem que Deus percorra os seus caminhos humanos e materialistas. Coração endurecido são aqueles que, em vez de executar os planos divinos, querem que Deus faça tudo o que eles pedem e executem os planos humanos. Coração endurecido são aqueles que, em vez de atender os desejos de Deus, querem que Deus satisfaça todos os seus caprichos. Coração endurecido são aqueles que, em vez de perdoar, praticam a vingança. Em vez de abrir a mão para dar, fecha a mão para reter. Coração endurecido são aqueles que, em vez de caminhar ao encontro do irmão para servir, querem que os irmãos venham conto dele para servir-se deles, para satisfazer seus caprichos. Coração endurecido, são aqueles que não sabem ter a gratidão, não reconhecem, não agradecem os incontáveis benefícios de Deus, não conhecem, nem reconhecem, não agradecem os benefícios do próximo. Quanto filho, coração endurecido, não vê os imensos benefícios que os pais fizeram por eles, não reconhecem e não agradecem. Coração endurecido é aquele que, em vez de voltar-se para o outro para fazê-lo feliz, pensa só na própria felicidade. Coração endurecido é aquele que, em vez de viver digna e honestamente, vive na corrupção, na depravação. Coração endurecido é aquele que se volta unicamente para buscar os prazeres da carne e esquece de buscar as alegrias divinas. Coração endurecido são aqueles que procuram os próprios interesses egoístas e não se interessam pelo irmão, não se interessam por Deus, não se interessam por nada que diz respeito a Deus. Coração endurecido é o frio, o indiferente, o mau, o egoísta, o injusto. Ah, ouvinte amigo, que tristeza um coração endurecido, mas que beleza, que riqueza um coração que se abre para Deus. Procure transformar o seu coração num bloco de cera mole. Entregue nas mãos de Deus esse coração para que eles possam moldar o seu coração ao seu gosto, ao gosto dele, conforme ele quer. Procure transformar o seu coração num pouco de argila mole que eles possam dar a forma que ele quiser. Deixe Deus moldar seu coração. Deixe Deus conduzir a sua vida, seus passos. Deixe Deus influenciar a sua vida, conduzir a sua vida, iluminar a sua mente. Deixe Deus entrar em você. Procure abrir-se para o amor de Deus. Então o seu coração terá a forma maravilhosa que o artista divino quer dar a ele. Mas se você resiste a Deus, o coração se deforma, se endurece e perde todo o encanto, toda a beleza. Mas se você abre o coração para Deus, se deixa moldar por Ele, transformar por Ele, seu coração humano será a maravilha de Deus, porque Deus molda aquele coração conforme o seu gosto. E tudo que Deus molda é maravilhoso, é belo, é digno, é puro, é santo. Ajuda-me, Senhor, a amar como Tu me amas e a compreender como Tu me compreendes. Ensina-me, Senhor, a aceitar os outros como Tu me aceitas, respeitando-os como Tu me respeitas e suportando-os com paciência como Tu me suportas com paciência infinita. Ajuda-me, Senhor, a perdoar como Tu me perdoas e a fazer pelos outros todo o bem que fazes por mim. Ajuda-me, Senhor, a fazer do meu coração uma cera mole, uma argila nas Tuas mãos, para que Tu possas dar a ele a forma que mais Te agrada. Ajuda-me, Senhor, a entregar-me inteiramente a Ti, para que Tu possas conduzir-me para os caminhos que Te agradam. Senhor, Tu que me aceitas como eu sou, ajuda-me a ser o que Tu queres que eu seja, Tua semelhança no amor. Transforma o meu coração para que ele seja bom, justo, manso, paciente, compreensivo, generoso, tolerante, cheio de misericórdia, para que através do meu amor humano semelhante ao Teu, eu possa levar aos meus irmãos a alegria, a paz, o consolo, a esperança, o perdão e a salvação do Teu amor divino. Amém.
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1: Hoje, 13 de agosto, uma quinta-feira, dia que comemoramos Santa Helena, Santo Hipólito, São Ponciano, São Cassiano, dia do economista, dia dos encarcerados. E como diz o Salmo 77, sigam os mandamentos de Deus. Deus nos deu seus mandamentos para que pudéssemos vivenciar de uma forma concreta a nossa essência, que é o amor. O único mandamento que o Cristo deixou: amar a Deus sobre todas as coisas e amar ao próximo como a si mesmo. Então, precisamos, sobretudo, ter uma preocupação, vermos o lado bom da vida, termos a certeza de que Deus está sempre do nosso lado. E muito mais, um dia fomos batizados e nos tornamos filhos de Deus. E Ele quer que aprendamos a cada dia em nossa vida o exercício constante de pequenos atos de amor. Essa é a concepção que eu tenho de vida, o exercício constante de pequenos atos de amor. E de fé, a resposta que eu dou a Deus com a minha vida no meu dia a dia. Então precisamos, mais do que nunca, saber dar essa resposta e vivenciá-la. E o Evangelho de hoje nos ajuda nessa caminhada e nessa visão. É um texto do Evangelho de Mateus, capítulo 18, versículo 21 a 19. Capítulo 1, versículo 1. Diz o texto: Pedro, aproximando-se de Jesus, lhe disse: Senhor, quantas vezes pecará meu irmão contra mim para que eu deva perdoá-lo? Até 7 vezes? Jesus lhe respondeu: não te digo até 7 vezes, mas até 77 vezes. Por isso, o reino dos céus assemelha-se a um rei que resolveu acertar as contas com os seus servos. Assim que ele começou, foi-lhe apresentado um que lhe devia 10.000 talentos. Como este não tinha com o que pagar, o Senhor ordenou que ele, sua família, seus filhos e todos os seus bens fossem vendidos e assim pagasse. Seu companheiro de servidão, de joelhos, lhe suplicava: sendo gente comigo, eu te pagarei. Mas ele não quis, ao contrário, retirando-se, mandou colocá-lo na prisão até que pagasse a dívida. Então, nós devemos sempre ter diante de nós a lição que o Evangelho nos dá. E, sobretudo, na oração que o Cristo nos ensinou, a lição que devemos colocar em prática na nossa caminhada. No Pai Nosso, nós fazemos do Pai Nosso a oração mais bela que tem e também colocamos a condição para sermos recebidos por Deus. Perdoa as nossas ofensas, assim como nós perdoamos a quem nos tem ofendido. Se nós não perdoarmos aqueles que nos ofendem, como queremos que Deus nos perdoe? Precisamos sempre ter diante de nós essa capacidade de perdoar. Me lembro que, ainda no seminário, costumávamos discutir algumas coisas que eram fundamentais e estavam sempre diante de nós, como dúvidas e também coisas difíceis de entendermos. Qual é o maior? O amor ou perdão? É uma questão que nos faz refletir. O amor é muito grande, mas o perdão tudo demonstra e acolhe e faz realizar. Diz São Paulo aos Coríntios, capítulo 13: ainda que eu tivesse tanta fé a ponto de transportar montanhas, mas se não tiver amor, eu não serei nada. O amor tudo desculpa, tudo crê, tudo espera, tudo suporta. O amor nunca se acaba. Então precisamos, mais do que nunca, estarmos sempre dispostos a perdoarmos. Quantas vezes devo perdoar? Perguntou Pedro a Jesus. Até 7 vezes? 70 vezes 7. Ou seja, perdoar sempre. Quando rezamos a oração do Pai Nosso, perdoa as nossas ofensas, assim como nós perdoamos a quem nos tem ofendido. Certa vez, uma pessoa veio reclamar da sua vida, porque alguém tinha feito uma grande ofensa e ela não conseguia perdoar aquela pessoa. E também, durante muito tempo, resolveu impor-lhe um castigo. Ligava para aquela pessoa sem dizer nada e ficava um tempinho ali em silêncio. E a outra pessoa ficava desesperada, falando alô, alô, alô, alô, não falava nada. Depois desligava. Eu fiquei ouvindo aquela situação e falei: você gostaria que fizesse o mesmo com você? Você gostaria que as mágoas que você gerou, as pessoas que você magoou, não te perdoassem? Aí ficou aquele silêncio pesado. Aí eu arrisquei e disse: por favor, a partir de hoje, nunca mais reze o Pai Nosso. Porque cada vez que você rezar o Pai Nosso, você está pedindo que Deus seja rigoroso também nas tuas ofensas para com Ele. Então, a oração do Pai Nosso é uma oração belíssima. Deveríamos, sempre que pudéssemos, não tenho muito tempo de pensar ou rezar. Reza um Pai Nosso, pensando em cada palavra que você diz. Você vai ver que a lição é muito grande e muito boa. Amanhã, dia 14 de agosto, nós vamos festejar Santa Atanásia, Santa Eberarda, São Maximiano Maria Kolbe, dia da unidade humana, dia do protesto e dia também que vamos ter um texto do Evangelho de Mateus, capítulo 19, versículo de 1 a 12, que diz: alguns fariseus aproximaram-se dele e, para pô-lo à prova, perguntaram: é permitido ao homem repudiar sua mulher por qualquer motivo? Ele respondeu: acaso não lestes o Criador desde o princípio, os criou macho e fêmea, os fez, e que ele disse: por isso deixará o pai e a mãe e se unirá à sua mulher, e serão os dois uma só carne, de modo que já não são mais dois, mas uma só carne. Portanto, o que Deus uniu, o homem não separe. Pai nosso que estais nos céus, santificado seja o vosso nome, venha a nós o vosso reino, seja feita a vossa vontade, assim na terra como no céu. O pão nosso de cada dia nos dai hoje, perdoai as nossas ofensas, assim como nós perdoamos a quem nos tem ofendido, e não nos deixeis cair em tentação, mas livrai-nos do mal. Amém. Ave Maria, cheia de graça, o Senhor é convosco. Bendita sois vós entre as mulheres, e bendito o fruto do vosso ventre, Jesus. Santa Maria, Mãe de Deus, rogai por nós, pecadores, agora e na hora de nossa morte. Amém. Senhor, fazei-me maior que as coisas pequenas de cada dia, para que não me torne do tamanho delas. Fazei-me também maior que os grandes sofrimentos, para que não me desespere, tornando maiores do que eu, finalmente. Tornai-me maior que as grandes alegrias da vida, para que estas não me elevem, tornando-me menor do que elas. O Senhor Jesus Cristo esteja ao nosso lado para nos defender, dentro de nós, para nos conservar, diante de nós, para nos conduzir, atrás de nós, para nos guardar, acima de nós, para nos abençoar. Abençoe-nos o Deus Todo-Poderoso, Pai, Filho e Espírito Santo. Amém. Boa noite.

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1: Boa noite, galera. Estamos aqui no nosso 48º programa. Fala, qual é o nome do programa, tio Guto?
2: TBT Tom Acústico.
1: E aqui diretamente aí da nossos estúdios da Rádio Catedral FM Rio de Janeiro e também no YouTube para todos vocês aí. E podem mandar mensagens pra gente, mensagem até pelo telefone da rádio que eu descobri.
2: No WhatsApp.
1: No WhatsApp da rádio? Temos o WhatsApp da rádio aqui, 3231-3567. 3231-3567. Você pode mandar mensagens aqui pro programa. Também nesses 48 programas, se você assistiu a mais algum além deste, o programa que mais te tocou, uma entrevista que tenha te marcado, alguma coisa que mesmo não tenha marcado, pelo menos você tenha gostado, né?
2: E é legal que no YouTube você tem toda a playlist de todos os programas e aí você pode...
1: Maratonar os programas, passar uma noite agradabilíssima ali, tomando sua sopa no frio ou assistindo TBT Acústico
2: Bandadom. Maratonando com a Bandadom.
1: Isso aí, daqui a pouco no programa de 50º programa será especialíssimo.
2: Virão novidades por aí.
1: Novidades. E o que temos hoje, tio Guto?
2: Hoje a gente tem uma pessoa muito especial com a gente hoje. A gente está usando toda essa tecnologia para trazer essa pessoa para os estúdios da Rádio Catedral.
1: Para quem está vendo aqui a gravação, ela não está embaixo da mesa.
2: Ela não está escondida.
1: Ela não está escondida em algum lugar.
2: Você que está ouvindo pela rádio, ela não está escondida aqui. Agora, mas ela está presente aqui porque nós fomos para São Paulo. A gente foi para a Expo Católica em São Paulo.
1: Muito boa agenda nossa.
2: A feira foi fantástica. Muita gente evangelizando. Muita gente trazendo novidades. E a gente encontrou com essa grande amiga nossa, Ziza Fernandes. Então vamos dar boas-vindas para Ziza Fernandes?
1: É isso aí, vamos nessa.
3: Oi, gente linda da Rádio Catedral. Eu estou aqui no TBT Dom Acústico da Expo Católica. Estou numa experiência incrível aqui, numa jornada de várias entrevistas, de lançamento de livro, de lançamento do livro da pós-graduação que eu coordeno, de um livro meu, de um livro da pós, dando palestras, enfim... Nessa chamada, né, de que Deus me fez de ter uma vida integrada, nessa vida tripla, como professora, como terapeuta, como artista. E a Expo Católica é um lugar onde cabe todas as partes de mim, todas as facetas da minha história, da minha vocação. É um presente, é um privilégio estar aqui na Expo Católica, porque é muito bom caber inteira em uma iniciativa.
2: Um evento fantástico, a Expo Católica. A gente estava lá e a gente viu, é gente de todos os lugares, uhum, trazendo a sua contribuição. E é interessante que cada pessoa, a gente conheceu padres, a gente conheceu gente de rádio, gente de música, gente de turismo religioso. E cada pessoa trazia uma contribuição, né? E a gente via como tem gente fazendo coisa muito bacana pela evangelização.
1: É verdade. E a gente, dessa vez, né? A gente sempre passeia pela feira, conversa com as pessoas. Dessa vez a gente resolveu trazer um pouco também para esse universo aqui, para vocês aí, ouvintes, que assistem também pelo YouTube a Rádio Catedral e o programa da Rádio Catedral. Então vai ter outras pessoas aí que a gente bateu.
2: Verdade. Um
1: papo muito legal, muita
2: muito
1: gente
2: bacana.
1: Boa, muita experiência de igreja, né? De vida, de evangelização.
2: E que você pode trazer para sua paróquia. Você que é músico, você que é de alguma pastoral, jovem, ou então, enfim, que está desenvolvendo algum trabalho, algum grupo de oração, você vai ver como as pessoas encontraram soluções para, às vezes, os desafios, os mesmos desafios que nós vivemos no âmbito da paróquia.
1: Agora, e você também, na sua paróquia, que também encontrou soluções para os seus desafios, também compartilha com a gente. Como é que você superou, porque a gente sabe que é sempre uma construção.
2: É verdade.
1: E tem coisa muito boa, muita gente com ideias maravilhosas, usando a criatividade para superar esses desafios. Compartilha com a gente também, que a gente também fala aqui.
2: E falando em compartilhar, a Ziza... A gente pediu para ela compartilhar como é que começou essa trajetória dela, tão bonita, de evangelizadora, de cantora, né? Enfim.
1: Uma artista, né?
2: Uma artista, eu me lembro da canção Fogo Suave, né? Quantas
1: Cara,
2: pessoas.
1: Essa música marcou muito a minha conversão. Porque eu lembro que quando eu estava num momento assim, eu fiquei afastado da igreja, que eu fui educado na igreja, meus pais muito católicos, eu também sempre frequentei desde criança a igreja, desde que me entendo por gente, eu estou na igreja. Mas é um momento da minha vida, tudo, sabe, aquela treva da existência aí, tomou conta muito do meu coração, e eu fiquei muito tempo afastado, alguns anos afastado, e depois de uma série de situações, né, que aconteceram, fui engatinhando voltar, né? Perceber a vida fica muito sem sentido, né? Hoje eu não consigo imaginar como é que alguém pode viver sem fé, né? Mas eu vivi sem fé durante um tempo. E nessa minha volta, eu lembro que passei em frente a uma igreja que eu já tinha frequentado muitas vezes, aí eu olhei assim, aí resolvi entrar. Quando eu entrei, estava tocando que música?
2: Fogo Suave.
1: Então, e para mim, e quando eu ouvi aquela, eu não conhecia a música, não sabia de nada. E eu entrei, a frase que foi cantada foi assim: ovelha perdida querendo voltar. Aí eu chorei pra caramba. Eu falei assim, cara, isso para mim parecia realmente um sinal de Deus me chamando de volta, né?
2: Verdade.
1: E dali. Estou aqui até hoje, né?
2: Que bom que a Ziza, nessa trajetória, cantou e compôs, né? Fogo Suave. E ela vai partilhar um pouquinho essa trajetória com a gente.
3: Olha, já faz tempo, né? Tem 35 anos de carreira. E quando eu comecei, na verdade, tocando na igreja, eu tinha 14 anos. 14 para 15 anos. Faz 40 anos. É uma vida inteira. É emocionante olhar para trás e reconhecer talvez a grande graça da minha vida, que é persistir, que é perseverar. Hoje eu me encontrei com a diretora Geralda Paulinas, gravadora com quem eu trabalhei durante 15 anos. Foi tão gostoso, um abraço sempre tão carinhoso, a gente mantém um vínculo muito bonito. Eu digo a elas que eu sou uma eternamente discípula paulina, né? Eu aprendi tudo com elas, né? O começo todo foi ali com elas e ela me disse uma coisa que me emocionou. Ziza, é tão bom te ver se refazendo, se reinventando. Sei que a palavra não é a melhor de todas, mas é muito legal. E um abraço, um reconhecimento de alguém tão experiente, né? E ao mesmo tempo que tem tanto significado na estrutura da minha vida. Eu aprendi a vida profissional católica no sentido musical com elas, né? E é muito bom. Primeiro, manter o vínculo, né? Um vínculo de respeito. Ela é minha eterna diretora. Mas olhar para trás e ver, assim, alguém me devolvendo aquilo que nem eu enxergo, às vezes, né? Às vezes eu tô tão ocupada cumprindo a vida, cumprindo o meu dever ser e realizando o que eu entendo hoje que é meu lugar de realizar, que não dá tempo da gente ficar recontando a história. Mas é filosoficamente aconselhável que a gente reescreva a história sempre de novo, de novo, de novo, como num grande necrológio, né? Como num exercício de olhar para o fim da vida, mas retroativamente, assim. Então, é emocionante, assim, vir de onde eu venho, e é numa imensa possibilidade de dar errado, né? Imensa. E ver que dar certo hoje é estar em um lugar original, único, estruturante, na grande maioria das vezes no bastidor. Eu sei que eu sou chamada a ter o microfone na mão, a colocar beleza no que eu faço, como artista plástica, como trabalho de direção de arte, em tudo que eu faço. Mas na grande maioria das vezes a maternidade é secreta. Eu não sou uma mãe de filhos biológicos, eu sou mãe de livros, eu sou mãe de cursos, eu sou mãe de musicais, eu sou mãe de álbuns, né? Então uma maternidade canalizada que foi sendo aprendida nesses 40 anos. É emocionante e ao mesmo tempo uma experiência tão concreta da mão de Deus me segurando, assim. Peraí que eu vou colocar do seu lado algumas pessoinhas para você não esquecer quem tá conduzindo o barco, né? Hoje foi bem emocionante para mim abraçar a irmã Eliane, e quando eu olho para ela eu lembro de quem eu fui, de quem eu tô sendo. E ela logo me pergunta, quando vai ter de novo esse ano? Eu mando os convites dos musicais para elas, né? E se não eu vou, hein? Se não eu vou. Falei, aleluia, né? Uma conversa de amigo, assim, mas pensa. Uma pessoa que há 30 anos me apoia. Não é 30 dias, nem 3 anos. São 30 anos. É muito intenso, é muito forte. Eu me lembro a primeira vez quando eu fui convidada aí para Paulina, foi para Joãozinho que me levou. E eu era tão atrevida, eu não tinha noção do meu atrevimento, né? Aliás, eu não tinha nenhum. Às vezes eu ainda não tenho. E foi quando ele me levou, eu estava entrando na musicoterapia. Eu tinha saído da engenharia civil, o último ano, larguei para ir fazer musicoterapia. E bem exatamente nesse ano, quando eu gravo meu primeiro álbum, Padre Joãozinho escuta, ele disse, tem que ir para Paulinas. E me levou para uma reunião. E as irmãs me chamaram para entrar na gravadora. Eu não tinha a menor ideia do que era uma gravadora. Eu não tinha sonhado em ser cantora, não tinha sonhado com nada disso. E elas me chamaram para a gravadora e eu tive o atrevimento de dizer, não, vou terminar minha faculdade primeiro, depois eu volto. 4 anos depois eu volto, e volto pela porta da frente, né? Com o álbum Volta Pra Casa, vendo a capa do meu álbum andando pelos ônibus, era um bus door na época, vendo minha cara andando pela cidade de São Paulo, que é isso, né? E ver o quanto essas mulheres compreenderam a minha vocação desde o início. Hoje ela disse pra mim, como tudo começou, é como tudo deve continuar, com você estudando. Isso faz muita diferença, Zisa. Não para nunca. Então é emocionante olhar para trás e ver que desde sempre, esses dias conversando com o Thiago Brado lá em casa, ele fez uma entrevista comigo e perguntou assim, nunca foi só música, né? Eu não sabia disso. Eu falei, nunca foi só música. Mas a música é a que chega primeiro, né? A voz é a que chega primeiro, é a que as pessoas, ai, sua música é isso, sua música é aquilo, e aquilo outro que estrutura a música, nem sempre vai ser visto, e não precisa ser também, né? A vida do estudo é a vida da discrição, né? É a vida da, acho que da solitude bem vivida, assim. Então, eu olho para trás e eu agradeço a Deus por ter sido sempre assim. Nunca foi fácil, não vai continuar sendo. Mas eu tenho hoje certeza absoluta que é o meu lugar.
2: Lindo, né, cara? Emocionante.
1: Muito,
2: né?
1: Muito bonito, né? É assim, e como é uma trajetória que a gente vê que quando a gente faz um trabalho, é lógico, não necessariamente só o trabalho dentro da igreja, o trabalho religioso, o trabalho, mas qualquer missão de vida, né? Qualquer missão de vida, ela tem muitas facetas, né? Nunca é só uma coisa. Tem aquilo que aparece mais, né? Tudo tem muito estudo, muito trabalho, muita técnica, né? Você vê que uma, você vai das coisas que às vezes a gente nem para pra pensar, mas você sabe que eu tenho um apreço, né? Pela culinária, né? Então, eu sempre que eu vou em algum local e provo alguma coisa interessante, eu lembro que uma vez teve uma festa na igreja, esse ano, e eu fui e tava um cheiro delicioso de bolo de aipim, né? Eu adoro bolo de aipim, né? Eu gosto muito. Minha esposa adora bolo de aipim, mais do que eu, inclusive. Aí eu falei assim, cara, eu vou levar um bolo de aipim pra casa. Vou pensar, aí nós estávamos preparando justamente pra uma festa que ia ter na igreja, né? Aí assim, pô, essa é festa do padroeiro, festa junina, né? Período agora, né, de que teve festas juninas. Aí, cara, o bolo era espetacular. Espetacular. Aí eu fiquei assim, eram umas senhorinhas fazendo, várias senhorinhas fazendo, tal, tabuleiros gigantes ali. Quanta ciência tem atrás daquilo? Quanto trabalho de medidas, de receita, de como. Aquilo ali não acontece só no momento que se faz, né? Tem todo um preparo. E eu acho que a Zisa fala muito dessa vida dela, né? Quando ela faz essa retrospectiva, né? Pelo menos me pareceu muito isso, né? Como tudo teve um sentido, né?
2: É verdade.
1: Como tudo teve um preparo, teve um estudo, teve uma dedicação, né? E aquela coisa também que ela falou, né? A música que vem na frente, a música às vezes que aparece mais. É uma coisa do nosso trabalho também, da banda, né?
2: Eu me lembro na trajetória da banda, né? Muita gente talvez não saiba, mas eu vinha da música, eu tinha acabado de me formar naquele mesmo ano, eu tinha algumas semanas antes da banda ter tocado a primeira vez, eu tinha acabado de me formar na faculdade de música, então eu tava voltado pra música clássica, né? Aí eu cheguei, vamos tocar e tal, mas aí eu peguei o teu violão de aço pra tocar, você falou assim, não, conversa com o rapaz lá do som, da equipe de som, eu sempre era o cara que conversava com o cara da equipe de som, conversa com o cara da equipe de som pra ver o que ele tem de equipamento e tal, e aí o cara assim, eu tenho não sei quantos direct box, eu não sabia o que era direct box, eu falei, cara, nunca tinha tocado com direct box, não sabia o que era um DI, né, um direct box, e que interessante. E aí você olha pra...
1: Pra quem não sabe, direct box é um aparelho que faz eu vou explicar isso mesmo, eu ia falar sinal balanceado para sinal balanceado, mas na verdade é como se fosse um intermediário entre o som do instrumento, né, do instrumento de corda, para a mesa de som, né, para melhorar o som.
2: Melhorar o som.
1: Ele ajuda. Tá bom.
2: Quando funciona,
1: ele ajuda.
2: É isso aí. E é interessante isso, né, que às vezes você não sabe, você caminha, mas você não sabe o que vai acontecer. E você dá passos de acordo com o que você imagina naquele momento. E há no trabalho evangelizador e no trabalho da música muita coisa, como você falou das senhorinhas cozinhando, né? Fazendo lá o bolo. Há muita coisa que as pessoas não veem, né? Às vezes uma canção para ser composta. há muita carga que você viveu, há muito aprendizado, aprendizado técnico de até de letra mesmo, de como compor uma letra, de como organizar um português, de como buscar os melhores caminhos na música, no arranjo. Uhum. Eu me lembro que teve arranjos que você fez milhões de vezes. A gente usava lá o espaço lá de casa, o computador lá de casa, para registrar antes de ir para o estúdio, né? E eu me lembro que teve um arranjo que estava super adiantado e você chegou um dia lá e falou assim: olha, nada disso, cara, vamos começar de novo. Acho que foi aos pés de tua cruz. Nada adiantado e você chegou um dia lá e falou assim: olha, nada disso, cara, vamos começar de novo. Acho que foi aos pés.

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4: Estamos de volta aqui no TBT Acústico Banda Dom.
5: Nossa, tomei até um susto agora.
4: Um susto. Não se assuste. Você está em casa, se assustou? Tomara que não. Então, olha aqui, ó. Mais uma vez, o telefone da rádio no WhatsApp com poucos dígitos. 3231-3567. Tá? 3231-3567.
5: Manda pra gente o seu comentário, sua sugestão, sua pergunta, enfim. Conversa com a gente.
4: E até compartilha a tua experiência. A gente está falando aqui de tantas coisas que a gente faz, né? Que tem uma ciência, que tem um trabalho. Como é que é o teu trabalho na tua missão, seja na igreja, seja em alguma outra missão que você tenha na sua vida, como você enxerga, as pessoas conseguem perceber o resultado que você chega, exige uma preparação, existe sempre uma elaboração, exige um trabalho. Compartilha com a gente a tua história também.
5: Cada vez mais eu acredito nisso, que a gente precisa aproximar as muitas iniciativas. A gente viu muitas iniciativas sendo feitas lá na Expo Católica. O pessoal do Congresso Eucarístico que vai ter, né?
4: Uhum.
5: O sacerdote.
4: Vai ser em Goiânia.
5: Em Goiânia.
4: É. E é interessante que ao longo das Expos que a gente visitou, a gente fala da Expo porque realmente é um grande encontro de artistas, empreendedores, né? Empresários e todo mundo da igreja se encontra muito ali, né? E então a gente percebe como existe uma evolução e como as pessoas foram aprendendo, até o pessoal da organização da Expo, que aliás vai estar aqui num programa com a gente.
5: É verdade, aguarde, nos próximos programas tem muita novidade da Expo com a gente.
4: E mostrando como foi sempre um aprendizado, como é na igreja, a gente não segue às vezes uma cartilha já pronta, né? Não existe assim, modelo de empreendedorismo católico, ainda. Pode até ser uma ideia, pode ser até que tem e a gente não conheça.
5: Claro.
4: Né? Se você souber que tem, fala com a gente.
5: O modelo é sempre um modelo, né? Ele não é a única regra, é a única possibilidade, porque nós somos muito diversos e plurais, né? Então a gente cabem muitas possibilidades, né?
4: Mas a gente percebe como que, assim, conhecer uma experiência de alguém ajuda a gente a caminhar. Né? A gente sabe que hoje, até na arte católica, na música católica, o fato de ter gente que já trilhou caminhos, né? Como a gente, né? Que estamos já os dinossauros da música católica, a gente conversa com pessoas mais jovens, a gente sempre compartilha um pouco da experiência. Cara, não por aí, não, a gente pode ser que não te ajude tanto. É legal a caminhada, né?
5: É verdade. E falando em caminhada, a Ziza, a gente fez essa pergunta para a Ziza. Quais são os desafios para o evangelizador e para o músico cristão hoje em dia?
6: Eu não saberia te dizer qual é o maior desafio. São tantos. Trabalhar com educação de artistas é dar mão em ponta de faca, né? O artista gosta do prazer, da beleza. Ele gosta do bem-estar da música. Ele gosta do bem-estar da visão. Mas não do martelo trabalhando na pedra. E construir um caminho de educação aos artistas é das coisas mais incompreendidas nesse país. Muita gente já me disse, por que você não faz show? Só faz show, você vai ganhar mais dinheiro, você vai ser rica. Você vai ficar mais bem sucedida, né? E o que eu faço com a minha consciência? O que eu faço com o meu chamado? O que eu faço com a inquietude que eu tenho desde sempre? E sempre me inquietou a ignorância, sempre me inquietou a evangelização unifocada, um jeito só de falar de Deus. Onde já se viu um artista não ter uma visão 360 do que faz? A dor maior foi a incompreensão. A dor mais alta foi

0: solidão foi de ser uma mulher que nada contra a correnteza quando quais, talvez a única que eu tenho colega acadêmica é a minha carioca diva maravilhosa, Olivia Ferreira. É a única. Eu não conheço mais nenhuma que peita uma vida pública com estrutura de pensamento. Então, eu não vou dizer desde uma perspectiva feminista, porque eu não sou. Eu sou absolutamente feminina. Mas ser uma mulher que pensa em um espaço onde eu sou convidada a baixar a cabeça e só obedecer, foi árduo. E ser uma mulher líder, mais árduo ainda. Ser uma mulher competente, aí é que descambou tudo. E eu decidi ser uma mulher que pensa, que lidera e que é competente. As minhas maiores habilidades são os meus maiores sofrimentos. E eu não abro mão deles. Nem dos sofrimentos e nem das habilidades. Deus me abriu porta em milhares de lugares. Eu ando pelo mundo, pelos idiomas também, por falar 5 idiomas, cantar em uns 8. E Deus me abre muitas portas por causa da estrutura intelectual. Me abre muitas portas pela amplitude cultural, pelo diálogo com outras culturas de outros idiomas. Eu saio muito do Brasil para trabalhar, para formar outras pessoas. Não pela fama, não pelos números, nem pelos likes. Mas porque Deus me chama. A vida me aperta. Ai, me aperta, que me tira o sono. Meu choro sobe, eu falo, como que eu não vou? Quem vai? Quem irá por mim? Não é isso que a gente escuta biblicamente? Então ele diria que as minhas maiores habilidades foram os meus maiores sofrimentos e como é que eu supero esses sofrimentos? Me mantendo de pé e não esperando nada da igreja. Sendo absolutamente autônomo para entender o lugar do serviço. 100% livre. Quando eu quero, quando eu posso, quando eu decido. Porque Deus não me obriga a nada. E eu decidi construir uma carreira acadêmica, artística e terapêutica para que nada fosse obrigado dentro da igreja para mim. Eu vou porque eu quero, porque eu decido, porque eu amo. Não quero viver sem. Mas eu não quero que a igreja seja minha fonte de sustentação no sentido material, no sentido intelectual. Já inverteu. Sabe a idade adulta quando você começa a cuidar do seu pai e da sua mãe? Essa é a minha relação com a igreja hoje. Eu preciso cuidar dela também.
1: Bacana, e me chamou a atenção a questão do sofrimento. A gente vive numa sociedade que quer extirpar o sofrimento, né? Anestesiar o sofrimento. E ela faz esse sofrimento uma obra que vai construindo, né? Com labor, né? Com cuidado, com esse olhar, e ela vai amadurecendo. E realmente, quando você vê uma pessoa, um sacerdote que experimentou muitos desafios, muitas dificuldades, e ele vai fazer uma homilia, e ele faz uma pastoral, trabalha numa pastoral, ele tem um vigor, uma pertinência daquilo, que você vê que ali tem um homem santo, ali tem uma pessoa dedicada ao outro, né?
2: E essa questão do sofrimento que você falou, mencionou aqui, aí pegando um pouco o gancho do que a Zita fala de que as habilidades são os maiores sofrimentos, né? A gente percebe que realmente a gente precisa compreender as dimensões do que é o sofrimento, né? Várias dimensões, né? A gente vê que um ato maravilhoso de dar a vida começa num sofrimento também, né? O parto, sim, ele tem uma dor do parto. Né, a gente vê, isso é bíblico, né, falando, né, que a humanidade geme, né, a natureza geme como em dores de parto, né, também. Então a gente percebe que todo desafio, né, e toda construção e toda criação, ela nasce de uma dificuldade, de um enfrentamento, de alguma coisa. A música, para ela começar, ela precisa do silêncio. Ela nasce no silêncio.
1: E, né? nós experimentamos como artistas e como músicos muitos desafios, porque é árduo, né, o conquistar uma habilidade técnica, mecânica.
2: Toda
1: outro dia você estava contando, partilhando com as pessoas que você está com uma dorzinha no dedo, né?
2: Meu dedo é quebrado, né? Então ele incomoda um pouco.
1: E como você, às vezes, para você praticar.
2: É dolorido. Eu estou tentando inventar algumas coisas, por isso que eu vou ficar fazer o movimento. Mas Mas é isso. Então, assim, o sofrimento ele faz parte da vida, porque ele é um processo de superação, de construção. A tela do pintor, ela tem que ser tá em branco. Aquele é o desafio do artista, né? É construir, nascer alguma coisa, criar alguma coisa, transformar alguma coisa. E nós fazemos isso. Nós fazemos com a nossa vida, fazemos com o nosso pecado. Em cima de uma construção de uma alma pecadora, a gente tem que criar um homem novo, com a graça do Espírito Santo e com a ajuda de Deus.
1: É muito bacana. Talvez você, na sua aí ouvindo pela rádio ou no YouTube, talvez você diga assim: poxa, mas como é que eu vou começar a minha pastoral, o meu projeto evangelizador, ou até o meu projeto artístico cristão? Começa a partir de você, da sua realidade, daquilo que você experimenta, dos desafios que a sua paróquia, que a sua comunidade também experimentam. E eu tenho certeza que se você olhar para a dor, né, para aquilo que falta, para aquilo que precisa, de uma certa maneira, da presença do Cristo na sua comunidade, em você, na sua família, eu tenho certeza que você vai encontrar aí, talvez, o chamado para que a gente possa transformar essa realidade em Cristo.
2: Você falou um negócio muito legal aí. Eu acho que o primeiro chamado é quando você, a sua consciência te mostra, né, a sua percepção mostra onde precisa.
1: É verdade.
2: Né? Ali a gente trabalha muito assim. Na igreja e em todos os lugares, a gente fala assim: quando você percebe, está faltando isso. Mas aí você tem duas opções. Tá faltando isso. Fulano, vem resolver aqui pra mim. Chama alguém pra resolver. Alguém tem que fazer, né? Ou então você vai pra aquela outra opção, que é tipo assim: o que que eu posso fazer pra melhorar isso e suprir isso que falta? Né? Você vê que a música pra gente começou assim, né? A gente, da música popular, da música erudita, trabalhando, a gente entendeu que na igreja havia uma carência de formação musical.
1: É verdade.
2: Naquele momento ali, né? Poucas coisas, né? As coisas eram muito rudimentares, né?
1: Não havia acesso a informações como tem hoje, né?
2: Não havia acesso à informação, naquela época não tinha internet, não tinha essas coisas todas. Então a gente pensou: poxa, vamos fazer alguma coisa. A Danda Dona nasceu assim.
1: É verdade.
2: Vamos fazer alguma coisa para trazer formação e ajudar os ministérios de música que estavam ali, às vezes o pessoal se matando para aprender, como nós nos matamos para aprender, né? Pegando o violão, tocando, vendo o outro tocar. A gente, pô, mas se a gente tiver uma formação um pouco mais
1: organizada,
2: e a gente que veio de uma faculdade de música, depois a gente pode ajudar. Então eu acho isso.
1: E acho que bacana que as pessoas pensam: não, porque a Banda Dom é a realização de vocês. O Felipe uma vez falou isso num grupo, né, da gente lá no particular, no WhatsApp. Ele falou: não é o que eu quero, não é o que eu escolho, é o que Deus quer e o que Deus escolhe para nós. Em função do povo, é o que eu sempre digo: dom é em função do povo, né?
2: É isso aí. É
1: e
2: isso
1: aí. A música não é aquela música que eu quero realizar, mas o que o povo precisa. Porque muitas vezes a gente quer levar um prato de comida, mas o que o povo está precisando é de um copo com água. Uhum. E a gente está oferecendo aquilo que a gente quer, mas não é o que nós queremos, é o que o povo, aquele outro precisa, né? A gente olhar para o outro. E aí reconhecer a sua necessidade.
2: É verdade. Né? E você aí na tua paróquia, no teu trabalho, na tua missão, você já teve essa experiência de ter começado, desenvolvido algum projeto ou algum trabalho a partir de uma necessidade que você observou, uma carência naquele grupo ou naquelas pessoas, e que isso te motivou? Se tiver, compartilha com a gente, traz a tua ideia.
1: E já está na hora da gente compartilhar aquela canção que a gente sente hoje no nosso coração que o povo precisa ouvir e cantar.
2: É porque a gente precisou também ouvir e cantar.
1: Com a voz e com a vida.
2: E essa música foi muito forte pra gente. Realmente tem sido, né, uma bênção da gente refletir e rezar. Se você puder, então preste atenção e talvez você reze também com essa música aí.
1: A última palavra.

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2: Fala, gente, estamos de volta aqui pro nosso último bloco do programa TBT Acústico.
3: Agora eu não me assustei.
2: Banda do... Não, você já estava preparado, né?
3: Esperto.
2: E é isso aí. E aí, não lembrando a vocês, o Instagram da banda, quem quiser comentar...
3: Bandadom Oficial, tanto no Instagram, no YouTube, enfim, pode entrar em contato com a gente que a gente vai responder.
2: Show. E aí, você assistiu ou escutou a música A Última Palavra Dele, que é a música do Jardim Barcelos, a última gravação da Bandadom como single, né?
3: E vem novidade por aí. E
2: tem mais novidade, mas... Se a música te tocou, se você rezou com essa música, se essa música te trouxe alguma imagem, alguma reflexão, compartilha com a gente também, porque pra gente tem sido realmente essa frase é uma palavra muito importante pra nós hoje.
3: E
2: a última palavra é dele.
3: E pode compartilhar pelo WhatsApp da rádio.
2: Pode, é aqui, 3231-3567. Pode ir lá e pede pra tocar a música.
3: Que maravilha.
2: Maravilha. E aí, Tio Guto, o que temos agora pro nosso último bloco nas aventuras da banda Dom?
3: A gente ficou tão feliz com a Ziza, porque ela tem tanta energia, e esse que a gente pediu pra ela mostrar essa energia toda que é.
4: Durante muito tempo, começou no ano 2000, então estou aí no 26º ano de trabalho formativo. Quando eu ia nos acampamentos de músicos lá da Canção Nova, eu tinha a fama de ser muito chorona. Eu chorava demais, porque eu ficava muito angustiada. Pô, mas já ficava o Espírito Santo, tá me tocando. Meu Deus, mentira, tudo mentira. O que que acontecia? Eu ficava inquieta porque eu não gostava do que eu via. Por quê? Não que não era bom de jeito nenhum, mas tinha um chamado que me incomodava. Eu já trabalhava na Fundação Cultural de Curitiba, como cantora em um grupo de MPB. Então, em trabalhando na Fundação Cultural, eu já era exigida. Exigida em um ambiente, politicamente falando, intelectualmente, filosoficamente, enfim, desde várias perspectivas, eu era exigida porque eu trabalhava com cultura brasileira. Não era um lugar onde eu era aceita porque eu era católica. Ao contrário, eu era questionada porque eu era católica. Como assim uma católica canta na Fundação Cultural, né? Aí a encrenca começou, meu filho, aí começou a ficar difícil. Então eu entendi que o que me incomodava no que era oferecido dentro da igreja e todo o movimento cultural musical que a gente foi vivendo, vindo da renovação carismática, vindo das novas comunidades, vindo do histórico focolarino, vindo, enfim, o que me incomodava era que eu tinha que oferecer e não reclamar porque eu não recebia. Então, no ano 2000, eu comecei uma iniciativa que eu nunca parei. E depois de 22 anos, Dom Odilo me chamou. Vamos conversar. Ele viu, assistiu um dos musicais que encerrava um curso, que foi um curso que eu fui alimentando e cada vez mais tornando esse curso integrado, porque eu entendia que o músico precisava entender da linguagem musical, ler partitura. Era um mínimo, é um básico, mas é tão básico que é vergonhoso. Né? Então precisava ler música, precisava ter cultura de história da arte, né? Um mínimo de história da arte, um mínimo de autoconhecimento, um mínimo de linguagem simbólica, um mínimo de leitura e consciência corporal. E eu fui devagarinho agregando a esse curso durante 22 anos. No 23º ano, esse curso se transforma numa pós-graduação, porque o bispo me pede que eu vá fazer um mestrado. Não foi porque eu quis, foi porque ele pediu. Eu fui, obedientemente. Só que para eu coordenar um curso de pós-graduação, eu precisava de título. E eu tinha título? Tinha nada. 20 anos de autodidatismo. Estudei os 5 idiomas autodidata. Eu aprendi um tanto de coisa sozinha, né? Sem um rigor e sem um acompanhamento direto acadêmico. Mas em 2023 a história mudou. Esse curso, que durou 22 anos, passou por toda uma validação do MEC, uma reestruturação absurda, e se transformou na pós-Vida e Arte com Sentido. Essa pós-graduação é interessantíssima, porque ela é pensada para que você entenda como fazer de uma ferramenta artística funcional para que uma pessoa encontre o sentido da vida através da arte. ela não pode ser uma pós pautada na minha fé somente. Ela é uma pós pautada na ciência que comprova que a boa utilização da arte funciona para o encontro do sentido da vida. Quais artes? Pintura, escultura, teatro, dança, música. Então, as pessoas precisam, para ser especialistas nisso, elas precisam amplificar o horizonte de todas essas áreas. Então, a cada fim de pós-graduação, a gente tem um livro. Esse foi da primeira turma, saiu em 2024. Aqui são artigos científicos dos professores e dos alunos, dos melhores selecionados, comprovando e mostrando a funcionalidade da arte como ferramenta de sentido. Esse aqui é da nossa segunda turma, saiu em 2025. A mesma coisa, organizado por mim, pela Luciana Teles, carioca, maravilhosa, e juntando sempre alunos e professores. E esse aqui, o Mar Novo da Vida, acabei de pegar na mão, de 2026, a nossa terceira turma, sempre na mesma intenção. Comprovar academicamente que a vida é, que a arte é ferramenta de sentido de vida. Que ela não é só, às vezes, uma manipulação de uma evangelização mal feita. A gente precisa ter uma evangelização bem feita. E bem feita significa consciente, significa estruturada, significa bem pensada e comprovada. Se você não acreditar em Deus, você não tem saída, você vai precisar acreditar na ciência. E aí é só um pulinho. Daqui para lá, é só um pulinho. Bom, então esses aqui são os filhos da pós-graduação, onde eu trabalho só como organizadora, junto com a Luciana Teles. Tem capítulos desses livros que são meus também, todos os prefácios também. Mas são livros nossos, dos alunos da pós-Vida e Arte com Sentido, que é produzido pela Oficina Viva. Então esses são os filhos em grupo. Agora esse aqui é o meu menino mais novo. Esse aqui é só a Aziza Fernandes. O que, que é isso aqui? É o primeiro volume do projeto Travessia. É o meu projeto como terapeuta. Eu amo ser terapeuta. Amo. Fiz tudo invertido. Comecei fazendo mestrado em psicologia, depois eu fiz a especialização em logoterapia e análise existencial e agora eu estou no sétimo período de psicologia. Então estou fazendo tudo invertido. Por quê? Porque a vida é assim, viu? Comigo é tudo virado, né? Viu, Jesus? Fazendo primeiro mestrado, depois especialização, depois a graduação. Mas deu, né? Está sendo possível, já eu termino a psicologia e aí eu volto para o caminho mais normal, que é o doutorado, pós-doutorado. Mas o que, que é isso aqui? É a comprovação de um método criado dentro da experiência dos cursos, onde nesses 26 anos eu vim entendendo como lidar com o ser humano. Somando as minhas especializações e estudos, eu criei o projeto Travessia, porque eu gosto de trabalhar em grupo. Não gosto de atender como terapeuta individual. Adoro trabalhar em grupo. E cada ano o projeto Travessia tem um tema. No ano de 2022, o tema do projeto Travessia foi Relacionamentos para Corajosos. Então, esse no primeiro volume é sobre o ano de 2022. Relacionamentos, um caminho de sentido e cura para os relacionamentos pessoais, familiares e fraternos. Não é um livro catequético, não é um livro sobre Deus. Deus está aqui comigo o tempo todo, né? Mas é um caminho terapêutico para quem não é católico também. Porque aqui não é um trabalho de evangelização, é um trabalho de autoconhecimento. Que evangelização, do mesmo jeito, né? Mas, né, eu preciso ser ética como terapeuta. E ele é lindo, ele tem 9 capítulos, vem o volume 2 com mais 9 no ano que vem. Ele tem um conceito artístico baseado no Kintsugi. Não sei se vocês conhecem o Kintsugi. Kintsugi, ele é uma proposta artística japonesa, que milenar, né, de restaurar com ouro o que foi quebrado. Então, deixa eu mostrar uma foto de um kintsugi para vocês. Ó, isso aqui é um kintsugi, quer ver? Ó, isso aqui é um kintsugi. É uma cerâmica quebrada, recolada com ouro. Cada capítulo, você vai ver uma foto de um kintsugi de novo. Ó, por quê? Porque esse livro é sobre a beleza das cicatrizes. E as nossas cicatrizes é a nossa riqueza. É o que a gente tem de mais bonito. E o livro é incrível. Cada capítulo começa com um conto infantil. Primeiro a música, né? Porque a gente não pode perder, né? Tem que unificar o negócio aqui. Aí vem um QR Code aqui pra você poder ver onde é que você escuta. Aí vem um conto infantil aqui nesse capítulo, A Branca de Neve. Discorro sobre o tema desse capítulo. É um livro escrito em primeira pessoa, ou seja, eu ponho minha vida na mesa. Aí vem o caderno terapêutico, que é essa experiência na prática. Aí vem a minha função logoterapêutica para colocar as perguntas socráticas em ação, tá vendo? Muitas perguntas explicadas para depois vir a palavra na prática. Colocar em prática o que você leu. Depois vem uma rota do autoconhecimento. Para quê? Para escrever, para não ficar ignorante sobre si mesmo. Saber de você. E depois a ferramenta que eu acho muito importante no processo terapêutico. A cultura. Sem cultura ninguém sai do lugar. Aí vem uma indicação de filme, uma indicação de outro livro, né? Aqui, no caso, é o Cavaleiro Preso na Armadura. E aqui, outra, a música. E assim que a estrutura desse livro, em 9 capítulos, e a estrutura também, muitas das ferramentas que eu uso no projeto Travessia, que é um ecossistema, tem imersões terapêuticas, imersões presenciais. Agora, eu acabei de fazer uma imersão do Travessia só para sacerdotes no Mato Grosso do Sul, foi incrível. A gente leva esse projeto para as empresas também, a gente. E para online, presencial, para sacerdotes, para empresas, e tinha que ter livro. Então, estamos no primeiro volume, e esse é o Lado Terapeuta, de Ziza Fernandes. E esse tanto de coisa, aquele ali é a educação, esse aqui é o Lado Terapêutico. Em outubro, tem DVD novo musical sendo gravado. Que a gente precisa dar aula, atender e cantar.
3: Muito bacana, né? É a energia da Ziza, né, cara?
2: E eu achei lindo esse material, né? E essa ideia das cicatrizes, né?
3: É, a história, pra quem não conhece, o vaso de cerâmica, né? Ele cai e se parte em vários caquinhos, né? E em vez de você colar e torná-los nessa colagem imperceptível, a fragmentação dos cacos, a técnica japonesa é justamente colocar nas reentrâncias, né, nos espaços onde você cola um filete de ouro, para que aquilo ali fique destacado. Ou seja, você ressalta as cicatrizes
2: de uma forma bela.
3: Bela, exatamente. Resgatando aquilo ali tem importância. E eu hoje sou porque eu tenho essas cicatrizes.
2: Sim, né? Isso aí. Que isso bonito. Aí eu achei uma percepção muito bacana, até dessa que a gente estava falando no outro bloco do sofrimento. Uhum. Né? Quando ele nos faz, eles nos constroem, né? As dificuldades que você passa na tua vida, os momentos de desafios, isso tudo te constrói como pessoa, te prepara para outras jornadas, e às vezes jornadas que são fundamentais até para a tua missão.
3: E que você não deve esquecer aquele momento que você viveu, pelo contrário, aquilo ali tem que caminhar para construir para você. Muito bom, né? Excelente. E aí, acho que agora a gente podia tá na hora de dar tchau?
2: Não, ainda temos
3: algum tempo?
2: Você quer dar tchau rápido? Você quer ir embora? Por que, tio Guto? Tá tão legal a gente conversando aqui com o pessoal aqui da Rádio Catedral. Viu que coisa fofa? Está na hora da gente dar tchau? É só o tio Guto, cara.
3: É porque eu ia exatamente falar sobre a Ziza, né? A capacidade que ela tem de produzir coisas diferentes, ou seja, você vê que é um material da pós ligado a artista, ligado a evangelização e sentido, busca de sentido da vida através da arte. E ela vem com a parte da terapia que eu nunca soube, não conhecia esse lado dela, que eu acho muito bacana. E aí a gente às vezes fica muito preso, né? Ah, eu só faço isso. Ah, eu só sei cuidar disso. E muitas vezes a gente tem tanta coisa a oferecer em tantas outras áreas e ela está mostrando isso, né? Que as áreas se complementam, porque ela leva um pouco de música e de arte para a dimensão terapêutica, né? Com as questões culturais, e ela leva muito dos aspectos da psicologia e da terapia para a sua vivência artística, né? E como formadora artística.
2: É assim. Essa pluralidade de ofícios, né? Isso acontece na vida da gente, às vezes a gente nem percebe, né? Outro dia eu tava reparando isso na minha mãe, porque minha mãe é dona de casa, uhum, né? Sempre foi dona de casa, hoje tá idosa, com 87 anos, e muito bem, muito lúcida.
3: Muito bem mesmo, é verdade.
2: E eu fico pensando nisso, né? A pessoa às vezes falava assim, né? Na minha época, então, é uma dona de casa, trabalhos do lar e essas coisas assim. Cara, se você for reparar, ela é uma educadora. Verdade. Educou 3 filhos.
3: Verdade.
2: Uma pedagoga, né?
3: Uma pedagoga, sim.
2: É uma chefe de cozinha.
3: A palavra pedagogo, inclusive, era aquele que levava para a escola.
2: Para a escola. Então, a chefe de cozinha, uma nutricionista, né? Uma enfermeira, uma médica, né? Então, gente, é isso aí. A sua vida, você também é multifuncional, às vezes nem percebe. E vamos encerrar com um vídeo, né?
3: Pedimos para a Ziza mandar uma mensagem para os nossos ouvintes da Rádio Catedral.
2: Show, gente.
4: Ah, os meus queridos cariocas. Olha, tem uma história maravilhosa da minha vida escrita no Rio de Janeiro. Venho todos os meses para conduzir os cursos aí. Tantos com quem eu já trabalhei. A oportunidade de ter feito a direção musical da Jornada Mundial com o Papa Francisco em 2013. Foi incrível. Eu tenho muita gratidão ao Rio de Janeiro. Muita gratidão. Agora, no mês de agosto, eu vou estar conduzindo uma imersão terapêutica em Teresópolis. Mas sempre estou por aí. Amo o Rio, amo a todo mundo que um dia foi e continua sendo, né, reflexo da delicadeza e da generosidade de Deus para comigo. Quero mandar um beijo para todos vocês que um dia passaram pela minha vida e me deram esse perfume de delicadeza, de misericórdia, de amor de Deus. Muito obrigada ao mundo carioca, a todos vocês. Um carinho gigante a todo o clero, os meus amigos, a Dona Orani, todos os meus amigos padres, os que estavam aí, se tornaram irmãos, já foram para outros lugares também. Mas um beijo carinhoso a todos vocês, a todo mundo da rádio também, a quem eu sou muito grata mesmo. Eu sou uma silenciosa e estavelmente agradecida. Um beijo para vocês.
2: E a gente também, gente. Beijo, que já tá na hora. Já passamos.
3: Agora está na hora de dar tchau.
2: Gente, fiquem com Deus e siga aí, manda mensagem. Telefone da rádio 3231-3567 e Banda Dom.
3: Um abraço, gente.
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O Cordeiro e a Igreja. O Espírito e a noiva. Jesus e nós. Ele olha para a noiva e diz: nosso casamento é perfeito.

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0: implora a minha misericórdia, especialmente pelos pecadores, e ao menos por um breve tempo, reflete sobre a minha paixão, especialmente sobre o abandono que me encontrei no momento da agonia. Esta é a hora de grande misericórdia para o mundo inteiro. Permitirei que penetres na minha tristeza mortal. Nesta hora, nada negarei à alma que pedir pela minha paixão. Em nome do Pai, do Filho e do Espírito Santo. Amém. Pai nosso, que estais nos céus, santificado seja o vosso nome. Venha a nós o vosso reino. Seja feita a vossa vontade, assim na terra como no céu. O pão nosso de cada dia nos dai hoje. Perdoai-nos as nossas ofensas, assim como nós perdoamos a quem nos tem ofendido. E não nos deixeis cair em tentação, mas livrai-nos do mal. Amém.
1: Ave Maria,
0: cheia de graça, o Senhor é convosco. Bendita sois vós entre as mulheres. Bendito é o fruto do vosso ventre, Jesus. Santa Maria, Mãe de Deus, rogai por nós, pecadores, agora e na hora de nossa morte. Amém.
1: Professemos a nossa fé.
0: Creio em Deus, Pai Todo-Poderoso, Criador do céu e da terra, e em Jesus Cristo, seu único Filho, nosso Senhor, que foi concebido pelo poder do Espírito Santo, nasceu da Virgem Maria, padeceu sob Pôncio Pilatos, foi crucificado, morto e sepultado, desceu à mansão dos mortos, ressuscitou ao terceiro dia, subiu aos céus, está sentado à direita de Deus Pai Todo-Poderoso, donde há de vir a julgar os vivos e os mortos. Creio no Espírito Santo, na Santa Igreja Católica, na comunhão dos santos, na remissão dos pecados, na ressurreição da carne, na vida eterna. Amém.
2: Nesta primeira dezena, nós colocamos aos pés de Jesus misericordioso a sua vida, suas intenções, suas necessidades mais profundas do íntimo do seu coração. Nos unimos às almas do purgatório. Rezamos pela conversão dos pecadores do mundo inteiro, pela conversão da nossa família. Eterno Pai,
0: eu vos ofereço o corpo e o sangue, a alma e a divindade de vosso diletíssimo Filho, nosso Senhor Jesus Cristo, em expiação dos nossos pecados e os do mundo inteiro.
2: Pela sua dolorosa paixão,
1: tende misericórdia de nós e do mundo inteiro.
2: Pela sua dolorosa paixão,
1: tende misericórdia de nós e do mundo inteiro.
2: Pela sua dolorosa paixão,
1: tende misericórdia de nós e do mundo inteiro.
2: Pela sua dolorosa paixão,
1: tende misericórdia de nós e do mundo inteiro.
2: Pela sua dolorosa paixão,
1: tende misericórdia de nós e do mundo inteiro.
2: Pela sua dolorosa paixão,
1: tende misericórdia de nós e do mundo inteiro.
2: Pela sua dolorosa paixão,
1: tende misericórdia de nós e do mundo inteiro.
2: Pela sua dolorosa paixão,
1: tende misericórdia de nós e do mundo inteiro.
2: Pela sua dolorosa paixão,
1: tende misericórdia de nós e do mundo inteiro.
2: Pela sua dolorosa paixão,
1: tende misericórdia de nós e do mundo inteiro. Nesta segunda dezena, nós rezamos por você que está doente, por você no leito do hospital, por você que traz uma doença incurável, e com você dizemos: Jesus, eu confio em vós. Convidamos você agora a abandonar-se inteiramente na misericórdia de Jesus que o envolve agora. Nós colocamos aos pés de Jesus todos os enfermos, aqueles que nós conhecemos e amamos, e especialmente rezamos por aqueles enfermos esquecidos, pelos quais ninguém mais reza, e por isso rezamos com imensa confiança. Eterno Pai,
0: eu vos ofereço o corpo e o sangue, a alma e a divindade de vosso diletíssimo Filho, nosso Senhor Jesus Cristo, em expiação dos nossos pecados e os do mundo inteiro.
1: Pela sua dolorosa paixão,
2: tende misericórdia de nós e do mundo inteiro.
1: Pela sua dolorosa paixão,
2: tende misericórdia de nós e do mundo inteiro.
1: Pela sua dolorosa paixão,
2: tende misericórdia de nós e do mundo inteiro.
1: Pela sua dolorosa paixão,
2: tende misericórdia de nós e do mundo inteiro.
1: Pela sua dolorosa paixão,
2: tende misericórdia de nós e do mundo inteiro.
1: Pela sua dolorosa paixão,
2: tende misericórdia de nós e do mundo inteiro.
1: Pela sua dolorosa paixão,
2: tende misericórdia de nós e do mundo inteiro.
1: Pela sua dolorosa paixão,
2: tende misericórdia de nós e do mundo inteiro.
1: Pela sua dolorosa paixão,
2: tende misericórdia de nós e do mundo inteiro.
1: Pela sua dolorosa paixão,
2: tende misericórdia de nós e do mundo inteiro. Nesta terceira dezena, nós apresentamos a Jesus misericordioso toda e qualquer forma de desespero. Nós pedimos que o sangue e água que jorram do diletíssimo coração de Jesus envolva agora, na paz que vem do Senhor, toda e qualquer pessoa que se sente em desespero, as famílias, os doentes, os agonizantes deste dia, os endividados, que recebam agora, no nome de Jesus, do coração misericordioso de Jesus, a paz que o mundo não conhece. Rezemos agora com imensa confiança. É Jesus misericordioso quem nos visita. Eterno Pai,
0: eu vos ofereço o corpo e o sangue, a alma e a divindade de vosso diletíssimo Filho, nosso Senhor Jesus Cristo, em expiação dos nossos pecados e os do mundo inteiro.
2: Pela sua dolorosa paixão,
1: tende misericórdia de nós e do mundo inteiro.
2: Pela sua dolorosa paixão,
1: tende misericórdia de nós e do mundo inteiro.
2: Pela sua dolorosa paixão,
1: tende misericórdia de nós e do mundo inteiro.
2: Pela sua dolorosa paixão,
1: tende misericórdia de nós e do mundo inteiro.
2: Pela sua dolorosa paixão,
1: tende misericórdia de nós e do mundo inteiro.
2: Pela sua dolorosa paixão,
1: tende misericórdia de nós e do mundo inteiro.
2: Pela sua dolorosa paixão,
1: tende misericórdia de nós e do mundo inteiro.
2: Pela sua dolorosa paixão,
1: tende misericórdia de nós e do mundo inteiro.
2: Pela sua dolorosa paixão,
1: tende misericórdia de nós e do mundo inteiro.
2: Pela sua dolorosa paixão,
1: tende misericórdia de nós e do mundo inteiro. Nesta quarta dezena, nós apresentamos a Jesus as necessidades mais íntimas de cada um de nós. E por isso agora você apresenta a sua necessidade. Fale com Jesus agora, que ouve-nos em oração. Porque Jesus tudo pode, nós queremos também nesta dezena pedir por nossas famílias e em especial por todos aqueles que precisam de um trabalho. Jesus, nós pedimos por todo pai de família, por toda mãe de família, por todo jovem que precisa trabalhar. Nós pedimos, Senhor, que tua divina misericórdia, unida à tua divina providência, abra os caminhos para todos os trabalhadores que precisam hoje de um emprego. Rezemos com imensa confiança. Eterno Pai,
0: eu vos ofereço o corpo e o sangue, a alma e a divindade de vosso diletíssimo Filho, nosso Senhor Jesus Cristo, em expiação dos nossos pecados e os do mundo inteiro.
1: Pela sua dolorosa paixão,
2: tende misericórdia de nós e do mundo inteiro.
1: Pela sua dolorosa paixão,
2: tende misericórdia de nós e do mundo inteiro.
1: Pela sua dolorosa paixão,
2: tende misericórdia de nós e do mundo inteiro.
1: Pela sua dolorosa paixão,
2: tende misericórdia de nós e do mundo inteiro.
1: Pela sua dolorosa paixão,
2: tende misericórdia de nós e do mundo inteiro.
1: Pela sua dolorosa paixão,
2: tende misericórdia de nós e do mundo inteiro.
1: Pela sua dolorosa paixão,
0: paixão.
2: Tende misericórdia de nós e do mundo inteiro.
0: Pela sua dolorosa paixão.
2: Tende misericórdia de nós e do mundo inteiro.
0: Pela sua dolorosa paixão.
2: Tende misericórdia de nós e do mundo inteiro.
0: Pela sua dolorosa paixão.
2: Tende misericórdia de nós e do mundo inteiro. Nesta quinta dezena, nós apresentamos a Jesus tudo aquilo que para nós não tem solução aos olhos humanos. Nesta dezena nós rezamos por aquilo que é impossível aos nossos olhos, mas não é para Jesus. Pedimos a Jesus pelas curas físicas, por todas aquelas enfermidades que diante da medicina não há cura, por todos os desenganados, por todos aqueles que passam nesse exato momento por muitas aflições e provações na própria carne. Nós pedimos, Jesus, cura, libertação, restauração, pelo poder da tua infinita misericórdia. Jesus, tu és a nossa solução. Nós pedimos por todas as causas impossíveis, pedimos a tua presença, pedimos a tua fortaleza e nós convidamos nesse instante você que reza conosco, que de maneira especial recorra à intercessão de Santa Faustina, aquela que foi e é a secretária da Divina Misericórdia. Jesus disse a Santa Faustina: peçam muito, muito mesmo, porque o meu desejo é dar muito. Faça seu pedido e reze com um coração feliz e repleto de confiança. Eterno Pai, eu vos ofereço o corpo e o sangue, a alma e a divindade de vosso diletíssimo Filho, nosso Senhor Jesus Cristo, em expiação dos nossos pecados e os do mundo inteiro. Pela sua dolorosa paixão,
0: tende misericórdia de nós e do mundo inteiro.
2: Pela sua dolorosa paixão,
0: tende misericórdia de nós e do mundo inteiro.
2: Pela sua dolorosa paixão,
0: tende misericórdia de nós e do mundo inteiro.
2: Pela sua dolorosa paixão,
0: tende misericórdia de nós e do mundo inteiro.
2: Pela sua dolorosa paixão,
0: tende misericórdia de nós e do mundo inteiro.
2: Pela sua dolorosa paixão,
0: tende misericórdia de nós e do mundo inteiro.
2: Pela sua dolorosa paixão,
0: tende misericórdia de nós e do mundo inteiro.
2: Pela sua dolorosa paixão,
0: tende misericórdia de nós e do mundo inteiro.
2: Pela sua dolorosa paixão,
0: tende misericórdia de nós e do mundo inteiro.
2: Pela sua dolorosa paixão,
0: tende misericórdia de nós e do mundo inteiro.
3: Deus Santo, Deus Forte, Deus Imortal, tende piedade de nós e do mundo inteiro. Deus Santo, Deus Forte, Deus Imortal, tende piedade de nós e do mundo inteiro. Deus Santo, Deus Forte, Deus Imortal, tende piedade de nós e do mundo inteiro.
0: Em nome do Pai, do Filho e do Espírito Santo.
2: Amém.

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0: Deus Pai Todo-Poderoso, Criador do céu e da terra, e em Jesus Cristo, seu único Filho, nosso Senhor, que foi concebido pelo poder do Espírito Santo, nasceu da Virgem Maria, padeceu sob Pôncio Pilatos, foi crucificado, morto e sepultado, desceu à mansão dos mortos, ressuscitou ao terceiro dia, subiu aos céus e está sentado à direita de Deus Pai Todo-Poderoso, donde há de vir a julgar os vivos e os mortos. Creio no Espírito Santo, na Santa Igreja Católica, na comunhão dos santos, na remissão dos pecados, na ressurreição da carne, na vida eterna. Amém. Pai nosso que estais no céu, santificado seja o vosso nome. Venha a nós o vosso reino, seja feita a vossa vontade, assim na terra como no céu.
1: O pão nosso de cada dia nos dai hoje. Perdoai-nos as nossas ofensas, assim como nós perdoamos a quem nos tem ofendido. E não nos deixeis cair em tentação, mas livrai-nos do mal. Amém.
0: Ave Maria, cheia de graça, o Senhor é convosco. Bendita sois vós entre as mulheres, e bendito é o fruto do vosso ventre, Jesus.
1: Santa Maria, Mãe de Deus, rogai por nós, pecadores, agora e na hora de nossa morte. Amém.
0: Ave Maria, cheia de graça, o Senhor é convosco. Bendita sois vós entre as mulheres, e bendito é o fruto do vosso ventre, Jesus.
1: Santa Maria, Mãe de Deus, rogai por nós, pecadores, agora e na hora de nossa morte. Amém.
0: Ave Maria, cheia de graça, o Senhor é convosco. Bendita sois vós entre as mulheres, e bendito é o fruto do vosso ventre, Jesus.
1: Santa Maria, Mãe de Deus, rogai por nós, pecadores, agora e na hora de nossa morte. Amém.

0: Pai nosso que estais no céu, santificado seja o vosso nome. Venha a nós o vosso reino, seja feita a vossa vontade, assim na terra como no céu.
1: O pão nosso de cada dia nos dai hoje. Perdoai-nos as nossas ofensas, assim como nós perdoamos a quem nos tem ofendido. E não nos deixeis cair em tentação, mas livrai-nos do mal. Amém.
0: Ave Maria, cheia de graça, o Senhor é convosco. Bendita sois vós entre as mulheres, e bendito é o fruto do vosso ventre, Jesus.
1: Santa Maria, Mãe de Deus, rogai por nós, pecadores, agora e na hora de nossa morte. Amém.
0: Ave Maria, cheia de graça, o Senhor é convosco. Bendita sois vós entre as mulheres, e bendito é o fruto do vosso ventre, Jesus.
1: Santa Maria, Mãe de Deus, rogai por nós, pecadores, agora e na hora de nossa morte. Amém.
0: Ave Maria, cheia de graça, o Senhor é convosco. Bendita sois vós entre as mulheres, e bendito é o fruto do vosso ventre, Jesus.
1: Santa Maria, Mãe de Deus, rogai por nós, pecadores, agora e na hora de nossa morte. Amém.
0: Ave Maria, cheia de graça, o Senhor é convosco. Bendita sois vós entre as mulheres, e bendito é o fruto do vosso ventre, Jesus.
1: Santa Maria, Mãe de Deus, rogai por nós, pecadores, agora e na hora de nossa morte. Amém.
0: Ave Maria, cheia de graça, o Senhor é convosco. Bendita sois vós entre as mulheres, e bendito é o fruto do vosso ventre, Jesus.
1: Santa Maria, Mãe de Deus, rogai por nós, pecadores, agora e na hora de nossa morte. Amém.
0: Ave Maria, cheia de graça, o Senhor é convosco. Bendita sois vós entre as mulheres, e bendito é o fruto do vosso ventre, Jesus.
1: Santa Maria, Mãe de Deus, rogai por nós, pecadores, agora e na hora de nossa morte. Amém.
0: Ave Maria, cheia de graça, o Senhor é convosco. Bendita sois vós entre as mulheres, e bendito é o fruto do vosso ventre, Jesus.
1: Santa Maria, Mãe de Deus, rogai por nós, pecadores, agora e na hora de nossa morte. Amém.
0: Ave Maria, cheia de graça, o Senhor é convosco. Bendita sois vós entre as mulheres, e bendito é o fruto do vosso ventre, Jesus.
1: Santa Maria, Mãe de Deus, rogai por nós, pecadores, agora e na hora de nossa morte. Amém.
0: Ave Maria, cheia de graça, o Senhor é convosco. Bendita sois vós entre as mulheres, e bendito é o fruto do vosso ventre, Jesus.
1: Santa Maria, Mãe de Deus, rogai por nós, pecadores, agora e na hora de nossa morte. Amém.
0: Ave Maria, cheia de graça, o Senhor é convosco. Bendita sois vós entre as mulheres, e bendito é o fruto do vosso ventre, Jesus.
1: Santa Maria, Mãe de Deus, rogai por nós, pecadores, agora e na hora de nossa morte. Amém.
0: Glória ao Pai, ao Filho e ao Espírito Santo.

0: Pai nosso que estais no céu, santificado seja o vosso nome. Venha a nós o vosso reino, seja feita a vossa vontade, assim na terra como no céu.
1: O pão nosso de cada dia nos dai hoje. Perdoai-nos as nossas ofensas, assim como nós perdoamos a quem nos tem ofendido. E não nos deixeis cair em tentação, mas livrai-nos do mal. Amém.
0: Ave Maria, cheia de graça, o Senhor é convosco. Bendita sois vós entre as mulheres, e bendito é o fruto do vosso ventre, Jesus.
1: Santa Maria, Mãe de Deus, rogai por nós, pecadores, agora e na hora de nossa morte. Amém.
0: Ave Maria, cheia de graça, o Senhor é convosco. Bendita sois vós entre as mulheres, e bendito é o fruto do vosso ventre, Jesus.
1: Santa Maria, Mãe de Deus, rogai por nós, pecadores, agora e na hora de nossa morte. Amém.
0: Ave Maria, cheia de graça, o Senhor é convosco. Bendita sois vós entre as mulheres, e bendito é o fruto do vosso ventre, Jesus.
1: Santa Maria, Mãe de Deus, rogai por nós, pecadores, agora e na hora de nossa morte. Amém.
0: Ave Maria, cheia de graça, o Senhor é convosco. Bendita sois vós entre as mulheres, e bendito é o fruto do vosso ventre, Jesus.
1: Santa Maria, Mãe de Deus, rogai por nós, pecadores, agora e na hora de nossa morte. Amém.
0: Ave Maria, cheia de graça, o Senhor é convosco. Bendita sois vós entre as mulheres, e bendito é o fruto do vosso ventre, Jesus.
1: Santa Maria, Mãe de Deus, rogai por nós, pecadores, agora e na hora de nossa morte. Amém.
0: Ave Maria, cheia de graça, o Senhor é convosco. Bendita sois vós entre as mulheres, e bendito é o fruto do vosso ventre, Jesus.
1: Santa Maria, Mãe de Deus, rogai por nós, pecadores, agora e na hora de nossa morte. Amém.
0: Ave Maria, cheia de graça, o Senhor é convosco. Bendita sois vós entre as mulheres, e bendito é o fruto do vosso ventre, Jesus.
1: Santa Maria, Mãe de Deus, rogai por nós, pecadores, agora e na hora de nossa morte. Amém.
0: Ave Maria, cheia de graça, o Senhor é convosco. Bendita sois vós entre as mulheres, e bendito é o fruto do vosso ventre, Jesus.
1: Santa Maria, Mãe de Deus, rogai por nós, pecadores, agora e na hora de nossa morte. Amém.
0: Ave Maria, cheia de graça, o Senhor é convosco. Bendita sois vós entre as mulheres, e bendito é o fruto do vosso ventre, Jesus.
1: Santa Maria, Mãe de Deus, rogai por nós, pecadores, agora e na hora de nossa morte. Amém.
0: Ave Maria, cheia de graça, o Senhor é convosco. Bendita sois vós entre as mulheres, e bendito é o fruto do vosso ventre, Jesus.
1: Santa Maria, Mãe de Deus, rogai por nós, pecadores, agora e na hora de nossa morte. Amém.
0: Glória ao Pai, ao Filho e ao Espírito Santo.

0: Pai nosso que estais no céu, santificado seja o vosso nome. Venha a nós o vosso reino, seja feita a vossa vontade, assim na terra como no céu.
1: O pão nosso de cada dia nos dai hoje. Perdoai-nos as nossas ofensas, assim como nós perdoamos a quem nos tem ofendido. E não nos deixeis cair em tentação, mas livrai-nos do mal. Amém.
0: Ave Maria, cheia de graça, o Senhor é convosco. Bendita sois vós entre as mulheres e bendito é o fruto do vosso ventre, Jesus.
1: Santa Maria, Mãe de Deus, rogai por nós, pecadores, agora e na hora de nossa morte. Amém.
0: Ave Maria, cheia de graça, o Senhor é convosco. Bendita sois vós entre as mulheres e bendito é o fruto do vosso ventre, Jesus.
1: Santa Maria, Mãe de Deus, rogai por nós, pecadores, agora e na hora de nossa morte. Amém.
0: Ave Maria, cheia de graça, o Senhor é convosco. Bendita sois vós entre as mulheres e bendito é o fruto do vosso ventre, Jesus.
1: Santa Maria, Mãe de Deus, rogai por nós, pecadores, agora e na hora de nossa morte. Amém.
0: Ave Maria, cheia de graça, o Senhor é convosco. Bendita sois vós entre as mulheres e bendito é o fruto do vosso ventre, Jesus.
1: Santa Maria, Mãe de Deus, rogai por nós, pecadores, agora e na hora de nossa morte. Amém.
0: Ave Maria, cheia de graça, o Senhor é convosco. Bendita sois vós entre as mulheres, e bendito é o fruto do vosso ventre, Jesus.
1: Santa Maria, Mãe de Deus, rogai por nós, pecadores, agora e na hora de nossa morte. Amém.
0: Ave Maria, cheia de graça, o Senhor é convosco. Bendita sois vós entre as mulheres, e bendito é o fruto do vosso ventre, Jesus.
1: Santa Maria, Mãe de Deus, rogai por nós, pecadores, agora e na hora de nossa morte. Amém.
0: Ave Maria, cheia de graça, o Senhor é convosco. Bendita sois vós entre as mulheres e bendito é o fruto do vosso ventre, Jesus.
1: Santa Maria, Mãe de Deus, rogai por nós, pecadores, agora e na hora de nossa morte. Amém.
0: Ave Maria, cheia de graça, o Senhor é convosco. Bendita sois vós entre as mulheres e bendito é o fruto do vosso ventre, Jesus.
1: Santa Maria, Mãe de Deus, rogai por nós, pecadores, agora e na hora de nossa morte. Amém.
0: Ave Maria, cheia de graça, o Senhor é convosco. Bendita sois vós entre as mulheres e bendito é o fruto do vosso ventre, Jesus.
1: Santa Maria, Mãe de Deus, rogai por nós, pecadores, agora e na hora de nossa morte. Amém.
0: Ave Maria, cheia de graça, o Senhor é convosco. Bendita sois vós entre as mulheres e bendito é o fruto do vosso ventre, Jesus.
1: Santa Maria, Mãe de Deus, rogai por nós, pecadores, agora e na hora de nossa morte. Amém.
0: Glória ao Pai, ao Filho e ao Espírito Santo,
1: como era no princípio, agora e sempre. Amém.

0: Pai nosso que estais no céu, santificado seja o vosso nome. Venha a nós o vosso reino, seja feita a vossa vontade, assim na terra como no céu.
1: O pão nosso de cada dia nos dai hoje. Perdoai-nos as nossas ofensas, assim como nós perdoamos a quem nos tem ofendido. E não nos deixeis cair em tentação, mas livrai-nos do mal. Amém.
0: Ave Maria, cheia de graça, o Senhor é convosco. Bendita sois vós entre as mulheres, e bendito é o fruto do vosso ventre, Jesus.
1: Santa Maria, Mãe de Deus, rogai por nós, pecadores, agora e na hora de nossa morte. Amém.
0: Ave Maria, cheia de graça, o Senhor é convosco. Bendita sois vós entre as mulheres, e bendito é o fruto do vosso ventre, Jesus.
1: Santa Maria, Mãe de Deus, rogai por nós, pecadores, agora e na hora de nossa morte. Amém.
0: Ave Maria, cheia de graça, o Senhor é convosco. Bendita sois vós entre as mulheres, e bendito é o fruto do vosso ventre, Jesus.
1: Santa Maria, Mãe de Deus, rogai por nós, pecadores, agora e na hora de nossa morte. Amém.
0: Ave Maria, cheia de graça, o Senhor é convosco. Bendita sois vós entre as mulheres, e bendito é o fruto do vosso ventre, Jesus.
1: Santa Maria, Mãe de Deus, rogai por nós, pecadores, agora e na hora de nossa morte. Amém.
0: Ave Maria, cheia de graça, o Senhor é convosco. Bendita sois vós entre as mulheres, e bendito é o fruto do vosso ventre, Jesus.
1: Santa Maria, Mãe de Deus, rogai por nós, pecadores, agora e na hora de nossa morte. Amém.
0: Ave Maria, cheia de graça, o Senhor é convosco. Bendita sois vós entre as mulheres, e bendito é o fruto do vosso ventre, Jesus.
1: Santa Maria, Mãe de Deus, rogai por nós, pecadores, agora e na hora de nossa morte. Amém.
0: Ave Maria, cheia de graça, o Senhor é convosco. Bendita sois vós entre as mulheres, e bendito é o fruto do vosso ventre, Jesus.
1: Santa Maria, Mãe de Deus, rogai por nós, pecadores, agora e na hora de nossa morte. Amém.
0: Ave Maria, cheia de graça, o Senhor é convosco. Bendita sois vós entre as mulheres, e bendito é o fruto do vosso ventre, Jesus.
1: Santa Maria, Mãe de Deus, rogai por nós, pecadores, agora e na hora de nossa morte. Amém.
0: Ave Maria, cheia de graça, o Senhor é convosco. Bendita sois vós entre as mulheres, e bendito é o fruto do vosso ventre, Jesus.
1: Santa Maria, Mãe de Deus, rogai por nós, pecadores, agora e na hora de nossa morte. Amém.
0: Ave Maria, cheia de graça, o Senhor é convosco. Bendita sois vós entre as mulheres, e bendito é o fruto do vosso ventre, Jesus.
1: Santa Maria, Mãe de Deus, rogai por nós, pecadores, agora e na hora de nossa morte. Amém.
0: Glória ao Pai, ao Filho e ao Espírito Santo,
1: como era no princípio, agora e sempre. Amém.

0: Pai nosso que estais nos céus, santificado seja o vosso nome. Venha a nós o vosso reino, seja feita a vossa vontade, assim na terra como no céu.
1: O pão nosso de cada dia nos dai hoje, perdoai-nos as nossas ofensas, assim como nós perdoamos a quem nos tem ofendido. E não nos deixeis cair em tentação, mas livrai-nos do mal. Amém.
0: Ave Maria, cheia de graça, o Senhor é convosco. Bendita sois vós entre as mulheres, e bendito é o fruto do vosso ventre, Jesus.
1: Santa Maria, Mãe de Deus, rogai por nós, pecadores, agora e na hora de nossa morte. Amém.
0: Ave Maria, cheia de graça, o Senhor é convosco. Bendita sois vós entre as mulheres, e bendito é o fruto do vosso ventre, Jesus.
1: Santa Maria, Mãe de Deus, rogai por nós, pecadores, agora e na hora de nossa morte. Amém.
0: Ave Maria, cheia de graça, o Senhor é convosco. Bendita sois vós entre as mulheres, e bendito é o fruto do vosso ventre, Jesus.
1: Santa Maria, Mãe de Deus, rogai por nós, pecadores, agora e na hora de nossa morte. Amém.
0: Ave Maria, cheia de graça, o Senhor é convosco. Bendita sois vós entre as mulheres, e bendito é o fruto do vosso ventre, Jesus.
1: Santa Maria, Mãe de Deus, rogai por nós, pecadores, agora e na hora de nossa morte. Amém.
0: Ave Maria, cheia de graça, o Senhor é convosco. Bendita sois vós entre as mulheres, e bendito é o fruto do vosso ventre, Jesus.
1: Santa Maria, Mãe de Deus, rogai por nós, pecadores, agora e na hora de nossa morte. Amém.
0: Ave Maria, cheia de graça, o Senhor é convosco. Bendita sois vós entre as mulheres, e bendito é o fruto do vosso ventre, Jesus.
1: Santa Maria, Mãe de Deus, rogai por nós, pecadores, agora e na hora de nossa morte. Amém.
0: Ave Maria, cheia de graça, o Senhor é convosco. Bendita sois vós entre as mulheres, e bendito é o fruto do vosso ventre, Jesus.
1: Santa Maria, Mãe de Deus, rogai por nós, pecadores, agora e na hora de nossa morte. Amém.
0: Ave Maria, cheia de graça, o Senhor é convosco. Bendita sois vós entre as mulheres, e bendito é o fruto do vosso ventre, Jesus.
1: Santa Maria, Mãe de Deus, rogai por nós, pecadores, agora e na hora de nossa morte. Amém.
0: Ave Maria, cheia de graça, o Senhor é convosco. Bendita sois vós entre as mulheres, e bendito é o fruto do vosso ventre, Jesus.
1: Santa Maria, Mãe de Deus, rogai por nós, pecadores, agora e na hora de nossa morte. Amém.
0: Ave Maria, cheia de graça, o Senhor é convosco. Bendita sois vós entre as mulheres, e bendito é o fruto do vosso ventre, Jesus.
1: Santa Maria, Mãe de Deus, rogai por nós, pecadores, agora e na hora de nossa morte. Amém.

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5: Dia 14 de agosto. Celebramos hoje a memória de São Maximiliano Maria Kolbe, sacerdote polonês que morreu mártir no campo de concentração durante a Segunda Guerra Mundial. Ele nasceu em 8 de janeiro de 1894, perto de Lourdes, na Polônia. Sua família era pobre, de humildes operários, mas muito rica de religiosidade. Ingressou no seminário franciscano da Ordem dos Frades Menores Conventuais aos 13 anos de idade, logo demonstrando sua verdadeira vocação. Ao ser mandado para terminar sua formação em Roma, Maximiliano, desejoso de conquistar o mundo a Cristo por meio de Maria, fundou a Associação Milícia da Imaculada. Além de sacerdote, foi professor, jornalista e assim pôde evangelizar em muitos países. Deixou um fecundo trabalho no Japão para assumir a direção de um grande convento franciscano na Polônia. Com o início da Segunda Guerra Mundial, a Polônia foi tomada por nazistas. E com isto, Frei Maximiliano foi preso duas vezes, sendo que a prisão definitiva, em 1941, levou a Varsóvia e, posteriormente, para o campo de concentração em Auschwitz. Ali, diante da fuga de um prisioneiro, 10 pagariam com a morte, sendo que um, em desespero, caiu em prantos, dizendo: "Minha mulher, meus filhinhos, não os tornarei a ver." Movido pelo amor, Maximiliano ofereceu-se para substituí-lo, o que foi aceito. Ele e os outros 9 prisioneiros foram despidos e empurrados numa pequena, úmida e escura cela dos subterrâneos para morrer de fome. Durante 10 dias, ele conduziu os prisioneiros com cânticos e orações e os consolou na hora da morte. Após esses dias, como ainda estava vivo, recebeu a injeção letal. Era o dia 14 de agosto de 1941. Seu corpo foi cremado e suas cinzas atiradas ao vento. Beatificado em 1971 por São Paulo VI, Maximiliano Maria Kolbe foi canonizado em 1982 por São João Paulo II como mártir da caridade. Por seu intenso apostolado, é chamado patrono da imprensa. São Maximiliano Maria Kolbe, rogai por nós.
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entender. Bom dia, ouvintes da Rádio Catedral FM 106,7. Estamos iniciando o programa Jesus é Bom Demais, que é o programa da Casa do Padre Cardeal Câmara. E hoje, sexta-feira, dia 14 de agosto de 2026, é o dia de São Maximiliano Maria Kolbe, presbítero e mártir, homem de fé, temente a Deus e grande companheiro, também amigo e bondoso para todo o povo de Deus. Estamos na 19ª semana do tempo comum. Que Deus nos proteja com a sua infinita misericórdia. São Maximiliano Maria Kolbe, rogai por nós. E neste dia maravilhoso, a paz do nosso querido Jesus para vocês. Tudo de bom, um abração. Sou o padre José Lucena, da Casa do Padre Cardeal Câmara, que tem o seu endereço na Avenida Paulo de Fronten, número 568 Fundos. Fica ao lado do Seminário de São José, lá no bairro do Rio Comprido. Avisando que celebramos a Santa Missa na Casa do Padre todos os dias, no horário das 9 horas da manhã. Sempre celebramos em ação de graças por todos os nossos benfeitores, também as benfeitoras. E muito obrigado por todas as colaborações e também as visitas de vocês. Muita paz e muita saúde. Que Nossa Senhora Aparecida interceda sempre em todas as suas trajetórias. Tudo de bom. Mensagem da Casa do Padre para nós hoje. A conversão do coração nasce da experiência pessoal com o ressuscitado, que faz cair dos nossos olhos as escamas do pecado e nos transforma em apóstolos, servidores e servidoras da ressurreição. Que os nossos bons atos nos fortaleçam em nossos bons propósitos. Assim como Jesus nos ensinou, preguemos a paz, a justiça e a solidariedade. Caminhemos sempre na sua infinita misericórdia, tudo bem, e também na via do bem. Vamos oferecer o programa de hoje para o novo provedor e o vice-provedor da Irmandade de São Pedro, o príncipe dos apóstolos. Temos novo provedor, que é o cônego Alberto Gonzaga, e o seu vice-provedor é o padre José Brito III, juntamente com toda a sua diretoria. E também vamos oferecer o programa para o nosso diretor da Casa do Padre Cardeal Câmara, que também é o cônego Alberto. E a tomada de posse da nova diretoria foi no dia 4 de agosto próximo, no dia de São João Maria Vianney, dia do padre. Forte abraço em vocês e um abençoado triênio com a proteção do nosso bom Jesus, São Pedro Apóstolo e também Nossa Senhora do Bom Conselho. Muita paz para vocês. Vamos escutar a música Acalma o Meu Coração, Aline Brasil e Adriana.

0: Muito bem, já estamos de volta, apresentando o programa Jesus é Bom Demais, que é o programa da Casa do Padre Cardeal Câmara. E temos hoje os aniversariantes do mês da Casa do Padre, do mês de agosto, os aniversariantes. No dia 7, Padre Luciano Miron. Dia 10, Padre Valdir Florentino, sacerdotal. E dia 15, Padre Luiz Francisco Costa, também aniversário sacerdotal. Dia 15 também, Cônego Vicente Freitas. Dia 16, Monsenhor Luiz Roberto, aniversário natalício. Dia 18, Monsenhor Luiz Roberto, também aniversário sacerdotal. E dia 27, Padre Jorge 15, aniversário natalício. Dia 29, Padre José Francisco Irmão, o vovô, aniversário sacerdotal. Também dia 29, Padre José Lucena. E dia 29 também, aniversariando a nossa funcionária Lucilene. Feliz aniversário para vocês, muita paz, muita saúde e muito progresso. Vamos rezar, vamos pedir confiantes ao nosso Divino Espírito Santo. Rezemos com toda a confiança. Vinde, Espírito Santo, enchei os corações dos vossos fiéis e acendei neles o fogo do vosso amor. Enviai o vosso Espírito e tudo será criado. Renovareis a face da terra. Oremos. Ó Deus, que instruístes os corações dos vossos fiéis com a luz do Espírito Santo, fazei que apreciemos retamente todas as coisas segundo o mesmo Espírito e gozemos sempre da sua consolação, por Cristo Senhor nosso. Amém. Muito bom, depois da reza, da oração ao Divino Espírito Santo, rezemos também um Pai Nosso e um Ave Maria pela nossa fé e também pela nossa saúde, por toda a nossa família. Pai nosso que estais nos céus, santificado seja o vosso nome, venha a nós o vosso reino, seja feita a vossa vontade, assim na terra como no céu. Pão nosso de cada dia nos dai hoje, perdoai-nos as nossas ofensas, assim como nós perdoamos a quem nos tem ofendido. E não nos deixeis cair em tentação, mas livrai-nos do mal. Amém. Ave Maria, cheia de graça, o Senhor é convosco. Bendita sois vós entre as mulheres. Bendito é o fruto do vosso ventre, Jesus. Santa Maria, Mãe de Deus, rogai por nós, pecadores, agora e na hora de nossa morte. Amém. Muito bom. E agora façamos a oração de São Carlos de Foucault, a oração que sempre fazemos, que é a oração do abandono. E em seguida vamos proclamar o Evangelho de hoje e logo após vamos fazer também o seu resumo. A oração do abandono de São Carlos de Foucault. Meu Pai, a vós me abandono. Fazei de mim o que quiserdes. O que de mim quiserdes, o que de mim fizerdes, eu vos agradeço. Estou pronto para tudo, aceito tudo, contanto que a vossa vontade se faça em mim e em todas as vossas criaturas. Não quero outra coisa, meu Deus. Entrego minha vida em vossas mãos. Eu vos dou, meu Deus, com todo o amor do meu coração, porque eu vos amo, porque é para mim uma necessidade de amor, dar-me, entregar-me em vossas mãos sem medida, com infinita confiança, porque sois meu Pai. Muito bom, depois da oração, da reza do abandono, a oração do abandono de São Carlos de Foucault, vamos agora recitar o Evangelho de hoje, que o Evangelho de hoje, a proclamação do Evangelho de hoje, é o de São Mateus, capítulo 19, versículo do 3 ao 12. O Senhor esteja convosco, Ele está no meio de nós. Proclamação do Evangelho de Jesus Cristo segundo Mateus. Glória a vós, Senhor. Naquele tempo, alguns fariseus aproximaram-se de Jesus e perguntaram para o tentar: é permitido ao homem despedir sua esposa por qualquer motivo? Jesus respondeu: nunca lestes o que o Criador, desde o início, os fez homem e mulher? E disse: por isso, o homem deixará pai e mãe e se unirá à sua mulher, e os dois serão uma só carne. De modo que eles já não são dois, mas uma só carne. Portanto, o que Deus uniu, o homem não separe. fariseus perguntaram então como é que Moisés mandou dar certidão de divórcio e despedir a mulher. Jesus respondeu: Moisés permitiu despedir a mulher por causa da dureza do vosso coração, mas não foi assim desde o início. Por isso, eu vos digo, quem despedir a sua mulher, e a não ser em caso de união ilegítima, e se casar com outra, comete adultério. Os discípulos disseram a Jesus: se a situação do homem com a mulher é assim, não vale a pena casar-se. Jesus respondeu: nem todos são capazes de entender isso, a não ser aqueles a quem é concedido. Com efeito, existem homens incapazes para o casamento porque nasceram assim, outros porque os homens assim os fizeram, outros ainda se fizeram incapazes disso por causa do reino dos céus. Quem puder entender, entenda. Palavra da salvação, glória a vós, Senhor.
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0: No domingo passado, nós celebramos o Dia dos Pais e iniciamos a Semana Nacional da Família. É muito importante nos perguntar por que tantos casamentos de hoje têm durado pouco, por que os matrimônios estão tão frágeis, por que aumenta o número de separações e divórcios. No Evangelho de hoje, Jesus nos dá a resposta. A vida a dois é exigente. Você foi chamada para uma vida de união mútua, estável, sobretudo uma união onde serão uma só carne. Quantas exigências para essas duas realidades e personalidades se unirem? Para isso, é preciso uma oblação de corpo, alma, espírito e vontades, para que as exigências do matrimônio aconteçam de fato na vida a dois. Quem vai assumir o matrimônio precisa estar consciente de que aquela é a família que quis e formou. Não quer dizer que você precisa desprezar o seu pai e a sua mãe. Pelo contrário, você vai amá-los para sempre. Eles são os seus pais. Quem assume o compromisso de formar uma família através do matrimônio, é importante lembrar de sair do mundo das ilusões e das fantasias. O matrimônio não é para príncipes e princesas encantadas. O matrimônio é para um homem com virtudes, mas também com limites, para uma mulher que tem muitas virtudes, uma beleza, mas também tem seus limites. E os dois, se unindo, precisam saber confrontar-se com essa realidade. Precisamos conscientizar nossos jovens, aqueles que são chamados ao sacramento do matrimônio, os que são casados e os que querem se casar, a abraçarem as exigências da vida a dois. Não podemos negar que o amor é um lindo e divino, é lindo e divino. Que o amor da mulher e também do homem é sublime, mas também não podemos ser pessoas iludidas, senão mais tarde as fragilidades serão grandes e até difíceis de serem superadas ou suportadas. O matrimônio é uma bênção, mas precisamos nos dispor e vivê-la. O matrimônio também é uma graça de Deus, mas essa graça é sempre atacada e pode se tornar uma desgraça quando não for bem vivida, com as exigências próprias da vida a dois. Precisamos, portanto, sempre confiar e entregar a graça divina às nossas famílias e à vida a dois e todas as nossas provações.
2: Vamos escutar a música Vem Espírito Santo, Eliana Ribeiro.

Muito bom, e já voltamos. Rezemos agora a prece de confiança em Deus. Vamos rezar com muita fé, com muita esperança mesmo, com muita boa vontade. Prece de confiança em Deus. Meu Deus, meu Pai, meu eterno viver, vós sois a razão de tudo o que existe em mim. Eu vos louvo com todo o amor do meu ser. Pai de bondade, em ti se encontra a minha força, o meu abrigo, a minha fortaleza. O meu coração é teu, com todo o amor que há dentro de mim. Vós sois o meu rochedo, em ti está todo o meu amparo. Eu confio em ti, hoje e sempre, agora, neste momento, e a qualquer hora do dia ou da noite. Senhor meu Deus, caminha comigo, dai-me a vossa proteção. Ó luz divina, meu Deus amoroso, viver em ti é o que eu mais quero. Será sempre o meu desejo. Eu te amo, eu te venero, meu Deus, meu Pai, meu Deus fiel. Glória ao Pai, ao Filho e ao Espírito Santo, como era no princípio, agora e sempre. Amém. Muito bom. E agora chegou aquele momento, chegou a hora de fazer a consagração da Rádio Catedral à Nossa Senhora Aparecida. Vamos fazer a consagração de hoje com muita fé, também com muita devoção, com muito amor mesmo. Vamos fazer a consagração juntamente com todos os funcionários da nossa emissora, da Rádio Catedral. Vamos fazer também junto com os comunicadores, os operadores da rádio, como também com toda a diretoria. E vamos

mais uma vez fazer juntamente com todos os seus ouvintes e os seus colaboradores. Também vamos consagrar juntos as nossas famílias, onde quer que estejam. Ó minha Senhora e minha Mãe, eu me ofereço todo a vós, e em prova da minha devoção para convosco, vos consagro neste dia meus olhos, meus ouvidos, minha boca, meu coração e todo o meu ser. E porque assim eu sou vosso, ó incomparável Mãe, guardai-me e defendei-me como coisa e propriedade vossa, como filhos e filhas, porque nós vos amamos. Glória ao Pai, ao Filho e ao Espírito Santo, como era no princípio, agora e sempre. Amém.

Muito bem, e já estamos terminando o programa Jesus é Bom Demais, programa da Casa do Padre Cardeal Câmara. E sempre agradecendo ao nosso Deus Pai pelo encontro de hoje. E também pedindo a Nossa Senhora Aparecida que ela nos proteja e nos ajude com o seu amor de mãe. Forte abraço e um feliz dia para vocês. E até o nosso próximo encontro com as graças divinas.

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0: Em nome do Pai, do Filho e do Espírito Santo, amém. Que a paz do Senhor esteja com todos vocês, caríssimos amigos e irmãos. Hoje nós fazemos memória de São Maximiliano Maria Kolbe, presbítero e mártir. O Papa São João Paulo II o chamou de patrono do nosso difícil século, porque ele morreu de fome no bunker nazista, quando ele se ofereceu em nome daquele que ia ser condenado a morrer dessa forma, e era pai de família. Meus irmãos e irmãs, não só por isso, mas pela sua vida, dedicados à questão da devoção mariana, à pregação do Evangelho, à proclamação da palavra de Deus. Raimundo Kolbe nasceu no século XIX, fim do século XIX, 1894, na Polônia, de família cristã fervorosa. O pai trabalhava numa indústria têxtil e sofria com a divisão da Polônia entre a Rússia, Alemanha e Áustria. Seus primeiros estudos foram na casa de um padre e depois de um farmacêutico do lugar. Mais tarde, os três filhos e os próprios pais se tornaram franciscanos. Os pais terciários, Raimundo, fez o noviciado em Leópolis, na área austríaca, de onde saiu Maximiano. Enviado para Roma, estudou filosofia na Universidade Gregoriana e teologia no Colégio Seráfico. Foi ordenado em 1918. Sua estada em Roma foi marcada por dois fatos que o acompanhariam por toda a vida: as primeiras manifestações da tuberculose e a fundação de uma associação religiosa, a Milícia da Imaculada, dedicada à conversão dos pecadores por meio de Maria. De volta à Polônia, a milícia cresceu muito. Apesar do avanço da tuberculose, criou um jornalzinho de poucas páginas, Cavaleiro da Imaculada. Em Grodno, criou uma tipografia, e em Varsóvia, a Cidade de Maria. Seu movimento chegou a Nagasaki, no Japão, e na Índia. Com o início da guerra, em 1939, seu pessoal se dispersou. Não esqueçam o amor, dizia Kolbe. Cidade de Maria transformou-se num lugar de acolhida para feridos, doentes e prófugos. Tristeza da guerra, né? No dia 19 de setembro de 1939, Kolbe e outros frades foram presos e levados a um campo de concentração. Toda essa perseguição contra os cristãos também, né? Mas 2 meses depois, 8 de dezembro, foram libertados. A prisão definitiva se deu no dia 17 de fevereiro de 1941. Em 28 de maio, foi transferido para Auschwitz, colocado entre judeus e obrigado a trabalhos mais difíceis, como o transporte de cadáveres ao crematório. Kolbe era um príncipe no meio de nós, disse uma testemunha, referindo-se à sua dignidade e retidão. No final de julho, foi transferido do bloco 14, cujos prisioneiros trabalhavam na lavoura. Um deles conseguiu fugir, e segundo a lei do campo do extermínio, 10 prisioneiros foram destinados ao bunker da morte. Kolbe entregou-se livremente para substituir um deles, um pai de família. Ainda graças ao padre Kolbe, o desespero dessas criaturas se transformou em prece comum, e à medida que um a um foram morrendo, a um fiapo de voz. Depois de 14 dias, sem comer nem beber, restavam 4 vivos. Kolbe estava entre eles. Uma injeção de ácido fênico abreviou seu fim. As últimas palavras de Kolbe, abrindo os braços, foram Ave Maria. Morreu no dia 14 de agosto de 1941. Foi beatificado por Paulo VI em 1971 e foi canonizado por João Paulo II no dia 10 de outubro de 1982, né? Portanto, meus irmãos e irmãs, nós vemos aí sinais que isso vai nos dando de tantos ódios, de tantas situações, exemplos de vida que reintercedam por todos nós. Que o homem consiga conviver em paz uns com os outros, sem realmente perseguição e sem guerras. Rezemos. O anjo do Senhor anunciou a Maria e ela concebeu do Espírito Santo. Ave Maria, cheia de graça, o Senhor é convosco, bendita sois vós entre as mulheres e bendito é o fruto do vosso ventre, Jesus. Santa Maria, Mãe de Deus, rogai por nós, pecadores, agora e na hora de nossa morte. Amém. Eis aqui a serva do Senhor, faça-se em mim segundo a vossa palavra. Ave Maria, cheia de graça, o Senhor é convosco, bendita sois vós entre as mulheres, e bendito é o fruto do vosso ventre, Jesus. Santa Maria, Mãe de Deus, rogai por nós, pecadores, agora e na hora de nossa morte. Amém. E o Verbo se fez carne e habitou entre nós. Ave Maria, cheia de graça, o Senhor é convosco. Bendita sois vós entre as mulheres, e bendito é o fruto do vosso ventre, Jesus. Santa Maria, Mãe de Deus, rogai por nós, pecadores, agora e na hora de nossa morte. Amém. Rogai por nós, Santa Mãe de Deus, para que sejamos dignos das promessas de Cristo. Oremos. Infundi, Senhor, em nossos corações a vossa graça, vos suplicamos, a fim de que nós, que conhecendo pela anunciação do anjo a encarnação de Jesus Cristo, vosso Filho, cheguemos por sua paixão e morte de cruz à glória da ressurreição, pelo mesmo Cristo Senhor nosso. Amém. Glória ao Pai, ao Filho e ao Espírito Santo, como era no princípio, agora e sempre. Amém. Glória ao Pai, ao Filho e ao Espírito Santo, como era no princípio, agora e sempre. Amém. Glória ao Pai, ao Filho e ao Espírito Santo, como era no princípio, agora e sempre. Amém. E a todos vós, caríssimos amigos e irmãos, abençoe-vos o Deus Todo-Poderoso, Pai e Filho e Espírito Santo. Amém.
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1: Bom dia, Catedral. Bom dia, Robson.
2: Bom dia.
1: Bom dia, Odete.
3: Bom dia, Nazaré. Bom dia, Robson. Bom dia para você que nos acompanha pelas redes sociais. Bom dia, ouvinte.
1: Bom dia, Rio de Janeiro, cidade maravilhosa. Bom dia a todos vocês. Com Deus abençoe onde quer que cheguem as ondas benditas da Rádio Catedral, né? Entregue seu coração a Deus, entregue esse momento a Deus, né? Entregue tudo que está acontecendo na sua vida na mão de Deus. Ele sabe quando conduzir a nossa vida, os nossos momentos, dores e alegrias. E assim é muito bom.
3: E aí? Eu já vou lá pro cantinho para anotar os seus pedidos.
1: Tá lá. Odete está lá aguardando você com seus pedidos. E a gente está aqui muito feliz, né, Robson? Poder partilhar a palavra de Deus no início do dia. Nossa, como é bom. É bom demais, né? É um dia da gente cheio de acontecimentos, às vezes programados, às vezes nada programados, mas Deus está conosco em todos os momentos da nossa vida. Não se esqueça, Deus é amor. E a gente fica muito feliz de estarmos aqui mais uma vez. Para você que gosta de marcar as nossas passagens, vocês que gostam de estar sempre assim acompanhando tudo, hoje nós vamos partilhar primeiramente o Salmo 66 ou 67, dependendo da tradução da sua Bíblia, e o Evangelho. A gente continua no Evangelho de São João, no capítulo agora 19, versículos de 1 a 16. Então, o Evangelho de São João, capítulo 19, versículos de 1 a 16. Então, agora nós vamos começar com o Salmo 66 ou 67, dependendo da tradução da sua Bíblia. A salvação destinada a toda a terra. E diz assim: tenha Deus piedade de nós e nos abençoe. Faça resplandecer sobre nós a luz da vossa face, para que se conheçam na terra os seus caminhos e em todas as nações a sua salvação. Que os povos vos louvem, ó Deus, que todos os povos vos glorifiquem. Alegrem-se e exultem as nações, porquanto com equidade regeis os povos e dirigis as nações sobre a terra. Que os povos vos louvem, ó Deus, que todos os povos vos glorifiquem. A terra deu seu fruto. Abençoou-nos o Senhor nosso Deus. Sim, que Deus nos abençoe e que o reverencie até os confins da terra. É começar esse fim de semana, né? Porque a gente já está entrando, abrindo a cabeça, o coração, as nossas programações para o fim de semana, embora seja um dia de trabalho. E que Deus nos abençoe nesse trabalho, você que está procurando trabalho, enfim, que Deus esteja no coração de todos nós, né? Tenha Deus piedade de nós e nos abençoe. Faça resplandecer sobre nós a luz da vossa face. Olha como é bom começar o dia assim, pedindo ao Senhor que tenha piedade, que nos abençoe e que faça resplandecer sobre nós a luz da sua face, né? A luz do amor de Deus. Deus é luz, é luz. Deus é amor. Deus é paz, serenidade. E não se esqueça, se você estiver passando por um momento confuso, por um momento de tormenta, de decisões que tem que tomar, lembre-se, antes de qualquer coisa, de entregar seu coração e sua mente a Deus. Se abra a Ele. Abra seu coração, a sua mente, para que você possa entender, né, os caminhos de Deus na sua vida, nesse momento, nesse dia. Que isso aconteça todos os dias da sua vida. Só hoje que nós estamos lendo esse salmo, mas que você possa amanhecer todos os seus dias pedindo a Deus que Ele faça resplandecer a luz dEle na sua mente, no seu coração, nas suas decisões, nas suas relações. Porque assim é o nosso Deus, né? A gente, na correria dessa vida, né, que nos exige tanto, tantas decisões, tantas relações, né, tantos acontecimentos, que Ele faça resplandecer nesse momento de decisão da sua vida, momento muitas vezes de dor, de expectativa, né? E muitas vezes de muita alegria, que Ele faça resplandecer a luz. A luz é o entendimento da sua vida e da vida daqueles que você ama, esclarecer, te iluminar, né? Te iluminar. Que você possa perceber as atitudes que você tem que tomar, as suas decisões, as suas relações, né? Que Ele possa fazer isso, fazer parte da sua vida, que Ele venha com você, que você perceba isso, né? Perceba, você não está só, não está só. E diz aqui, que os povos vos louvem, ó Deus, que todos os povos vos glorifiquem. Quanto nós estamos precisando orar sobre isso, né? Muitas decisões nós temos que tomar. Muitas decisões que nós vamos passar pelo dia de hoje, não só o dia de hoje, mas todos os dias das nossas vidas, né? Na realidade, a gente deve começar o dia assim. A gente não sabe o que vai nos acontecer, né? E que diz assim: a terra deu o seu fruto, abençoe-nos o Senhor nosso Deus. Sim, que Deus nos abençoe e que o reverencie até os confins da terra. E que Deus possa abrir o nosso coração, que Deus possa abrir a nossa inteligência para que a gente entenda, perceba quais sejam as nossas decisões mais assertivas, né? Que nós possamos perceber, discernir entre o correto e o incorreto, entre o bem e o mal, aquilo que é melhor para cada um de nós, para cada um de nós nas nossas famílias, né? Que a gente possa ajudar o outro, ser uma luz de Deus, a ter um entendimento da própria vida. Eu queria que você orasse hoje para que essa luz de Deus se derrame sobre você, sobre cada pessoa que você ama, sobre cada pessoa que você conhece e que não conhece, mas que possam estar vivendo um momento muito forte de decisão da sua vida. Queria que vocês ouvissem essa música com o Padre Fábio de que mergulhasse a si e a todas as pessoas que você ama nesse salmo e nessa música tão bonita.
2: Há uma chuva de graça aqui. Está chovendo sobre todos nós. E quem mais

0: pedindo a Deus isso na sua vida, na vida de quem trabalha com você, na vida de cada familiar seu, de cada pessoa que conhecida, que você sabe que está precisando dessa graça, dessa chuva de graça. Sabe, a gente deve levantar o dia pedindo isso a Deus, né? Me inunda com a sua chuva de graça, de entendimento, de paz, de saúde, de harmonia. Derrama, Senhor, sobre nós um entendimento das situações que nós estamos vivendo. Derrama sobre nós essa certeza que o Senhor está conosco, essa certeza de que o Senhor nos entende, entende nosso coração e acolhe o nosso clamor. Nós te agradecemos, Senhor. Nós te bendizemos, Senhor, na vida de cada um de nós, na vida de cada pessoa que nós amamos, na vida das pessoas que têm que tomar decisões sérias em suas vidas. Muito obrigada, Senhor, pela certeza que a fé nos traz no coração, de que o Senhor está conosco, que o Senhor nos acompanha em cada momento da nossa vida. Aqueles que a gente está confuso, sem enxergar as decisões, e naqueles que nós estamos felizes, estamos bem, porque o Senhor é o amor, porque o Senhor é o poder, porque o Senhor é a luz. Muito obrigado, Senhor. Bendito, glorificado seja, Senhor, por cada um de nós. Benditas sejam essas ondas da Rádio Catedral que levam a Tua presença, que levam o Teu amor, que levam a Tua luz, que levam a Tua parceria, essa certeza que o Senhor é amor derramado sobre todos nós. Muito obrigado, Senhor. Muito obrigado. A terra deu o seu fruto. Abençoou-nos o Senhor nosso Deus. Sim, que Deus nos abençoe e que reverenciem até os confins da terra. Nós partilhamos o Salmo 66 ou 67, dependendo da tradução da sua Bíblia, e cantamos com o Padre Fábio de Melo, Chuva de Graças. A gente vai fazer um pequeno intervalo. Na volta é a continuidade do Evangelho narrado por São João no capítulo 19, versículos de 1 a 16.
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1: Bom dia, Catedral. Mais uma vez aqui juntos, né? Para partilhar, começar o dia com a palavra de Deus, né? Com o ânimo de Deus, com a sabedoria de Deus, com o amor de Deus na nossa vida. Nós vamos começar agora a nossa partilha no Evangelho narrado por São João, no capítulo 19, do 1 ao 16. É um pouco longo, lembrando o contexto, né? Jesus é levado diante a Pilatos. E anteriormente nós lemos que Pilatos não viu nele mal algum, então mandou os outros escolherem quem quer que ele salve naquele dia, e eles escolheram Barrabás. E aí hoje começa no capítulo 19. Pilatos mandou então flagelar Jesus. Os soldados teceram de espinhos uma coroa e puseram-na sobre a cabeça e cobriram-no com um manto de púrpura. Aproximavam-se dele e diziam: "Salve, rei dos judeus!" e davam-lhe bofetadas. Pilatos saiu outra vez e disse: "Eis que vos trago fora, para que saibais que não acho nele nenhum motivo de acusação." Apareceu então Jesus, trazendo a coroa de espinho e o manto de púrpura. Pilatos disse: "Eis o homem." Quando os pontífices e os guardas o viram, gritaram: "Crucifica-o! Crucifica-o!" Falou-lhes Pilatos: "Tomai-os vós e crucificai-o, pois eu não acho nele culpa alguma." Responderam os judeus: "Nós temos uma lei, e segundo essa lei, ele deve morrer porque se declarou filho de Deus." A essas palavras impressionaram Pilatos. Entrou novamente no pretório e perguntou a Jesus: "De onde és tu?" Mas Jesus não lhe respondeu. Pilatos então lhe disse: "Tu não me respondes? Não sabe que tenho poder para te soltar e para te crucificar?" Respondeu Jesus: "Não terias poder algum sobre mim se acima não te fora dado. Por isso, quem me entregou a ti tem pecado maior." Desde então, Pilatos procurava soltá-lo, mas os judeus gritavam: "Se o soltares, não és amigo do imperador, porque todo que se faz rei se declara contra o imperador." Ouvindo essas palavras, Pilatos trouxe Jesus para fora e sentou-se no tribunal, no lugar chamado Lajeado, em hebraico Gábata. Era a preparação para a Páscoa, cerca da hora sexta. Pilatos disse aos judeus: "Eis o vosso rei." Mas eles clamavam: "Fora com ele! Fora com ele! Crucificam!" Pilatos perguntou-lhes: "Hei de crucificar o vosso rei?" Os sumos sacerdotes responderam: "Não temos outro rei senão César." Entregou-o então a eles para que fosse crucificado. Esse é um momento assim muito forte, né? Muito forte. Eu vejo assim para mim. É um momento que retrata a decisão daqueles que estavam ali. "Não, eu não vou me responsabilizar, eu não sou judeu. São vocês que vão decidir." Né? E ele lava as mãos. E muitas vezes na nossa vida, nós não paramos para tomar decisão à luz de Deus. A gente tem um ímpeto de querer resolver as coisas, muitas vezes. Não é sempre, mas muitas vezes. Então, é alguma cautela, análise da situação da nossa vida, das nossas relações, do nosso trato com os outros, né? E da nossa responsabilidade das decisões que nós vamos tomar. Deus nos criou livres. Livres, nós somos livres. Deus nos deu a luz interior. E é nossa responsabilidade. As decisões que nós tomamos na vida são responsabilidades nossas, né? E que a gente leve muito a sério isso em tudo na nossa vida, né? Em cada posição que a gente vai tomar, em cada situação que a gente vai viver, né? Então, essa passagem, é claro que eles estavam muito assustados e muito incomodados com o que Jesus falava, com que a postura firme, firme e mansa que Jesus tinha, né? Porque a gente acha que ter postura firme é falar grosso, é falar com imposição. Não. É ter coerência. É discernir entre o bem e o mal, entre o certo e o errado, o que é melhor para aquela situação, né? E nós temos a graça de termos a luz do Espírito Santo sobre nós, a luz que cada decisão, nós temos esse direito, nós temos essa presença de Deus em nós. Isso é maravilhoso e cabe a cada um de nós entender isso e buscar isso na nossa vida. É importante para que a gente se sinta mais leve. Às vezes a gente sente o peso de uma decisão, né? Mas é preciso pedir ao Senhor, pedir a Ele que você tenha essa graça de sentir a presença dEle em você, de sentir a presença dEle numa pessoa que você está intercedendo, que você sabe que precisa dessa luz, sabe? E pedir de verdade. E Ele nos acolhe. E Ele vem sobre nós com a luz, né? Ele vem sobre nós com uma doçura que a gente pensa que é uma coisa forte, poderosa, mas o poder de Deus é manso. O poder de Deus é ternura. O poder de Deus na nossa vida é paz. Mais tarde, a gente vai ler que Ele aparece já ressuscitado. Eu vos dou a paz, a minha paz, não como o mundo dá. Então, a paz que Deus dá para nós é diferente da paz que o mundo dá. A gente está vendo um mundo tão atordoado, tão em conflitos, sabe? Tão em disputas. Deus não disputa. Não se disputa com Deus, não se disputa. Deus não cria disputa entre nós. Cria. Não é criar, é fazer com que a gente sinta o amor que Ele tem por nós de uma forma que a gente transborde para o outro, E é isso que você deve pedir na sua família, no seu emprego, andando pela rua. O mundo está precisando daqueles que creem em Jesus, que creem na paz de Jesus. Eu queria que você ouvisse essa música e que pensasse em todas as pessoas que você conhece que estejam precisando de paz, que ouvisse as notícias do mundo pedindo essa paz de Jesus para todos nós.

0: Senhor, nós queremos te agradecer pela tua salvação na nossa vida. Nós queremos, Senhor, agradecer porque o Senhor permanece conosco em cada um de nós, por cada um de nós, por cada pessoa nesse momento, Senhor, que está passando por tanta dor, tanta perda, angústia, tristeza, enfermidades. Cada um que esteja intercedendo por pessoas que estejam vivendo tudo isso, nós sabemos do seu amor, nós que temos fé. Fé, Senhor, nas suas chagas, no seu sangue derramado, que nós, Senhor, celebramos a cada missa, a cada celebração eucarística. E nós queremos te entregar nesse momento a todos que estejam sofrendo perdas, enfermidades, angústias, situações difíceis em casa, com as pessoas que ama. O Senhor conhece cada coração doído, cada chagas de cada um de nós. Que o Senhor derrame a sua graça, Senhor. Derrame a sua luz, derrame o seu Espírito Santo sobre cada um de nós. Que a sua paz venha harmonizar o coração, a mente e a vida de cada pessoa que está te pedindo essa graça nesse momento. Nós queremos nos entregar, Senhor. Na realidade, me vem agora, Senhor, que o Senhor coloque cada um de nós e de cada pessoa que nós estejamos intercedendo dentro do seu coração. Nós te adoramos, Senhor, te bendizemos, te glorificamos, declaramos que o Senhor é o nosso Deus, o Deus de amor. Muito obrigada, Senhor, muito obrigada. Nós partilhamos o Evangelho narrado por São João no capítulo 19, versículos de 1 a 16, e cantamos com Anjo de Resgate, Foi por Você. Nós vamos fazer um intervalo agora e na volta são os seus pedidos de oração.
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5: Bom dia, Catedral. Estamos de volta aqui com os seus pedidos de oração, com a sua participação. Lembrando, né, que a Rádio Catedral conta com a sua ajuda, não só na divulgação dos programas, né, da rádio, mas, enfim, com a sua ajuda, lembrando da participação, do que você puder doar para a rádio, né? É muito importante, porque essa rádio chega a lugares que a gente nem imagina, né? E atinge o coração de pessoas de uma forma que é muito impressionante. Então, se você puder ajudar a Rádio Catedral, ou com só, às vezes você não tem financeiramente como ajudar, mas com a divulgação, espalhando essa boa nova de Jesus que a Rádio Catedral leva a quem esteja precisando, né? E isso é muito bom. Mas nós queremos agradecer que estiveram conosco, desejando um bom dia ou enviando mensagem. Silvia Maria, Jorge Hermes. Ana Valéria, Glória Vieira, Verônica Domingos, Maria Isolita, Luciane Vieira, Carla Roberta, Jaqueline Soares, Bianca Gaite, acho que é Gaite, Helena Elmor. E temos pedidos de oração de Jair Andrade, oração pelos seus filhos, sua família e pelos enfermos. Terezinha de Jesus Barbosa pede oração por Sônia Menezes, que fará uma cirurgia na coluna. E Aline, e também por Júlia, que espera um transplante de rins. E Neto Silva, que está doente, né? Que Deus tem mais aqui um pedido. Maria José pede oração pela sua família, principalmente por sua mãe, que fez 90 anos. Olha que maravilha, né? Que a Deus abençoe. Uma bênção, né? A nossa mãe quase 90, né? Viveu quase 90. Então a gente fica muito feliz com esses pedidos, né? Com a participação de família, né? Mas temos mais pedidos aí, não é isso?
6: Exatamente, aqui pelo YouTube da Rádio Catedral, Nazaré. Andréia Brito, bom dia. Hoje é meu aniversário e do meu filho Átila. Tô aqui para agradecer por tudo.
5: Ah, parabéns a você e todos os aniversariantes do dia.
6: A Sônia Testas, a paz de Cristo para todos. Luciana Silva, bom dia. Tem mais aqui, ó. A Marilene Cornache, bom dia, Catedral. Sextou em Cristo.
5: Sextou em Cristo.
6: Bom dia, Nazaré, Maria Augusta Quem mais chegou aqui? Bom dia, Catedral. Maria Moraes, Maria José Moraes, a Kátia Maria das Alessandra, a tela vai pulando aqui, é uma festa aqui. Bom dia da Kátia aqui. Bom dia, Nazaré Odete, peço orações de cura e libertação para mim, Sônia Testas de Itaipuaçu, Maricá.
5: Isso.
6: Quem mais? Bom dia, povo de Deus, orações para minha família Célia Dourado. Que tenhamos os melhores, dias melhores sobre as bênçãos do nosso amado Deus, Neuza Guerra. Bom dia, Nazaré, Odete Robson, todo povo de Deus, Neuza.
5: Tá bom. Bom dia.
6: Tá aqui, de Janira Santana, bom dia, meninas. Sextou. Sextou é bom, né? Tá aí.
5: É isso, é como eu falo mesmo, sextou com Cristo, em Cristo, por Cristo, que o amor reine, né? E cada um de nós seja esse instrumento do amor, da paz, da paciência, né, da solidariedade no nosso Deus que é amor. E como já falaram aí, ia falar, Rosa?
6: Você falou do amor de Deus, eu lembrei de uma coisinha.
5: Sim.
6: Que eu vi ontem, né? E é mais ou menos assim, quando a gente quer, no grau máximo, a gente usa um prefixozinho chamado per, tá? Se eu quero uma coisa no grau máximo feita, perfeita.
5: É.
6: Se eu quero uma coisa do grau máximo feita, perfeita.

0: Cristo, né? Para a semana inteira. E até sexta-feira que vem, se Deus quiser.
1: Você permite que a gente encerre, sim, com uma música?
0: Claro!
1: Então tá bom. Bênçãos que não têm fim.
0: Nossa, que bom. Ainda

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0: Em nome do Pai, e do Filho, e do Espírito Santo.
1: Amém.
0: A vós, irmãos, paz e fé, da parte de Deus o Pai e do Senhor Jesus Cristo.
1: Bendito seja Deus que nos reuniu no amor de Cristo.
0: Queridos irmãos e irmãs em Cristo, bom dia a todos. Bom dia. Acolhendo também aqueles que pelas redes sociais do nosso santuário, também pela Rádio Catedral, conosco em um só coração, como Assembleia, como povo de Deus, elevamos nossos louvores, os nossos agradecimentos ao Senhor. O Senhor é bom e ao longo dessa semana, né, temos visto o testemunho de tantos homens e mulheres que disseram sim para o projeto de Deus e através de acolher esse projeto, santificaram a sua vida. Hoje, mais uma vez, o Senhor nos convida, além do pão da Eucaristia, pão da Palavra, fundamentos da nossa vida, da nossa fé, nós acolhemos também o testemunho de São Maximiliano Maria Kolbe, que soube viver o Evangelho, amar a exemplo de Jesus até as últimas consequências, como o próprio Senhor Jesus nos convida. Não há maior amor do que aquele que dá a vida pelo seu irmão, pelo seu amigo. E ele viveu, de fato, a palavra de Deus com muita fidelidade. Peçamos ao Senhor, porque por essa Eucaristia que agora celebramos, nos ajude também a viver a sua palavra. E iniciando essa nossa celebração, justamente por reconhecer que nós nem sempre respondemos a esse convite do Senhor, invoquemos sobre nós a graça do seu perdão, da sua misericórdia.

0: Deus Todo-Poderoso, tenha compaixão de nós, perdoe os nossos pecados e nos conduza à vida eterna.
1: Amém.
0: Rezemos essa Santa Missa, intercedendo por todos os ouvintes da Rádio Catedral, também por todos os fiéis que acompanham a missa pelas mídias sociais, nosso santuário, e por todas as intenções que trazemos em nosso coração. Oremos. Ó Deus, enriquecestes de grande zelo pastoral e dedicação ao próximo o presbítero e mártir São Maximiliano Maria Kolbe, inflamado de amor à Virgem Imaculada. Concedei-nos, benigno, por sua intercessão, que trabalhando incansavelmente pela vossa glória no serviço ao próximo, possamos nos tornar semelhantes ao vosso Filho até a morte. Ele que é Deus e convosco vive e reina na unidade do Espírito Santo por todos os séculos dos séculos.
1: Amém. Leitura da profecia de Ezequiel. A palavra do Senhor foi-me dirigida nestes termos: Filho do homem, mostra a Jerusalém suas abominações. Dirás: assim fala o Senhor Deus a Jerusalém. Por tua origem e nascimento, és do país de Canaã. Teu pai era um amorreu e tua mãe uma hitita. E como foi o teu nascimento? Quando nascestes, não te cortaram o cordão umbilical, não foste banhada em água, nem esfregada com salmoura, nem envolvida em faixas. Ninguém teve dó de ti, nem te prestou algum desses serviços por compaixão. Ao contrário, no dia em que nasceste, eles te deixaram exposta em campo aberto, porque desprezavam a tua vida. Então, eu passei junto de ti e vi que te debatias no próprio sangue. Enquanto estavas em teu sangue, eu te disse: vive. Eu te fiz crescer exuberante como planta silvestre. Tu cresceste e te desenvolveste, e chegaste à puberdade. Teus seios se firmaram e os pelos cresceram, mas estavas inteiramente nua. Passando junto de ti, percebi que tinhas chegado à idade do amor. Estendi meu manto sobre ti para cobrir tua nudez. Fiz um juramento, estabelecendo uma aliança contigo, oráculo do Senhor, e tu foste minha. Banhei-te na água, limpei-te do sangue e ungi-te com perfume. Eu te revesti de roupas bordadas, calcei-te com sandálias de fino couro, cingi-lhe de linho e te cobri de seda. Eu te enfeitei de joias, coloquei braceletes em teus braços e um colar no pescoço. Eu te pus um anel no nariz, brincos nas orelhas e uma coroa magnífica na cabeça. Estavas enfeitada de ouro e prata. Tuas vestimentas eram de linho finíssimo, de seda e de bordados. Eu te nutria como flor de farinha, mel e óleo. Ficaste cada vez mais bela e chegaste à realeza. Tua fama se espalhou entre as nações por causa de tua beleza perfeita, devido ao esplendor com que te cobri, oráculo do Senhor. Mas puseste tua confiança na beleza e te prostituíste graças à tua fama, e sem pudor se oferecias a qualquer passante. Eu, porém, me lembrarei de minha aliança contigo quando ainda eras jovem, e vou estabelecer contigo uma aliança eterna. E é para que te recordes e te envergonhes, e na tua confusão não abras mais a boca, quando eu te houver perdoado tudo o que fizestes. Oráculo do Senhor Deus. Palavra do Senhor. Salmo responsorial. Acalmou-se a vossa ira e enfim me consolastes.
2: Acalmou-se a vossa ira e enfim me consolastes.
1: Eis o Deus, meu Salvador, eu confio e nada temo. O Senhor é minha força, meu louvor e salvação. Com alegria bebereis do manancial da salvação e direis naquele dia: dai louvores ao Senhor, invocai seu santo nome, anunciai suas maravilhas dentre os povos, proclamai que seu nome é o mais sublime.
2: Acalmou-se a vossa ira e enfim me consolaste.
1: Louvai cantando ao nosso Deus que fez prodígios e portentos. Publicai em toda a terra suas grandes maravilhas. Exultai cantando alegres habitantes de Sião, porque é grande em vosso meio o Deus Santo de Israel.
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1: Juntos de pé aclamemos o Santo Evangelho.

0: Senhor esteja convosco.
1: Ele está no meio de nós.
0: Proclamação do Evangelho de Jesus Cristo segundo Mateus.
1: Glória a vós, Senhor.
0: Naquele tempo, alguns fariseus aproximaram-se de Jesus e perguntaram para o tentar: é permitido ao homem despedir sua esposa por qualquer motivo? Jesus respondeu: nunca lestes que o Criador, desde o início, os fez homem e mulher, e disse: por isso o homem deixará pai e mãe, e se unirá à sua mulher, e os dois serão uma só carne, de modo que eles já não são dois, mas uma só carne. Portanto, o que Deus uniu, o homem não separe. Os fariseus perguntaram: então como é que Moisés mandou dar certidão de divórcio e despedir a mulher? Jesus respondeu: Moisés permitiu despedir a mulher por causa da dureza do vosso coração, mas não foi assim desde o início. Por isso eu vos digo: quem despedir a sua mulher, a não ser em caso de união ilegítima, e se casar com outra, comete adultério. Os discípulos disseram a Jesus: se a situação do homem com a mulher é assim, não vale a pena casar-se. Jesus respondeu: nem todos são capazes de entender isso, a não ser aqueles a quem é concedido. Com efeito, existem homens incapazes para o casamento, porque nasceram assim. Outros, porque os homens assim os fizeram. Outros ainda se fizeram incapazes disso por causa do reino dos céus. Quem puder entender, entenda. Palavra da salvação.
1: Glória a vós, Senhor.
0: Meus queridos amigos, queridos irmãos e irmãs em Cristo, Deus chama a todos, indistintamente, seus filhos e filhas, à vida de santidade, a comunhão plena com Ele. Foi o modo como qual Ele nos criou e desejou que pudéssemos permanecer. Mas Ele, mesmo nos vendo nos afastar em muitos momentos, insiste em manter essa comunhão e nos chama a essa vida, portanto, de santidade, de intimidade com Ele. E cada um de nós, embora sejamos muitos, né? Mas cada um de nós de modo específico, de modo singular, porque como um pai amoroso, leal, fiel, Ele nos conhece de modo individual, de modo específico, e chama a cada um de nós. Uns a vida consagrada, né? Como temos as irmãs aqui, as religiosas, que se consagraram porque sentiram esse chamado de Deus, chamado do Senhor, a entrega ao serviço ao povo de Deus, a Deus, através de Jesus na vida da igreja, também no ministério ordenado, né? Como os sacerdotes, bispos, diáconos, enfim. Deus conhece a cada um de modo individual e chama. Hoje nós vemos São Maximiliano Maria Kolbe, né? Um sacerdote preso ali em Auschwitz, no campo de concentração. Ele doa a vida, entrega a vida no lugar de um pai de família. Testemunho dele que, como já afirmamos, né, nos mostra o Evangelho, né, a possibilidade de poder viver a fidelidade a Jesus, seguindo ali o seu Evangelho. Mas hoje o Evangelho também nos fala, né, nos falou exatamente da vida consagrada, né, ao final, né, pessoas que se consagram, né, que abrem a mão do matrimônio para, na vida consagrada, né, se dedicar de um modo mais firme, com mais radicalidade no segmento dele, a anunciar e a testemunhar o Evangelho. Mas nos fala também sobre a vida matrimonial. Essa semana no Brasil nós celebramos a Semana Nacional da Família, né? Até dia 15 de agosto a igreja celebra a Semana Nacional da Família, onde nós buscamos refletir, rezar, celebrar justamente esse chamado de Deus dentro desse mês de agosto, mês vocacional, o chamado à santidade da família. E quantos casais cristãos, católicos, nós temos santos, né, na vida da igreja. A igreja nos apresenta, né, pessoas que se santificaram na vida matrimonial, através de poder viver de fato o evangelho na vida familiar, no cotidiano, né, mostrando a possibilidade, o chamado de Deus, que Deus chama a todos, na vida consagrada, na vida sacerdotal, diaconal, né, e também na vida matrimonial. Homens e mulheres que, através de dizerem sim ao projeto de Deus diante do altar, se consagraram através do matrimônio e se santificaram ali. Estamos numa casa dedicada, né, uma mulher de coragem, Santa Rita de Cássia, que soube amar e viver o matrimônio, se santificando também ali através do matrimônio. Poderíamos aqui citar tantos outros homens e mulheres e casais, né, que se santificaram através desse chamado do Senhor, né? Mas Deus nos chama, e Jesus nos mostra aqui hoje no Evangelho a necessidade de poder viver a fidelidade e não renunciar a esse chamado de Deus, né? É também aqui, vejo que logo no início os discípulos perguntam a Jesus: é permitido ao homem despedir por qualquer motivo? Que era um fato quase que corriqueiro à época, né? Parece engraçado, mas não é. Mesmo que a mulher não soubesse cozinhar bem, era a razão, às vezes, né, para que o homem pudesse dar o divórcio, despedir a mulher. Achou uma outra jovem mais bonita fisicamente, nos padrões estéticos da época, despedia a mulher. Então Jesus fala: não pode ser assim, é santo, é chamado de Deus, é santidade de vida. Não se pode ser dessa forma. Ele elenca ali as razões, né? Uniões ilegítimas, né? Era possível ali a comunidade, na época judaica, reconhecer, né, a ilegitimidade desse matrimônio, como hoje a igreja faz, com alguns casamentos que foram nulos desde o início. Porém, a santidade de vida do matrimônio. É preciso que tenhamos, né? E justamente a Semana Nacional da Família nos convida a ter essa consciência, né, que é chamado de Deus. E nós não podemos, né, deixar que os casais, vivenciando, né, a santidade na igreja, né, deixem de responder a esse convite, a esse chamado. A igreja busca conscientizar a nossa juventude, né, através da pastoral familiar, da catequese, dos grupos de jovens e tantos outros momentos, até mesmo da pastoral do batismo, né, a necessidade do discernimento a esse chamado que o Senhor nos faz. E quando é um discernimento de fato ali, a vida matrimonial, a enxergar o valor do sacramento, Deus presente na união ali de duas pessoas que se amam, que Deus que vai operar na fragilidade da nossa vida, chamando o casal ali a se santificar no cotidiano, através da vivência, né, da família, no perdão, na reconciliação, no diálogo, nesse mesmo olhar que São Maximiliano Maria Kolbe teve de poder olhar, né, aquele pai de família, de poder o casal olhar um ao outro, né, a necessidade, e poder acolher também através da entrega, através da doação, exatamente como Santa Rita fez. Então ali vai acontecendo a santidade de vida. Deus vai operando pela sua graça e fazendo da vida do casal uma só existência, como aqui o próprio Senhor Jesus nos diz, né? Deus chama e sereis uma só carne. Não é que se perca ali a individualidade, né? Mas na vida matrimonial não há lugar para o individualismo, que é muito diferente. Fazemos agora, duas pessoas que se amam, uma só existência, uma só necessidade de santificar a nossa vida na entrega na vida matrimonial. Então nós percebemos que Deus, meus queridos, torna possível, pela graça dele, a convivência, através de poder nos colocarmos diante do Senhor. Deus chamou, ele é fiel para poder nos sustentar, seja na vida consagrada, seja na vida religiosa consagrada, na vida sacerdotal, enfim, na vida matrimonial. Deus é fiel para nos sustentar se nós nos abrirmos para o dom do seu amor. Que ele, na sua infinita bondade, santifique, né, todos os casais, santifique aqueles que foram chamados, que se sentem chamados, né, a dar uma resposta, para que vivam em tudo a fidelidade. Que o Senhor nos abençoe a todos, hoje e sempre.

0: orai, irmãos e irmãs, para que esta nossa família, reunida em nome de Cristo, ofereça um sacrifício que seja aceito por Deus Pai Todo-Poderoso.
1: Receba, Senhor, por tuas mãos esse sacrifício, para a glória do seu nome, para o nosso bem, de toda a sua santa igreja.
0: Senhor, nós vos apresentamos as nossas oferendas e vos suplicamos que, a exemplo de São Maximiliano Maria Kolbe, aprendamos a vos oferecer a nossa vida. Por Cristo nosso Senhor.
1: Amém.
0: O Senhor esteja convosco.
1: Ele está no meio de nós.
0: Corações ao alto.
1: O nosso coração está em Deus.
0: Demos graças ao Senhor nosso Deus.
1: É nosso dever e nossa salvação.
0: Na verdade, é digno e justo. É nosso dever e salvação dar-vos graças, sempre e em todo lugar. Senhor, Pai Santo, Deus eterno e todo-poderoso, vós sois exaltado quando celebramos os santos, e tudo o que eles suportaram no martírio é obra admirável do vosso poder. Em vossa bondade, dais o ardor da fé, inspirais a firmeza da perseverança, e no combate concedeis a vitória, por Cristo Senhor nosso. Por isso o céu e a terra vos adoram, entoando um cântico novo. E nós nos unimos aos coros dos anjos para dizer, sem cessar, a uma só voz:
2: Santo, Santo, Santo, Senhor Deus do universo, o céu e a terra proclamam a vossa glória. Hosana nas alturas. Bendito que vem em nome do Senhor. Hosana nas alturas.
0: Na verdade, ó Pai, vós sois santo, fonte de toda a santidade. Santificai, pois, estes dons, derramando sobre eles o vosso Espírito, a fim de que se tornem para nós o corpo e o sangue de nosso Senhor Jesus Cristo, estando para ser entregue, e abraçando livremente a paixão, Jesus tomou o pão, pronunciou a bênção de ação de graças, partiu e o deu a seus discípulos, dizendo: Tomai todos e comei, isto é o meu corpo, que será entregue por vós.

Do mesmo modo, no fim da ceia, ele tomou o cálice em suas mãos e, dando graças novamente, o entregou a seus discípulos, dizendo: tomai todos e bebei. Este é o cálice do meu sangue, o sangue da nova e eterna aliança, que será derramado por vós e por todos para a remissão dos pecados. Fazei isto em memória de mim.

0: Mistério da fé.
1: Anunciamos, Senhor, a vossa morte e proclamamos a vossa ressurreição. Vinde, Senhor Jesus.
0: Celebrando, pois, o memorial da morte e ressurreição do vosso Filho, nós vos oferecemos, ó Pai, o pão da vida e o cálice da salvação. E vos agradecemos, porque nos tornasse dignos de estar aqui na vossa presença e vos servir.
1: Aceitai, ó Senhor, a nossa oferta.
0: Suplicantes vos pedimos que, participando do corpo e sangue de Cristo, sejamos reunidos pelo Espírito Santo num só corpo.
1: O Espírito nos una num só corpo.
0: Lembrai-vos, ó Pai, da vossa Igreja, que se faz presente pelo mundo inteiro. Que ela cresça na caridade, em comunhão com o Papa Leão, com o nosso Bispo Orani João, com os bispos auxiliares e eméritos, os bispos do mundo inteiro, os presbíteros, os diáconos e todos os ministros do vosso povo.
1: Lembrai-vos, ó Pai, da vossa Igreja.
0: Lembrai-vos também, na vossa misericórdia, dos nossos irmãos e irmãs que adormeceram na esperança da ressurreição, e de todos os que partiram desta vida, acolhei-os junto a vós, na luz da vossa face.
1: Concedei-lhes, ó Senhor, a luz eterna.
0: Enfim, nós vos pedimos, tende piedade de todos nós, e dai-nos participar da vida eterna com a Virgem Maria, Mãe de Deus, São José, seu esposo, os apóstolos, São Maximiliano, Maria Kolbe, Santa Rita de Cássia, nossa padroeira, e todos os santos que neste mundo viveram na vossa amizade, a fim de vos louvarmos e glorificarmos por Jesus Cristo, vosso Filho. Por Cristo, com Cristo e em Cristo, a vós, Deus Pai Todo-Poderoso, na unidade do Espírito Santo, toda honra e toda glória, por todos os séculos dos séculos.
1: Amém.
0: Obedientes à palavra do Salvador e formados por seu divino ensinamento, ousamos dizer: Pai nosso que estás nos céus, santificado seja o vosso nome, venha a nós o vosso reino, seja feita a vossa vontade, assim na terra como no céu. O pão nosso de cada dia nos dai hoje, perdoai-nos as nossas ofensas, assim como nós perdoamos a quem nos tem ofendido, e não nos deixeis cair em tentação, mas livrai-nos do mal. Livrai-nos de todos os males, ó Pai, e dai-nos hoje a vossa paz. Ajudados pela vossa misericórdia, sejamos sempre livres do pecado e protegidos de todos os perigos, enquanto aguardamos a feliz esperança e a vinda do nosso Salvador, Jesus Cristo.
1: Vosso é o reino, o poder e a glória para sempre.
0: Senhor Jesus Cristo, dissestes aos vossos apóstolos: eu vos deixo a paz, eu vos dou a minha paz. Não olheis os nossos pecados, mas a fé que anima a vossa Igreja. Dai-lhe, segundo vosso desejo, a paz e a unidade, vós que sois Deus com o Pai e o Espírito Santo.
1: Amém.
0: A paz do Senhor esteja sempre convosco.
1: O amor de Cristo nos uniu. Cordeiro de Deus, que tirais o pecado do mundo, tende piedade de nós. Cordeiro de Deus, que tirais o pecado do mundo, tende piedade de nós. Cordeiro de Deus, que tirais o pecado do mundo, dai-nos a paz.
0: Provai e vede como o Senhor é bom, feliz de quem nele encontra o seu refúgio. Eis o Cordeiro de Deus que tira o pecado do mundo.
1: Senhor, eu não sou digna que entreis em minha morada, mas dizei uma palavra e serei salvo.

0: Oremos. Nós vos pedimos, Senhor, que alimentados com o corpo e o sangue do vosso Filho, sejamos inflamados por aquele fogo da caridade que São Maximiliano Maria Kolbe recebeu deste banquete. Por Cristo nosso Senhor.
1: Amém.
0: Peçamos a intercessão da Virgem, Mãe do Salvador e nossa, que a Sagrada Família, né, possa ser modelo de santidade e vida para todas as famílias. Por todos nós, para que exemplo de São Maximiliano Maria Kolbe, de todos os santos e santas de Deus, sempre vivamos em tudo a doação, a entrega, a caridade. Ave Maria, cheia de graça, o Senhor é convosco. Bendita sois vós entre as mulheres. E bendito é o fruto do vosso ventre, Jesus. Santa Maria, Mãe de Deus, rogai por nós, pecadores, agora e na hora de nossa morte. Amém. Rogai por nós, Santa Mãe de Deus,
1: para que sejamos dignos das promessas de Cristo.
0: São Maximiliano Maria Kolbe,
1: rogai por nós.
0: O Senhor esteja convosco.
1: Ele está no meio de nós.
0: Pela intercessão da Mãe de Jesus e nossa, de São Maximiliano Maria Kolbe, Santa Rita de Cássia, nossa padroeira, abençoe-vos o Deus Todo-Poderoso, Pai, Filho e Espírito Santo. Tenham todos um dia abençoado, um bom trabalho, um bom final de semana e de em paz. Que o Senhor vos acompanhe.
2: Graças a Deus.
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16: Tribunal Superior Eleitoral suspende novas filiações nas eleições. Brasil abre processo de reciprocidade contra tarifaço americano. Novas regras de doação de sangue entram em vigor em outubro. Novos ônibus da nova rede de transporte vão às ruas ainda neste mês. Estas são as manchetes da primeira edição do Jornal 106, que está começando agora. Jornal 106. A Prefeitura apresentou os primeiros ônibus da nova rede de transporte coletivo, o Sistema Rio, que começam a circular ainda neste mês. A principal novidade é que esses veículos têm o chamado piso baixo, que reduz a altura entre o ônibus e a calçada e facilita o embarque, especialmente para idosos, pessoas com deficiência e passageiros com mobilidade reduzida. Os primeiros ônibus vão começar a circular no próximo dia 24, na região de Santa Cruz e no dia 30 passarão a circular na região de Campo Grande. Os novos veículos atenderão bairros e localidades da Zona Oeste. Famílias do Rio de Janeiro já podem trocar o vale para a recarga do botijão. Quem tem mais detalhes é Érica Braz, da agência Rádio Web.
15: Famílias do estado do Rio de Janeiro, que têm direito ao gás do povo, já podem usar o vale para fazer a recarga do botijão de 13 quilos. O responsável familiar pode ver se o vale está disponível no aplicativo Meu Social Gás do Povo. Quem ainda não tem o app pode fazer o download. E para fazer a troca, basta que o responsável familiar procure no app uma revendedora credenciada mais próxima. A troca do vale pelo gás é simples, como explica a secretária Ana Lúcia Alonso, do Ministério do Desenvolvimento e Assistência Social, Família e Combate à Fome.
17: A revenda credenciada é uma loja que faz a troca do botijão de gás por um botijão cheio. Se apresentando na loja ou ligando para ela, você tem o direito de fazer a recarga a cada 2 meses ou a cada 3 meses, de acordo com o tamanho da sua família. Se você encontrou a sua revenda, é só se apresentar e fazer o pagamento da recarga com o cartão da Caixa Econômica Federal com chip, que pode ser o cartão do Bolsa Família, ou então você pode usar o seu celular. Como funciona? Você diz o seu CPF, a credenciada vai digitar isso dentro da maquininha azul da caixa, ela chama azulzinha, e aí você vai receber um token, uma senha no seu celular. O que é essa senha? É o código que autoriza a transação. Então ele é muito importante e só você pode saber ele.
15: O Disque Social do MDS está disponível para retirar dúvidas sobre o gás do povo. Basta ligar no número 121 de qualquer lugar do Brasil. A ligação é gratuita. Reportagem Érica Braz.
16: Entra em vigor em outubro as novas regras para doação de sangue. Uma das mudanças é a redução do prazo de espera para doação para quem fez tatuagem, maquiagem definitiva ou procedimentos estéticos com aplicação de botox, preenchimento e microagulhamento. Nesses casos, a doação poderá ocorrer após 7 dias, desde que os procedimentos tenham sido feitos em locais em conformidade com as normas de segurança. Se não for possível a avaliação de segurança do local, o prazo sobe para 4 meses. Para quem usa piercing, a doação de sangue poderá ser feita 4 meses depois da retirada. O prazo ficará menor também para quem passou por endoscopia ou utilizou anabolizantes sem prescrição médica. Pela nova regra, cai de 6 para 4 meses. De acordo com o Ministério da Saúde, os novos critérios reforçam a segurança das transfusões, orienta os serviços de hemoterapia de acordo com os avanços laboratoriais e o cenário epidemiológico, e protege quem doa e quem recebe o sangue. O presidente Lula assinou o decreto que regulamenta o funcionamento do mercado livre de energia, que permite a venda direta a pequenos e médios consumidores de energia elétrica. Na prática, a medida permitirá aos consumidores escolher de quem comprar sua energia de forma semelhante ao que ocorre com a telefonia. A medida vale para clientes atendidos em baixa tensão. Para consumidores industriais e comerciais, a regra começa em novembro, e para os demais clientes, incluindo os residenciais, a escolha poderá ser feita a partir de novembro de 2028. A Agência Nacional de Energia Elétrica é que irá fazer a regulamentação e quem terá a responsabilidade de organizar a transição entre os ambientes regulados. O Banco Central divulgou os novos valores esquecidos em bancos. São mais de 5 bilhões e 12 milhões de reais, sendo que 3 bilhões e 76 milhões pertencem a pessoas físicas e mais de 1 bilhão e 35 milhões de reais a pessoas jurídicas. As quantias dos valores a receber são geralmente baixas. Mais de 70% dos beneficiários têm cerca de 10 reais. Para consulta, basta informar o CPF, a data de nascimento, em caso de empresa, o CNPJ e a data de abertura da empresa. O governo federal anunciou a abertura formal do processo para avaliar se a imposição unilateral de tarifas por parte dos Estados Unidos contra exportações brasileiras será respondida com base na Lei de Reciprocidade Econômica. A abertura do processo não significa que o Brasil tenha decidido aplicar imediatamente contra tarifas ou outras medidas de retaliação contra produtos norte-americanos. Nesse momento, o governo inicia uma análise formal para verificar se as medidas dos Estados Unidos justificam a adoção de respostas previstas na legislação brasileira. A lei da reciprocidade estabelece critérios para suspensão de concessões comerciais em resposta a ações políticas ou práticas unilaterais de outro país que impacte negativamente a competitividade econômica do Brasil. A possibilidade do El Niño vir neste ano com extremo calor chega a 90%. Os dados foram atualizados pela Administração Oceânica e Atmosférica dos Estados Unidos, que estima a chance do fenômeno atingir uma intensidade muito forte entre outubro e dezembro. O boletim anterior, publicado em julho, a agência calculava em 81% essa possibilidade. A nova projeção chega em um momento em que o aquecimento das águas do Pacífico Equatorial continua aumentando. O El Niño ocorre em frequência a cada 2 a 7 anos, com redução média de 2 meses, aumentando a temperatura global. No Brasil, os efeitos variam conforme a região e com a época do ano, com o pico previsto entre novembro e janeiro. O Botafogo se complicou na Copa Sul-Americana. Na altitude da cidade de Cusco, o alvinegro carioca foi goleado pelo Cienciano por 6-1. Para se classificar para as quartas de final, na semana que vem, vai ter que vencer o time peruano pela diferença de 5 gols. Já o Vasco recebeu o Olímpia em São Januário e empatou em 0-0. A semana que vem, os dois times definem a vaga em Assunção. Na Libertadores, o Corinthians empatou em 0-0 com o Rosário Central e o Mirassol empatou em casa com a LDU 1-1. E vamos agora ao Centro de Operações da Prefeitura para informações do trânsito e do tempo com Leonardo Cantalice. Bom dia, Leonardo.
18: Muito bom dia, Robson Lecai e amigos ouvintes da Rádio Catedral FM. Sexta-feira, começando com névoa pela cidade. Na última hora, tivemos registros de névoa no aeroporto de Jacarepaguá e também na base aérea do Campo dos Afonso. Segundo o Sistema Alerta Rio, hoje o dia começa com sol entre nuvens e a partir da tarde uma chuva fraca e isolada podendo ser mais intensa durante a noite. Já as temperaturas vão estar um pouco em declínio, com a máxima não passando dos 28 graus. Nesse momento, no Jardim Botânico, na Zona Sul, 25 graus. De carona, agora acompanhando a movimentação pela cidade, em Oswaldo Cruz, um atropelamento na rua Carolina Machado, envolvendo uma moto, está ocupando uma faixa da pista no sentido Marechal Hermes, ali na altura da linha do trem. Bombeiros estão nesse momento prestando socorro à vítima, então atenção você, motorista, que for passar pelo trecho. Agora pela zona sudoeste, no Recreio dos Bandeirantes, mais um acidente envolvendo uma moto, está ocupando uma faixa da pista lateral ali na Avenida das Américas, no sentido Guaratiba, próximo à estação do BRT Nova Barra, acompanhando agora pelas câmeras do Centro de Operações, bombeiros e Sete Rios no local. Girando pelas vias expressas, a Avenida Brasil já com lentidão a partir de Ramos até a chegada ao Caju para quem segue em direção ao centro. Reflexos para quem está vindo pela Linha Amarela e cai ali na Avenida Brasil. Linha Vermelha também com trecho de lentidão no trecho entre o aeroporto até São Cristóvão. Pela autoestrada Lagoa Barra e autoestrada Grajaú Jacarepaguá, o motorista vai encontrando trânsito fluindo sem grandes dificuldades. Nos transportes, trens, metrô, barcas, VLT, BRT e ônibus circulam normalmente nessa manhã. Mais informações do tempo e do trânsito, você já sabe, você confere nas redes sociais do COR, no arroba Operação Rio. Para a Rádio Catedral, Leonardo Cantalice, direto do Centro de Operações.
16: Termina amanhã o registro de candidatos para as eleições de outubro. Informações com Ivson Gomes, da agência Rádio Web.
19: Este sábado, 15 de agosto, é o último dia para os partidos ou coligações registrarem seus candidatos. Mas quem não pode ser candidato? Pela lei eleitoral, são inelegíveis para qualquer cargo quem tenha sido condenado num processo que já não cabe mais recursos por crimes contra a economia popular, a fé pública, a administração pública e o patrimônio público, entre outros listados na legislação. Essa proibição vale pelo prazo de 8 anos após o cumprimento da pena. A ideia é garantir a idoneidade dos candidatos e a moralidade no exercício de cargos públicos. Confira se seu candidato está de acordo com a lei.
16: E ontem o Tribunal Superior Eleitoral decidiu suspender temporariamente o procedimento de novos registros no sistema de filiação partidária, plataforma da Justiça Eleitoral, responsável pelo registro de filiações a partidos políticos. A medida foi tomada após a repercussão envolvendo o senador Flávio Bolsonaro em uma filiação falsa ao partido Missão. Segundo o TSE, a medida foi determinada pelo presidente do tribunal, Cássio Nunes Marques, e tem o objetivo de impedir novas filiações indevidas. Próxima edição do Jornal 106, às 17 horas e 50 minutos. Você fica agora com Deus é 10, Carlinhos Lins.
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22: Bom dia, meu irmão. Bom dia, minha irmã. Bom dia, ouvintes da Rádio Catedral. Eu sou Carlinhos Lins e está começando mais um Deus é 10. Hoje é sexta-feira, dia 14 de agosto. Sextou, meu povo. E hoje a igreja celebra São Maximiliano Maria Kolbe, sacerdote franciscano e mártir. Ontem, Jesus falou com a gente sobre perdão. Hoje a conversa continua entrando nas relações humanas. Só que agora toca numa realidade muito delicada, o casamento. E os fariseus chegam com uma pergunta para colocar Jesus à prova. Pode mandar a mulher embora por qualquer motivo? Presta atenção nesse por qualquer motivo, porque é justamente aí que Jesus vai mandar a letra de hoje. Bom, bora para nossa leitura então? O evangelho de hoje é de São Mateus, capítulo 19, versículos 3 a 12. Naquele tempo, alguns fariseus aproximaram-se de Jesus e perguntaram para o tentar: é permitido ao homem despedir sua esposa por qualquer motivo? Jesus respondeu: nunca lestes que o Criador, desde o início, os fez homem e mulher? E disse: por isso o homem deixará pai e mãe e se unirá à sua mulher, e os dois serão uma só carne, de modo que eles já não são dois, mas uma só carne. Portanto, o que Deus uniu, o homem não separe. Os fariseus perguntaram: então, como é que Moisés mandou dar certidão de divórcio e despedir a mulher? Jesus respondeu: Moisés permitiu despedir a mulher por causa da dureza do vosso coração, mas não foi assim desde o início. Por isso eu vos digo: quem despedir a sua mulher, a não ser em caso de união ilegítima, e se casar com outra, comete adultério. Os discípulos disseram a Jesus: se a situação do homem com a mulher é assim, não vale a pena casar-se. Jesus respondeu: nem todos são capazes de entender isso, a não ser aqueles a quem é concedido. Com efeito, existem homens incapazes para o casamento, porque nasceram assim. Outros porque os homens assim os fizeram. Outros ainda se fizeram incapazes disso por causa do reino dos céus. Quem puder entender, entenda. Palavra da salvação. Glória a vós, Senhor. Bom, vamos lá, minha gente. Esse evangelho precisa ser ouvido com cuidado, porque toca numa realidade muito concreta da vida de muita gente. Os fariseus chegam querendo discutir o limite da lei. Até onde eu posso ir? Por qual motivo eu posso mandar minha mulher embora? E Jesus não entra nessa discussão do jeito que eles querem. Ele volta para o começo. É como se dissesse: antes de perguntar quando vocês podem separar, vocês precisam entender o que é essa união. E aí Jesus fala: os dois serão uma só carne. São João Paulo II, refletindo exatamente sobre esse evangelho, chamava atenção para isso. Jesus não fica preso à discussão jurídica dos fariseus. Ele volta ao princípio, ao projeto de Deus para a união do homem e da mulher, ao projeto da família. Ou seja, casamento, na visão de Jesus, não é simplesmente um contrato que funciona enquanto os dois estão satisfeitos. E aí aparece uma expressão muito forte: por causa da dureza do vosso coração. E o que pode ser um coração endurecido dentro de uma relação forte? Por causa da dureza do vosso coração. E o que pode ser um coração

fim, até que duas pessoas que dividem o mesmo teto começam a viver cada vez mais distantes. Por isso, o Evangelho não está falando só de como um casamento termina. Ele está fazendo a gente pensar também em como a gente cuida de uma relação enquanto ela existe. A vida matrimonial conhece dificuldades, discussões e fragilidades. Não existe casamento de comercial de margarina. O importante é não deixar que o conflito seja mais forte que o amor e manter Deus no centro daquela união. Agora deixa eu falar uma coisa importante. Talvez alguém esteja ouvindo esse evangelho hoje e carregue a dor de uma separação, de um divórcio, de um casamento que não deu certo. Gente, esse texto, esse evangelho, ele não pode virar uma pedra para a gente jogar nas pessoas. A própria igreja reconhece situações em que uma separação pode ser necessária e até moralmente necessária, principalmente quando é preciso proteger alguém da violência, da humilhação, dos maus tratos ou defender os filhos. A nulidade é cada vez mais acessível. Então, o que Deus uniu o homem não separe nunca pode ser usado para mandar alguém continuar vivendo uma situação de abuso. Isso não é evangelho. Jesus está revelando a beleza e a seriedade do amor fiel. E justamente porque o amor é sério, ele nunca combina com violência, domínio ou destruição da dignidade do outro. E aí os discípulos escutam tudo isso e soltam uma frase que é quase engraçada. Bom, se é assim, então não vale a pena casar. Tipo, caramba, Jesus, então esse negócio é sério mesmo. E Jesus começa a falar também daqueles que deixam o casamento por causa do reino dos céus. Olha que interessante. O evangelho coloca lado a lado duas vocações. Tem gente chamada a construir uma vida a dois dentro do matrimônio. E tem gente chamada ao celibato, à vida religiosa, ao sacerdócio, entregando a vida de outra maneira por causa do reino. Nos dois casos, existe uma coisa em comum. A vida deixa de ser vivida somente para si e vira dom. E olha como isso conversa perfeitamente com o santo que a igreja celebra hoje. São Maximiliano Maria Kolbe era franciscano, sacerdote, apaixonado por evangelização. Usou revistas, tipografias e os meios de comunicação disponíveis no seu tempo para anunciar o evangelho. Durante a ocupação nazista da Polônia, sua comunidade também acolheu milhares de refugiados, entre eles muitos judeus. Em 1941, Kolbe foi preso e levado para Auschwitz. E lá acontece uma cena que marcou a história dele. Depois da fuga de um prisioneiro, os nazistas escolheram 10 homens para morrer de fome. Era o castigo. Um daqueles homens era pai de família. Quando percebeu que tinha sido escolhido, o pai fica desesperado. E Maximiliano Kolbe sai do meio dos prisioneiros e se oferece para morrer no lugar dele. Olha isso. Um sacerdote que tinha renunciado ao casamento por causa do reino entrega a própria vida para que um marido e pai de família pudesse viver. As duas vocações que aparecem no evangelho se encontram ali de um jeito impressionante. Kolbe passou 14 dias no chamado bunker da fome. Como ainda estava vivo, recebeu uma injeção letal. E tem uma frase que ele tinha dito aos seus irmãos antes de ser preso, e que vale guardar neste fim de semana: não se esqueçam do amor. Talvez essa frase resuma muito bem o evangelho de hoje. Bom, meu povo, nosso programa está chegando ao fim. Que São Maximiliano Kolbe ajude a gente a não deixar o coração endurecer e a viver a nossa vocação com fidelidade, coragem e amor. E para quem é casado, fica um convite simples para o fim de semana. Cuida da sua relação, uma conversa, um pedido de perdão, um agradecimento. Às vezes, Deus começa a restaurar coisas grandes através de gestos bem pequenos. Que São Maximiliano Maria Kolbe nos proteja e ilumine. Não se esqueçam do amor. Amém? Bom, vamos ficando por aqui. Um forte abraço, um ótimo fim de semana para todos nós. E até segunda, se Deus quiser. Fiquemos na paz do nosso Deus, que é

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0: Duarte Pandinha.
1: Bom dia, boa tarde. Boa tarde, boa noite,
0: padre. Acompanharam a coroa?
2: Tudo, acompanhamos, padre.
0: Que bênção. E lembrando, amanhã começa. E aí vamos batizar, porque quaresma, a própria igreja pede para não evitar o termo quaresma, para não confundir com a quaresma, certo?
2: Certo.
0: Então, 40 dias. Mas há um tema que a Ângela foi, eu tenho muitas vezes, é quarentena. Vai ser a nossa quarentena.
2: E
0: eu não tenho WhatsApp, não sei se você acompanhou a missa ontem, vocês puderam acompanhar a missa?
2: Eu não acompanhei, padre.
0: Então, vamos lá, que a Ângela deu uma ideia muito legal. Ela perguntou, quem tem o WhatsApp? Então, foi ótimo fazer essa pergunta para vocês.
1: Ela falou hoje na coroa.
0: Então, ela falou assim, montar grupos de WhatsApp.
2: Sim.
0: Mário, como que você monta grupos de WhatsApp?
2: Não, é muito fácil, padre, fácil mesmo.
0: Gente, quem vos fala é uma pessoa que não tem WhatsApp, então eu não tenho ideia. Como é que faz?
2: Vamos lá que eu vou até abrir aqui o meu WhatsApp aqui, ó. É muito fácil, você pega o telefone da pessoa, você coloca aqui, comunidades. Aí você pode colocar, fazer uma comunidade ou então só simplesmente criar um grupo. Vai no configurações, criar um grupo. E aí você adiciona, por exemplo, eu crio um grupo. Aí eu coloco o telefone do Pandinha. Aí o grupo já é eu e o Pandinha. Aí eu coloco o telefone do senhor. Aí o grupo já vira eu, o Pandinha e o senhor. Aí eu vou colocando os telefones das pessoas que eu quero que façam parte desse grupo, padre.
0: Então, vamos montar o nosso... nós vamos chamar assim, Formiguinha Jesus, Quarentena de São Miguel.
2: De São Miguel. Senhor falou bonito, o senhor falou como é que é? Quarentena é separar para curar. Não foi assim que o senhor colocou?
0: O que é a quarentena? Você é isolado, você é separado, mas para ser curado.
2: Isso, quarentena, separado para ser curado. Isso
0: aí. E nunca pode, ao mesmo tempo, para não contaminar os outros. Você se cuida. Aconteceu muito isso. Quando você pega uma enfermidade, você é isolado, tá? Por isso você entra em quarentena, tá? Para que esse período seja de cura. Serão 40 dias que o senhor vai agir. Marli, você viu quantas sugestões abençoadas? Vão passar de 40 dias. Mas aí
2: eu estou separando, certeza... eu vou mandar hoje, viu, padre, a lista para o senhor. Estou separando alguns temas e eu vou mandar todos eles
0: para o senhor. Só que nós temos que abrir agora, Marli Pandinha e povo amado, tá? Nós temos que já o de amanhã. Pelo que eu tenho percebido, eu já estou fazendo a coroa de São Miguel desde o meu aniversário, né, dia 20 de maio. O que mais, né, eu farei uma abertura assim. Nós temos os lemas, tá? Jesus, afasta de mim tudo aquilo que me afasta de ti. Repete comigo, por favor. Jesus
2: afasta de mim. Tudo aquilo que me afasta de ti.
0: E é o segundo lema. Jesus afasta de mim. Todas as pessoas que me afastam de ti. Então, vamos lá. Amanhã eu começaria por medo. Tá? Porque o que eu conheço pessoas que o medo paralisa, tá? O medo destrói. Eu tô na dúvida. Não. Você me ajuda a colocar. São os dois que é mais forte. Me veio uma outra na minha cabeça aqui agora. Inveja. Medo ou inveja?
2: Mário, acho que vamos começar com inveja, padre, porque tá muito forte. E inveja tá englobando tudo. O senhor falou hoje de comparação entre filhos.
0: Falando isso, meu cartão que eu postei hoje, dá uma olhadinha. Antes de a gente abrir o Pílulas, por favor. Olha só que cartão diferente, tá? Descreve aí pra mim, por favor, Mário.
2: Só um segundinho, padre, eu tô abrindo ele aqui. Vamos lá. A comparação é o ladrão da felicidade. Aí tem lá um tubarão no mar e tem uma águia voando sobre o mar. E a águia diz assim, eu queria saber nadar. E o tubarão olhando pra águia diz, eu queria saber voar.
0: Percebeu? Ninguém...
2: Nenhum dos dois está satisfeito.
0: Então, inveja. Pena que eu não estou aqui agora. O bom de você estar no chat lá, que você... Mas aí tem o pessoal da rádio. Vê o que vocês acham. Começar. Atenção ao telefone. Operadora prefixo 119.
2: 89-68-0447.
0: Quem concorda já, gente, nós vamos tocar em vários assuntos, mas a abertura mesmo tem que ser o tema forte, tá? É, o medo é forte, tá? Mas, medo ou inveja?
2: Nossa, tá bem apertado, padre, tá chegando medo, inveja, medo, inveja, tá apertado aqui a coisa, viu, padre?
0: Então, vamos até, eu tô falando que são dois temas seríssimos, que realmente são fortes, medo e inveja. Senhor, nós vamos, até o final do programa a gente define, tá? Porque, e será sempre às 7 horas da manhã. Vamos deixar bem claro que o Chicão também falou, padre, primeiro, vai demandar um sacrifício meu, tá? Da minha parte, principalmente terça e hoje, sexta-feira. Mário, será que vai dormir hoje?
2: Que horas, padre?
0: Não vou nem falar, tá? Menos é mais, tá? Mas, ó, eu dormi bem, viu? Fui. E acordei com despertadores, lógico, né? Despertadores, né? E tô aqui. E até preparei antes, já deixei até montado aqui para fazer o programa. Já tô sendo esperto agora, imagina. Já tô deixando.
3: Deixa pronto,
0: montado.
3: Né, padre?
0: Ah, até montar.
3: Falou no final da coroa de São Miguel, tá tudo pronto já pro momento de fé. Encerrando aqui, já começaremos o
0: momento. Já deixei de tudo, só conectar o cabo aí agora no celular e pronto. Tá, então, isso porque faz não, mas ajuda muito. São pequenos detalhes. Então,
2: padre, aqui pelo menos a inveja agora está passando à frente. Muita gente colocando inveja, inveja, inveja. O medo ainda está presente aqui, muito, muito forte, mas a inveja.
0: Por favor, vai colocando, que até o final do programa, são 8 horas e 10 minutos, nós vamos estar. Vamos ter essa resposta. Aliás, sabe o que não vai nos ajudar? Pílulas de fé e sabedoria. Senhor, fala conosco, Senhor. Não foi combinado, nós estamos aqui. Confesso, vem nos ajudar. Esses dois temas são fortíssimos. Eu confesso, é difícil até escolher. Mas qual começar a quarentena amanhã, dia 15 de agosto até 29, ininterrupto. Vai ter sábado, vai ter domingo. Para domingo, já preparei tudo para que 7 horas da manhã estejamos juntos, tá? Vai se programando, vai convidando. Quanto mais, melhor. Menos é mais, mas quanto mais é melhor aqui. Quanto mais, melhor. Pandinha.
3: Pílula 112. Muitas vezes você toma a dianteira e quer tentar arrumar sua vida com a tua força. Mas há muitas coisas que não dependem de você. E nem você tem força para transformar algumas delas. Em situações assim, leia Zacarias 4, 6b. Não pelo poder, nem pela violência, mas sim pelo meu espírito é que ele cumprirá a sua missão. Oráculo do Senhor. Temos que entender que precisamos contar com as forças do Espírito Santo. Ele é capaz de fazer tudo em nossa vida. Faça essa experiência.
0: Glória a Deus. Obrigado, Senhor Tar, já nos. Obrigado pelo Senhor nos conduzir, nos direcionar. Inteligência emocional, que falta tanto. Vai ser um tema também, inteligência emocional ao longo da quarentena. Mário. Pílulas de fé e sabedoria 2.
2: Vamos lá, 90. Quando leio a passagem a seguir, me vem à mente a unidade dos cristãos. Como católicos, não precisamos ficar brigando por causa de diferenças. Temos que nos respeitar. Somos todas ovelhas de Jesus e todos ouviremos a sua voz e seremos um só rebanho e um só pastor. É promessa de Deus. Leia São João, capítulo 10, versículos 14 a 16. Eu sou o bom pastor. Conheço as minhas ovelhas, e as minhas ovelhas conhecem a mim, como meu Pai me conhece, e eu conheço o Pai. Dou a minha vida pelas minhas ovelhas. Tenho ainda outras ovelhas que não são desse aprisco. Preciso conduzi-las também, e ouvirão a minha voz, e haverá um só rebanho e um só pastor. Que possamos aprender a amar e respeitar o outro e viver a essência do cristianismo. Amar a Deus sobre todas as coisas e ao outro como a nós mesmos.
0: Princípio. Sim, Bandinha e Mário, você percebeu que está na minha frente. Graças a Deus, a resposta está na minha frente. Aliás, você, eu estou com um post aqui aberto, tá, que eu fiz hoje. Está aqui.
3: Inveja.
0: O que que no fundo é?
2: Inveja.
3: Na coroa de São Miguel, o padre falou bastante, né, sobre a inveja e deu até um antídoto. Que é a gratidão, né, Mário?
0: Não, e se você pensar bem, a comparação, tá? No fundo, sem querer, eu não sabia, que eu confesso que eu ia começar com medo, tá? Mas aí veio, nossa, porque inveja. Agora, olhando pro cartão, e aí, o Pandinha começou a ler, não é como eu quero, é como Deus vai nos iluminar. Então tá aqui a resposta. A comparação é o ladrão da felicidade. Não se deixe comparar. E a inveja faz isso. Tá? A inveja faz a pessoa ostentar aquilo que ela não é, não valorizar os dons que ela recebeu. Então, amados, não precisa esperar até o final do programa, não. Será inveja. Fechado?
2: Fechado.
0: 7 horas da manhã. Não é 7h30, tá? Então, quando acabar a quarentena, aí eu volto aqui nos meus horários, ok, Mário Pandinha?
2: Ok, padre.
0: Esse sacrifício aqui vai ser esses 40 dias, tá? Mas 7 horas para amanhã, que, repito, cada um vai fazer um... E é bom até essa penitência, tá? Esse período especial de faz bem, tá? É como Deus sabe, o bem que vai fazer, vamos experimentar juntos. E aí uma missão, e aí vamos para o intervalo agora. Você conhece alguém que não anda bem? Como é que é? Você conhece alguém que não anda bem? Convide essa pessoa a estar conosco. Vamos no intervalo, após o intervalo. Pense em alguém. Já vai montando seu grupo de WhatsApp. Ou se você já tem, já direciona.

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0: querido Padre Marcelo. Eu tô emocionada, por isso que eu tô até ofegante para gravar esse testemunho, que eu preciso dar esse testemunho. Eu ouço o Senhor há muitos anos, essa intimidade que eu aprendi a ter com Deus no programa do Senhor, realmente é o nosso cantinho de fé, é o que nos mantém em pé. No programa de 11 de agosto de 2026, Deus foi tão específico que Ele usou o Senhor para dizer, alguém que é da escola, professora, esse alguém tá com nódulo, e Ele falou, tocando garganta, mas eu sabia que não era garganta. Era minha mama, porque foi descoberto, mas não sabia o que. Eu precisei ir para Curitiba para fazer o exame. E eu estava hoje em oração, com fé no programa, que eu falei, vai vir a resposta hoje em nome do Senhor. E eu não tenho nada. Eu preciso aprender a trabalhar minha mente. O Senhor está falando comigo o tempo inteiro. Eu creio que eu não tenho nada, que não é para mim, que eu preciso trabalhar essa questão da gente ficar o tempo inteiro, né, achando que porque a gente é de Deus, porque a gente está sempre em oração, porque está tudo muito bom, que vai acontecer alguma coisa. Não vai, porque a gente está nas mãos do Senhor, e o Senhor sempre vai fazer o que é melhor. Então eu não podia deixar, o Senhor falou, e essa resposta do exame vai vir hoje, em nome do Senhor. Padre, acabou de acabar o programa, porque eu ouço no Spotify, então eu terminei de ouvir o programa, 11h20. 11h25, o resultado chegou, que não é maligno, que não tem achados nenhum de malignidade, né? Eu tava fazendo as minhas crianças dormirem, que é o horário do soninho, e eu tinha vontade de gritar na sala, de sair correndo, mas eu na hora ajoelhei, com o olho cheio de lágrimas. Eu agradeci a Deus pela minha saúde, pela minha vida, porque eu tenho duas filhas pequenas e a gente só pensa nisso, né? Que a gente quer continuar no caminho de Deus, ensinando para elas esse caminho que, graças a Deus, elas fazem com muito amor, são coroinha. Quando elas pedem para pôr uma música alto, é sempre essa, o deserto, elas amam. Elas sabem todas as frases, elas falam sempre comigo. E é isso. Hoje eu quero deixar esse testemunho para vocês de que Deus não falha. As coisas vêm na hora certa. A gente é que não sabe esperar o tempo dele. Mas foi muito rápida a resposta, porque eu acordei pensando nisso. Eu sabia que hoje iria vir essa resposta. E eu orei com oração, sabia que o padre estava falando para mim. Em menos de 5 minutos a mensagem chegou. E a resposta é de Deus. Tá tudo bem. Eu sou vitoriosa pelo sangue de Jesus. Eu amo muito esse programa, porque vocês nos ajudam a estar sempre muito próximo de Deus. Formiguinhas de Jesus. Amém. Que Deus abençoe grandemente o Senhor, Padre, toda a família de vocês, Mário, Pandinha, em nome de Jesus. Amém.
1: Toda honra e glória, né, Pandinha, Mário? Toda honra e glória a Jesus. Sempre, mas sempre, é só, Padre, colocar para vocês uma coisa bem clara. É mais uma pro tema. Você já percebeu como o inimigo tem feito? Sabotadamente com pensamentos negativos.
2: Sim.
1: Então aí começa a vir. Então você tá com uma coisa e começa, não, é câncer, é isso, é aquilo. Isso vai te tirando a paz.
2: Sim.
1: Tá? Por favor, vai ser, ó. Vou mudar até o tema. Não, vai ser inveja, tá? Amanhã. Mas domingo eu quero orar para as pessoas que são atacadas por maus pensamentos.
2: É, o senhor falou. Nossa, dúvidas, é, né? O senhor colocou dúvidas hoje, as pessoas que são atacadas com as dúvidas e não e ficam sem saber o que fazer também. Muito interessante, padre.
1: Não, não, e o pensamento, você percebeu? A pessoa vai colocar e aí, do nada começa o pensamento que eu falo para vocês. Provérbios capítulo 4, versículo 23. Tenha cuidado com o que você pensa, pois sua vida é dirigida pelos seus pensamentos. E o inimigo vem sabotar a mente, tá? Então, vamos lá. Amanhã inveja, vai se preparando. Nome dela, Mário?
2: Emanuela Raquel dos Santos Rodrigues Roque, de Londrina, no Paraná.
1: Nossa,
2: padre.
1: Nome pequenininho, Emanuela, glória a Deus. Fazia tempo que eu pegava um nome tão pequenininho. Repete, por favor, que Emanuela.
2: Emanuela Raquel dos Santos Rodrigues Roque, de Londrina, no Paraná.
1: Ainda bem que ela já é casada, tá? Porque se fosse casada, mais uma, ia ser um discurso brincar com ela. Deus abençoe. Glória a Deus. Glória a Deus, graças a Deus. Mas, vamos lá, mas, não pare.
2: Vamos lá, vamos lá.
1: Ah, as frases do lema que. Pandinha, o segundo, a primeira você foi perfeita no intervalo.
3: A segunda, não. Eu falei.
1: Jesus, afasta de mim tudo aquilo que me afasta de ti. Vamos lá, repitam.
2: Jesus, afasta de mim tudo aquilo que me afasta de ti.
1: Pega Deuteronômio, tá, você vai ver a importância da repetição. Padre, porque até as pessoas questionam, por que eu rezo tantas vezes Ave Maria, Ave Maria, Ave Maria, quanto... Mário, Por que você mastiga?
2: Para fazer uma boa digestão, padre.
1: Pronto, eu tô usando a comparação, tá? Então, mas por que eu tenho que rezar 10? Porque Nossa Senhora ensinou a importância da repetição. Porque através da repetição, tá? Assim acontece. Como que o músculo cresce? Repetição. Como que eu não atrofio? Eu vou ter longevidade, vou poder caminhar com 80, 90 anos se você, né, se você se cuidar, tá? Sem depender de alguém, para poder levantar de tudo. Se você se cuidar, você tem que se exercitar. Tá, com o Pandinha já começou, né? A Roseli me contou que o Pandinha já tá fazendo, né? É isso, Pandinha?
3: É isso aí, padre. É
1: vamos, isso aí, firme, vamos pra cima. Firme. Então, vamos lá. Então, é sério, se cuidando. Em tudo serve isso, a mesma coisa na fé. Príncipe, se diz São Paulo, se o exercício físico traz bom proveito, São Paulo, primeira carta de Coríntios, aliás, primeira de Timóteo, ele fala sobre isso. Se o exercício, quanto mais a piedade, quanto mais a oração. Portanto, o que nós vamos fazer a quarentena é um exercício, tá? A repetição. Então vamos lá. Jesus, afasta de mim tudo aquilo que me afasta de ti.
2: Jesus, afasta de mim tudo aquilo que me afasta de ti.
1: Agora, Pandinha, isso, e gente, vai acontecer, tá? Eu tô avisando, já vocês vão testemunhar. Vai, como dessa música, vocês vão testemunhar. Jesus, afasta de mim.
2: Jesus, afasta de mim.
1: Todas as pessoas que me afastam de ti.
2: Todas as pessoas que me afastam de ti.
1: Próximo.
4: Bom dia, boa tarde, boa noite. Quanto a essa frase, Senhor, afasta de mim tudo que me afasta de ti. Algum tempo atrás eu fiz, todo dia eu falava essa frase. Eu estava num casamento que eu só morava com uma pessoa, daí eu não conseguia me comungar. E isso me incomodava, porque eu sentia falta de alguma coisa na minha vida. E eu comecei a pensar nessa frase. E todo dia eu falava. Até que descobri uma traição e acabei mandando ele embora. E hoje em dia eu consigo me comungar, eu consigo ir na igreja, porque quando eu estava com ele eu não ia nem na igreja, porque qual é a graça de você ir na igreja e não tomar comunhão? Eu me sentia desprotegida, agora eu me sinto uma pessoa feliz, sabe? Sei que Deus tem o melhor para mim.
1: Mário, no menos é mais.
2: Né? Menos é mais, padre.
1: Menos é mais. Tá? Gente, vocês não têm noção da força. Ó, já veio o testemunho. Tá? Nem começamos a quarentena. Milagres, prodígios. Mário, não fica bravo comigo, tá? Intervalo. Por quê? Deus vai me usar tanto na oração. Já vai ser um. Vocês já foram num banquete?
2: Já. Acho que já, né, Pandinho?
1: Já comeram com italianos?
2: Já.
1: Então, os italianos, por quê? O modo italiano, eu já, família italiana, então tem um aperitivo, depois do aperitivo é um come, beliscar, né? Uma coisa.
2: Sim.
1: Antes de entrar o prato principal. Aí tem vários pratos.
2: Sim.
1: Tá? Se você já começar a devorar, você não chega até o prato final.
2: Verdade.
1: É diferente.
2: Verdade.
1: Tá? Que eu estive na Itália.
3: Churrascaria assim, né, padre?
1: Hã?
3: Churrascaria. Se você comer todos os petiscos antes, né? Passar
1: não, mas esse é o segredo deles. Eles querem que você coma todos os petiscos, mas não comer a carne, tá? Então, eu já sabia esse segredo. Vinha pastelzinho, vinha aquilo, eu tô fora.
3: Polenta, batata frita.
1: Não, isso é tudo pra te encher, pra você não comer, tá? Então, se você for esperta, ela vai comer, ela vai. Só que a gente vai ser sóbrio. Nós estaremos na prudência, no PDS. Vocês não têm noção o direcionamento. Deus mostra muitas pessoas perdidas, muitas pessoas sem propósito. Repito, e aqui fica uma sugestão: dá para a pessoa chamar alguém agora para acompanhar a oração? Não dá?
2: Sim, claro, dá, claro.
1: Então, nesse momento, por favor, e vocês também, vocês conhecem alguém que não estão bem? Repito, você conhece alguém que não anda bem? Chama essa pessoa. Deus vai nos usar para a glória dele. Já voltamos.
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0: capela. E antes de começar a oração, eu abri a Bíblia. Eu abri. Romanos capítulo 8. Eu abri a palavra de Deus. Não escolhi. E o título está aqui: Mais que Vencedores. Olha só, a Bíblia que eu abri, é, justamente hoje eu peguei do tablet, tá? Tem menos Bíblias aqui, no celular eu tenho mais. Mas é, para poder até ler melhor, peguei no tablet, que é grande aqui o tablet. Mais que Vencedores. É o subtítulo da Bíblia, deixa eu ver que Bíblia que eu peguei, a NVI, Nova Versão Internacional. São Paulo aos Romanos, capítulo 8. Olha o versículo que eu mais amo, olha, que justamente caiu da palavra de Deus na Bíblia. Toda palavra é palavra viva, é Deus falando. E ele me faz, e aqui na oração, abrir justamente esse versículo. Mas não é só esse versículo, está aqui em cima: Mais que Vencedores. Começa com 28. Romanos 8, 28 e seguintes. Sabemos que Deus age em todas as coisas para o bem daqueles que o amam. Olha só o período que nós já vamos, hoje aqui é uma preparação para amanhã. Sabemos que Deus age em todas as coisas para o bem daqueles que o amam. Olha, nossa, essa tradução foi 10. Meu Deus, eu não conhecia. Que legal, vou de novo. Sabemos que Deus age em todas as coisas para o bem daqueles que o amam, dos que foram chamados de acordo com o seu propósito. Nossa, quantas vezes eu tenho falado isso, as pessoas perderam o propósito. Mais do que nunca, eu espero que você venha com propósito para essa, participe da quarentena com propósito. Eu quero ser melhor. Eu preciso não ser o melhor, nem a melhor. Esse artigo nos afasta de Deus. Porque quem se sente o melhor, a melhor, quebra a cara. Quem se acha não é achado por Deus. Nós precisamos melhorar a cada dia. Eu preciso, você precisa, melhores. Continuando. Quem os, aí senhor, eu vou pular um pouquinho, porque o senhor vai dizer aqui: mas em todas essas coisas, 37 agora, somos mais que vencedores por meio daquele que nos amou. Pois estou convencido de que nem morte, olha que forte, São Paulo aos Romanos capítulo 8, versículo 38 agora, 10 versículos depois, pois estou convencido de que nem morte, nem vida, nem anjos, nem demônios, nem o presente, nem o futuro, nem quaisquer poderes, nem altura, nem profundidade, nem qualquer outra criação, será capaz de nos separar do amor de Deus que está manifestado em Cristo Jesus, nosso Senhor. Em nome do Pai, e do Filho, e do Espírito Santo. Amém. Estou tocando na palavra ostentação. Nós estamos, infelizmente, vivendo um mundo da polarização e da ostentação e do cancelamento. Três palavrinhas que crescem aqui agora. Quem tem rede social, as pessoas já vão julgando. Queridos, não estou com a Bíblia aqui, estou com ela aqui, mas não estou aberta, não abri na parte em São Lucas, também Mateus fala sobre isso. À medida que eu medir, eu serei medido. E à medida que eu julgar, eu serei julgado. São Paulo, em outra passagem, vai dizer: a Deus o julgamento. Não nos cabe julgar. E Senhor, nesse momento, eu peço perdão. E agora estou falando com meus filhos. Você que está me acompanhando agora, não importa a sua idade, você é meu filho, minha filha. Eu tenho 59 anos de idade. Eu sei que várias pessoas, ainda mais eu, na coroa, eu tenho a idade. Tem muitos com pessoas peguei com 70, alguns até com 80. o Mário foi testemunho, mais 40, grande maioria, meus filhos, como pai espiritual. Senhor, eu te peço nesse momento, nos dá a graça da humildade, da pureza e do amor genuíno a ti, Jesus. Porque se eu não amá-lo, eu não terei intimidade. Jesus, eu te amo. E é porque eu te amo que nós vamos atravessar a quarentena. Isso mesmo, é um período. Nós vamos atravessar. E hoje é uma preparação. Sabe quando você passa, não sei se você já passou por uma cirurgia, e antes da cirurgia você tem uma pré-anestesia? É o que está o Senhor fazendo agora. Para o que virá? Uma pré-anestesia. Estou usando como uma comparação. Senhor, no mundo do ódio, polarização, extremos. O extremo, ele é capaz de acabar com a pessoa. Matar a pessoa em nome de Deus. Olha o Oriente Médio. Gente, olha o Oriente Médio. O ódio que há entre eles. É olho por olho, dente por dente. Estão no Antigo Testamento. É a vingança. Não nos cabe vingar. E aí vem o amor. Jesus amou até o fim. Jesus foi traído com um beijo, mas não deixou de amar. Em nenhum momento Jesus deixou de amar. E obrigado, Senhor, porque nesse momento o Senhor vai nos curar. Ao longo dessa quarentena, nós vamos falar e orar, mais do que falar, nós vamos orar contra o medo. Amanhã é inveja. Senhor, todas as pessoas que querem nosso mal, por inveja, se alegram com o que não... eu vou dar um exemplo de alguém que está passando por isso. Apesar que Deus vai usar muito amanhã. Cuidado com quem você se abre. Padre, tem certas pessoas que na hora ela vai parecer se condoer, mas por dentro está feliz. Por que, padre? Inveja. Eu falo o pecado não pecador, tá? Mas já peguei várias pessoas em que depois elas reconheceram que elas estavam erradas. Mas, padre, eu tenho um problema. Quando eu descobri que a outra pessoa tem o mesmo problema, eu fiquei feliz. Porque não sou só eu que estou com esse problema. Querido, está errado. Eu vou repetir. A pessoa está passando por uma enfermidade. Quando ela descobriu que a outra também está com a mesma enfermidade, ou até pior, ela ficou feliz. Ai, não estou sozinho. Gente, isso não é de Deus. Entendeu o que eu estou falando? Por isso, cuidado com quem você se abre. Porque nós vamos tocar em traição, decepção. Hoje eu falei algo muito, muito, muito sério. Por favor, não nos idolatre. Padre, é isso mesmo. Quando a pessoa... Mário Paninha já me conhece. Mas é bom, e eu me coloco sempre, o Senhor me ajuda a colocar no lugar. Quantas curas Deus faz? Deus faz. Me usa como instrumento. Quantas mulheres engravidaram? Ah, padre, Deus. Só que na hora já põe a glória é do Senhor. Porque se eu achar que sou eu que faço, vai subir na minha cabeça. E quando sobe na cabeça, é o que o demônio quer. Vem a soberba. Eu me acho. E não sou achada por Deus. Entendam, quem faz é Jesus. Mas é lógico que Ele precisa de pessoas. Ele conta conosco. E é um, nós vamos, somos anjos de uma só asa. Falava ontem. O padre da igreja, não lembro, com certeza, se é Santo Atanásio, mas é um padre da igreja que dizia, nós somos anjos de uma só asa, mas quando nos unimos, alçamos um voo. E esse é o segredo, nós vamos nos unir em oração. E obrigado, Senhor, porque o que vai acontecer é muita libertação. Não sei se vocês prestaram atenção nessas duas frases, serão lema de amanhã e da quarentena. É profundo livramento. E obrigado, Senhor, pelo calor, e não é sugestão. É, meu pezinho não é pequeno, né? 47. E ontem até uma pessoa, coitada, ela fez com todo carinho, ela me deu de presente o tênis. Mas na hora que eu olhei, e tá lá 47. Tá? Ela falou, ela não errou. Só que é 14 americano. Meu pé não entra 14, é 15. Mas não fique tranquila que eu vou arrumar alguém que vai precisar. Eu vou encontrar alguém que vai precisar para 15. Aliás, 14, porque não entra. Obrigado, Jesus. É, quando eu falo 47, eu tenho que começar a falar que é 15, na verdade. Eles falam que é 47, mas não é. Por que você está falando isso, padre? Nas pequenas coisas, Deus vai tocando, Deus vai operando. Senhor, que através dessa quarentena, eu preciso, você precisa, de conversão. Quantas carências. Padre, todos nós somos carentes. E o Senhor vem suprir.
1: Eu te amo, Jesus. Eu te
0: amo. E obrigado, Senhor.
1: Jesus.
0: O Frei, as coisas do Frei vai. Eu vou estar num dia com eles. Não sei onde o dia, o Frei vai combinar. Das 4 às 6 da manhã, ele estará rezando o rosário.
1: Eu te amo, Jesus.
0: E às 7 da manhã, nós estaremos rezando o terço de São Miguel, a coroa. E tenha certeza, milagres, libertações, livramentos.
2: Humilde protetor.
0: Realmente é uma penitência, porque o horário, confesso, para mim, para muitos, mas será um período de transformação, de preparação. Como o Vandinho usou na comparação, um cursinho. Você quer passar por alguma coisa, você tem que passar por uma prova. E nessa prova, nós vamos nos preparar dia a dia. Serão 40 dias, quarentena. Mas a vitória já é nossa. Porque eu sou vitorioso pelo sangue de Jesus.
3: Eu sou vitorioso pelo sangue de Jesus.
0: Nossa, olha o calor que... Eu falei do meu pé porque... Olha, fazia muito tempo... Aliás, a segunda vez que eu sinto nessa semana. É como se eu estivesse pisando em brasas. Você sabe que o pé vai latejando? Eu sou vitorioso pelo sangue de Jesus.
3: Eu sou vitorioso pelo sangue de Jesus.
0: Eu sou vitorioso pelo sangue de Jesus.
3: Eu sou vitorioso pelo sangue de Jesus.
0: Prepare a água, já voltamos.
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1: Atenção, então amanhã é no YouTube, ok, Mário Pandinha?
2: Pode ler.
1: Mário Pandinha, okay, vamos lá. As pessoas que não sabem usar a plataforma YouTube, como que ela faz, Pandinha?
3: É fácil, padre, no celular, no televisor, no computador, aonde você quiser. Entra no YouTube, entra no canal lá, Padre Marcelo Rossi, PE Marcelo Rossi. Tem um selo azul identificando que o canal é oficial, né, Mário?
2: Isso, é o certo mesmo, tem o selinho azul identificando. Quem quiser digitar é arroba PE Marcelo Rossi Oficial. Mas entrando no YouTube, colocando Padre Marcelo, você já vai ver o principal e tem lá o selinho azul identificando que
1: aquele é o padre. Uma das coisas que eu da minha ignorância aprendi, que eu tô aprendendo aqui, né, é isso, PE Marcelo Rossi Oficial.
2: Oficial.
1: Que aí vai para esse selinho.
2: Isso.
1: Se você só põe PE Marcelo Rossi,
2: podem aparecer outros.
1: Então põe oficial, porque que aí vai com o selinho, é autêntica. Gente, vai ser uma benção. Tá? Se prepare. Conversão. O seu voz mostra muito isso. Eu preciso, você precisa, nós precisamos nos converter. A cada dia. Por isso que São Francisco foi no Monte Alverne. Ele foi para orar. Será um momento de purificação, de livramentos. E lembrando, abençoai, santificai e exorcizai, Senhor, essa água. E aqui, por favor, vai montando o seu grupo de WhatsApp, monta, prepare amanhã.

0: 7 da manhã ao vivo, em nome do Pai e do Filho e do Espírito Santo. Amém. Vamos terminar com as duas frases que serão os lemas da nossa quarentena, 40 dias com São Miguel. Jesus, afasta de mim.
1: Jesus, afasta de mim
0: tudo aquilo que me afasta de ti.
1: Tudo aquilo que me afasta de ti.
0: Você não tem noção, seja o que for. E a segunda, Jesus, afasta de mim.
1: Jesus, afasta de mim
0: todas as pessoas que me afastam de ti.
1: Todas as pessoas que me afastam de ti.
0: E a certeza da vitória, porque eu sou vitorioso pelo sangue de Jesus.
1: Eu sou vitorioso pelo sangue de Jesus.

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6: Alô, alô, gente amiga, bom dia, família Catedral. Olha aí, mais um Manhã 106 no ar a partir de agora. E comigo, Robson Alencar. Como vai você? É? Então vamos juntos. Está liberada a participação pelo WhatsApp 3231-3567 com seu alô, seu recadão, sua mensagem toda especial. Tem muita música, tem os quadros da nossa Manhã 106, do nosso Manhã 106, que você fica aguardando com ansiedade, né? Daqui a pouco. Então, para sua reflexão, pensamento do dia, a esperança cristã a qual a palavra de Deus remete é a certeza no caminho da vida, porque não depende da força humana, mas da promessa de Deus, que é sempre fiel. Vou até repetir, hein? A esperança cristã a qual a palavra de Deus remete é a certeza no caminho da vida, porque não depende da força humana, mas da promessa de Deus, que é sempre fiel. Papa Leão XIV. Nove horas e quatro minutos. Começamos com Davidson Silva, exemplo de esperança.

Ei, Olivia Ferreira, começou bonito aqui, basta uma palavra. Olha ali a gente, esse é Manhã 106, essa é a Catedral FM, 9:15. Bom dia para quem tá pelo zap 3231-3567. Márcia, bom dia. Ela diz assim: alô Robson, oi família Catedral. Já tô fazendo a minha parte aqui, um algo a mais para ajudar na corrida da meta. Ô, querida, muito obrigado em nome de todos aqui. E é um exemplo, gente. Olha aí, você já fez a sua colaboração, já quitou o seu boleto, já fez aí a sua contribuição para a Rádio Catedral superar os 100% esse mês? Tá precisando, o percentual tá baixinho. Esquece não, deixa a Catedral de lado não, hein? Contamos com você. Alguém, deixa eu lembrar um negócio também. Amanhã, sábado, tem umas alteraçõezinhas bem legais, bem interessantes aqui na programação da nossa Rádio Catedral. Amanhã tem a festa dos coroinhas na Catedral. Então, vamos transmitir ao vivo com flashes logo na parte da manhã, depois a Santa Missa e algumas alterações então na nossa programação. O programa do padre Reginaldo Manzotti vai ser transmitido depois do Ângelo de 12:10. Então, amanhã, excepcionalmente, o programa Experiência de Deus vai ao ar depois do Ângelos de 12:10. Por quê? Porque amanhã tem a festa dos coroinhas na Catedral de São Sebastião do Rio de Janeiro e você vai acompanhar tudinho ao vivo aqui pela nossa querida Rádio Catedral. Combinados assim? Vamos pro zap. Primeiras participações aqui. Deixa eu atualizar. Tá devagarinho aqui a internet. Eu não sei se é o aplicativo ou se é a nossa internet. É, não tá carregando ainda, gente, tá? Hoje é uma dificuldade aqui, alguma coisinha, alguma turbulência aqui no aplicativo aqui dos WhatsApp. Mas já a gente atualiza aqui e manda para você aqui, tá bom? Eric Egger, Maria.

0: Faça milagres, Padre Reginaldo Manzotti, aqui na sua catedral. Este é o Manhã 106, 9h23. Hoje, dia 14 de agosto, quem é que está aniversariando aí? Quem está comemorando mais um ano de vida, hein? Tem bolo, tem salgadinho, tem docinho na casa de quem hoje, hein? Benedito Lourenço dos Santos, Geraldina Rodrigues Barbosa, Rosângela Proença Clume Coutinho, Mônica Coelho Afonso Soares, Neise Adiele de Oliveira Amin Ferreira, Júlia Amélia Dias da Cunha, Zilda Maria dos Santos, Maria José de Souza, Dilcimar Dutra da Silva, Isabel Azevedo de Lemos, Marinei Caetano de Ornelas, Andréia Marques Vieira, são amigos da Rádio Catedral comemorando mais um ano de vida. Parabéns para vocês, parabéns para todos os aniversariantes de hoje, tá? Um dia de alegrias, de felicidades.
1: Feliz aniversário!
0: Ei, de sorrisos largos, muito bom. Vamos pro zap, agora que tá chegando. Bom dia, Robson, todos da rádio, minha companhia diária. Vamos, povo de Deus, ajudar a rádio. Eu e minha mãe estamos ligando diariamente. Severina, te amarei eternamente, mãe. José Hilton, de Vila dos Teles, comunidade São José. Abraço, José Hilton. Alô, dona Severina. Bom demais. Outra participação, peraí, vem atualizando aqui. Aqui, devagarinho. Oi, Robson, família Catedral, final de semana repleto de coisas boas. Deus abençoe, paz e bem. Saudades do Ricardinho. Beijo, beijo, beijo. Silvia Araújo, Paróquia Divina Espírito Santo, Realengo. Beijo, beijo, beijo, Silvia. Bom dia, Robson, Leia Emília, Paróquia Santa Rita de Cássia, Padre Maurício. Alô aí pras manas, né? Pra Pen e pra Shirley. E ela diz: vou fazer algo a mais aí. Fique com Deus. Um algo a mais. Ajudar a Catedral. É isso aí, Leia. Beijinho. Tudo de bom. Agora então, vamos juntos.
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0: Amanhã é dia de São Tarcísio, padroeiro dos coroinhas. A arquidiocese convida todos os coroinhas e cerimoniários para a peregrinação anual que este ano completa 9 anos, unindo o serviço de fé e amizade. O encontro será na Catedral de São Sebastião a partir das 7:30 da manhã com a procissão e a Santa Missa. A missa será presidida pelo cardeal Dom Orani Tempesta, concelebrada pelo bispo auxiliar Dom Antônio Luiz Catelã e demais sacerdotes. Informações no Instagram @coroinhasarquirio.

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8: E confere comigo a hora certinha, 9:28. Muito bem. Será que o nosso querido amigo Leonardo Cantarice já está se posicionando aqui para atualizar a gente com as informações do trânsito, do tempo, enfim? Leonardo, tá na linha? Tá ao vivo?
9: Tô na linha, Robson, Caio, ouvinte da Rádio.
8: Olha ele
9: FM.
8: Aí.
9: Tô de volta, acompanhando a movimentação pela cidade. Na linha vermelha, um acidente entre três carros e uma moto ali na altura da Caju, do Caju, chegou a interditar a pista no sentido centro para o atendimento dos bombeiros. Nesse momento, a via está parcialmente liberada, ainda com uma faixa, a faixa da direita, ocupada. Trânsito lento ali a partir do aeroporto do Galeão. A situação também não está fácil para quem está na Avenida Brasil. Tem retenção no trecho entre Cordovil até o Caju para o motorista que está seguindo em direção ao centro. Pela ponte Rio-Niterói, nesse momento, o tempo de travessia é de 13 minutos no sentido Rio e 18 para quem segue para Niterói. Girando agora pela Zona Norte, tudo parado na Pastor Martin Luther King Jr., ali na altura de Engenho da Rainha, no sentido Del Castilho. Isso porque teve um acidente entre um carro e uma moto que está ocupando uma faixa da pista. Trânsito já começa a afetar a vida de quem está vindo de Irajá. Para quem está saindo de Vila Valqueira e Campinho, Cascadura, a Avenida Dom Helder Câmara apresenta boas condições nesse momento nos dois sentidos. Já no Maracanã, a Avenida Rei Pelé tem fluxo mais intenso, ali na altura do viaduto do Valdo Cosi. Chegar à Zona Sul, pelo túnel Rebouças, trânsito bem lento no acesso pelo elevado da Paulo de Fronten, para quem está saindo ali do Rio Comprido e também da Praça da Bandeira. Já começando a ver pelas câmeras do centro de operações, com reflexo também para quem está vindo pela Francisco Bicalho e vai acessar o elevado. O túnel Santa Bárbara, nesse momento, é a melhor opção para quem está saindo do centro em direção à Zona Sul, embora o fluxo já comece a apresentar um trânsito mais intenso. Em Copacabana, vejo boa movimentação para quem está seguindo pela Rua Barata Ribeiro e também na Avenida Nossa Senhora de Copacabana. Pela Barra da Tijuca, a Avenida das Américas e Ayrton Senna, com boas condições nesse momento em ambos os sentidos. Vou ficando por aqui. Mais informações do trânsito você confere nas redes sociais do COR, no arroba Operações Rio. Para a Rádio Catedral, Leonardo Cantarice, direto do Centro de Operações.
8: Valeu, Leonardo. Muito bem, minha gente. 9:30, 31, praticamente aqui virando digital 31. Vamos nós, gente que está chegando com música aqui. Buscai ao Senhor. Juliana Fernandes.

0: Ei, buscai ao Senhor, Juliana Fernandes.
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0: É o Manhã 106, minha gente. 9:36 no zap. Vamos subir a serra? Vamos pra Teresópolis, lá na região serrana. Alô, Tere, bom dia, tem um áudio chegando aqui.
2: Bom dia a todos da Rádio Catedral. Que Deus continue abençoando vocês. Que nunca nos falte a palavra que vem de vocês aí, que incentiva nosso dia a dia. Forte abraço. Falo aqui de Motos Interior de Teresópolis, da nossa paróquia, Nossa Senhora do Bom Sucesso. Muito obrigado.
0: Rapaz, ô Ney, a gente aqui agradece. Obrigado pela mensagem, pela participação. Alô, Motas! Você conhece aí o Haroldo Barros por aí, rapaz? Um abraço pra você e toda a sua família. Quem mais chegou aqui? Boa tarde, meus irmãos. Aqui é a Ana Paula, da paróquia Santa Teresa de Jesus, Coelho Neto. Tá convidando a todos para a Cristoteca, na paróquia, dia 15 de agosto agora, 19h, convidem os jovens. É o Vitor, DJ Vitor Salles aqui, da nossa querida Rádio Catedral, lá, abrilhantando esse evento. Alô, Vitor! Alô, paróquia Santa Teresa de Jesus, alô, Coelho Neto, bacana. Quem mais? Wilsenha, Niterói, Deus abençoe, meu amigo, tudo bem? Tudo. Abraço para Maria de Lourdes, da Amendoeira, para todos os ouvintes, rumo aos 100%, nunca perca a esperança. Obrigado. Quem mais chegou? Rita de Cássia, do Pacheco São Gonçalo, bom dia. Robson, um abraço para você, para todos da programação, aos produtores musicais que nos presenteiam com esses louvores abençoados diariamente, top 10. Não, é top 106,7. Eu amo vocês, eu amo a nossa queridinha. Rumo aos 150%, hashtag doe quanto puder. Beijo, Rita, tudo de bom. Legal, né? Muito bem, bom dia, Robson, aqui é o Couto. Ó, o Couto aí, guarda municipal lá de São Gonçalo. Tamo juntos, Couto, um abraço também ao amigo Rodrigo Machado. E Rodrigão, olha aí o Couto aí na área. Bom demais. Então, vamos em frente, vamos juntos.
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0: Deus é capaz, Tiago Brado.

0: é capaz. Thiago Brado aqui na Catedral, minha gente, conferindo. 9h42, está na hora do Rodrigão. Bom dia, senhor Rodrigo.
1: Bom dia, Robson Alencar, e a todos da nossa família Catedral.
0: Muito que bem, Rodrigão. Olha só, dia 14, praticamente sexta-feira, metade do mês.
1: E não chegamos na metade da meta, Robson. Estamos bem atrás do nosso esperado, Robson. A rádio alcançou 33%, Robson.
0: Mas
1: e
0: tá
1: hoje, dia 14.
0: Muito baixinho, gente.
1: Isso.
0: Ai, ai, ai, não pode. 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
0: Valeu, valeu, muito bem. Eu quero crer que a nossa querida Aninha tá chegando. Será que é ela? Vai mandar um oi ao vivo aqui pra gente? Eu não sei, vamos ver. Vamos ver se ela tá aqui já. Aninha!
2: Alô, Robson Alencar!
0: Ah, não falha!
2: Alô, meu bem, ouvinte, gente, Catedral FM!
0: Foi no
2: sexta-feira
0: escuro!
2: Sexta-feira chegou!
0: Sexto, e foi no escuro, ó! Eu nem combinei nada com ela antes, nem sabia se ela já tava aqui.
2: Eu vi, falei assim, ele tá falando no ar, ele pegou o telefone, mas nem sabe se sou eu. Eu pensei em passar um trote, mas
0: eu percebi pelo perfume que estava exalando aqui. É a própria.
2: Ai, gente do céu. É demais essa sintonia.
0: Aninha, agora vem cá. Hoje, sexta-feira, negócio de dia da semana não conta, não, quando o negócio de dor, problema de dor, né? Não tem aquela pausa. Não, sexta-feira não vou sentir dor. Não tem isso, né? É dor na mente, dor o dia inteiro. Que coisa, Aninha.
2: Não, eu vou falar pra você. Chega na sexta-feira, as pessoas... A gente ama todo mundo, né?
0: Isso.
2: Porque o cansaço que não passa, sabe aquele estresse acumulado da semana inteira? Aquele nervosismo, é trânsito, é correria, levar filho pra escola, neto pra escola, sabe? É aquele peso no corpo. Gente, a dor rouba a energia, rouba a paciência. Aí você acaba dando resposta torta pro filho, pra esposa, pro marido, sabe? E não dá, né? Mas existe uma saída. 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
0: Olha, vamos fazer o seguinte. Mais melhor de bom é a gente ouvir depoimento aqui, viu?
2: Ah, é verdade.
0: Testemunho. Tem aqui a fala da Maria Barbosa.
2: Vamos ouvi-la.
0: Agora.
3: Eu sempre tomo o colágeno tipo 2 e o magnésio, que eles são muito bons. Tinha dor na coluna, dor nas pernas, nos braços, depois começa a tomar as dores do nosso corpo, diminui. Meu braço está maravilhoso, minhas pernas também, era dor no joelho, não tinha força para andar. E graças a Deus agora está tudo ok, eu estou podendo andar, eu faço tudo.
0: tudo que a Aninha falou, ela confirmou agora, gente. Olha só. É isso.
2: O dia não fica mais leve, a semana não fica melhor.
0: Você sente até na fala da pessoa, né?
2: Até no tom de voz,
0: tom,
2: né,
0: da voz. É, muda tudo, gente.
2: Muda tudo. Gente, são três formas de magnésio na mesma cápsula: malato, citrato e quelato. O malato é esse que acalma a mente, reduz estresse, ansiedade, devolve o equilíbrio. O citrato, ele melhora a circulação, ajuda no controle de pressão arterial, né? A gente não pode ter nem pressão baixa nem pressão alta. Tome água, meu amor! Falando em coração, em pressão, tome água, né? O citrato faz o corpo funcionar melhor. E o quelato? Esse vai direto onde dói. Combate cansaço, alivia dor muscular, devolve a energia que parecia perdida. Olha aí a Maria Barbosa falando, né? Que foi bom para isso, para aquele... Nossa! E ela fala do magnésio e também do colágeno, porque se for dor nas articulações, com desgaste de cartilagem, a maioria é. E quando inflama, que incha, fica vermelho, normalmente é uma defesa do organismo. O inchaço é uma defesa do organismo. Está machucando, está arranhando um osso no outro, daí incha, né? A dor é um alerta, né? E aí você toma colágeno tipo 2. Gente, age direto na causa. E é uma cápsula pitiquinha de manhã em jejum.
0: Gostei disso. Uma cápsula, uma cápsula pitiquinha de manhã em jejum. Só
2: pronto.
0: Isso. Pronto.
2: Pronto. 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
0: 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É assim que vai ser. Então...
2: Ah, e se falar que está ouvindo o Robson Alencar, eu ainda tenho aqui uma linda e abençoada medalhinha de Nossa Senhora de Guadalupe.
0: Oba!
2: Linda, linda, dourada, toda colorida.
0: Ai, que mimo, bom demais.
2: Vou morrer, né?
0: Puxa vida. Aninha,
2: oi.
0: Gente, tá na mão aí o celular, o telefone? Vamos ligar? 0800...
2: 603...
0: 53...
2: 63.
0: Se quiser, pode mandar um oi via WhatsApp também, né, Ana?
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0: Aí depois você vai mandar aquele testemunho pra gente, com certeza. Beijinho, Aninha.
2: Beijinho.
0: Tchau, tchau, querido. Opa, segura, quase caiu aqui o microfone. Vamos lá, conferindo a hora certa. 9:52, em tua presença é Marcele Rocha.

Santa Missa na sequência também, com o nosso cardeal Dom Orani, e o programa Experiência de Deus do Padre Reginaldo Manzotti será transmitido depois do Ângelo de 12:50. Isso excepcionalmente amanhã. Combinados assim?

0: 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Finalizando o nosso Manhã 106 de hoje. Abraço pro Flávio, pro Rogério, pra todo mundo que tá aqui no zap, aqui não dá mais tempo. Já já tem experiência de Deus, Padre Reginaldo Manzotti. Amanhã de volta, o nosso Manhã 106 a partir... Amanhã não, segunda-feira, a partir das 9 da manhã. Continue na Catedral, então já já tem experiência de Deus. Forte abraço, fui. Tchau, tchau, pessoal.
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1: Louvado seja nosso Senhor Jesus Cristo, para sempre seja louvado. Amados filhos e filhas, hoje nós estamos em plena sexta-feira. É a misericórdia divina que brota do seio do Pai. Eu espero em vós, misericórdia divina, fonte de milagres e prodígios. Eu confio em vós. Nós estamos em plena novena de São Roque, quinto dia. São Roque, curai as feridas do corpo, curai as feridas da alma. Hoje também dia de São Maximiliano Maria Kolbe. Quero saudar a todos a partir da Rádio Evangelizar, de onde tudo começa. Saudar as rádios irmãs cujos nomes cito neste momento.
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1: Saúdo a você pela TV Evangelizar, sinal digital em todo o país, em várias cidades, canal aberto, pelo YouTube Padre Manzotti Oficial, pelos aplicativos da Associação Evangelizar é Preciso, e todas as plataformas digitais. Neste mês vocacional, encontro, testemunho e missão, perseverante e bem unidos, partindo o pão pelas casas. Queridos irmãos e irmãs, iniciemos em nome do Pai, do Filho e do Espírito Santo. Amém. Naquele tempo, alguns fariseus aproximaram-se de Jesus e perguntaram para o tentar: é permitido ao homem despedir sua esposa por algum motivo? Jesus respondeu: nunca lestes que o Criador desde o início os fez homem e mulher? E disse: por isso o homem deixará pai e mãe e se unirá à sua mulher, e os dois serão uma só carne. De modo que eles já não são dois, mas uma só carne. Portanto, o que Deus uniu, o homem não separe. Os fariseus perguntaram: então, como é que Moisés mandou dar certidão de divórcio e despedir a mulher? Jesus respondeu: Moisés permitiu despedir a mulher por causa da dureza do vosso coração. Mas não foi assim desde o início. Por isso eu vos digo: quem despedir sua mulher, a não ser em caso de união ilegítima, e se casar com outra, comete adultério. Os discípulos disseram então: se a situação do homem com a mulher é assim, não vale a pena casar-se. Jesus respondeu: nem todos são capazes de entender isso, a não ser aqueles a quem é concedido. Com efeito, existem homens incapazes para o casamento, porque nasceram assim. Outros, porque os homens assim o fizeram. Outros, ainda, se fizeram incapazes disso por causa do reino dos céus. Quem puder entender, entenda. Senhor Deus, hoje fica claro a indissolubilidade do matrimônio. Fica claro que o casamento é para sempre. Que uma vez no altar, jurado, amar, respeitar, na alegria, na tristeza, na saúde, na doença, amar-te e respeitar todos os dias da nossa vida, isso vale para sempre. Por isso, diante desta verdade, cabe-nos rezar pela família. Então rezemos. Trago aqui, Senhor, tantos problemas que a família tem, tantos problemas que os casais têm. Só o amor restaura a família. E diante desse evangelho de hoje, marido, mulher, convido que rezem uns pelos outros e peça, Senhor, mantenha o nosso casamento na paz, mantenha o diálogo dentro de casa, peça isso para Deus, mantenha um bom relacionamento dentro de nossas casas. Senhor Deus, nós te pedimos e suplicamos com humildade. Manifeste o teu amor, tua bondade sobre nós. Senhor, pedimos por aqueles que estão por um fio para romper o matrimônio, que possam ser restaurados no teu amor. Senhor, que as bênçãos sejam derramadas sobre os casais hoje. A nossa oração sobre o casal. A árvore tem que ser boa para que os frutos sejam bons. Senhor, abençoe o casal. Mulher, reze para o teu marido hoje. Marido, reze pela tua esposa agora. Senhor Deus, abençoai o pacto nupcial. Que não falte diálogo, que não falte amor, que não falte respeito, que não falte verdade. Acima de tudo, verdade. Porque a verdade cura, a verdade liberta, a verdade conduz ao amor. Senhor, restaure a família. Só o amor une os corações. Então tenha coragem, perdoe as mágoas. Supere as ausências. Tire as discórdias e as indiferenças. Sagrada Família de Nazaré, minha família vossa é. Sagrada Família de Nazaré, minha família vossa é. E pela terceira vez, Sagrada Família de Nazaré, minha família vossa é. Filhos amados, rezemos, pedindo também por aqueles que pensam num futuro constituir uma família, pelos jovens que estão namorando, que estão noivos, que possam entender que o casamento é para sempre, não é um test drive, que o casamento é um sacramento do amor e é algo bom na vida das pessoas. Não pense em querer morar juntos, pense em construir uma família e começar com o sacramento do matrimônio. Pense isso, jovens. Pense isso, namorados, noivos. Pense que o processo é um processo para sempre. E se você não é casado na igreja e estão bem, acredite, vai ficar melhor com o sacramento do matrimônio. Eu vou para o intervalo e eu volto já. Volto com partilha de vida, leitura orante, testemunhos que edificam. Aproveite esse intervalo, chame um amigo, chame uma amiga. Você que está acompanhando pela TV Evangelizar, pelo aplicativo, você que está acompanhando pelo YouTube, traga mais um, faz toda a diferença. Você que está pelo rádio, também faça isso. Lembre a pessoa. Eu volto já, volte comigo.
0: Catedral FM 10:10, 15 de agosto, dia de Nossa Senhora da Glória. E a data será celebrada com grande festa na paróquia Nossa Senhora da Glória, no Largo do Machado. Hoje termina a novena na matriz com a oração do terço às 5:30 e a missa às 6 horas da tarde. Amanhã serão celebradas missas de hora em hora, das 7 horas da manhã até às 6 horas da tarde. A última missa vai ser às 7:30 da noite, presidida pelo cardeal Dom Orani Tempesta.
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0: O Santuário de Nossa Senhora de Guadalupe começou no dia 1 de julho uma campanha. Uma campanha cujo título é Ajude a Pintar a Casa da Mãe. Nós estamos na primeira etapa, que é a implantação do sistema de climatização, adequação das instalações elétricas, hidráulicas. Tudo isso pensando depois na pintura que faremos interna e externa. É necessário cuidar da casa da mãe. São vários passos: climatização do santuário, restauro, pintura externa, pintura interna. 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Você pode fazer pelo QR Code que está na tela. Você pode fazer na secretaria do santuário, no local do dízimo, na recepção da Associação Evangelizar é Preciso. Você está vendo o Pix e o QR Code que está na tela? Faça sua doação. Todos aqueles que fizerem uma doação terão seus nomes escritos no livro da Casa da Mãe, que será levado por mim. Acredite, na primeira viagem, e não vai demorar, para o Santuário de Nossa Senhora de Guadalupe, no México, levarei este livro da Casa da Mãe até o Santuário do México. Uma cópia permanecerá no Santuário de Curitiba como registro de gratidão. Por favor, faça sua doação. 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Esse manto azul que entrou na igreja está para ser mandado para todos os benfeitores. Ajude a pintar a casa da mãe de Guadalupe. Amém. Filha de Deus, que a paz de Jesus esteja com você. Alô? Bom dia. Alô? Filha de Deus, Deus abençoe. Você fala de onde?
1: De algum lugar do Rio de Janeiro.
0: De algum lugar do Rio de Janeiro. Fala mais alto, por favor. O que está acontecendo, filha?
1: É que eu estou precisando muito de um aconselhamento, padre.
0: Então, que o Divino Espírito Santo nos ilumine. Vamos lá.
1: É sobre uma traição, né, que meu esposo fez. E que me marcou muito, me acabou comigo, padre. Hoje em dia eu não tenho mais ânimo de viver, eu não tenho mais vontade de nada.
0: Certo.
1: Porque foi muita humilhação, e essa mulher que ele se envolveu com ela, ficou mandando mensagens horríveis para mim, falando o que ele fazia com ela.
0: Certo.
1: Fotos. E foi muito, sei lá, muito humilhante para mim.
0: Entendo.
1: Até hoje eu não consigo. Eu falei com ele que eu perdoei, mas eu sei que, na verdade, eu não consigo. Porque toda vez que eu olho para ele, eu vejo direitinho aquelas fotos, aquelas mensagens que a mulher mandava para mim, me humilhando. E o que mais me magoou nisso tudo é que eu perguntei para ele, bem antes dessa mulher mandar mensagem para mim, se estava acontecendo alguma coisa, ele falou que não.
0: Sim.
1: Ele esperou ela ligar para mim, me humilhar, para depois falar que era verdade.
0: Entendo.
1: E eu tô sem rumo. Às vezes eu penso em separar, mas ao mesmo tempo eu ainda gosto muito dele, não ligar. Ao mesmo tempo eu quero dar uma chance, mas ao mesmo tempo eu quero separar para ver se eu paro de sofrer tanto assim.
0: Há quanto tempo que aconteceu isso, filha?
1: Isso aconteceu, deve ter uns 4 meses.
0: 4 meses. Desculpe eu lhe falar assim, mas ainda é muito recente e você está vivendo um grande momento de frustração, de luto, não deixa de ser, e ao mesmo tempo você está vivendo um momento de profunda dor, de mágoa. Você disse, eu disse que perdoei, mas não sei. Não, você perdoou. Eu acredito que você perdoou, tanto que você diz que você ainda o ama. O que está aí em você é essa frustração, essa humilhação que você passou. Filha, conforme vai se distanciando, você vai sofrendo menos. Mas você tomou a decisão certa, perdoar. Depois você tem que lidar com a mentira dele. Isso é uma segunda frustração. E você sente que ele se arrependeu ou não?
1: Ele fala para mim que se arrependeu, que nunca mais vai fazer isso. Às vezes eu sinto que ele se arrependeu, sim. Mas eu penso, se ele foi capaz de esconder isso de mim durante esses meses, como que ele mudou assim durante um mês, tão rápido?
0: Filha, não duvide da conversão. Mas ele está dando sinais de mudança?
1: Sim, pelo menos ele trocou o número de celular, não fica mais no celular. Nesse meio, eu acho que sim. E ele também perdeu tudo, padre. Por causa do envolvimento com ela, ele perdeu o emprego, ele perdeu a amizade, perdeu tudo também.
0: Filha, às vezes a pessoa só amadurece na dor, só no chicote. E ele criou o próprio chicote dele. Isso. Deu uma chance. Deu uma chance. E toda vez, você já apagou as fotos?
1: Já.
0: Você já apagou as mensagens?
1: Sim.
0: Certo. Cada vez que vem a lembrança das fotos, diga no seu coração, eu perdoo. E comece a olhar para o teu marido com mais carinho. Se você olhar para ele toda vez, ficar fixado no que ele te fez passar, isso vai transformar o amor em ódio, em raiva. Não precisa ser ódio, em raiva. E, inclusive, não só perdoá-lo, como perdoar a mulher. Isso faz bem. Que ela siga. Quando você perdoa, você desliga ela da tua vida. Mas se quer um conselho e você ligou para isso, dê uma chance. Se possível, filha, vá num grupo de oração. Como é que vai tua vida espiritual?
1: Eu estou indo na igreja. Eu não vou falar para o senhor que eu vou todos os domingos na missa, não, mas eu estou indo sim, e ele também.
0: Filha.
1: Inclusive, ele está aqui agora do meu lado.
0: Filha, capriche de ir na missa. Capriche de vocês dois irem na missa aos domingos. Está me escutando, homem de Deus? Não precisa falar no telefone. Veja a besteira que você fez, homem. E que os dois se endireitem. Que possam perdoar. Mas a missa, a Eucaristia vai ser um remédio para vocês. Não é por acaso. Você estava ouvindo como eu comecei o programa hoje, sobre o divórcio?
1: Sim.
0: Vocês são uma só carne. Então, que ele aprendeu com o chicote que ele teceu. E eu acredito que se ele tomar vergonha na cara, nunca mais ele vai fazer isso. Eu queria que ele tivesse, tomara que se tivesse com viva voz.
1: Eu estou ouvindo sim, que está aqui no Viva Voz.
0: Então, dê uma chance, filha. Só que não pode ser como antes. Vocês deram alguma brecha para o inimigo. Porque o inimigo se aproveitou daquela mulher para destruir o casamento. Estejam tão unidos, mas unidos em Deus. Por isso eu falei da missa dominical. Unidos no diálogo, para que não haja mentira. A mentira é coisa do diabo, de Satanás. Que jamais isso entre de novo. Se valeu meu conselho, acolha. Que Deus abençoe. Que Deus abençoe vocês dois. E filho de Deus e filha de Deus, que Deus restaure o vosso casamento. Quero ouvir os dois falarem amém, bem forte.
1: Amém, amém.
0: Amém. Escutei ele também. Deus seja louvado. Eu volto já.
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0: É, filhos, estamos na Semana Nacional da Família. E eu peço a toda a equipe, faça ecoar essa partilha, esse aconselhamento. Fui firme, mas porque eu acredito que o amor perdoa. Mas tem que ter mudança. E tem que ter verdade. Olha, eu não sabia que eu ia atender essa filha de Deus. Acredite em mim. Eu não escuto os assuntos antes. Mas você percebeu, o Evangelho falou do tema. E quando eu rezava o Evangelho, que eu falava, Senhor, trago aqui, restaura a família, aquela música, coloca de novo, sacristão. Eu falava da verdade, que a verdade liberta. Inclusive, se você perdeu de manhã, escute à noite. Inclusive, se você sabe de algum casal que está em crise, que está me escutando agora de manhã, liga para a pessoa e diga, ó, escuta o programa à noite. À noite eu não posso. Está no YouTube, Padre Manzotti. Eu não sabia do Evangelho. Falei sobre a verdade. Atendi essa filha de Deus de algum lugar do Rio de Janeiro e ele escutando do lado. Disseram amém. Eu acredito que vão se emendar. Mas a verdade liberta. A mentira é deixar o diabo deitar e rolar na vida da gente. A mentira, nunca. Nós vamos para a leitura orante. Mas antes, não, vamos direto. Bíblia aberta, cartilha de oração. Segundo Coríntios, capítulo 4, versículo 5, seguintes. Segundo Coríntios, capítulo 4, versículo 5 seguintes. Ontem refletíamos sobre a luz, pois nós não anunciamos a nós mesmos, nós anunciamos Jesus Cristo como Senhor e a nós como servos de vocês por causa de Jesus. Que da escuridão brilhe a luz. Hoje eu diria, brilhe a verdade, casais. Verdade, o diabo faz a panela, mas não faz a tampa. Não adianta fazer escondido, a casa cai. Da luz, da escuridão brilha a luz. É o mesmo que fez a luz brilhar no nosso coração. É isso para nos trazer a luz, do conhecimento da glória de Deus que brilha no rosto de Jesus Cristo. Porém, nós temos este tesouro espiritual. Somos como potes de barro, para que fique claro que o poder supremo pertence a Deus e não a nós. Que forte isso. Nós temos toda a graça de Deus, toda a luz de Deus, toda a salvação conquistada por Jesus Cristo em nós. Mas nós somos potes de barro. Frágil. Quebra fácil, trinca fácil. Somos pote de barro. É por isso que temos que estar sempre unidos a Deus, para não trincar, para não quebrar. Versículo 8. Muitas vezes ficamos aflitos, mas não somos derrotados. Grave isso, filho. Às vezes você fica aflito, mas não é derrotado. Escutou? Você pode ficar aflito, mas não será derrotado. Algumas vezes ficamos em dúvida, mas não ficamos desesperados. Que maravilhoso isso, gente! Eu posso ficar aflito, mas nunca derrotado. Eu posso passar pela dúvida, mas nunca desesperado. Gravou isso, escreveu isso, vou repetir, isso é digno de se escrever agora no papel que você comprou o pão, no pacote, em qualquer lugar. posso ficar. Sou, primeiro, sou como vaso de barro. Inclusive, eu quero uma arte hoje no Instagram. Sou como vaso de barro. Mas posso, nessas palavras, posso ficar aflito, mas não derrotado. Posso ficar em dúvida, mas não desesperado. Essa é a luz divina. Temos muitos inimigos, continua ele, mas nunca nos falta amigo. Às vezes somos gravemente feridos, mas não somos destruídos. Somos gravemente feridos, mas não somos feridos. Levamos sempre no nosso coração mortal a morte de Jesus, para que também a vida dele seja vista em nosso corpo. Versículo 11. Meu Deus, que leitura maravilhosa! Que leitura maravilhosa! Durante a vida inteira, estamos sempre em perigo de morte por causa de Jesus, para que a vida dele seja vista neste corpo mortal. De modo que a morte está agindo em nós e a vida está agindo em vocês. As Escrituras Sagradas dizem: eu criei, por isso falei. Pois assim nós, que temos a mesma fé em Deus, também falamos porque cremos. E ele vai no final, versículo 15. Tudo isso aconteceu para o bem de vocês, a fim de que a graça de Deus alcance um número cada vez maior de pessoas e estas façam oração de agradecimento para a glória de Deus. Eu vou pegar de novo e vamos colocar no final do programa, no Instagram, e eu quero que você comente. Sou um vaso de barro, mas em Deus, posso ficar aflito, mas não derrotado. Posso ter dúvidas, mas não desesperado. Posso ter inimigos, mas tenho muitos amigos. Posso estar gravemente ferido, mas não destruído, porque o Senhor está comigo. Obrigado, Senhor, por esse texto. Louvado seja, Senhor, por essas certezas que sustentam a minha vida. Essas verdades que eu posso levar para a minha existência. Eu te louvo e te agradeço, Senhor, porque muitas pessoas ficarão edificadas. Muitas pessoas que ouvirem esta palavra do 2 Coríntios, capítulo 4, do 5 até o 15, ficarão edificados. Obrigado, Senhor, e peço essa graça. Aflito, mas não derrotado. Na dúvida, mas não desesperado. Com inimigos, mas muitos amigos. Gravemente ferido, mas não destruído, porque Jesus está conosco. Amém. Amém. Filho e filha, por isso, partilhe. Às 20 horas vai estar um recorte e vai estar no YouTube Padre Manzotti Oficial. Hoje, mais do que nunca, você que está escutando, indique para a pessoa escutar no reprise. Você que está no reprise, peça para escutar o programa inteiro no YouTube Padre Manzotti, na Semana Nacional da Família. A temática de hoje vem de encontro a muitas dores de casais que estão sentindo. Eu vou para o intervalo e eu volto já.
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0: São Maximiliano Maria Kolbe nasceu em 1894 na Polônia. Foi batizado com o nome de Raimundo, família nobre. Família pobre, humildes operários, mas de uma forte religiosidade. Entrou na milícia da Imaculada e concluiu os estudos em Roma. Depois voltou para a Polônia. Padre Kolbe foi marcado pelo amor infinito a Maria, pela palavra impressa e falada. Ele foi pregar em vários lugares, mas precisou voltar para a Polônia para cuidar do seminário e a formação de novos religiosos quando começou a Segunda Guerra Mundial. Em 1939, as tropas nazistas tomaram a Polônia. Padre Kolbe foi preso duas vezes. A última, em definitiva, em fevereiro de 1941. Foi enviado ao campo de concentração de Auschwitz, onde eu visitarei com os peregrinos no mês de outubro. Em agosto de 1941, Padre Kolbe estava no campo de concentração. Um prisioneiro fugiu do campo. E como punição, que sempre acontecia, foram sorteados 10 para morrerem. Era o preço da fuga. Foi quando um deles, Francisco, começou a chorar em alta voz. Um escolhido disse que tinha mulher e filhos. Padre Kolbe, o prisioneiro 16.670, pediu ao comandante para morrer no lugar dele. E ele concordou. Foram despidos, foram para uma pequena e úmida escura cela no subterrâneo para morrer de fome e de sede. Depois de semanas, sobreviveram ainda 3 com o padre Kolbe e foram mortos por uma injeção venenosa para desocupar o lugar. Morreu com 80 anos. Foi beatificado em 1971, canonizado pelo Papa João Paulo II em 82 e foi incluído no calendário litúrgico. São Maximiliano Kolbe, rogai por nós. Vicência, que a paz de Jesus esteja com você.
8: Bom dia, padre.
0: Deus sua abençoe. De onde você fala, Vicência?
8: De Araranguá, Santa Catarina.
0: Meu abraço, Araranguá, Santa Catarina. E você me, você me acompanha como?
8: Na TV Evangelizar, canal 17 de Criciúma.
0: Meu abraço à TV Evangelizar, todos, canal aberto, 17.1 de Criciúma. Diga lá, Vicência.
8: Ô padre, hoje eu estou, né, para agradecer uma grande graça que eu recebemos.
0: Qual foi, filha?
8: Assim, ó, o meu filho teve um relacionamento, conheceu uma menina e teve um relacionamento muito complicado.
0: É.
8: E por ser ele ser muito jovem, né, 17 anos, a gente era contra, né? Porque não tava para ter um relacionamento sério tão jovem, né?
0: Sim.
8: E a conheceram pela internet, a menina era de outra cidade, aí ele queria se emancipar, queria ir embora de casa.
0: Certo. Tava alucinado.
8: Isso, aí com muita conversa, eu e meu esposo achamos melhor então trazer ela. Ela também tinha uma bagagem de vida muito complicada, não se dava com a mãe, o pai tinha morrido.
0: Sim.
8: E aí resolvemos acolher ela em casa, né?
0: E aí?
8: E aí, assim, ó, ela não aceita, ela não é batizada e não tinha religião nenhuma, né?
0: É.
8: E como meu filho, assim, foi criado rigorosamente na nossa religião católica, ele como coroinha, acólito, eu como ministra.
0: Sim.
8: Tentamos evangelizar ela, mas não foi possível, padre. Assim,
0: e aí, o que aconteceu, filha?
8: Então, aí, agora, tipo, resumindo, eu pedia tanto para Jesus das Santas Chagas que mostrasse a verdadeira pessoa e abrisse os olhos do meu filho.
0: Sim.
8: E foi uma grande graça, um dia ela disse que ia embora.
0: Olha, filha, louvado seja Deus, né?
8: Isso, padre.
0: E ele, como é que está?
8: Tá bem, padre, assim, ó. Tá voltando a frequentar a igreja de novo, né? Que
0: então ele era apaixonante aguda. Era apaixonante.
8: Isso,
0: aguda.
8: Essa apaixonante, exatamente, padre.
0: O duro que as pessoas não entendem, que apaixonante não é para casamento.
8: Então,
0: tem que viver tudo isso, e não é para morar junto, não é para ir para cama, não é para. Por isso nós estamos na Semana Nacional da Família. Vicência, se foi, eu vou dizer a palavra certa. Aquilo que Jesus disse: simples como as pombas, astuto como a serpente.
8: Isso,
0: no bom
8: padre,
0: sentido da palavra, viu? Não estou te chamando de serpente.
8: Não, não.
0: Mas você
8: assim,
0: foi.
8: Padre, olha,
0: você
8: eu
0: foi sagaz.
8: Eu levo muita aprendizagem do senhor, assim, ó. Quantas vezes eu tinha que oferecer um barril de vinagre, mas eu oferecia uma colher de mel.
0: Ah, toca o sino para ela, sacristão. Isso mesmo, que a verdade aparecesse para ele. Você rezou certíssima.
8: Eu sempre pedia para o Espírito Santo e Jesus das Santas Chagas que abrisse os olhos dele.
0: Tá certo.
8: E foi tão assim, padre, né? Eu digo, 6 meses desse relacionamento, já estamos assim, passou essa nuvem escura.
0: Tá certo. Graça recebida.
8: É graça testemunhada, como eu queria falar isso, padre.
0: Só falta um pedaço, toca.
8: Toca o sino, sacristão.
0: Deus abençoe, Vicência, de Araranguá, Santa Catarina. Gente, ó, nós não escolhemos, não. De novo tema família, de novo tema relacionamento. Meu abraço à TV Evangelizar, canal 17.1 de Criciúma, Santa Catarina. Dom Jacinto Inácio Flash, de Diocese de Criciúma. Amado povo de Deus, Estados Unidos, agora sacristão, toque o que você puder aí, toque o chofar. 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Eu queria acompanhar, tô te falando, TV Evangelizar, YouTube Padre Manzotti Oficial. Acompanhe, não deixe de acompanhar o retiro, vai valer a pena. Eu vou para o intervalo, eu volto já e nós voltamos com o quinto dia da novena de São Roque. Volte comigo.
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Hoje, aniversário de Dom Celso Antônio Marchiori, da Diocese de São José dos Pinhais. Meu abraço carinhoso. Lá em São José dos Pinhais é onde nós temos a Terra Prometida em Piraquara, fica na Diocese de São José dos Pinhais. Portanto, nossa proximidade com o Bispo Diocesano de São José, Dom Celso Antônio Marchiori. Aniversário da cidade de Parnaíba, Piauí, completando 182 anos, onde temos a TV Evangelizar 51.1. Hoje é aniversário da rádio Amizade FM, Água Clara, Mato Grosso do Sul, Educador FM, Iacanga, São Paulo, Jovem Prata FM, Nova Prata do Iguaçu, Paraná, TV afiliada, WSP Serviços, Santarém, Pará. E hoje, aniversário de uma grande colaboradora, querida colaboradora, que há muitos anos, quase 20 anos, estamos juntos, Luciana Luísa Benedetto. Que Deus abençoe você, Luciana, com muitas graças e bênçãos do céu. Obrigado por tudo que faz na minha vida pessoal. Louva a Deus. 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Eu quero só frisar uma frase de São Maximiliano Kolbe. Não é possível derramar mais água, de São Maximiliano Kolbe. Não é possível derramar

0: Maximiliano Kolbe. E juntos, a novena de São Roque, quinto dia.
1: Meu amor me cura.
0: Ó Deus, por intercessão de São Roque, curai as feridas do corpo, curai as feridas da alma. Ó Deus, por intercessão de São Roque, curai as feridas do corpo, curai as feridas da alma. São Roque, vós que não tivestes medo de se dedicar de corpo e alma aos cuidados dos doentes, e como prova de vossa fé e confiança, contraístes a doença. Mas Deus não o abandonou, Deus o alimentou e de modo milagroso também o curou. São Roque, nesta novena pedimos: protegei-nos contra as doenças infecciosas, livrai-nos do contágio, livrai-nos das feridas abertas, das feridas físicas, emocionais, espirituais. São Roque, nesta novena eu peço de modo especial: livrai-me desta enfermidade que agora vos apresento. Qual a enfermidade que você apresenta? A Deus, por intercessão de São Roque. Senhor, peço por intercessão de São Roque, pelos doentes nos hospitais, alívio nas dores e nos sofrimentos. Eu me comprometo de também agir na caridade com aqueles que sofrem. São Roque, abençoai os médicos, fortalecei os enfermeiros, os intensivistas na UTI, os atendentes de hospitais, os voluntários, os cuidadores dos doentes. De modo especial, curai as feridas expostas e as doenças graves. São Roque, livrai-nos de todo mal. São Roque, livrai-nos das infecções. São Roque, rogai por nós. De modo especial, as feridas expostas e as doenças graves. O Senhor esteja convosco, Ele está no meio de nós. Abençoai, Senhor, a água, a roupa dos enfermos, as fotos de família. E hoje, Deus quis que o programa inteiro fosse dedicado à família e de modo mais especial aos casais. Abençoai, Senhor, os casais, com união, paz, perdão, reconciliação. Que a bênção de Deus, por intercessão de Nossa Senhora do Carmo, São Pio de Pietrelcina, nos méritos da Santa Chagas, abençoe. Pai, Filho, Espírito Santo. Amém. Amanhã tem programa aqui. E logo depois do programa amanhã, você continua comigo no Retiro Estados Unidos. Estados Unidos, faça a inscrição. Espero por vocês. Amanhã, evangelizar é preciso.
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3: Olha, eu vou te falar uma coisa, 11 horas em ponto, e eu pergunto pra você uma coisa muito simples: como está a sua visão? Tá fraca? Tá embaçada? Ah, mas a minha princesa Aninha da Sotarelli chegou pra dizer que enxergar bem não é luxo, é segurança, é liberdade, é qualidade de vida. É ou não é, Aninha? Bom dia!
4: Bom dia, Cláudia Jones. Que alegria falar com você. Ô, Claudinha, você falou tudo. É segurança. Eu sempre falo assim, ó, quem mora sozinho, sabe? Eu vejo assim, pelos familiares, né?
3: Sim.
4: Ah, minha avó, eu quero ter meu canto, quero morar no meu cantinho. Gente, mas só que assim, como é que, se você não enxerga direito, como é que os filhos, os netos vão ficar seguros, né? Segurança, gente, é liberdade para você fazer compra sozinho, bater perna na rua, subir e descer os degraus. É qualidade de vida, você tem toda a razão. Enxergar bem não é luxo, Claudinha.
3: De jeito
4: nenhum.
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1: 0800.
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1: Agora.
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1: 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Bom dia pra você que tá por aqui com a gente.
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1: Meu carinhoso bom dia a você que optou por mais uma vez estar com a gente, sintonizado, sintonizada aqui na minha, na sua, na nossa Rádio Catedral 106,7 FM, a Sintonia da Felicidade, a Rádio Católica do Rio de Janeiro. 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Hoje é sexta-feira, 14 de agosto de 2026, e a primeira atração do Em Dia com a Notícia é a previsão do tempo. Vamos direto ao Centro de Operações e Resiliência da Prefeitura do Rio de Janeiro. Maria Clara Alencar, bom dia.
2: Bom dia, Rodrigo. Bom dia a todos os ouvintes da Rádio Catedral. Hoje é um dia de tempo instável aqui na cidade do Rio de Janeiro. Tempo parcialmente nublado, anublado, e há previsão de chuva fraca isolada aqui na cidade do Rio de Janeiro. Mas para falar sobre todos os detalhes da previsão, eu já estou aqui com o Ricardo Souza, meteorologista do Sistema Alerta Rio, que vai nos trazer todo o panorama da previsão do tempo para hoje e também para os próximos dias. Bom dia, Ricardo. Seja muito bem-vindo.
3: Bom dia. Hoje estamos com bastante umidade presente aqui na cidade do Rio, entrando no oceano e atuação de áreas de estabilidade. Então temos previsão de chuva fraca, ocasionalmente moderada, a partir do final da tarde. E temperaturas em declínio. Hoje a máxima prevista é de 28 graus.
1: Oi, Ricardo, bom dia. Seja muito bem-vindo sempre ao nosso Em Dia com a Notícia. Final de semana, como é que vai ficar? Vai ter sol para o carioca?
3: Então, no final de semana também vamos ter bastante nebulosidade. O tempo no sábado fica instável também. Temos previsão de pancadas de chuva no período da manhã e tarde. E o destaque é para os ventos moderados a fortes. Podemos ter rajadas de vento ocasionalmente fortes próximos ao litoral da cidade, tanto no sábado quanto no domingo. Mas a partir do domingo já não há previsão de chuva.
1: Ok, obrigado, Ricardo. Você volta daqui a pouquinho, Maria Clara?
2: É isso mesmo, Rodrigo. Daqui a pouco eu volto para falar de trânsito.
1: Ok, obrigado. Agora 11:09 no Rio de Janeiro. Claro que para fazer um bom programa de rádio, para fazer um Em Dia com a Notícia, nós precisamos muito de você, do seu carinho, da sua animação, da sua participação. 3231-3567. 3231-3567 é o nosso WhatsApp para comentário da nossa pauta, inclusão de novos assuntos à nossa pauta, a sua crítica, a sua sugestão, o seu elogio. Fique à vontade para participar. Hoje é o dia do seu aniversário, é aniversário de quem você ama. Dê também a oportunidade para o Em Dia com a Notícia homenageá-lo. Mande a sua mensagem de áudio ou a sua mensagem escrita. Peço apenas que seja uma mensagem mais enxuta, porque nosso tempo é tão curtinho, só 50, 55 minutos. A gente tem que desenvolver uma pauta e também trazer aqui o que você pensa. Eu quero muito que você mande a sua mensagem. Então, mande a sua mensagem 3231-3567, que também é o WhatsApp da nossa central de relacionamento do setor Amigos da Rádio. 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Nosso comentarista de todas as sextas-feiras, professor Cícero Pimenteira, professor de economia em foco no meio ambiente e de também relações internacionais da Universidade Federal Rural do Rio de Janeiro. Bom dia.
4: Bom dia, Rodrigo. Bom dia, caros ouvintes. É um grande prazer retornar aqui mais uma sexta-feira e a todos eu desejo muita paz, muita tranquilidade, né? E que cuidemos mais do meio ambiente, porque esse calor é resultado também das ações do homem.
1: Como sempre disse o nosso querido amado Papa Francisco, vamos cuidar da casa comum. Em suas encíclicas, ele sempre enfatizando, né? Esse é um legado que ele nos deixou muito evidente. 11:13, e hoje é um dia especial porque tenho aqui ao meu lado um dos incentivadores de eu estar aqui nesse microfone, né? Carlos Moioli, meu querido amigo, né? Jornalista, companheiro, nosso chefe. Ô Carlos Moioli, bom dia.
5: Bom dia, obrigado pelo convite e também um alô para todos os ouvintes.
1: Moioli está aqui hoje porque o jornal Testemunho de Fé está completando 1.500 edições. Então, sobre essa conquista, a gente vai conversar aqui com Carlos Moioli. Moioli, conta pra gente um pouco da história do Testemunho de Fé, que é também um instrumento evangelizador da nossa Arquidiocese de São Sebastião do Rio de Janeiro. Faz parte desse conglomerado de comunicação voltado para a evangelização, que compreende o jornal Testemunho de Fé, a Rádio Catedral e também a Web TV Redentor.
5: Sim, o jornal Testemunho de Fé nasceu em 1992, na paróquia Nossa Senhora do Amparo e Santa Maria Goretti, em Cascadura. Dois jovens que fizeram crisma em 91, acharam que por bem criar um jornal. As três primeiras edições eram feitas em papel A4. Depois chegou o pároco Padre Antônio Carpinteiro, que chegou naquele semestre, e ele incentivou a continuação do jornal. Depois, a edição número 4 já foi impressa em gráfica, tamanho pequeno, depois subiu para tabloide, chegou à estande também, e o jornal teve continuidade, não só registrando os acontecimentos da vida paroquial, mas também da vida arquidiocesana, igreja no Brasil, igreja no mundo. Quando, em 8 anos depois, no grande jubileu, Dom Eugênio, que era o arcebispo então, já tinha fundado também em 92 a Rádio Catedral, achou que precisaria ter um órgão de comunicação impresso, um jornal. E aí pediu para o padre Antônio Carpinteiro para que o TF, que até então se chamava O Testemunho de Fé, passasse para a catedral, passasse a ser em âmbito arquidiocesano. E a partir de então, do ano 2000, o jornal passou a ser ficou sob os cuidados da Fundação Catedral, que está até hoje a serviço da igreja aqui, arquidiocesana.
1: E, Moelho, quando é que você entra nessa trajetória da evangelização, testemunho de fé? Quando é que você chega a ele para ser o seu jornalista responsável pela elaboração desse jornal, que é importantíssimo na evangelização?
5: Bom, eu cheguei aqui no Rio de Janeiro há 17 anos atrás, junto com o Dorani, em abril de 2009. No início era só apenas um colaborador, tirava algumas fotos, depois comecei a escrever textos. Teve muitas pessoas que estiveram à frente do testemunho de fé, uma boa equipe que foram se renovando, mas eu comecei a trabalhar um pouco antes da jornada. Depois, quando chegou em 2013, quando o sétimo andar foi desocupado, que era todo reservado para os vários setores da jornada, a Idorani reuniu lá no sétimo andar do prédio da Mitra todo o setor de comunicação, rádio, jornal, web TV, Cristo Redentor, tudo. A gente tinha uma grande equipe, mas depois foi cada um foi para o seu canto, vamos dizer assim. O jornal, aí a redação passou a ser aqui no próprio oitavo andar, na própria andar da Rádio Catedral. E desde então a gente está aí, trabalhando, levando o jornal para frente, né, mostrando a cara da Arquidiocese do Rio de Janeiro.
1: E com a pandemia o jornal deixou de ser impresso e agora é eletrônico, na internet, é isso?
5: No dia 12 de março de 2020, que teve início a pandemia, todas as igrejas fecharam, até o próprio folheto da missa não foi mais impresso, quer dizer, as pessoas não iam mais nas celebrações, não podia nem pegar no papel, né? Tudo era um medo terrível. E aí o jornal também precisou ser, não, deixou de ser impresso, passou a ser online, digital. Ele está na banca digital até antes da pandemia. Mas é curioso que nós verificamos que agora, ele passando a ser digital, ele tem muito mais leitores do que quando era impresso. Porque a gente prepara a edição em média 30, 35, 40 páginas e a gente joga nos grupos, que lógico, quem pode acessar vai direto lá na banca digital através do site da Arquidiocese. Mas a gente envia a edição para os grupos, vários grupos do clero, seminarista, leigos, etc., pastorais. Isso daí vai, um vai jogando para o outro, e a gente vê que agora existe mais leitores do que quando era impresso. É uma coisa.
1: E qual é a periodicidade do jornal? Ele é publicado de quanto com tempo?
5: O jornal é semanal, sempre com data de domingo, mas a gente fecha na sexta-feira, né? Sexta-feira a gente já publica, mas com data de domingo toda semana.
1: E tá lá no site da Arquidiocese.
5: Site da Arquidiocese.
1: Agora, ô Moelho, qual é o principal desafio de fazer um jornal católico, um jornal que é um instrumento de evangelização, semanal?
5: Desafio, na verdade, é uma alegria. A gente tem colaboradores, que nem, por exemplo, o próprio arcebispo, que escreve artigos, que dão mais ou menos do que está acontecendo naquela semana, ou relacionado à liturgia, ou algum outro evento importante da vida da igreja. Os padres, os leigos entram em contato com a gente, que querem reportagens, matérias sobre determinadas festas do padroeiro, criação de paróquia, aniversário de paróquias, ou eventos em âmbito arquidiocesano, das principais pastorais ou da própria arquidiocese. É, a gente tem que ficar antenado em tudo para saber o que está acontecendo, o que vai acontecer. É, mas a gente está dando conta do recado. Né?
1: E alguma matéria?
5: Cada semana a gente fecha aí uma edição.
1: E alguma matéria tocou esse coração bondoso de forma mais especial?
5: Não, existem muitas matérias boas, né? Não saberia te dizer a que mais me tocou, mas tem muitas matérias bonitas.
1: Para que a gente possa, então, encerrar essa edição, então, 1500, tem algo especial para que o eleitor, né, confira? Para que o eleitor, né?
5: Toda edição é especial, né? Porque tudo é sempre feito com carinho. É lógico que tem um texto que fala sobre essa edição 1500, um pouco da história do jornal, mas a história é toda semana.
1: Perfeito. Maioli, parabéns pelo seu trabalho, obrigado por ter vindo aqui, é inédito. O Carlos Maioli aqui do nosso Em Dia com a Notícia. Que bom tê-lo aqui.
5: Muito obrigado pelo convite, um grande abraço para vocês.
1: Sabe que eu gosto muito de você.
5: Obrigado.
1: Tá? Agora, 11h22 no Rio de Janeiro, vamos ao nosso primeiro intervalo e já voltamos com mais Em Dia com a Notícia.
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1: Pela Web TV Redentor, tá aqui Rosimere Sampaio. Bom dia, Rodrigo, e a todos os ouvintes. Sou da paróquia Nossa Senhora das Graças. Rosimere, bom dia, obrigado por estar aqui com a gente. A Maria Derli Oliveira manda um abraço para o padre Douglas Lira pelo aniversário de 10 anos de sacerdote, né? Da paróquia Coração Eucarístico de Jesus em Santíssimo. Bom dia, catedral, obrigada, abraço a todos. Padre Douglas, muito obrigado pelo seu sim, parabéns, saúde, paz, prosperidade, discernimento na condução do rebanho. Agora 11:26 no Rio de Janeiro, tô tentando aqui acessar o WhatsApp agora sim. Olá, Rodrigo, bom dia, Ana Zélia da Rocinha, gostaria de obter a edição do Testemunho de Fé sobre a peregrinação à Aparecida com os amigos da rádio. Como faço, né? Abraços. Quando haverá outra peregrinação? Foi maravilhosa, muito obrigada. Tem que ficar ligado para saber quando vai ter outra. A gente não tem aqui, né, essa informação, Ana Zélia. Mas olha, a edição Testemunho de Fé, lá no site da nossa Arquidiocese de São Sebastião do Rio de Janeiro, tem lá a edição, né? Aí você só procurar pela data que foi, né, a peregrinação Aparecida. Tá bom, Ana Zélia? Um beijo no seu coração. Obrigado por estar com a gente sempre. Agora 11:27 no Rio de Janeiro, já temos o contato? Temos? Então 11:27 no sábado, então amanhã, a Catedral Metropolitana vai celebrar o Dia do Coroinha com transmissão da Rádio Catedral e da Web TV Redentor. Sobre esse evento, nós conversamos agora com o padre Rodrigo Brum, assistente eclesiástico do Ministério dos Coroinhas e pároco da paróquia São Cosme e São Damião, do Andaraí. Bom dia, padre, sua bênção.
2: Bom dia, Rodrigo. Deus abençoe a você e a todos aqueles que nos ouvem aí na nossa Rádio Catedral.
1: Padre, qual a programação do Dia do Coroinha amanhã na Catedral Metropolitana?
2: Então, amanhã o nosso dia começa bem cedinho. 7:30 da manhã, nós já estaremos lá com as portas da Catedral abertas para acolher os coroinhas, os cerimoniários, as famílias que irão participar desse momento também. Aí os seminaristas do seminário propedêutico da nossa arquidiocese vão conduzir um momento de oração inicial, um momento de animação com as crianças, adolescentes e jovens que estarão lá no nosso evento. Depois nós teremos um momento conduzido pelos promotores vocacionais da nossa arquidiocese, um momento vocacional, um despertar vocacional no meio da pastoral dos coroinhas, né? Que é um celeiro muito fecundo de vocações. Depois nós teremos a missa, 9 horas da manhã, o Rio Celebra, transmitida pela Rede Vida, pela Rádio Catedral e os outros meios de comunicação da nossa arquidiocese. Depois da missa, e aí é o grande acontecimento, que é a procissão com quase 8.000 coroinhas que nós estamos esperando em volta da catedral, passando pelos Arcos da Lapa e outras ruas do centro da nossa cidade.
1: O padre, qual a importância dos coroinhas no dia a dia das paróquias?
2: É a certeza de que a igreja tem um futuro, né, meu irmão? Ver crianças e jovens que estão no altar servindo, é a certeza de que a fé, ela continua sendo cultivada no coração das gerações que no futuro irão levar mais adiante essa missão, né? Eu acredito que esse também é o grande legado que São Tarcísio, que amanhã nós celebramos, e por isso o Dia do Coroinha amanhã, também traz para a gente, né?
1: E padre, o que que deve fazer quem quer ser um coroinha? Qual o primeiro passo?
2: É se aproximar da paróquia, do seu pároco, dos jovens que já realizam essa função na paróquia e se colocar à disposição. Aqui na minha paróquia, cada paróquia tem uma regulamentação, né? Tem a paróquia que as crianças já podem entrar sem fazer a primeira comunhão, outras que só depois da primeira comunhão, mas aqui na paróquia eu tenho uma máxima que eu digo que tá andando, já pode ser coroinha, porque desde criança, desde muito novinho, eu acho importante cultivar, né, essa importância de estar diante de Deus e servindo a Ele de maneira muito sincera e puro, né, que é próprio das crianças no Santo Altar.
1: E padre, que mensagem o senhor gostaria de deixar para as famílias, para estimularem suas crianças a serem coroinhas?
2: Hoje as coisas são tão difíceis, né? E a gente vê muitos pais se preocupando em dar um bom colégio, em querer pagar um bom curso para os filhos. Isso tudo é muito importante, quem puder fazer, que o faça. Mas o mais importante é dar Deus, né, para as crianças. Dar Deus, ensinar as crianças a buscarem a presença de Deus, a servirem a Deus por meio das pastorais, dos grupos e movimentos das igrejas. Eu acredito que a importância é essa. Desde muito criança, ensinar o coração dessas futuras gerações a estar na presença do Senhor e a servi-lo com alegria e generosidade.
1: Então fica o convite para a celebração do Dia do Coroinha amanhã na Catedral Metropolitana. O evento vai começar às 7:30 da manhã. Então, obrigado, Padre Rodrigo Brum, assistente eclesiástico do Ministério dos Coroinhas e pároco da paróquia São Cosme e São Damião, no Andaraí, pela vinda ao nosso Em Dia com a Notícia, e volte mais vezes.
2: Muito obrigado, meu irmão. Muito obrigado por essa oportunidade. E se algum pai, algum coroinha, algum familiar está ouvindo a gente e ainda não se animou para participar amanhã, que se anime, porque vai ser um dia muito abençoado. Nosso cardeal estará conosco, também do Catelã, que é o bispo referencial, e tantos outros padres que animam e participam desse grupo de maneira muito intensa. Muito obrigado, Deus abençoe a todos.
1: Obrigado, padre. Agora 11:32, através do nosso WhatsApp. Bom dia, meu amigo, passando para agradecer essa rádio maravilhosa, pois ontem eu fui à missa do Cristo Redentor. Foi uma manhã maravilhosa e abençoada. Que Nossa Senhora continue abençoando essa rádio. É a Érica Medeiros, do Porto Velho, em São Gonçalo. Ô, Érica, obrigado pelo carinho, obrigado por estar sempre com a gente. Agora, 11:32 no Rio de Janeiro, professor Cícero Pimenteira, sou professor de Relações Internacionais também, e uma notícia bastante preocupante, né? Os Estados Unidos se preparam para ampliar as operações contra organizações de narcotráfico na América Latina. A informação foi divulgada pelo secretário de Defesa americano durante visita ao Panamá. Segundo ele, Washington pretende levar para ações terrestres métodos militares usados durante décadas no combate a grupos terroristas. A estratégia inclui operações conjuntas em países, né, aliados. Colômbia e Equador já participam da ampliação da cooperação com os Estados Unidos. A Colômbia também passou a integrar formalmente o chamado Escudo das Américas, a coalizão antidrogas liderada por Donald Trump e formada por cerca de 20 países da região. Brasil e México estão fora do grupo. A posição brasileira ganha destaque porque o governo americano classificou, né, duas facções criminosas como organizações terroristas, classificação que não foi adotada pelo Brasil. Como é que o senhor observa, né, esse tipo de movimento que parte dos Estados Unidos?
0: Facção criminosa não tem ideologia, eles querem ganhar dinheiro, então não é terrorismo. Essa é a minha posição, é a mesma do governo brasileiro. Com relação a abrir mão de sua soberania para outro país entrar com as forças armadas para executar qualquer ação militar, mesmo que seja com a desculpa de combater o narcotráfico, nunca teve resultado efetivo. A Colômbia tem um histórico de cooperação com os Estados Unidos e o narcotráfico colombiano prevalece. Então, esse tipo de ação com com essa monta, né, militar, é muito mais, primeiro, uma pirotecnia desnecessária e, segundo, vai acabar ferindo a população civil. Porque os narcotraficantes, eles sobrevivem, eles sabem onde se esconder e não vai ser uma força armada entrando e bombardeando uma área que vai conseguir atingi-los.
1: E rezemos pela paz. Agora, neste momento, há uma operação, um dos endereços do ex-governador Cláudio Castro é alvo de buscas nesta sexta-feira, na segunda fase da Operação Sem Refino. A Polícia Federal investiga possíveis fraudes fiscais pela Refite, a antiga refinaria de Manguinhos. Desta vez, o foco é apurar possíveis irregularidades na concessão de licenças ambientais para a Refite. Mais um escândalo.
0: Sim, mais um escândalo.
1: Essa aqui é considerada, né, uma das empresas mais sonegadoras de impostos aqui no país.
0: Era esse o ponto que eu ia chegar. A questão da Refite, sonegação de impostos, já é notória. Então, não há novidade, né? Talvez existam novos indícios, né? Com relação a fraudes no licenciamento ambiental, isso muito me preocupa, porque os elementos químicos que são trabalhados dentro de uma refinaria, eles causam muito dano ambiental para a população do entorno, não só dos animais, do ecossistema, mas aqueles que lá são vizinhos, né, da refinaria. Essa refinaria é uma refinaria dos anos 50, então foi construída toda uma comunidade em torno dela. Então a possibilidade de você ter doenças graves como câncer e doenças que afetam o sistema nervoso, entre outras, é muito grave. Aquilo ali é um caso de estudo e de remediação ambiental muito séria, né? Temos casos históricos como Minamata no Japão, como Love Canal nos Estados Unidos, onde a população foi toda removida daquele local por efeito de toxinas deixadas por indústrias químicas que enterravam o que era permitido à época. Então, não sabemos o que tem debaixo da refite. Sabemos que aquela área ali é imprópria para a construção de habitações.
1: Perfeito. Agora, 11h37, e a gente sabe, vem falando aqui, que esse governo interino do estado do Rio de Janeiro tem promovido, né, auditorias em todos os contratos que foram assinados pela gestão passada, principalmente no ano de 2025. E o governo do estado exonerou hoje, está no Diário Oficial de hoje, 14 servidores que atuavam no programa Empoderadas, incluindo a superintendente do projeto, Érica Paz. Isso acontece depois de uma auditoria do governo do Rio identificar uma série de irregularidades na política pública estadual de enfrentamento à violência contra a mulher. O levantamento foi feito pela Casa Civil e apontou indícios de pagamentos indevidos e desvio de finalidade que somam aproximadamente R$4.450.000. E entre essas irregularidades, tinha servidor efetivo do estado que recebe na folha de pagamento do estado, que recebia também através desse programa, como se estivesse fazendo a mesma função duas vezes.
0: É, muito grave e curioso, né? Porque temos que combater a violência contra a mulher, né? A gente sabe do dano para as famílias, para os filhos, né? E é como roubar de um paciente que está no hospital precisando de um remédio. É muito curioso, né? Como as pessoas em funções de decisão perdem os seus escrúpulos, né? Isso é falta de escrúpulo. 4 milhões diante de tudo que está sendo levantado pelo governador interino, né? É pouco dinheiro, né? Na monta do que ele já conseguiu resgatar para o país, para o estado, né? Agora a gente tem que observar agora, no momento da eleição, por favor, não repitam os mesmos deputados, né, e governantes, para que o esquema que foi limpo em 6 meses por uma pessoa que nem foi preparada para a função seja novamente ocupado por pessoas sem escrúpulos.
1: Agora, 11h39, está aqui uma mensagem que chegou agora, tentando aqui abrir agora sim. Não quero ser identificada, mas quem não classifica as facções criminosas como terrorista é porque não mora em comunidade. Eles tomam residências, impõem regras, aliciam jovens e não temos direito de ir e vir, nem direito de nada. Terrorismo sim, eles matam, queimam as pessoas vivas. Isso é o quê? Né? Pergunta essa ouvinte aqui que não quer se identificar, por favor.
0: Sim, minha querida ouvinte, a questão é que não existe ideologia política, existe o terror, mas não o terrorismo. A ideologia política é quando você impõe uma religião, impõe um sistema de governo. O que eles estão fazendo está plenamente coberto pelo nosso Código Penal, pela nossa Constituição, e eles são classificados como marginais, bandidos.
1: Agora, professor, a partir do momento que a gente observa, inserido na nossa política, né, deputados, senadores que são eleitos através dessas organizações criminosas, dessas facções criminosas, isso não é uma tentativa de ocupar poder?
0: Sim, é uma tentativa de ocupar o poder político. Mas não, você observa que eles ficam sempre no baixo clero das câmaras e agem nas sombras, não no intuito de impor, né, um sistema político. A gente tem, às vezes, algumas exceções, que, como estamos em período eleitoral, melhor não citar. Mas a grande maioria é raia miúda, é baixo clero. E essas pessoas estão ali para facilitar o sistema, né, de limpeza do dinheiro.
1: Mas esses grupos terroristas do mundo inteiro, como Hamas, Hezbollah, eles não iniciaram também de uma forma tímida e enxergaram ali que poderiam chegar ao poder, né, através das ramificações que estavam fazendo? Não é um ensaio para que algo ainda maior dentro da nossa estrutura democrática possa existir?
0: Não, não vislumbro dessa forma. O Hamas, o Talibã, eles impõem um sistema religioso, eles impõem restrições, eles seguem um livro sagrado, eles acham que se sacrificando eles vão para o céu, né? Né? Então é bem diferente. O que nós temos aqui é o poder pelo poder, é o dinheiro pelo dinheiro, mas não a ideologia política. Se você for mais para trás na história, né, a Revolução Francesa, ela foi uma revolução ideológica. Você derrubou a monarquia e instituiu liberdade, igualdade e fraternidade para as pessoas. Lógico que depois as pessoas foram diferenciadas, né, entre os liberais, né, e a classe dominante e os trabalhadores. E aí veio outra discussão, onde você introduz a discussão do socialismo, que não é o comunismo, né, onde você observa que as pessoas continuavam sendo exploradas por aqueles que dominavam o poder, né?
1: Perfeito. Agora 11:43, vamos ao nosso segundo intervalo e já voltamos com mais Em Dia com a Notícia.
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1: Agora 11:45, vamos saber como é que está o trânsito.
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1: Maria Clara Alencar, direto do Centro de Operações e Resiliência da Prefeitura do Rio.
11: Oi, Rodrigo. Olá a todos os ouvintes. Estamos de volta para falar de trânsito. O motorista que segue em direção à ponte Rio-Niterói encontra retenções nas principais vias expressas da cidade. Avenida Brasil, com retenções desde a altura de Manguinhos e também na linha vermelha, desde a altura da Maré. Isso por conta de um carro enguiçado na ponte Rio-Niterói, na altura do vão central. Uma faixa da via está ocupada. Então, o motorista precisa ter bastante paciência nesse caminho em direção à ponte Rio-Niterói. Quem trafega também pela Avenida Brasil encontra retenções por conta de um caminhão enguiçado na altura de Irajá, em direção à Zona Oeste. Uma faixa da pista lateral está ocupada e a 7 Rio já está no local e o trânsito tem retenções no trecho. Agora, passando por outras vias da cidade, olhando aqui a zona sul do Rio, a Lagoa Rodrigo de Freitas tem movimentação intensa para quem trafega em direção ao túnel Rebouças. Avenida Borges de Medeiros, com trânsito intenso desde a altura do Complexo Lagum, e há reflexos na rua Mário Ribeiro e Avenida Padre Leonel Franca. Já na Avenida Epitácio Pessoa, movimentação intensa desde a altura do Parque da Catacumba. Então, o motorista precisa ter bastante atenção. Como rota alternativa, a gente indica o túnel Santa Bárbara e o Aterro do Flamengo para chegar ao centro da cidade, para quem quiser optar por outras rotas alternativas. Passando para a zona norte da cidade, Avenida Rei Pelé com boa movimentação nos dois sentidos, tanto para quem segue em direção ao centro, tanto para quem vai em direção ao Meier. Outras informações sobre o trânsito podem ser encontradas nas redes sociais do COR no @ Operações Rio. Para a Rádio Catedral, Maria Clara Lencar, direto do Centro de Operações.
1: 11:47 no Rio de Janeiro. Tá aqui, ó, tá gerando discussão, isso é engrandecedor, né? Porque a gente pode debater aqui, né? Tá aqui, olha, a Mônica Modena falando através do no YouTube da Rádio Catedral. Bom dia, Rodrigo, como não é terrorismo que a gente vive no Brasil, principalmente no Rio de Janeiro? Assalto, tiroteio, população aterrorizada, né? Com medo de sair, isso não é terrorismo, né? Tá aqui, olha, através do nosso WhatsApp também, né, uma outra pessoa falou aqui agora assim: o professor acabou de dizer que no Brasil não é terrorista porque não impõe religião e quando entram na política ficam no baixo clero. Gostaria que ele respondesse duas questões. Primeiro, o que o TCP, né, faz no Complexo de Israel, não é impor religião, né? Segundo, é sério que ele acha que a infiltração do crime organizado na política pretende ficar apenas no chamado clero, baixo clero? É o Maurício, né? Ô Maurício, obrigado pela vinda ao nosso programa.
12: Olha, Maurício, ficar no baixo clero é o modus operandi da maioria deles. Lógico que sempre vamos ter alguém que vai querer fazer voos mais altos. O grande problema é que quando essa pessoa sai do baixo clero e tenta fazer os voos mais altos, os próprios colegas, né, que vão disputar espaço político com ele, vão tentar jogar esses podres, né, para que eles apareçam e a pessoa volte para o local de onde ele saiu. Enquanto ele está no baixo clero, ele faz as questões, né, que ele está acostumado a fazer, os acordos, usa o voto dele de forma direcionada, pega as emendas parlamentares e direciona para determinados grupos de interesse. Então, tem que saber quem é o político que quer botar o pescoço para fora, né? E se ele tem, né, staff político para suportar. Quanto a colega que fez a pergunta, né, sobre terror e terrorismo, realmente a gente tem o TCP, que é o terceiro comando puro, né, e ele tem uma vertente, né, religiosa. Entretanto, né, ele está muito mais preocupado, né, em aterrorizar do que fazer o terrorismo, né? Então é isso, as pessoas têm que entender que roubo, assalto, ônibus queimado na rua, tudo isso
1: é importante,
12: formato de aterrorizar a população e não de fazer terrorismo.
1: É importante o senhor evidenciar essa diferença que o senhor coloca para que as pessoas possam compreender aquilo que o senhor quer dizer, né? O aterrorizar e fazer o terrorismo. Essa diferença que é uma linha muito tênue, né? É uma linha muito estreita. Então, é importante, né, o senhor classificar cada uma para que as pessoas possam entender o que é aquilo que o senhor está querendo falar no seu pensamento.
12: Sim, é. O aterrorizar é o que nós estamos vivendo na cidade do Rio de Janeiro e em outras cidades do Brasil. Infelizmente, né, você descarta os seus inimigos de forma muito violenta, às vezes com uma crueldade e uma excessiva, né, e coloca toda a população para assistir. Então, isso é aterrorizar a população, sabendo que aquele que não cumprir as regras do grupo criminoso que está lá será vítima do mesmo terror, né, praticado ali. Então, aquilo ali marca muito a pessoa. Mas, ao mesmo tempo, esses marginais, eles não estão pensando em chegar numa área superior, né? Chegar na Zona Sul e tentar fazer a mesma coisa aqui no Rio de Janeiro, ou chegar na Grande Tijuca, que a partir do momento que eles saem da zona de conforto deles, eles são reprimidos pelo próprio poder político instituído. E é muito complicado, né? Temos aí várias tentativas de vários governadores de pacificar, né, as áreas conflagradas. E eles não conseguem, né? Não por falta de interesse político, mas às vezes por falta de apoio social, né, para ocupar um espaço que está vazio. Não existe vácuo de poder no país.
1: Vamos aqui avançar na nossa pauta, porque essa é uma aprovação da Câmara dos Deputados que pode influenciar na vida de muita gente, daquela pessoa que recebe o dinheiro do aluguel e daquela pessoa que paga o aluguel, né? Porque a Câmara dos Deputados aprovou o projeto do aluguel consignado. O que que é isso? Né? Essa novidade permite o desconto de até 30% do salário ou benefício diretamente no contra-cheque para pagar aluguel residencial. A medida, que ainda depende de aprovação do Senado e sanção presidencial, valerá para trabalhadores CLT, servidores e aposentados. A consignação na folha de pagamento dispensaria a figura do fiador, a pessoa ou empresa que assume a responsabilidade de pagar a dívida caso o agente principal não cumpra com as suas obrigações financeiras. Segundo o texto, os valores do aluguel e encargos locatícios devem respeitar o limite de 30% da remuneração líquida de cada inquilino. Dessa forma, se o trabalhador recebe R$3.000, por exemplo, o desconto máximo permitido seria de R$900. A suspensão do contrato só poderá ser feita caso o locatário apresente a rescisão do contrato devidamente assinado pelo locador. Também poderá ser apresentada a comprovação do acordo formalizado entre locador e locatário. Porque é uma relação de conflito, né? Se não tiverem os pagamentos feitos em dia. Porque uma vez a pessoa que tem o imóvel aluga, né? Se ela não recebe aquele dinheiro, ela está com o imóvel ocupado e aquilo que ela conta como parte do orçamento dela comprometido, né? E aquela outra pessoa que está pagando que alugou o imóvel, né, já vai ter no seu orçamento já descontado aquela parte. E também é desafiador cada vez mais você encontrar a figura de um fiador, a figura de alguém que possa, né, salvaguardar o pagamento do aluguel.
12: Agora, né, com essa aprovação da Câmara, e se for sancionada pela Presidência da República, o fiador passa a ser o governo. O dinheiro é descontado na folha, ele não chega nem no valor líquido do salário que a pessoa vai receber por mês. O que significa isso? A folha de pagamento do servidor federal é o segundo dia útil. Então, no segundo dia útil, provavelmente, né, o sistema não está criado ainda, vai haver um depósito do valor consignado do aluguel na conta do dono do imóvel. E isso vai inibir determinadas questões que são muito delicadas. Procurar um fiador é cada vez mais difícil. Fazer um contrato de aluguel, tendo que fazer um depósito caução, também compromete muito a renda das pessoas. Agora, quando você coloca o governo tirando a parcela do aluguel da folha de pagamento, entregando na mão do dono do imóvel, é uma relação, de certa forma, muito mais limpa. Isso acontece com os bancos quando você pega o crédito consignado para fazer uma obra, para fazer a aquisição de um bem durável, né, por favor. E líquido certo, todo mês sai da conta, não vai faltar, né? Então, você pode fazer o aluguel de 1, 2 anos, não tem... Agora, questões que são delicadas no aspecto. O aumento do aluguel pelo IPCA, né, que normalmente é a taxa que usa. Como isso vai ser visto? Como é que isso vai ser variável? Que ano a ano, esse valor varia, né? Você tem um aumento dos aluguéis, que ano a ano, esse valor varia. Você tem um aumento dos aluguéis.

0: posto. Então, eu não vejo com bons olhos, né, o Estado ter mais uma prerrogativa para se meter na vida do cidadão. No entanto, essa relação, né, é muito difícil. Quem já precisou alugar um apartamento, né, sabe como é difícil você encontrar um fiador, né, alguém que garanta o pagamento daquele imóvel, né? Sabe como é ser difícil. E quem já alugou um apartamento sabe que fica sempre aquela dúvida: será que vai pagar direitinho, né? E tem inclusive os sistemas aí de imobiliárias que garantem o pagamento no dia que pré-determinado, né? No entanto, quando o governo, eu acho que o governo sempre muito ineficiente na fiscalização de tudo, acho que o governo só tem uma eficiência comprovada, que é a emissão de boleto para a gente pagar.
1: É, mas a cobrança do consignado é basicamente um boleto, sai todo mês.
0: É, vamos agora, a gente precisa ir embora porque o nosso tempo se esgotou. Professor, até a próxima sexta-feira.
1: Até a próxima sexta-feira.
0: Gente, amiga, um final de semana abençoado a todos. E segunda-feira, novo encontro a partir de 11h05, se o nosso bom Deus quiser, ele há de querer até lá.
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Em nome do Pai, do Filho e do Espírito Santo. Amém. Que a paz do Senhor esteja com todos vocês, caríssimos amigos e irmãos. Hoje nós fazemos memória de São Maximiliano Maria Kolbe, presbítero e mártir. O Papa São João Paulo II o chamou de patrono do nosso difícil século, porque ele morreu de fome no bunker nazista, quando ele se ofereceu em nome daquele que ia ser condenado a morrer dessa forma, e era pai de família. Meus irmãos e irmãs, não só por isso, mas pela sua vida, dedicados à questão da devoção mariana, à pregação do Evangelho, à proclamação da palavra de Deus. Raimundo Kolbe nasceu no século XIX, fim do século XIX, 1894, na Polônia, de família cristã fervorosa. O pai trabalhava numa indústria têxtil e sofria com a divisão da Polônia entre a Rússia, Alemanha e Áustria. Seus primeiros estudos foram na casa de um padre e depois de um farmacêutico do lugar. Mais tarde, os três filhos e os próprios pais se tornaram franciscanos. Os pais terciários, Raimundo, fez o noviciado em Leópolis, na área austríaca, de onde saiu Maximiano. Enviado para Roma, estudou filosofia.

0: Filosofia na Universidade Gregoriana e Teologia no Colégio Seráfico. Foi ordenado em 1918. Sua estada em Roma foi marcada por dois fatos que o acompanhariam por toda a vida: as primeiras manifestações da tuberculose e a fundação de uma associação religiosa, a Milícia da Imaculada, dedicada à conversão dos pecadores por meio de Maria. De volta à Polônia, a milícia cresceu muito. Apesar do avanço da tuberculose, criou um jornalzinho de poucas páginas, Cavaleiro da Imaculada. Em Grodno, criou uma tipografia, e em Varsóvia, a Cidade de Maria. Seu movimento chegou a Nagasaki, no Japão, e na Índia. Com o início da guerra, em 1939, seu pessoal se dispersou. "Não esqueçam o amor", dizia Kobe. Cidade de Maria transformou-se num lugar de acolhida para feridos, doentes e prófugos. Tristeza da guerra, né? No dia 19 de setembro de 1939, Kobe e outros frades foram presos e levados a um campo de concentração. Toda essa perseguição contra os cristãos também, né? Mas dois meses depois, 8 de dezembro, foram libertados. A prisão definitiva se deu no dia 17 de fevereiro de 1941. Em 28 de maio, foi transferido para Auschwitz, colocado entre judeus e obrigado a trabalhos mais difíceis, como o transporte de cadáveres ao crematório. "Kobe era um príncipe no meio de nós", disse uma testemunha, referindo-se à sua dignidade e retidão. No final de julho, foi transferido do bloco 14, cujos prisioneiros trabalhavam na lavoura. Um deles conseguiu fugir, e segundo a lei do campo do extermínio, 10 prisioneiros foram destinados ao bunker da morte. Kobe entregou-se livremente para substituir um deles, um pai de família. Ainda graças ao padre Kobe, o desespero dessas criaturas se transformou em prece comum, e à medida que um a um foram morrendo, a um fiapo de voz. Depois de 14 dias, sem comer nem beber, restavam 4 vivos. Kobe estava entre eles. Uma injeção de ácido fênico abreviou seu fim. As últimas palavras de Kobe, abrindo os braços, foram: "Ave Maria". Morreu no dia 14 de agosto de 1941. Foi beatificado por Paulo VI em 1971 e foi canonizado por João Paulo II no dia 10 de outubro de 1982, né? Portanto, meus irmãos e irmãs, nós vemos aí sinais que isso vai nos dando, de tantos ódios e tantas situações, exemplos de vida que reintercedam por todos nós. Que o homem consiga conviver em paz uns com os outros, sem realmente perseguição e sem guerras. Rezemos. O anjo do Senhor anunciou a Maria e ela concebeu do Espírito Santo. Ave Maria, cheia de graça, o Senhor é convosco, bendita sois vós entre as mulheres e bendito é o fruto do vosso ventre, Jesus. Santa Maria, Mãe de Deus, rogai por nós, pecadores, agora e na hora de nossa morte. Amém. Eis aqui a serva do Senhor, faça-se em mim segundo a vossa palavra. Ave Maria, cheia de graça, o Senhor é convosco. Bendita sois vós entre as mulheres, e bendito é o fruto do vosso ventre, Jesus. Santa Maria, Mãe de Deus, rogai por nós, pecadores, agora e na hora de nossa morte. Amém. E o Verbo se fez carne e habitou entre nós. Ave Maria, cheia de graça, o Senhor é convosco. Bendita sois vós entre as mulheres, e bendito é o fruto do vosso ventre, Jesus. Santa Maria, Mãe de Deus, rogai por nós, pecadores, agora e na hora de nossa morte. Amém. Rogai por nós, Santa Mãe de Deus, para que sejamos dignos das promessas de Cristo. Oremos. Infundi, Senhor, em nossos corações a vossa graça, vos suplicamos, a fim de que nós, que conhecendo pela anunciação do anjo a encarnação de Jesus Cristo, vosso Filho, cheguemos por sua paixão e morte de cruz à glória da ressurreição, pelo mesmo Cristo, Senhor nosso. Amém. Glória ao Pai, ao Filho e ao Espírito Santo, como era no princípio, agora e sempre. Amém. Glória ao Pai, ao Filho e ao Espírito Santo, como era no princípio, agora e sempre. Amém. Glória ao Pai, ao Filho e ao Espírito Santo, como era no princípio, agora e sempre. Amém. E a todos vós, caríssimos amigos e irmãos, abençoe-vos o Deus Todo-Poderoso, Pai e Filho e Espírito Santo. Amém.
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11, tá começando o Som da Esperança aqui na Rádio Catedral FM. A sua participação já é importante demais. É só você ligar, mandar aquele alô especial para quem você quiser pelo 3231-3567. Este aqui é o nosso WhatsApp que tá esperando por você. Ó, se for mandar aquela mensagem em áudio que a gente ama, até 30 segundos, para ser bem rapidinho, tá bom? Manda sim, manda um alô, manda parabéns. Olha, a gente está aqui por você sempre. Então participe com a gente, nós vamos ter momento recordação, aquela sequência de 30 minutos de músicas aqui no nosso Som da Esperança, oportunidades de emprego, teremos o santo do dia, os aniversariantes e também o momento do amigo com o nosso querido Rodrigo. Ó, lembrando que as nossas redes sociais estão aí disponíveis para você mandar um alô bem especial pra gente. Vamos lá, Facebook, arroba Catedral FM RJ, e o Instagram, arroba Catedral FM 106.7. Depois eu falo o restinho pra você, tá bom? Meio dia e 12, a gente começa assim, Adriana Arides.

noite, você está na Rádio Catedral FM. Eric Ed? Homem do Altar, linda essa música, né? Catedral FM. Olha, sua participação aqui é muito, muito especial mesmo. Participe mesmo, mande aquele alô.

0: Meio-dia e 25, você está aqui na Rádio Catedral FM. E tem ouvinte querendo participar? Tem.
1: Boa tarde, Claudinho Jones, beleza? Aqui é o Flávio Ferreira de Pacheco, Itaboraí. Eu queria ouvir a próxima música com o Diago Norberto Araújo, viu? Eu ofereço para todos os padres de São Pedro da Porta, em especial ao padre Wilson Fontenelle, padre Marcelo Frois e padre Renato. E bom final de semana a todos. Valeu, valeu. Tchau, tchau.
0: E aí ela vai fazer o seguinte, ela vai programar essa música para semana que vem, tá combinado? Olha, é muito bom saber que você tá do outro lado, ouvindo, participando com a gente aqui do Som da Esperança. Catedral!

0: geração abençoada. Olha, eu vou te falar uma coisa. Eis o meu servo, Seminário São José. Antes, Marcas do Eterno, Padre Fábio de Melo, Eric Edger, Homem do Altar, e nossa missão Adrenarídeo, participação de vários cantores. Meio-dia e 31, 3231-3567, para você mandar aquele alô bem especial, tá bom?
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0: meia e 34, 3231-3567 é o nosso WhatsApp para você mandar aquela mensagem bem especial, tá bom? A nossa programação musical já está pronta, lindamente aqui, mas você pode mandar um alô para quem você quiser.
1: Boa tarde, minha amiga, minha irmã do coração, Cláudia Jones. Claudinha, eu gostaria de mandar um grande abraço para todo o povo de Niterói, tá bom? E um beijo no teu coração, nunca perca a esperança. Tchau, tchau, rumo 100% ou mais. Tchau, é Cláudia. É beijo, isso, minha irmã.
0: É isso aí. Olha, o Daniel também tá super ligadinho aqui, né? Um beijo para você, um abração, fique com Deus, tá bom? E nós estamos aqui torcendo por você, rezando por você, tá, meu querido amigo Daniel? Fica ligadinho aí com a gente, hein? Meio dia 35. Agora tem Frei Gilson, pescador de homens.

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1: Uma ótima tarde para você que tá com a gente aqui. É muito bom saber que você tá sempre ligadinho aqui com a gente, né, meu amor?
2: Boa tarde, Claudinha.
1: Oi.
2: Quero desejar uma tarde maravilhosa, sexta-feira, para você. Super abençoada. Quero mandar um abraço para a Euséia de Niterói. Euséia, um beijinho no seu coração. Essa madinha de fé. Irmãzinha em Cristo Jesus. E também um abraço para Rita de Cássia, Nossa Senhora Conceição do Pacheco. E a Dena Ipina, da Santo Antônio da Amendoeira. E a toda a família Catedral. Uma boa tarde.
1: Obrigada.
2: Fica com Deus.
1: Obrigada, meu bem.
2: Sou Maria de Lourdes, da paróquia Santo Antônio Amendoeira.
1: Ah, fica mais fácil a gente guardar, né? O Alexandre Ferreira também tá super ligado aqui, ele pediu música. A gente vai passar pra nossa queridona, tá bom? Quem programa aqui pra gente, Som da Esperança, que hoje já tá prontinho, tá lindo, não tá? Ele quer aproveitar aqui, ele é de Marechal Hermes, né? Ele aproveita e quer mandar um alô pro Padre João de Itaperuna. E você, ó, olha o que tá chegando.

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0: Você está na Catedral FM, profetiza Ítalo Vila. Olha, deixa eu me falar uma coisa, você pode mandar o seu alô aqui pelo WhatsApp 3231-3567, tá bom? 3231-3567.
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7: Caríssimos amigos e irmãos, é muito bom ver a perseverança do trabalho de comunicação. O nosso jornal da nossa arquidiocese, Testemunho de Fé, completa nessa semana a sua 150ª edição. 1.500 número, né, que nós temos agora do nosso Testemunho de Fé. Então temos a edição de número 1.500. Portanto, nosso parabéns à atual gestão, aos que trabalham atualmente no Testemunho de Fé, que além das notícias da Arquidiocese, do Brasil e do mundo, também trazem conteúdo de formação, de reflexão, de atualização, sempre importantes. É claro que nós sabemos que nem tudo que acontece na nossa grande Arquidiocese consegue estar no noticiário cada final de semana. É muito mais do que acontece na Arquidiocese, precisaria de ter quase um testemunho de fé por dia, né? Mas, sem dúvida, que agradecemos essa bela herança que recebemos há mais de 30 anos existindo na nossa Arquidiocese, nosso sistema de comunicação arquidiocesano, também pela imprensa, através do testemunho de fé. Então, agradecemos ao passado, parabenizamos os atuais responsáveis e pedimos a colaboração de todos para que nós continuemos no presente e no futuro anunciando Jesus Cristo através também da imprensa, né? Que nós temos, no caso, do jornal Testemunho de Fé. Nós temos a edição 1.500. Deus abençoe a todos.
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0: 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Preparai o caminho. Diego Fernandes.
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4: Celulares, redes sociais, aplicativos. 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
1: Boa tarde, queridíssima amiga Claudinha Jones, a imbatível. Eu sou Rita de Cássia, da paróquia Nossa Senhora da Conceição do Pacheco, São Gonçalo. E se possível, Claudinha, toca Seu Nome é Jesus com Sandro Andrade. Eu ofereço a você, em especial.
0: Obrigada.
1: A todas as amadinhas de fé e ouvintes. Santo final de semana a todos, rumo aos 150%. Hashtag doe quanto puder. Salve Maria.
0: Salve Maria. A música eu vou passar para nossa querida Betinha, que ela tem o maior carinho de fazer a programação. Ela coloca para você na próxima. Tá combinado? E deixa-me falar uma coisa para você. Não esqueça, participe também. Mande aquele alô especial para quem você quiser, tá bom? Manda aquele alô bem especial mesmo. Olha, chegando mais uma aqui pra gente, né? Logo após o intervalo comercial, você pode mandar o alô pelo 3231-3567. A gente já volta.
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2: Uma ótima tarde para você, 1h59 nas comemorações da festa de Nossa Senhora da Glória. Hoje, na Irmandade Nossa Senhora da Glória do Outeiro, será celebrada às 5 horas a missa da Vigília da Assunção e encerramento da novena de Nossa Senhora da Glória. Mais cedo vai ter a bênção e a abertura das barracas e às 7 da noite um concerto com o coral Madrigal Cruz Lopes. Amanhã, missa às 6, 7, 9, 11 da manhã, 1, 4:30 e 5:30 da tarde e 7:30 da noite. Ainda no sábado, às 2 horas, exposição da relíquia e terço mariano, às 2:30, terço da misericórdia, às 3 horas, a procissão de Nossa Senhora pelas ruas da Glória e do Catete.
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0: você.
1: Oi, Rádio Catedral. Oi. Agradeço de estar sempre aqui do meu lado, taxista, Rogério. Agradeço também a vida da minha filha, Isabel. Amanhã ela está servindo como coroinha lá na Igreja Catedral, junto com o cardeal. Estou muito feliz por isso, sou o pai dela, Rogério. Muito feliz de ela estar participando, né, da evangelização. Obrigado a todos aí, vocês. E aí, meu povão, vamos ajudar a rádio, tá bom? Um grande abraço aí para todos da equipe da rádio.
0: É isso aí, meu amigo. Um abraço para você. Fique com Deus.

0: horas e 18 minutos. Que prazer ter você com a gente aqui na Rádio Catedral. A Severina Regis, da Paróquia Sagrada Família, na Maré. Ai, eu amo a Maré, sempre tô aí, viu? Ela tá oferecendo aí a próxima música pra família, que tá lá em Bacaxá, Saquarema, pra mim. Obrigada! E olha, lembrando você que você pode participar 3231-3567, mandando um alô aqui também pra Eldo. Eldo tá super ligadinho aqui, pediu música, a gente vai passar pra programação. Valéria, tudo bem com você, Valéria? Ela aí oferecendo aí pra igrejinha de Fátima, reitoria, né? Um beijo pra você. Adeilton Avelino, obrigada pela sua participação. 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

dois minutos. Um grande abraço aqui para nossa querida Graça Moreira, que está ouvindo aqui o nosso programa. Um abraço para você. Já passei seu pedido, tá bom? Um beijo também para Juliana, que tá aqui com a gente. Um beijo grande para você.

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11: Dia 14 de agosto. Celebramos hoje a memória de São Maximiliano Maria Kolbe, sacerdote polonês que morreu mártir no campo de concentração durante a Segunda Guerra Mundial. Ele nasceu em 8 de janeiro de 1894, perto de Lodz, na Polônia. Sua família era pobre, de humildes operários, mas muito rica de religiosidade. Ingressou no seminário franciscano da Ordem dos Frades Menores Conventuais aos 13 anos de idade, logo demonstrando sua verdadeira vocação. Ao ser mandado para terminar sua formação em Roma, Maximiliano, desejoso de conquistar o mundo a Cristo por meio de Maria, fundou a Associação Milícia da Imaculada. Além de sacerdote, foi professor, jornalista e assim pôde evangelizar em muitos países. Deixou um fecundo trabalho no Japão para assumir a direção de um grande convento franciscano na Polônia. Com o início da Segunda Guerra Mundial, a Polônia foi tomada por nazistas. E com isto, Frei Maximiliano foi preso duas vezes, sendo que a prisão definitiva, em 1941, levou a Varsóvia, e posteriormente para o campo de concentração em Auschwitz. Ali, diante da fuga de um prisioneiro, 10 pagariam com a morte, sendo que um, em desespero, caiu em prantos dizendo: "Minha mulher, meus filhinhos, não os tornarei a ver." Movido pelo amor, Maximiliano ofereceu-se para substituí-lo, o que foi aceito. Ele e os outros 9 prisioneiros foram despidos e empurrados numa pequena, úmida e escura cela dos subterrâneos para morrer de fome. Durante 10 dias ele conduziu os prisioneiros com cânticos e orações e os consolou na hora da morte. Após esses dias, como ainda estava vivo, recebeu a injeção letal. Era o dia 14 de agosto de 1941. Seu corpo foi cremado e suas cinzas atiradas ao vento. Beatificado em 1971 por São Paulo VI, Maximiliano Maria Kolbe foi canonizado em 1982 por São João Paulo II, como mártir da caridade. Por seu intenso apostolado, é chamado patrono da imprensa. São Maximiliano Maria Kolbe, rogai por nós.
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0: Boa tarde pra você, mas antes dessa música, 2:44, eu quero lembrar que daqui a pouquinho teremos o terço da misericórdia, mas agora eu quero falar com o meu amigo que sempre traz boas notícias. Boa tarde, Rodrigo.
1: Boa tarde, Claudinha, e a todos da nossa família catedral. Claudinha, dia 14, né, de agosto. Praticamente o meio, né? A metade do mês de agosto, e estamos um pouco distante do nosso objetivo. Até porque, dia 14, a rádio atingiu 34% da sua arrecadação. 34%. Olha, tá muito preocupante, mas você que está aí do outro lado, sintonizado nas ondas da felicidade, pode mudar toda essa situação, inclusive escrever uma nova história nesse novo capítulo desse livro do nosso Criador. Até porque somente o mês de junho, né, que conseguimos alcançar os 100%. Então, já estamos aí no mês de agosto, somente com um mês no positivo. Os demais meses que ficaram para trás, a rádio ficou no negativo por não ter alcançado os 100%. Então, vamos reverter, vamos mudar toda essa história, porque diante disso tudo existe o nosso Criador, o nosso Senhor Jesus Cristo, né, que é o nosso Pai maior, e eu tenho certeza que Ele vai providenciar tudo que estiver faltando, não só na mesa da Rádio Catedral, como na sua mesa, meu irmão. Toma posse e acredito que Deus fará um grande milagre, não só na sua vida, como na vida da nossa família catedral. 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A minha disponibilidade é para ir na Rádio Catedral. Eu gostaria de saber o endereço de vocês. Pois bem, Rua Benjamin Constant, número 23, 8º andar, bairro da Glória, procurar o setor Amigos da Rádio, de segunda a sexta-feira, das 8 da manhã até às 17. 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E é claro, você vem aqui e toma aquele cafezinho, que se não tiver o café, é feito na hora, porque o café não é fake news, tá?
0: Não.
1: Não é fake news, não, Claudinha, é feito na hora. Então, vai ser uma honra receber aqui a sua presença, seus familiares, seus amigos, e a gente fazer aquele registro lindo daquela foto abençoada. Eu tenho certeza que ao seu lado, Claudinha, eu tirando essa foto, você com a sua beleza, né, que é os nossos amigos, vai deixar o Rodrigão bonito, porque o Rodrigão é mais ou menos, né? Só quem me acha bonito é minha mãe, a minha esposa, os meus filhos, mas tá valendo, Claudinha. Alguém tem que achar a gente bonito,
0: alguém,
1: não é isso?
0: Alguém tem que achar,
1: verdade. Poxa, pelo amor de Deus. 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E esse elevador da esperança não pode parar, porque eu não quero ficar preso, eu quero subir, quero chegar lá no topo e informar para o nosso Criador: olha, a Rádio Catedral alcançou o seu objetivo. Mas para que isso possa acontecer, você que está aí do outro lado precisa se mexer. E Claudinha, se Deus quiser, eu voltarei com meu coração cheio de alegria, transbordando muita esperança e com muita fé, e é claro, trazendo o que todos estão esperando, que é boas notícias.
0: Falando nisso, amanhã começa
1: a São Miguel Arcanjo. É. Exatamente, Claudinha, dia 15. Eu falei tanto aqui que eu até fiquei eu fiquei travado aqui, mas pois bem, você vai ter essa grande graça de acompanhar a quaresma de São Miguel Arcanjo.
0: Pela primeira vez, né? Pela primeira vez. Estamos muito felizes, né?
1: Claro, é uma grande bênção, né? Agora poder acompanhar essa quaresma, que eu sei que vai mexer muito coraçõezinhos aí e vai ter muitas graças alcançadas. E é claro, você como ouvinte da Rádio Catedral, olha a importância, hein? Você que é o nosso incentivador de tudo isso, é através do seu sim, é através da sua generosidade que faz com que mais uma bênção entre na nossa grade de programação, Claudinha.
0: É isso aí, Rodrigo. Então eu espero você com boas notícias.
1: Com boas notícias, e fica aí ligadinho, porque daqui a pouco o terço da Divina Misericórdia é no Santuário da Divina Misericórdia, Claudinha, na Vila Valqueire. Confirmado, é isso mesmo. Joguei, dei uma pegadinha pra Claudinha, olhei aqui na arte, então. Isso, né? Da Divina Misericórdia, no Santuário da Divina Misericórdia, em Vila Valqueire. Claudinha, então vamos lá, vamos acreditar, porque esse povo aí tem a grande oportunidade de reverter esta situação. Valeu, Claudinha.
0: Um grande abraço. Bom fim de semana.
1: Obrigado.
0: Olha, eu vou te falar uma coisa. Essa música aqui eu ofereço pra você.
2: Boa tarde, paz e bem. Eu e minha família somos ouvintes dessa rádio diariamente. Quero parabenizar pelos programas. Eu gostaria de ouvir a música Calma Tempestade, com o João de Mello, para oferecer aqui pra minha família e a todos os queridos ouvintes. Um abraço, Deus abençoe.
1: Valeu!
0: Ah, você também, meu amigo. Daqui a pouquinho o terço da misericórdia.

0: Pinheiro. Aguardamos vocês. Dúvidas? 994-80-4830. 994-80-4830.
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2: Caríssimos amigos e irmãos, é muito bom ver a perseverança do trabalho de comunicação. O nosso jornal da nossa arquidiocese, Testemunho de Fé, completa nessa semana a sua 150ª edição. 1.500 número, né, que nós temos agora do nosso Testemunho de Fé. Então temos a edição de número 1.500. Portanto, nossos parabéns à atual gestão, aos que trabalham atualmente Testemunho de Fé, que além das notícias da Arquidiocese, do Brasil e do mundo, também trazem conteúdo de formação, de reflexão, de atualização, sempre importantes. É claro que nós sabemos que nem tudo que acontece na nossa grande Arquidiocese consegue estar no noticiário em cada final de semana. É muito mais do que acontece na Arquidiocese, precisaria de ter quase um Testemunho de Fé por dia. Mas, sem dúvida, que agradecemos essa bela herança que recebemos há mais de 30 anos existindo na nossa arquidiocese, nosso sistema de comunicação arquidiocesano, também pela imprensa, também tem muito de fé. Então, agradecemos ao passado, parabenizamos os atuais responsáveis e pedimos a colaboração de todos para que nós continuemos no presente e no futuro anunciando Jesus Cristo através também da imprensa, né, que nós temos, no caso, do jornal Testemunho de Fé. Nós temos a edição 1.500. Deus abençoe a todos.
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3: E louvores se deem neste momento
4: ao Santíssimo Diviníssimo Sacramento.
3: Jesus, manso e humilde de coração,
4: fazei o nosso coração semelhante ao vosso.
3: Louvado seja nosso Senhor Jesus Cristo,
4: para sempre seja louvado.
3: Uma boa tarde a todos vocês que sintonizam nesta hora a nossa querida Rádio Catedral. E uma boa tarde a todos vocês aqui presentes no Santuário Arquidiocesano da Divina Misericórdia.
4: Boa tarde.
3: Vamos dar continuação nesta hora da graça, nesta hora da misericórdia, à leitura espiritual do Diário de Santa Faustina. Hoje a passagem, as passagens, melhor dizendo, são duas: 557 e 558. Da confissão. O bispo indicará os confessores para a comunidade, tanto os regulares como os extraordinários. O confessor regular será um só e ouvirá em confissão toda a comunidade uma vez por semana. O confessor extraordinário virá uma vez por trimestre. Cada irmã é obrigada a apresentar-se diante dele, ainda que não faça propriamente uma confissão. Tanto o confessor regular como o extraordinário não desempenharão a sua função por mais de 3 anos. No final de 3 anos se realizará uma votação secreta e, de acordo com ela, a superiora apresentará o pedido das irmãs ao bispo. O confessor.

0: triênio. As religiosas se confessarão diante da grade fechada. As conferências que serão pronunciadas para a comunidade, igualmente, serão feitas através da grade velada com a cortina escura. Que as irmãs nunca falem entre si a respeito da confissão ou dos confessores, mas antes que rezem por eles para que Deus lhes dê luzes para guiar suas almas. Da Santa Comunhão. Que as irmãs não falem sobre quem recebe a comunhão mais raramente ou com mais frequência, que se abstenham de fazer juízo sobre esse assunto, que não lhes diz respeito. Todo juízo a esse respeito pertence exclusivamente ao confessor. A superiora pode perguntar a determinada irmã, não com o objetivo de descobrir o motivo por que não recebe a Santa Comunhão, mas antes de lhe facilitar a confissão. Que as superioras não ousem entrar no campo das consciências das irmãs. A superiora pode, às vezes, decidir que a comunidade ofereça a Santa Comunhão por certa intenção. Cada uma deve procurar ter sempre a maior pureza de alma possível para que possa receber diariamente o hóspede divino. Santa Faustina,
1: rogai por nós.
0: Em nome do Pai, e do Filho, e do Espírito Santo.
1: Amém.
0: Pai nosso que estais nos céus, santificado seja o vosso nome. Venha a nós o vosso reino, seja feita a vossa vontade, assim na terra como no céu.
1: O pão nosso de cada dia nos dai hoje, perdoai-nos as nossas ofensas, assim como nós perdoamos a quem nos tem ofendido. E não nos deixeis cair em tentação, mas livrai-nos do mal. Amém.
0: Ave Maria, cheia de graça, o Senhor é convosco. Bendita sois vós entre as mulheres, e bendito é o fruto do vosso ventre, Jesus.
1: Santa Maria, Mãe de Deus, rogai por nós, pecadores, agora e na hora da nossa morte. Amém.
0: Professemos nossa fé. Creio em Deus Pai Todo-Poderoso, Criador do céu e da terra, que em Jesus Cristo, seu único Filho, nosso Senhor, que foi concebido pelo poder do Espírito Santo, nasceu da Virgem Maria, padeceu sobre Pôncio Pilatos, foi crucificado, morto e sepultado, desceu à mansão dos mortos, ressuscitou ao terceiro dia, subiu aos céus, está sentado à direita de Deus Pai Todo-Poderoso, donde há de vir a julgar os vivos e os mortos. Creio no Espírito Santo, na Santa Igreja Católica, na comunhão dos santos, na remissão dos pecados, na ressurreição da carne, na vida eterna. Amém. Senhor Jesus, nesta hora da tua paixão, nós nos unimos em oração com várias pessoas presentes aqui neste santuário e ao mesmo tempo em sintonia por esta rádio, e pedimos oração.

0: Maurício Guimarães, Iracema Guimarães, Dr. Carlos Henrique Silva, Dr. Carlos Henrique e Silvana Paula, Maria Oneida, Gabriel e família, Marcelo Henrique Santos Bernardo e Pedro Henrique de Castro, Josimar Rodrigues Miranda, Ilse Maria da Silveira, Sebastião José Soares Ambrósio e família, Leonardo Luiz, Daiana, e coloque também as intenções do seu coração. Eterno Pai, eu vos ofereço o corpo e o sangue, a alma e a divindade de vosso diletíssimo Filho, nosso Senhor Jesus Cristo, em expiação dos nossos pecados e dos do mundo inteiro.
1: Tende misericórdia de nós e do mundo inteiro.
2: Pela sua dolorosa paixão,
1: tende misericórdia de nós e do mundo inteiro.
2: Pela sua dolorosa paixão,
1: tende misericórdia de nós e do mundo inteiro.
2: Pela sua dolorosa paixão,
1: tende misericórdia de nós e do mundo inteiro.
2: Pela sua dolorosa paixão,
1: tende misericórdia de nós e do mundo inteiro.
2: Pela sua dolorosa paixão,
1: tende misericórdia de nós e do mundo inteiro.
2: Pela sua dolorosa paixão,
1: tende misericórdia de nós e do mundo inteiro.
2: Pela sua dolorosa paixão,
1: tende misericórdia de nós e do mundo inteiro.
2: Pela sua dolorosa paixão,
1: tende misericórdia de nós e do mundo inteiro.
2: Pela sua dolorosa paixão,
1: tende misericórdia de nós e do mundo inteiro.
2: Pela sua dolorosa paixão,
1: tende misericórdia de nós e do mundo inteiro.

0: Graças e louvores sejam dados a cada momento
1: ao Santíssimo Diviníssimo Sacramento.
0: Graças e louvores sejam dados a cada momento
1: ao Santíssimo Diviníssimo
0: Graças
1: Sacramento.
0: E louvores se deem neste momento
1: ao Santíssimo Diviníssimo Sacramento.
0: E neste segundo mistério, nós agradecemos a Deus pelo dom da vida. Pedimos pelo aniversário de Priscila Dionel Moura, que mora em Dublin, na Irlanda. Pedimos pelos 28 anos de sacerdócio do Cônego dos Santos. Eterno Pai,
1: eu vos ofereço o corpo e o sangue, a alma e a divindade de vosso diletíssimo Filho, nosso Senhor Jesus Cristo, em expiação dos nossos pecados e dos do mundo inteiro.
2: Pela sua dolorosa paixão,
1: tende misericórdia de nós e do mundo inteiro.
2: Pela sua dolorosa paixão,
1: tende misericórdia de nós e do mundo inteiro.
2: Pela sua dolorosa paixão,
1: tende misericórdia de nós e do mundo inteiro.
2: Pela sua dolorosa paixão,
1: tende misericórdia de nós e do mundo inteiro.
2: Pela sua dolorosa paixão,
1: tende misericórdia de nós e do mundo inteiro.
2: Pela sua dolorosa paixão,
1: tende misericórdia de nós e do mundo inteiro.
2: Pela sua dolorosa paixão,
1: tende misericórdia de nós e do mundo inteiro.
2: Pela sua dolorosa paixão,
1: tende misericórdia de nós e do mundo inteiro.
2: Pela sua dolorosa paixão,
1: tende misericórdia de nós e do mundo inteiro.
2: Pela sua dolorosa paixão,
1: tende misericórdia de nós e do mundo inteiro.

0: A cada momento,
1: ao Santíssimo Diviníssimo Sacramento,
0: graças e louvores sejam dados a cada momento,
1: ao Santíssimo Diviníssimo Sacramento,
0: graças e louvores se deem neste momento,
1: ao Santíssimo Diviníssimo Sacramento.
0: Senhor Jesus, nesta hora da sua paixão, unimos a vós e pedimos por todos os que estão vivendo o seu calvário espiritual das enfermidades, que não se entristeçam diante da falta de saúde e provações, mas que cada um possa unir a vós e aproveitar todo esse momento de enfermidade para aurir todas as forças necessárias para superarem a fase da enfermidade e ofertarem as provações, as privações, pela nossa santificação, a santificação do clero, pela perseverança dos nossos seminaristas, dos religiosos, das religiosas, pela paz no mundo e pela paz na nossa cidade de São Sebastião do Rio de Janeiro. Pedimos então pela saúde de Vitor Hugo Dias Leal, Renata Cristina Ramalho Portela Ribeiro, Tatiane Cristina Ramalho Portela, Maria Zilda de Oliveira Ferreira, Manuel José Barbosa Alves, Armando, Rafael, Cristiane, Bento e Maria Rita Piais Teixeira, Ronaldo Montenegro, Elita Gomes Filgueiras, internada em estado grave na UTI, Manuel José Barbosa Alves, Gisele Pozenato, Alain Pozenato e Andrei Tito Pozenato, Helena Lamarca, Paulo Roberto Lamarca de Almeida e Costa, Thaís Gonçalves de Assis, Yara Vidal do Vale, Elza de Souza Viana, Elma, Helena, Edna, Elci, Elias, Graciele, Eliana, Elias, José Augusto, José Elias, Nicolas, Liz e Bruna, Alessandra Lemos e Vitória Lemos, Alberto Carlos Cardoso da Rosa, Elisabete Conceição de Souza, Elisângela Conceição de Souza e Sandra Regina Conceição de Souza. E também pedimos pela saúde de Fábio André. Eterno Pai,
2: eu vos ofereço o corpo e o sangue, a alma e a divindade de vosso diletíssimo Filho, nosso Senhor Jesus Cristo, em expiação dos nossos pecados e dos do mundo inteiro.
3: Pela sua dolorosa paixão,
2: tende misericórdia de nós e do mundo inteiro.
3: Pela sua dolorosa paixão,
2: tende misericórdia de nós e do mundo inteiro.
3: Pela sua dolorosa paixão,
2: tende misericórdia de nós e do mundo inteiro.
3: Pela sua dolorosa paixão,
2: tende misericórdia de nós e do mundo inteiro.
3: Pela sua dolorosa paixão,
2: tende misericórdia de nós e do mundo inteiro.
3: Pela sua dolorosa paixão,
2: tende misericórdia de nós e do mundo inteiro.
3: Pela sua dolorosa paixão,
2: tende misericórdia de nós e do mundo inteiro.
3: Pela sua dolorosa paixão,
2: tende misericórdia de nós e do mundo inteiro.
3: Pela sua dolorosa paixão,
2: tende misericórdia de nós e do mundo inteiro.
3: Pela sua dolorosa paixão,
2: tende misericórdia de nós e do mundo inteiro.

0: Graças e louvores sejam dados a cada momento
1: ao Santíssimo Diviníssimo Sacramento.
0: Graças e louvores sejam dados a cada momento
1: ao Santíssimo Diviníssimo Sacramento.
0: Graças e louvores se deem neste momento
1: ao Santíssimo Diviníssimo Sacramento.
0: Senhor Jesus, tudo aquilo que é impossível para nós é possível para vós. E nesta hora da tua misericórdia, que todos nós sejamos envolvidos pela sua misericórdia infinita diante das provações e tentações diárias, quando a mística cruz nos pesa e muitas vezes somos assaltados por diversos pensamentos pessimistas, negativos, por diversas tentações, querendo abandonar, e muitas vezes a tristeza toma conta da alma. Na hora da vossa paixão, Jesus, que sejamos envolvidos por vossa misericórdia, e que a cruz para nós não seja causa de desânimo, mas que nós possamos, envolvidos pela vossa misericórdia, carregarmos a nossa mística cruz de cada dia. Nesta dezena, apresente ao Senhor Jesus a sua mística cruz, o que tem sido pesado na sua vida, o que tem assaltado a sua mente, quais são os pensamentos que tem assolado a sua mente, quais são os sentimentos que você tem guardado no teu coração e andam petrificando, pesando o seu coração. Nesta Semana Nacional da Família, Senhor Jesus, dissipa dos nossos corações a falta de perdão, o medo, as nossas inseguranças. Envolva-nos nesta hora em vossa misericórdia, para que, movidos pela vossa infinita misericórdia, nós possamos, no seu tempo, abraçarmos a nossa mística cruz. E nesta dezena nós pedimos pelas intenções de Cátia Valéria Paradas, Flávia Araújo de Castro, Vera Santos, Marco Antônio, Natália Conceição de Souza e Rejane Marques de Almeida Soares. Eterno Pai,
1: eu vos ofereço o corpo e o sangue, a alma e a divindade de vosso diletíssimo Filho, nosso Senhor Jesus Cristo, em expiação dos nossos pecados e dos do mundo inteiro.
2: Pela sua dolorosa paixão,
1: tende misericórdia de nós e do mundo inteiro.
2: Pela sua dolorosa paixão,
1: tende misericórdia de nós e do mundo inteiro.
2: Pela sua dolorosa paixão,
1: tende misericórdia de nós e do mundo inteiro.
2: Pela sua dolorosa paixão,
1: tende misericórdia de nós e do mundo inteiro.
2: Pela sua dolorosa paixão,
1: tende misericórdia de nós e do mundo inteiro.
2: Pela sua dolorosa paixão,
1: tende misericórdia de nós e do mundo inteiro.
2: Pela sua dolorosa paixão,
1: tende misericórdia de nós e do mundo inteiro.
2: Pela sua dolorosa paixão,
1: tende misericórdia de nós e do mundo inteiro.
2: Pela sua dolorosa paixão,
1: tende misericórdia de nós e do mundo inteiro.
2: Pela sua dolorosa paixão,
1: tende misericórdia de nós e do mundo inteiro.

0: Graças e louvores sejam dados a cada momento
1: ao Santíssimo Diviníssimo Sacramento.
0: Graças e louvores sejam dados a cada momento
1: ao Santíssimo Diviníssimo Sacramento.
0: Graças e louvores se deem neste momento
1: ao Santíssimo Diviníssimo Sacramento.
0: Jesus, ao revelar-se a Santa Faustina Kowalska, disse que uma das coisas que mais entristece o seu coração é a falta de confiança na sua misericórdia. Jesus, nós confiamos em vós. Confie a Jesus todas aquelas realidades da sua vida em que você já anda desanimado. Confie todas as áreas da sua vida onde você vem lutando e não tem tido progresso. Confie a Jesus o seu tratamento. Confie a Jesus você que está à procura de um emprego e não tem encontrado oportunidades. Confiemos a Jesus a humanidade tão descrente. Confiemos a Jesus aqueles que faleceram, de modo especial Iago Domingos Cunha e Elisabete Mulatino, Maria de Lourdes Pozenato, Ririneia Sebastiana Pires de Jesus e Gutierre de Jesus Lobato, Márcia Simões, 2 anos de falecida, Maria Anita Rangel da Silva, mãe do Nestor da Web TV Redentor. Por todos os que faleceram no dia de hoje, peçamos também por aqueles que estão agonizando. Eterno Pai,
1: eu vos ofereço o corpo e o sangue, a alma e a divindade de vosso diletíssimo Filho, nosso Senhor Jesus Cristo, é expiação dos nossos pecados e dos do mundo inteiro.
2: Pela sua dolorosa paixão,
1: tende misericórdia de nós e do mundo inteiro.
2: Pela sua dolorosa paixão,
1: tende misericórdia de nós e do mundo inteiro.
2: Pela sua dolorosa paixão,
1: tende misericórdia de nós e do mundo inteiro.
2: Pela sua dolorosa paixão,
1: tende misericórdia de nós e do mundo inteiro.
2: Pela sua dolorosa paixão,
1: tende misericórdia de nós e do mundo inteiro.
2: Pela sua dolorosa paixão,
1: tende misericórdia de nós e do mundo inteiro.
2: Pela sua dolorosa paixão,
1: tende misericórdia de nós e do mundo inteiro.
2: Pela sua dolorosa paixão,
1: tende misericórdia de nós e do mundo inteiro.
2: Pela sua dolorosa paixão,
1: tende misericórdia de nós e do mundo inteiro.
2: Pela sua dolorosa paixão,
1: tende misericórdia de nós e do mundo inteiro.

no nosso santuário arquidiocesano da Divina Misericórdia, quando nós rezamos o terço da misericórdia, temos o costume de rezar a Salve Rainha e o ato de consagração do mundo à Divina Misericórdia. Salve Rainha, Mãe de Misericórdia, vida, doçura, esperança nossa, salve. A vós bradamos, degredados filhos de Eva, a vós suspiramos, gemendo e chorando neste vale de lágrimas. Eia, pois, advogada nossa, esses vossos olhos misericordiosos a nós volvei, e depois desse desterro, mostrai-nos Jesus, bendito é o fruto do vosso ventre. Ó clemente, ó piedosa, ó doce sempre Virgem Maria, rogai por nós, Santa Mãe de Deus, para que sejamos dignos das promessas de Cristo. Amém. O ato de consagração do mundo à Divina Misericórdia. Deus Pai misericordioso, que revelastes o teu amor no teu Filho Jesus Cristo e o derramaste sobre nós no Espírito Santo Consolador, confiamos-te hoje o destino do mundo e de cada homem. Inclina-te sobre nós, pecadores, cura nossa debilidade, vence o mal. Faz com que todos os habitantes da terra conheçam a tua misericórdia, para que em ti, Deus unitrino, encontre sempre a esperança. Pai eterno, pela dolorosa paixão e ressurreição do teu Filho, tem misericórdia de nós e do mundo inteiro. Amém. Entoemos agora o tão sublime sacramento.

0: Seja o seu santo nome. Bendito seja Jesus Cristo, verdadeiro Deus e verdadeiro homem. Bendito seja o nome de Jesus. Bendito seja o seu sacratíssimo coração. Bendito seja o seu preciosíssimo sangue. Bendito seja Jesus no Santíssimo Sacramento do altar. Bendito seja o Espírito Santo Paráclito. Bendita seja a grande Mãe de Deus, Maria Santíssima. Bendita seja a sua Santa Imaculada Conceição. Bendita seja a sua gloriosa Assunção. Bendito seja o nome de Maria, Virgem Mãe. Bendito seja São José, seu castíssimo esposo. Bendito seja Deus nos seus anjos e nos seus santos. Deus e Senhor nosso, protegei a vossa Igreja. Dai-lhe santos pastores e dignos ministros. Derramai as vossas bênçãos sobre o nosso Santo Padre, o Papa, sobre o nosso Cardeal Arcebispo, com seus bispos auxiliares e eméritos, sobre o nosso pároco e sobre todo o clero, sobre o chefe da nação e do Estado, e sobre todas as pessoas constituídas em dignidade, para que governem com justiça. Dai ao povo brasileiro paz constante e prosperidade completa. Favorecei com os efeitos contínuos da vossa bondade o Brasil, este arcebispado, a paróquia em que habitamos, a cada um de nós e em particular, e a todas as pessoas por quem somos obrigados a orar ou que se recomendaram às nossas orações. Tende misericórdia das almas dos fiéis que padecem no purgatório. Dai-lhe, Senhor, o descanso e a luz eterna. Amém. Pai nosso que estais nos céus, santificado seja o vosso nome. Venha a nós o vosso reino, seja feita a vossa vontade, assim na terra como no céu.
1: O pão nosso de cada dia nos dai hoje, perdoai-nos as nossas ofensas, assim como nós perdoamos a quem nos tem ofendido. E não nos deixeis cair em tentação, mas livrai-nos do mal. Amém.
0: Ave Maria, cheia de graça, o Senhor é convosco. Bendita sois vós entre as mulheres, e bendito é o fruto do vosso ventre, Jesus.
1: Santa Maria, Mãe de Deus, rogai por nós, pecadores, agora e na hora da nossa morte. Amém.
0: Glória ao Pai, ao Filho e ao Espírito Santo,
1: como era no princípio, agora e sempre. Amém.
0: Glória ao Pai, ao Filho e ao Espírito Santo,
1: como era no princípio, agora e sempre. Amém.
0: Glória ao Pai, ao Filho e ao Espírito Santo,
1: como era no princípio, agora e sempre. Amém.
0: Jesus misericordioso,
1: eu confio em vós.
0: Jesus misericordioso,
1: eu confio em vós.
0: Jesus misericordioso,
1: eu confio em vós.
0: Uma boa tarde a todos.
1: Boa tarde.

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10: Celulares, redes sociais, aplicativos. 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

0: 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Agora no Rio, conferindo 3:57. O clima de festa já tomou conta do Seminário Arquidiocesano São José, no Rio de Janeiro, que organiza mais uma edição do tradicional Arraiá de São José. O convite especial é feito pelo seminarista Gabriel. Vamos conferir.
1: Olá, amigos da Rádio Catedral. Sou o seminarista Gabriel. Já quero deixar um convite para você reservar um espaço aí na sua agenda, viu? Nos dias 15 e 16 de agosto, o nosso encontro tem lugar marcado no Arraiá de São José. Uma grande festa realizada em nosso seminário no Rio Comprido para reunir famílias, amigos e benfeitores no ambiente de fraternidade. 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No domingo, celebraremos a Santa Missa às 10 horas da manhã e ao meio-dia. Depois, a programação continua até às 6 da tarde, com música ao vivo e o tão esperado show de prêmio. O ingresso custa R$20 por dia. Você pode garantir o seu com o seminarista da sua paróquia ou pelo WhatsApp 21 99471 8601. Vou repetir, hein? 21 99471 8601. Além de viver um fim de semana de muita alegria, você estará colaborando diretamente com a formação dos futuros sacerdotes da nossa arquidiocese. Esperamos por você no nosso Arraiá de São José, viu? E nosso seminário no Rio Comprido. Venha celebrar conosco. Deus o abençoe e até lá.
0: O Seminário Arquidiocesano São José fica na Avenida Paulo de Frontin, número 568, fundos no bairro do Rio Comprido.

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6: Boa tarde, caros ouvintes da nossa Rádio Catedral. Está começando o nosso programa Arquirrio na História. Programa em que mensalmente nós conversamos aqui sobre algum assunto histórico, sobretudo em relação à história da nossa arquidiocese, da cidade do Rio de Janeiro. O programa Arquirrio na História também se enquadra dentro daquelas comemorações do que chamamos o Quinquênio Jubilar, em que estamos durante 5 anos numa série de celebrações em torno da história e da vida da nossa arquidiocese. De modo especial, celebramos no ano passado, iniciamos um ano jubilar pelos 450 anos da criação da Prelazia do Rio de Janeiro, e esse ano estamos já às portas de comemorar em novembro os 350 anos da criação da nossa diocese, também os 50 anos da inauguração da nossa Catedral Metropolitana de São Sebastião, na Avenida Chile. Hoje eu estou aqui com o meu amigo Caio. Caio já é conhecido do nosso programa, já esteve aqui em outra edição, né, Caio? Uma boa tarde.
7: Boa tarde, Padre Eduardo. Boa tarde, ouvinte da Rádio Catedral. Um prazer mais uma vez estar aqui presente com vocês para a gente falar um pouquinho de história, falar um pouquinho de fé. E é sempre um enorme prazer misturar essas duas paixões.
6: Sem dúvida, né? Caio é meu colega lá no mestrado em História Social pela UFRJ. Lembra um pouquinho pra gente, Caio, o que você está pesquisando lá?
7: É, na verdade, o meu estudo se foca, né, tem um foco mais na parte de história moderna, né? No caso, eu estudo os quadros de Diego Velázquez e a construção do poder, né, do Estado moderno, a partir das representações que Velázquez faz nos quadros, né? Então, como a partir dos quadros a gente consegue entender os códigos visuais que formam, né, as monarquias, principalmente as monarquias católicas ibéricas. Então, é basicamente esse o meu objeto de pesquisa.
6: Perfeito. Quem gosta aí de arte, de história da arte, ó, depois procura o Caio aí para conversar.
7: Exatamente.
6: Procura aí agora na internet quem foi Diego Velázquez.
7: Diego
6: grande
7: Velázquez.
6: Pintor espanhol, né? Quadros belíssimos.
7: Inclusive, o quadro da Crucificação é um dos mais belos para mim. Assim, o Miguel de Unamuno, escritor espanhol, tem um poema belíssimo que ele faz olhando para o quadro, né, da crucificação, essa representação da crucificação, e é belíssimo. Então fica aí a dica.
6: Muito bem, vejamos aí como a arte, né, também se torna expressão da nossa fé. Né?
7: Exato.
6: Muito bem, caros ouvintes, hoje a nossa temática, na verdade, puxa um pouco a sardinha para minha brasa, né, cara? Até uma sugestão
7: hoje
6: do
7: você
6: Caio,
7: vai estar em casa, né?
6: E eu acolhi com muita alegria. Hoje nós vamos conversar um pouquinho sobre uma figura ímpar na história da nossa arquidiocese e que até hoje nós vivemos de grandes e boas consequências, né, da sua passagem aqui pela Arquidiocese do Rio de Janeiro, que foi o Cardeal Leme. Vamos conversar um pouquinho sobre o trabalho pastoral do Cardeal Leme, um pouco da sua vida, um pouco do seu exercício ministerial e da importância que ele tem não apenas para a história da arquidiocese, para a história da igreja, mas para a história do Brasil como um todo, né? Nós aproveitamos essa oportunidade para falar do Cardeal Leme.

0: sobretudo porque agora, no mês de julho passado, nós completamos 110 anos em que ele publicou a sua famosa Carta Pastoral de 1916, que a gente vai descobrir que carta pastoral é essa, por que ela é tão importante, e até hoje a gente recorda ela nesse aniversário de 110 anos.
1: E como ela consegue permanecer atual, né?
0: Sim.
1: Eu acho que é incrível como a leitura dela permanece atual, os apontamentos que Dom Leme faz e são incríveis, assim, então é bastante pertinente. Né?
0: É verdade. Eu acho que a gente pode começar, Caio, situando o nosso ouvinte em quem de fato seja o Cardeal Leme, né?
1: Sim.
0: Acho que o Cardeal Leme é uma figura que todo mundo na arquidiocese alguma vez já ouviu falar, assim,
1: é,
0: né? Talvez nosso cardeal Dom Oreni também, vez ou outra, sempre cita alguma coisa do cardeal Leme, ou já ouvíamos dizer que alguma coisa ou outra aqui na cidade ou na arquidiocese teve o cardeal Leme como seu incentivador ou criador, né? Mas vale a pena sempre lembrar. O cardeal Leme, ele foi o nosso terceiro arcebispo, né? E segundo cardeal brasileiro, o cardeal Leme governou a arquidiocese do Rio de Janeiro como arcebispo de 1930 a 1942, mas ele, na verdade, começou a governar a arquidiocese um pouco antes, né? 9 anos antes. Em 1921, o cardeal Arco Verde, que era o nosso arcebispo, segundo arcebispo do Rio de Janeiro, primeiro cardeal da América Latina, começou a apresentar uma grande debilidade na sua saúde e requereu a Santa Sé que lhe enviasse um coadjutor, ou seja, um bispo que estivesse ali ao seu lado, que ajudasse no governo da diocese e também tivesse direito à sucessão imediatamente após a morte do cardeal Arco Verde. E assim, em 1921, Dom Sebastião Leme torna-se o coadjutor do cardeal Arco Verde, né? Era então arcebispo de Olinda e vem para o Rio de Janeiro. Na verdade, ele retorna para o Rio de Janeiro, né? Porque Dom Leme já tinha sido bispo auxiliar do Rio de Janeiro, né?
1: Uhum.
0: Bispo auxiliar desde a sua ordenação até 1916, quando ele então é mandado para ser arcebispo de Olinda, né? Portanto, uma figura grandiosa. O cardeal Leme era paulista.
1: Paulista, né?
0: Interior de São Paulo.
1: Interior de São Paulo.
0: Cidade chamada Espírito Santo do Pinhal, né? Entrou no seminário muito jovem, né, com 12 anos, se não estou enganado.
1: Isso me chamou, uma coisa que me chamou muita atenção na trajetória dele, né?
0: Sim.
1: Quando você olha a trajetória do cardeal Leme, essa vocação dele muito jovem, né?
0: Sim.
1: E toda a trajetória dele é incrível, né? Mostrando realmente como
0: E desde jovem, tinha um pendor muito grande até para o estudo, né?
1: Exato.
0: Inclusive, a história vai se entrelaçando, né? O cardeal Leme foi quem o recebeu no seminário. O cardeal Arco Verde.
1: Arco Verde, né?
0: Que porque,
1: posteriormente vai...
0: Nessa época, Dom Joaquim Arco Verde era bispo de São Paulo.
1: Sim.
0: E, portanto, Dom Leme ingressou no seminário de São Paulo. E 2 anos após ingressar no seminário, o então bispo de São Paulo, Dom Joaquim Arco Verde, o envia para Roma. Então ele tem uma formação ali na Universidade Gregoriana, né? Ele é daquela geração de bispos, né, que tiveram aquela formação romana na
1: Sim.
0: Universidade Gregoriana, né? Até hoje uma universidade muito reconhecida,
1: né?
0: De
1: referência, né?
0: Tem uma criação da Companhia de Jesus, o núcleo inicial dessa universidade, né? E Dom Leme estuda, faz todo o seu período do seminário em Roma e é ordenado também lá em Roma, né? E quando retorna para o Brasil, retorna para a Diocese de São Paulo e tem um trabalho pastoral muito grande, né? Trabalho ativo, um trabalho também na imprensa, né? O Dom Leme, ainda padre, tinha uma grande atuação, sobretudo na imprensa católica, né? Isso o faz destacar e ele é então ordenado bispo, né? É indicado bispo ainda muito jovem. Sabe quantos anos Dom Leme tinha quando foi nomeado bispo?
1: Se não me engano, 29 anos.
0: 29 anos, você imagina isso?
1: Bispo com 29 anos.
0: Com 29 anos. 29 anos eu fui ordenado padre. Há um ano atrás.
1: Incrível, né?
0: Pois é. Aos 29 anos, Dom Leme foi ordenado bispo, né? Foi ordenado bispo em 1911.
1: 1911.
0: Foi ordenado bispo em 1911 em Roma, né? Ele quis voltar para Roma e ser ordenado lá, onde ele teve a sua formação, no Colégio Pio Latino-Americano, onde ele estudou, né? O colégio que então recebia todos os seminaristas que eram da América Latina. Não existia ainda o Colégio Pio Brasileiro, que hoje recebe os estudantes clérigos brasileiros, porque ele criou o Pio Brasileiro.
1: A gente vê como o pioneirismo, né? É uma figura que vai deixando um legado, né? Construindo um legado E numa dupla frente, né? Tanto na questão espiritual, mas na questão da formação, né? Na questão intelectual. Sim. Então é uma figura fascinante.
0: É verdade. Bom, como ainda nesse esboço biográfico, né, de Dom Leme, ele é ordenado bispo e vem como auxiliar do Rio de Janeiro, de 1911 até 1916, né? Auxiliando o cardeal Arco Verde, as coisas foram se formando, né? Ou seja, o cardeal Arco Verde antes era bispo de São Paulo, é transferido para o Rio de Janeiro, se torna aqui no Rio de Janeiro o primeiro cardeal da América Latina. Em 1911, ele chama aquele que era o seu antigo seminarista e padre para ser seu bispo auxiliar, né? E aqui fica até 1916. E 1916 é um ano que é uma encruzilhada na vida de Dom Leme, da história da Igreja do Brasil, né, da história do Brasil também, que é o ano em que ele é nomeado como arcebispo de Olinda.
1: De Olinda.
0: Olinda e Recife, em Pernambuco. É comum, né, Caio, que os bispos, quando assumem uma diocese, escrevam uma carta pastoral de saudação. Né?
1: E essa carta pastoral, né, é bom lembrar para os nossos ouvintes, né, mas era um instrumento muito importante de comunicação dos bispos, né? Então era muito comum, né, que por meio da carta pastoral se difundisse, né? Porque a gente às vezes tem que lembrar que não tem as facilidades que tem hoje em dia.
0: Pois é,
1: né?
0: Pois é.
1: Então uma carta pastoral era a forma que o bispo tinha de se comunicar
0: com seus fiéis. Hoje em dia, uma homilia que Dom Reni faça na catedral é gravada e é veiculada, transmitida.
1: Exato, ao mundo inteiro, né? Então, isso é interessante na história, a gente trazer essa. Muitas das vezes passa desapercebido que a gente, né, tem o nosso presente como referencial, mas.
0: Sim. Pois é.
1: Na época, né? O que significava uma carta pastoral? O poder de uma carta pastoral? Ainda mais uma carta pastoral de boas-vindas, né?
0: Sim, sim, justamente, né? Então, temos que ter essa dimensão da comunicação, né? A comunicação dos bispos com os seus fiéis aconteciam, sobretudo, com as cartas pastorais, né? Então, sempre que tinha algum tema importante da vida da igreja, de catequese, de formação, da parte disciplinar mesmo, né? Da organização da vida de uma diocese, o bispo, para se comunicar com todos os seus fiéis, publicavam as cartas pastorais que circulavam, né, entre os fiéis, eram lidas muitas vezes nas missas, né? Até hoje nós ainda temos as cartas pastorais, né? Nosso arcebispo sempre, periodicamente, escolhe algum tema importante da vida diocesana ou que precisa ser trabalhado e escreve uma carta pastoral, né? Até mesmo, por exemplo, sobre essas nossas comemorações históricas, Dom Reni publicou uma carta pastoral, né? Dessa forma, explicitando aos fiéis da nossa arquidiocese o que é o nosso quinquênio jubilar, que comemorações são essas, né? A importância de se conservar a história e a memória da nossa arquidiocese. Então, ainda hoje, a carta pastoral tem uma importância também de conservar aquele tema que fica também para a posteridade, né?
1: Porque essa é a dimensão documental, né? Essa é a dimensão documental que faz história, né?
0: Uhum.
1: Quando a gente vai lá, né, no nosso ofício, a gente vai recorrer às fontes, né? A gente vai buscar os documentos, a gente vai buscar. Então, mesmo na era da tecnologia, né? Na era da comunicação em ultra velocidade, manter a tradição, né, da carta e enfim, né? E aqui a gente vai ver justamente o poder que uma carta tem, né? Como ela pode transcender as décadas e, no caso, até o século.
0: Mas a carta pastoral, então, de Dom Leme, em 1916, ela tinha essa intenção, né? Dom Leme ia assumir a arquidiocese de Olinda e publica, então, resolve escrever uma carta pastoral, escolhendo um tema para se apresentar aos fiéis da sua nova arquidiocese, né? Ou seja, a chamada pastoral de saudação, como era chamada na época, aquela carta que um bispo escrevia quando ia assumir uma diocese. Dom Leme publica essa carta em julho de 1916, né? A sua biógrafa, a irmã Maria do Rosário, né, que escreveu uma bela biografia de Dom Leme, que era filha do presidente Epitácio Pessoa, no século chamava-se Laurita Pessoa Rajagabalha, escreveu uma bonita biografia do cardeal Leme, publicada pela editora José Olímpio. disse que, ela narra lá, né, que Dom Leme, para escrever essa carta pastoral, se recolheu no interior de São Paulo, fez um pequeno retiro, né, e ali escolheu como tema a temática da ignorância religiosa. Foi o tema que ele pensou. Observando a realidade da igreja no Brasil, ele percebeu que havia um problema, que era o desconhecimento da fé católica por parte dos próprios católicos, né?
1: Exato, né? E aí a grande questão é, como é que pode um país tão católico,
0: sim,
1: né, ter tanto essa desconexão? Então, a carta, quando você lê, né, você percebe esse teor de um diagnóstico mesmo,
0: sim,
1: né?
0: Sim, é, sem dúvida. É, agora, é interessante como a visão do Dom Leme, isso que me chama a atenção, né? Quando você vê assim, ah, o tema da carta pastoral é a ignorância religiosa. Então, você imagina, Dom Leme vai falar sobre o quê? Vai falar sobre a importância da catequese, uhum, a importância sobre formar bem os fiéis, por exemplo, desde a infância, na preparação para os sacramentos, da catequese do pároco em relação aos seus paroquianos, formar, exato, bem os seus fiéis. Para que conheçam bem a fé da igreja, para que evitem superstições, uhum, né? Só que quando a gente pega a carta pastoral de Dom Leme,
1: muito mais ampla,
0: é muito, né, mais ampla, né? Muito mais ignorância ampla religiosa, e combater ignorância religiosa para ele é muito mais. Envolve a catequese, envolve intelectuais, envolve homens de vida pública, todo mundo.
1: Todo mundo, né? E até a própria vida do leigo, né? Uhum. Independente do seu ofício, né? O compromisso que ele tem que ter com essa dimensão da sua fé, né? A gente lembra, né, que não ficar somente no intelectual, uhum, né? Mas a dimensão intelectual é uma parte muito importante, né? Ler, ter o contato com a tradição, né? Nunca se fechar, o estudo é muito importante. Sim. E o que a carta fala nesse sentido tem um efeito. É como se falasse o espírito da nação.
0: Sim,
1: né?
0: Sim. É, justamente. Eu sempre achei interessante, né, como Dom Leme, ele começa justamente falando isso. Ele diz, olha, nós somos um país de maioria católica.
1: É.
0: Ele começa no primeiro capítulo, né? E esse trecho dele é fantástico. Na verdade, os católicos somos maioria do Brasil. E, no entanto, católicos não são os princípios da nossa vida política.
1: Pois é.
0: Ele diz, mas como é que é isso? Nós somos o maior país católico do mundo, naquela época, em 1916, ou seja, o censo de 1872, algumas décadas antes, dizia que 99,71% da população se declarava católica.
1: Época boa.
0: Quase 100% da população brasileira se declarava católica, ele dizia, bom, o censo diz isso. Mas quando eu vou na escola, eu não vejo esse catolicismo. Quando eu vou na universidade, exato, eu não vejo esse catolicismo. Quando eu sou na política, eu não vejo esse catolicismo. Então, onde que estão esses católicos? 99% da população se diz católica e eu não vejo princípios católicos em nada na nossa sociedade, né? E aí eles acham muito estranho, né? Acham muito estranho.
1: E é muito daquilo, né? Entre você dizer, né, que é católico, né? Uhum. Você ter essa dimensão, a sua formação ser católica e, enfim, né, no seu cotidiano, no seu trabalho, enfim, na sua vida, no dia a dia ali, até que ponto os princípios estão sendo levados, né? Até, sim, que ponto a sua fé está ali presente no seu ofício, enfim, na sua vida no cotidiano. Então, eu acho que é bem isso que ele está falando, e também na dimensão da imprensa, na dimensão dos intelectuais, uhum, né? E que é uma coisa que a gente vai falar aqui. Então, cadê esse catolicismo para além do estatístico, né?
0: Sim, pois é. E ele chega a essa conclusão, né? Ele diz também ainda no início da carta, depois de manifestar, né? Católicos somos maioria. No entanto, não são católicos os princípios da nossa vida política. A conclusão que ele diz é, bom, somos uma maioria que não cumpre os seus deveres sociais. Eu chego a essa conclusão. É. Somos uma maioria que se diz católico, mas que não faz com que esse catolicismo aconteça na nossa sociedade. Ou seja, talvez a gente poderia dizer, né, houvesse um sectarismo, uma separação de vida.
1: Sim,
0: eu sou católico,
1: sim,
0: aqui na igreja, vou à missa domingo, cumpro o meu preceito, mas agora o meu trabalho, o meu estudo, a minha vida social, a minha vida familiar é outra coisa.
1: Exato.
0: Né? São duas dimensões diferentes. Né?
1: E é importante lembrar, né, e até a atualidade do assunto, né? Porque muita gente confunde, né? Levar isso para essa dimensão, é fazer proselitismo? Não, de maneira alguma, né? Então, mas como levar? E aí a importância da formação.
0: Sim.
1: Aí a importância da formação. E como as coisas se conectam? Como é que eu levo isso para o meu dia a dia, para a minha vida, ou a dimensão política, sem que isso se torne proselitismo?
0: Uhum.
1: Um católico bem formado consegue fazer isso, né?
0: Então, agora, isso exige esforço.
1: Exige esforço, leitura, exige né, vivência, né, na fé, na comunidade. Então, esse dilema aparece... Mas quando a gente cumpre justamente o que o cardeal Leme está passando, né, a gente percebe que não é uma tarefa, né, tão complexa como aparenta.
0: Sim, justamente. Né? Bom, vocês veem, caros ouvintes, que só essa pequena introdução, né, da carta pastoral de Dom Leme já tem aí uma ampla discussão. Nós já vamos continuá-la, então, no nosso próximo bloco. Após o intervalo, nós retornamos com o nosso Arquirrio na História.
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7: Caros ouvintes da nossa Rádio Catedral, retornamos com o nosso programa Arquirrio na História, programa em que mensalmente nós trabalhamos alguma temática da história geral da igreja, a história sobretudo também da nossa arquidiocese, da nossa cidade do Rio de Janeiro. Hoje estou aqui com meu amigo Caio, estamos conversando um pouco sobre a figura do cardeal Leme, Dom Sebastião Leme da Silveira Sintra, foi o nosso terceiro arcebispo e que deixou um legado muito importante. Estamos aqui conversando um pouco sobre a sua carta pastoral, publicada em 1916, que agora no último mês de julho completou 110 anos e que foi um documento que marcou um divisor de águas na vida do catolicismo, né? No Brasil, como toda a forma como o catolicismo passou a se apresentar na sociedade. Caio, no último bloco, nós, depois de uma breve biografia, né, de quem foi Dom Sebastião Leme, começamos a entrar um pouco no tema da carta pastoral, né? Dom Leme escolhe o tema da ignorância religiosa. Sim. Mas traçando uma verdadeira radiografia da ignorância religiosa em todos os níveis da sociedade, né? Ou seja, não apenas ignorância religiosa de uma má formação catequética ou dos fiéis que talvez muitas vezes não procuram conhecer tão bem a fé, mas ele diz ignorância em diversos âmbitos, né? Ignorância do político que se diz católico e não leva os princípios da igreja para a política. Sim. Do intelectual que se diz católico, mas que não consegue perceber que aquilo que ele produz no conhecimento também deve ter princípios da fé, né? Enfim, ou seja, que toda a sociedade seja permeada pela presença da igreja através daqueles que, sendo católicos, estão nas diversas dimensões da vida social, né?
8: É, e é interessante porque a partir dessa dimensão que você fala, a carta, ela vira um... Ela pode ser lida até como um projeto político-cultural, uhum. Né? A carta... É curioso isso, né? Que ela era uma carta de boas-vindas, né? De chegada. Uhum. Que o cardeal Leme faz ao chegar em Olinda... Mas ela vira essa carta, esse documento que influencia o país inteiro. Sim. Né? Tem uma reverberação, inclusive muito forte, no Rio de Janeiro, que era a capital. Uhum. Né? E falar em capital naquele momento era onde as coisas aconteciam. Sim. Intelectualmente, é. Culturalmente. Então, essa chegada... Do cardeal Leme em Olinda, mas ele permanece aqui. Ele volta pra cá de uma forma muito grande, impactando a dinâmica cultural, a dinâmica intelectual, não só católica.
7: Sim,
8: né?
7: Não,
8: não só católica, mas como ela é lida e, enfim, influencia esse panorama aqui na nossa cidade.
7: Sim, sim.
8: Então é interessante, né? Pode pensar, tá falando de uma carta escrita em Olinda, mas como ela é lida aqui no Rio de Janeiro, que é o interessante pra gente pensar. Sim. O contexto da história da nossa cidade, né?
7: Justamente, Isso ajuda a gente a perceber um pouco do contexto, né, em que se vivia aquele momento no Brasil, né? Talvez até pensar no mundo também, mas no Brasil a igreja vivia um período de transição, né? Até 1889, ou seja, algumas décadas antes, a igreja era a religião oficial do Estado Imperial.
8: Exato, né? Exatamente.
7: Que por um lado era algo visto como bom, porque a igreja era reconhecida como a religião oficial do Estado e tinha um respaldo oficial. Ao mesmo tempo, a própria igreja reconhecia que tinha aí uma espécie de faca de dois gumes, que era o padroado, né? Que era o direito que o Estado Imperial tinha sobre certas questões internas da vida da igreja. Então a nomeação de bispos passava pelo imperador. Mesmo a criação de dioceses precisava da aprovação, por exemplo, da Câmara e do Senado e da chancela do imperador, né? Diversas questões, né? Por exemplo, os documentos do Papa, para valerem no Brasil imperial, precisavam da aprovação do imperador.
8: Da chancela, né?
7: Imperador. Isso, aliás, é a raiz do conflito da chamada questão religiosa, né?
8: Exato.
7: Quando o Papa Pio XI proíbe a participação de católicos na maçonaria, Dom Pedro II não chancela os decretos do Papa, mas o bispo Dom Vital em Olinda continua, quer mesmo assim obedecer antes ao Papa do que ao imperador e acaba
8: e
7: sendo
8: acaba
7: preso.
8: Preso, exatamente. Né?
7: Bem como também aí depois segue-se a ele, Dom Macedo no Pará, faz a mesma coisa, né?
8: E aí acaba tendo, né, a proclamação da República acaba tendo esse sentido,
7: sim,
8: né? É meio dúbio. Uhum. Que é, por um lado, o Estado se torna laico, né? Vamos dizer assim.
7: Uhum.
8: Né? Você não tem mais o catolicismo como a religião oficial do Estado. Mas, por outro lado, você vê que... Qual é o significado disso? Você pensar qual é o significado disso. Mais liberdade? Você estaria fora do radar da, uhum, da política, uhum, né? Por um lado, sim.
7: Sim.
8: Por um lado, sim. Mas por outro, isso também a gente vai ver aqui como teve seus problemas também.
7: Sim, sim.
8: E isso vai motivar a escrita do cardeal Leme, porque no meio dessa passagem, né?
7: Sim.
8: É como se fosse uma carta que ela é escrita em 1916, mas ela está olhando para problemas que são retroativos, né? Que ele está observando. Então essa dimensão é uma coisa que na história a gente observa muito, com muito cuidado, né? É o foco,
7: sim,
8: né? É 1916, mas está refletindo sobre um país no passado, uhum, e para o país que ele, né, deseja que venha para o futuro.
7: Sim. Acho que havia um grande medo também, né? Porque desde 1889, a igreja respirou com o fim do padroado, uhum, o Estado já não tinha mais ingerência sobre questões da igreja, mas ao mesmo tempo a igreja tinha um grande medo, porque deixando de se tornar religião oficial, a igreja foi sendo empurrada como,
8: exato,
7: instituição, ou seja, foi criando-se um abismo entre o governo e a igreja, no sentido de que foi se empurrando a igreja como instituição, não foi mais se tornando uma instituição relevante na vida social. E, de certa forma, os primeiros governos republicanos tentaram empurrar a igreja para a sacristia.
8: Exato. Né? E uma questão interessante, né? O Felipe, né? Nosso amigo seminarista, em breve será ordenado, ele falou uma vez uma coisa muito interessante para mim, que é tão ruim, né? Quanto... Às vezes o combate à fé é quando a fé ela é ignorada.
7: Uhum.
8: Ela é ignorada, ela é escanteada, ela é esquecida, ela não está, né? Porque quando você tem pelo menos um combate de ideias, né? Você tem um terreno para colocar a ideia, para levar a fé, para debater a fé. Mas quando a fé começa a ser colocada como algo... Né?
7: Puramente da vida particular.
8: Puramente, né? Da vida particular, puramente, né? Vai sendo escanteada, o terreno, né? Fica fértil para justamente a ignorância.
7: Uhum.
8: Né? E eu acho que isso é um ponto muito central.
7: É, justamente isso, né? É, mas então, adentrando aí o tema, né, da carta pastoral, Dom Leme, ele começa a fazer então, desenvolver quais seriam as causas, né, dessa ignorância religiosa. E aí ele traz uma reflexão interessante, né? Ele diz assim: o que lamentamos é que em época de luzes e em país tão ascendente, de tão ascendente cultura, só na esfera dos conhecimentos religiosos negregem as trevas de uma ignorância profunda e vasta. De filosofia, de história, de física, química, astronomia, de todas as ciências, enfim, trata o homem. Nada lhe escapa a ambição de estudar. Tudo quer saber, de nada se resigna a ser ignorante. Só não sabe, só não estuda, só ignora a religião.
8: Belíssimo, ah, né? Além de tudo.
7: Ele diz: olha, a gente está num país aí de cultura ascendente, né? A gente está num século de luzes.
8: De luzes.
7: A tecnologia está crescendo, é, né?
8: Acabou... influência do positivismo, né?
7: Do positivismo.
8: Então,
7: as ciências matemáticas e naturais.
8: Exato.
7: Né?
8: E a proliferação, né? Da vida, digamos, até universitária, né?
7: Sim, sim.
8: Que né? O ambiente cultural, intelectual que florescia.
7: É. Mas só de religião é que ninguém... todo mundo ignorava, né? Ninguém se preocupava, ninguém estudava, né? Ou seja, a religião vai sendo realmente excluída do campo do conhecimento, né? E aí é que Dom Leme começa um capítulo que, para mim, é central, porque é justamente o capítulo que mais me interessa atualmente na minha pesquisa no mestrado, que é a ignorância religiosa no meio intelectual. Porque aí, como falávamos, né, a carta pastoral de Dom Leme podia ter ficado na vida interna da igreja.
8: Pois é.
7: E dito: olha, o problema da ignorância religiosa e a sua solução é, por exemplo, a catequese. Precisamos melhorar a catequese nas paróquias, a catequese para receber os sacramentos, uma boa pregação do pároco catequizando o seu povo. E ponto. Mas ele resolve tocar numa outra ferida.
8: Sim.
7: Ele diz: não, mas há uma ignorância religiosa, não é só dos simples fiéis que vão à missa todos os domingos e têm seus trabalhos. Mas e os homens de vida pública? E os homens que escrevem no jornal?
8: Os intelectuais.
7: E os homens que são políticos?
8: É. Os romancistas.
7: Os romancistas, né?
8: Né?
7: É. Os homens da cultura, os poetas, os pintores.
8: É.
7: Por que
8: o teatro.
7: O teatro. Por que eles ignoram a religião, né? Por que há essa ignorância na vida intelectual, né, do brasileiro? E aí ele começa a desenvolver, né? E é interessante que o Dom Leme vai criando uma categorização, né? Várias categorias
8: exatamente.
7: De intelectuais.
8: Os tipos de intelectuais.
7: Tipos de intelectuais.
8: Os tipos,
7: né,
8: de intelectuais.
7: E aí ele lista cinco, né? Primeiro são os literatos de sentimentos cristãos, diz ele. São literatos, escritores, que têm sentimento cristão. Acham até o Evangelho um texto muito bonito.
8: Muito bonito, né?
7: Acham Jesus Cristo um homem de palavras muito interessante.
8: Reconhecem. O cristianismo esteve na minha formação.
7: Sim, sim.
8: Vivemos numa sociedade.
7: Estudei em colégio católico. Mas não passa disso.
8: Exato.
7: Não passa disso. Essa sua suposta formação católica não forma a literatura ou o trabalho científico que ele faz.
8: Não perpassa a atividade dele, né?
7: Isso, né? A segunda categoria, diz Dom Leme, são os literatos anticristãos. Aí ele diz: são os imitadores de Voltaire, né? Aí é quem frontalmente diz: não gosto de religião, acho que religião é uma coisa de gente ignorante, né? E, portanto, trata a religião com sarcasmo, né? E geralmente fala de quem realmente não conhece a religião.
8: Sim.
7: Né?
8: Quando ele fala, né, esses herdeiros de Voltaire, né?
7: Sim.
8: Essa questão. Trazendo aquela herança anticlerical da Revolução Francesa, do iluminismo, como a religião que tem que ser, como algo que tem que ser combatido, né? Então, esse é o intelectual que combate, né, a fé. Ele tem uma postura hostil, como você falou, satiriza, né? Então, são esses herdeiros de Voltaire que ele está falando aí.
7: Só recordando nosso ouvinte, né? Voltaire foi o grande filósofo iluminista do século XVIII, que era um crítico ferrenho da religião, né? Com muito sarcasmo, com muita ironia, tratava da religião, né? A terceira categoria de intelectuais, vai dizer Dom Leme, é a dos intelectuais indiferentes. Para eles, religião não é nem um tema que eles entram, né? Para mim, tanto fez, não é um tema que me diga respeito.
8: Que, como eu disse, eu acho... até mais perigoso.
7: É muito mais perigoso do que os discípulos de Voltaire.
8: Pois é. Por exatamente aquele motivo que a gente falou. Porque não fica nem na pauta,
7: é,
8: né? Não traz nem não ali, porque por mais que aquele que combata, ele me dá a oportunidade
7: de me defender, de apresentar
8: a minha ideia, é, né? Então...
7: Agora, o indiferente não. O indiferente, ele não tá nem para me ouvir. É, ele não acha que eu tenha relevância para falar sobre... para que ele me escute.
8: Pois é, e muitas das vezes vai levar a atenção do debate público para questões que a gente pode até questionar a relevância, né?
7: Sim, sim.
8: É. A relevância das questões. Porque se você for debater algo realmente relevante, você pode ter certeza que para a fé católica, o católico tem algo a dizer.
7: Sim, é verdade.
8: Se você estiver falando algo relevante, o católico tem algo a dizer.
7: É, então, justamente. Isso, né? A fé perpassa tudo, né? A quarta categoria de intelectuais, diz ele, é a categoria dos intelectuais incrédulos, diz ele, que vivem de combater e guerrear as nossas crenças, né? Alguém poderia perguntar, mas não é igual a categoria dos literatos anticristãos? Não, né? Ele faz essa divisão. Os literatos anticristãos são aqueles que batem diretamente a religião cristã, contestam a fé cristã, contestam a igreja, né? E hoje em dia a gente ainda encontra muito isso, né? Sei lá, você vai falar que é católico, mas a Inquisição.
8: Exato.
7: É, ou as cruzadas, né? É alguém que geralmente pega algum tema espinhoso da história da igreja, quer tratar esse tema de forma muito assim, superficial, né? E usa isso como forma de ataque.
8: O imaginário criado, né, em torno do que é a igreja, né?
7: Sim, isso. É muito mais aquilo que se pensa que seja a igreja do que o que é a igreja de fato, né?
8: Ele não consegue negar o sentimento religioso,
7: isso,
8: né? Ele não consegue negar o sentimento religioso, né? De que o homem tem essa inclinação, né? Como, por exemplo, a gente lembra de Dom Luiz de Jussani, né?
7: Com o senso religioso,
8: como ele trata muito dessa inclinação da natureza, da essência do homem para... essa dimensão da religião, né? Esse tipo de intelectual que o Cardeal Leme está falando, pelo menos negar essa dimensão me parece isso, né? Mas ataca a questão cristã.
7: Da revelação, né?
8: Exato.
7: Os intelectuais esses são os intelectuais anticristãos, né? Agora, os incrédulos são realmente os que veem a religião como uma coisa descartável, desnecessária, né? O mundo moderno não precisa de religião, não precisa, né? O homem, a ciência explica tudo, a técnica explica tudo, né? Então não precisamos buscar a causa primeira de todas as coisas em Deus.
8: E aí a gente vê a influência da filosofia positivista, né?
7: Sim.
8: Que, paradoxalmente, a gente pode até, em certo ponto, falar de uma religião positivista.
7: Sim, o próprio Conte usava, né?
8: Exatamente, exatamente.
7: Aliás, nós estamos aqui na rua onde tem uma igreja positivista.
8: Exato.
7: Né? Acaba... Em ruínas, isso é sintomático.
8: em Minas Gerais. E aí a gente situa justamente nisso, né? Porque nesse período a influência do positivismo é muito forte na intelectualidade, né? Essa questão, né? Essa crença na potência da ciência entendida como o motor da humanidade está vivendo o seu ápice, né? Está vivendo o seu ápice.
7: Justamente, né? Só recordando aí o nosso ouvinte, o positivismo é a filosofia desenvolvida pelo filósofo francês Auguste Comte, e que dizia que só era possível alcançar o conhecimento pelas chamadas ciências positivas, ou seja, por tudo aquilo que eu posso investigar no laboratório.
8: Exato.
7: Se é possível colocar no microscópio, observar, colocar lá no tubo do ensaio, ou prever através de cálculos, então isso é verdadeira ciência.
8: E isso
7: tudo aquilo
8: emana,
7: que não
8: né?
7: seja, a gente exclui.
8: Isso emana como para todas as dimensões, né? Da vida, né? E para todas as ciências, por exemplo, até mesmo a história, né?
7: Sim,
8: vai julgar seu paradigma de cientificidade. Na dimensão de que
7: e sobretudo a religião revelada, né? Eu não consigo colocar Deus no tubo de ensaio, não tem como colocar Deus no microscópio e observar, então a religião de um Deus transcendente não me interessa, né? Interessa ao positivista. Mas por fim, a quinta categoria de intelectuais, diz Dom Leme, é a dos intelectuais católicos. Esses, diz ele, são a honra e a glória do laicato. São os baluartes da igreja, diz ele numa outra parte. Só o que ele diz? São um punhado. Eles são apenas um punhado localizados na capital federal. São meia dúzia de intelectuais que, infelizmente, são poucos e não têm grande voz pública, né?
8: E aí é a nossa cidade entrando, né?
7: Pois é.
8: Na questão, né?
7: Imagina, aí na época ele pensava em autores como Carlos Laete, Eduardo Prado, que tinha morrido há pouco tempo, né? Ou seja, eram uns poucos, assim, que eram católicos firmes e publicamente diziam: sou católico, né? Uhum. Aquilo que eu faço na minha vida pública, o que eu escrevo é a partir dos princípios católicos, né?
8: É isso que distingue de fato, né, o intelectual católico, né? A sua escrita, o seu, né, a sua forma de se posicionar publicamente é uma posição a partir dos princípios católicos, né?
7: Sim.
8: É aquilo, né? Não é que ele divida a sua vocação de escritor, né, a sua vocação intelectual da sua vida religiosa. Esses intelectuais, eles vão produzir aquilo que eles vão escrever e aquilo que eles vão levar ao seu público está profundamente ligado à sua fé. Então, é esse tipo de intelectual que o cardeal Leme está falando.
7: Sim. Esse clamor de Dom Leme na carta pastoral, ele vai gerar frutos, né? Muitos ouvirão esse clamor e vai se desenvolver em diversas obras, em diversos empreendimentos que o cardeal Leme levará adiante com a ajuda de muitos. É sobre isso que a gente vai falar um pouquinho no nosso próximo bloco. Chamamos agora o nosso intervalo e já voltamos com o nosso Arquirrio na História.
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7: Muito bem, caros ouvintes, retornamos com o nosso programa Arquirrio na História. Nesta sexta-feira, estamos conversando aqui, eu, o Padre Eduardo e o Caio, conversando um pouquinho sobre a figura do cardeal Leme. Esse ano, agora no último mês de julho, completamos 110 anos que Dom Sebastião Leme publicou a sua famosa Carta Pastoral, sobre a qual nós estamos conversando hoje. Nos últimos blocos, nós falávamos como a Carta Pastoral foi um documento que marcou um novo momento da presença da Igreja na sociedade brasileira, né? O cardeal Leme convocou os católicos a se fazerem presentes, né, na vida da sociedade brasileira, apresentando a proposta católica nas diversas dimensões da vida, né? Agora, uma coisa interessante, Caio, tentar aqui colocar um pouco na ferida, né? A carta de Dom Leme, até hoje, eu a pesquiso no mestrado, né? Até hoje é muito lembrada, tem artigos, tem edições atuais.
8: Sim.
7: E uma coisa interessante é que muitas vezes a carta é interpretada dentro de uma linha que não é bem aquilo que Dom Leme escreve.
8: Pois é.
7: Como se a carta pastoral de Dom Leme fosse uma espécie de convocação cruzadística.
8: Exato.
7: A um domínio da sociedade, ou seja, a Igreja agora vai dominar a sociedade. Só que não é bem assim. Quando a gente lê a carta pastoral, a gente vê que é uma coisa muito refinada, é uma coisa muito bem feita, né? Ou seja, a gente conversava aqui enquanto estava no intervalo, né? Por exemplo, o período que Dom Leme escreve a carta, muitos católicos queriam que se criasse um partido católico, confessional. Sim. Partido político confessional católico. Dom Leme era contra. Dom Leme dizia, não, nós não temos que ter um partido confessional católico, nós temos que ter católicos nos partidos.
8: Exatamente.
7: Né? Né? Que é diferente, diferente.
8: E é pensar justamente isso, né? Não é uma carta que convida ao domínio, mas é como, através da fé católica, como atuação católica nas diversas instâncias da vida, essa fé, ela pode erguer uma sociedade melhor, ela, sim, pode construir uma nação melhor, ela pode fazer parte desse espírito da nação no que ela melhor pode ser.
7: Justamente.
8: Né? Então, eu acho que essa é a beleza do documento. Né?
7: Ele apela à consciência, né, dos católicos, da sua responsabilidade em que, se você professa a fé cristã, essa fé tem que dizer alguma coisa na forma como você age, na forma como você estuda, na forma como você trabalha, como você se relaciona com as pessoas. Né? É muito diferente de uma leitura que eu vejo muitas vezes atual. Houve aí uma edição nova da carta de Dom Leme, de uma certa editora, de um certo grupo, que acabaram dando até um título para a carta pastoral. A carta pastoral não tem título, né? O título da carta pastoral do Dom Leme é Carta Pastoral de Saudação aos Meus Diocesanos. Esse é o título dela. Aí deram o título de Católicos ao Combate. Ora, quando você dá esse título à carta, você está querendo guiar a forma como você vai ler essa carta.
8: Pois é.
7: Que não necessariamente é a forma que Dom Leme pensou. Né? Ela, logicamente que a carta pastoral, ela tem uma linguagem própria do início do século XX, de um catolicismo marcado pela romanização, por certo triunfalismo, pela ideia do catolicismo militante, né? Mas a gente não pode ler a carta com um certo olhar anacrônico, né?
8: E isso a gente tem como lição primeira na história, né?
7: Sim.
8: Esse olhar não anacrônico, né? Que coloca em sério o documento. Mas é interessante notar que eu acho que a força que um documento tem, a força da carta, é interessante notar como ela pode dizer algo também sobre os dias de hoje.
7: Sim.
8: Né? Então, não é a gente fazer uma espécie de afinidade letiva, encontrar na carta algo que sirva a um propósito que eu tenho hoje, né? Mas um propósito que seja que transcenda, né? Que esteja ali de acordo com o propósito da minha fé, né? E não se ligue a um programa político, né? A um programa de ação que esteja alheio à própria fé, né? Então eu acho que essa é uma leitura. E, por exemplo, você fala a palavra combate, né? Ela carrega um peso muito forte, né? E essa já direciona uma leitura, tipo de leitura da carta. Né?
7: Justamente. Mas falávamos então que a carta pastoral, ela gera uma série de consequências, né? Dom Leme escreve em 1916, e logo após a publicação da carta, ela gera um grande assim, grandes intervenções na imprensa, né, comentários, ela gera impressões muito grandes. E leva até mesmo a conversões, né? Sim. Foi lendo a carta pastoral de Dom Leme que um jovem alagoano que veio se estabelecer no Rio de Janeiro, chamado Jackson de Figueiredo Martins, começou a se aproximar do catolicismo, né? E se converte plenamente ao catolicismo em 1918, depois de ter um encontro com Dom Leme. Ele lê a carta pastoral em 1916, começa um processo de conversão. Em 1918, Dom Leme, que era arcebispo de Olinda, vem ao Rio para uma visita ao Cardeal Arco Verde. Jackson de Figueiredo aproveita e marca uma audiência com Dom Sebastião Leme, e ali marca a conversão dele ao catolicismo, né? E parece que o Jackson de Figueiredo é a grande resposta das orações de Dom Leme, eu penso.
8: Pois é,
7: né?
8: Porque ele, a gente pode ver ele como um discípulo inesperado.
7: Sim.
8: E o poder da carta, porque é, a carta é endereçada aos diocesanos. Sim. De Olinda, é, né? E converte, né, uma figura que seria de suma importância para o catolicismo no Rio de Janeiro, no Brasil.
7: Sim.
8: Então, é isso, né?
7: E ele que tinha tendências meio anarquistas.
8: Anarquista,
7: assim,
8: né? É uma figura fascinante, né? É uma figura fascinante.
7: É. E por que a importância do Jackson de Figueiredo, né? Porque foi o Jackson de Figueiredo quem, lendo a carta de Dom Leme e percebendo essa necessidade que os católicos estivessem na vida pública, começa a agremiar um grupo de intelectuais católicos aqui no Rio de Janeiro e funda, em 1921, a revista A Ordem, como um periódico para a divulgação do pensamento da igreja. Em 1922, no ano seguinte, ele funda o Centro Dom Vital como uma instituição para agremiar intelectuais católicos, né?
8: E traz para o debate, né?
7: Traz para o debate público,
8: trazer para o debate público, né? Para os jornais, como você falou. A semente, ela foi germinada ali,
7: sim,
8: né?
7: Sim.
8: O Jackson, ele vai ser essa mola, uhum, propulsora. E o Centro Dom Vital, na cena cultural do Rio de Janeiro, vai exercer um papel, sim, primordial.
7: Inseminação do próprio pensamento da igreja, e sendo até mesmo um espaço... até mesmo de divulgação cultural, de forma
8: cultural,
7: geral.
8: Cultural, exatamente. Né?
7: Grandes escritores, na verdade, da vida nacional passaram pela revista Ordem, do Centro Dom Vital, por exemplo.
8: Vinícius de Moraes,
7: O primeiro poema de Vinícius de Moraes foi publicado na revista Ordem, Centro Dom Vital.
8: Interessantíssimo isso. É. Quando descobri isso... É. Né?
7: Drummond, um dos primeiros poemas de Drummond, não foi o primeiro, mas um dos primeiros publicados, foi um poema chamado Ode a Jackson de Figueiredo, na revista Ordem.
8: Sim. Uhum.
7: Jackson de Figueiredo, infelizmente, morreu muito jovem em 1928, na casa dos 30 anos, e Carlos Drummond de Andrade, que era impressionado com a figura do Jackson, fez um poema na morte, sim, do Jackson, e publicou na revista Ordem, né? Enfim, outros grandes escritores e escritoras, né? Cecília Meirelles, a grande historiadora Lúcia Miguel Pereira,
8: escreveu, enfim, a história da literatura,
7: tem um volume de história da literatura,
8: e
7: tem uma das melhores biografias do Machado de Assis,
8: exato, né? Escreveu muitíssimo bem,
7: ou seja, aquilo que Dom Leme semeou na carta pastoral foi se frutificando através dessa obra do Jackson, né? E com a ajuda do Dom Leme também, porque, como eu tinha falado, em 1921, Dom Leme é transferido de Olinda para ser coadjutor no Rio de Janeiro, e aí a coisa deslancha, né? A gente tem diversas dimensões, então. O Cardeal Leme, já em 22, convoca o primeiro congresso eucarístico no Brasil em dimensão nacional para comemorar o centenário da independência, né? Depois nós temos a proclamação de Nossa Senhora Aparecida Padroeira do Brasil, já no início da década de 30, a inauguração do Cristo Redentor em 1931, que é graças a uma grande campanha incentivada por Dom Leme, a conversão de Alceu Amoroso Lima...
8: Grandíssimo,
7: né?
8: Intelectual, sim, grandíssima figura do Centro Dom Vital.
7: Sim,
8: né?
7: Alceu Amoroso Lima se converte em 1928, já era um escritor famoso,
8: sim,
7: era um crítico literário famoso, era grande crítico literário dos modernistas de 22, né? Foi o grande.
8: Exato.
7: Foi quem lançou os modernistas de 22, e de repente, em 28, ele se converte ao catolicismo, assim, impressionando o ambiente intelectual e cultural brasileiro, né?
8: E ele, inclusive, se eu não me engano, ele vai ser um representante leigo no concílio, né?
7: Sim. Justamente. Em 1962, na abertura do Concílio Vaticano II, junto com o embaixador do Brasil na Santa Sé e o ministro das Relações Exteriores, Alceu Amoroso Lima, formou também essa comissão que representou o Brasil no concílio.
8: Né? Exato, e essa, a gente vê a dimensão, né, dessa reorganização do catolicismo brasileiro que o cardeal Leme conseguiu empreender.
7: Sim, né? E ele convoca o Episcopado Nacional para isso e funda a Ação Católica Brasileira,
8: Ação Católica
7: em 1935. Né? O que ele percebeu? Diz, olha, a gente precisa ser como os braços de um polvo, né? Com seus tentáculos em todos os ambientes. E aí a Ação Católica Brasileira era ramificada. Você tinha o grupo das mulheres da Ação Católica, dos homens da Ação Católica, dos operários da Ação Católica, dos universitários da Ação Católica, né? Todas as dimensões da vida social tinham um setor na Ação Católica onde você tinha ali a presença dos católicos, né?
8: E isso é muito marcante, né? Isso, essas ramificações, né? Porque é essa capilaridade que consegue fazer chegar. A gente vem falando, batendo muito nessa tecla, né? O catolicismo no cotidiano.
7: Sim, justamente.
8: Né? Muitas das vezes, né, uma dificuldade que um colega de trabalho está enfrentando, né? Em que medida você, com um católico bem formado, e aí. Sempre lembrando, né? Não é só uma dimensão intelectual.
7: Uma dimensão humana. Até mesmo afetiva. Né?
8: Afetiva. É. E como é que você consegue, muitas das vezes, aconselhar, né? Uhum. Ser uma ponte ali.
7: Ser um bom testemunho de honestidade.
8: Um bom testemunho de honestidade.
7: Por
8: exato.
7: Exemplo,
8: exatamente. É disso que a gente está falando, né?
7: Isso, justamente.
8: Não é um academicismo, né?
7: Nem o espírito de cruzada que a gente falava.
8: Um espírito de cruzada.
7: Vamos converter ninguém à força.
8: Vamos converter,
7: aqui.
8: Né? Ser aquela pessoa, né? Ou, de um lado, beletrista, né? Às vezes até arrogante, que acaba tendo um efeito completamente contrário.
7: Afasta mais as pessoas da fé.
8: Exatamente.
7: Do que aproxima, né? Muito bem, caros ouvintes, são temas aí que a gente poderia ficar aqui um bom tempo ainda debatendo, conversando, mas o tempo vai chegando ao fim. Nosso programa Arquirrio na História nesse mês, que conversamos sobre a atuação pastoral de Dom Sebastião Leme, que foi o nosso terceiro arcebispo, e convido você a continuar aí de olho na programação do nosso quinquênio jubilar. Como eu falei, estamos aí às portas de comemorar os 350 anos da criação da nossa diocese, 50 anos da inauguração da nossa catedral. Enfim, muitas comemorações que marcam a caminhada da nossa história como arquidiocese. Uma boa tarde para todos os nossos ouvintes que nos acompanharam. Uma boa tarde, Caio. Sempre uma alegria.
8: Uma boa tarde, Padre Eduardo. Me desejo uma boa tarde para os ouvintes da Rádio Catedral. E mais uma vez, dizer que é um prazer estar aqui presente nessa tarde com vocês.
7: Deus abençoe a todos.
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5: Muito boa tarde, família Catedral. São 5:02. Seguimos juntos na tarde desta sexta-feira, hoje, 14 de agosto de 2026, com boa música no ar. Ao vivo, Padre Fábio de Melo, nunca pare de sonhar.

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1: Ontem um menino que brincava me falou: hoje é semente.

0: Semana Nacional da Família. E você ligado aqui na Rádio Catedral. Logo mais, 8 horas da noite, Terço Mariano. Frei Gilson.
1: Agradeço a você e a sua família, a todas as famílias da Catedral, as amadinhas de fé e ouvintes, rumo aos 150%, hashtag doe enquanto puder. O que não pode é deixar de doar, não é isso, Marcinho? Santo final de semana a todos, viva nossas famílias e salve Maria.
0: Amém. Aí o pedido da Rita de Cássia de São Gonçalo. E pra você que tá ligado aqui na Catedral FM, esse fim de tarde, daqui a pouquinho, a participação dos nossos amigos do Centro de Operações de Resiliência da Prefeitura do Rio, com as informações do trânsito e também com as informações do tempo do Cor Rio.

0: Vamos estar rezando por nossas famílias na Semana Nacional da Família. Logo mais hoje, sexta, temos o Vicariato Urbano, Santuário Santa de Virges e o Terço Mariano para você conferir aqui na sua.
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7: Caríssimos amigos e irmãos, é muito bom ver a perseverança do trabalho de comunicação. O nosso jornal da nossa arquidiocese, Testemunho de Fé, completa nessa semana a sua 150ª edição. 1.500 número, né, que nós temos agora do nosso Testemunho de Fé. Então temos a edição de número 1.500. Portanto, nossos parabéns à atual gestão, aos que trabalham atualmente de Testemunho de Fé, que além das notícias da Arquidiocese, do Brasil e do mundo, também trazem conteúdo de formação, de reflexão, de atualização, sempre importantes. É claro que nós sabemos que nem tudo que acontece na nossa grande Arquidiocese consegue estar no noticiário em cada final de semana. É muito mais do que acontece na Arquidiocese. Precisaria de ter quase um testemunho de fé por dia, né? Mas, sem dúvida, que agradecemos essa bela herança que recebemos há mais de 30 anos existindo na nossa arquidiocese, nosso sistema de comunicação arquidiocesano, também pela imprensa, através do testemunho de fé. Então, agradecemos ao passado, parabenizamos os atuais responsáveis e pedimos a colaboração de todos para que nós continuemos no presente e no futuro anunciando Jesus Cristo através também da imprensa, né, que nós temos, no caso do jornal Testemunho de Fé. Nós temos a edição 1.500. Deus abençoe a todos.
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0: Trânsito. Informações para você atualizadas, você no volante, voltando para casa, nesse agito de sexta-feira, posso imaginar. Então vamos ao Correio, Centro de Operações e Resiliência da Prefeitura do Rio de Janeiro, com as informações do trânsito e do tempo, com o meu querido Maurício Bastos. Muito boa tarde.
9: Muito boa tarde, meu amigo Márcio Santos, ouvintes da Rádio Catedral. Semana encerrada, sexta-feira chegou, já estamos aí no fim da tarde, fim de expediente, muita gente já voltando para casa e o trânsito bem pesado essa hora para quem está nesse deslocamento, na saída do centro especialmente, falando para quem está passando pela Avenida Brasil, que vai passar muita atenção ao trânsito, bem intenso no sentido Zona Oeste, já retenções a partir do Caju, ao longo da pista sentido Zona Oeste, vários pontos de lentidão. A gente destaca algumas ocorrências que impactam no trânsito da Avenida Brasil. Em Irajá, a gente teve agora há pouco um acidente envolvendo carro e moto, sentido Zona Oeste, na altura do Terminal Margaridas, ali no trevo das Margaridas, em Irajá. Esse acidente envolvendo carro e moto ocupou uma faixa da pista central. Os veículos foram retirados há pouco. O trânsito foi liberado, mas permanece com retenções desde a altura de Cordovil. Outro trecho da Avenida Brasil, onde tivemos ocorrência impactando na movimentação, foi Realengo, na altura do posto Vagão, pista sentido Zona Oeste. Oeste, um acidente envolvendo 3 carros e uma moto, veículos também retirados, pista liberada, mas as retenções já chegam até a altura de Barros Filho. A Avenida Brasil, traçando o panorama completo nesse momento, sentido Zona Oeste, lentidão do Caju até Benfica, vários trechos de retenção de Vigário Geral até Deodoro. No sentido centro, lentidão de Coelho Neto até Cordovil e da Penha até o Caju. Na linha vermelha, sentido centro, lentidão desde Caxias até São Cristóvão, no sentido baixada, retenções do Caju até o Galeão. Vamos falar da Zona Sul agora, nesse momento, em Laranjeiras, tem uma faixa da via da Pinheiro Machado, ocupada, rua Pinheiro Machado, altura do viaduto Engenheiro Noronha, isso no sentido Botafogo, para quem sai do túnel Santa Bárbara, devido a um acidente envolvendo ônibus, carro e moto, a Sete Rio está no local e o trânsito é lento desde a altura do túnel Santa Bárbara. Na Zona Norte, a Avenida Pastor Martin Luther King Jr. com lentidão em vários trechos, no sentido Pavuna, retenções entre Inhaúma e Engenho da Rainha, retenção também em Vicente de Carvalho e Irajá. Já no sentido oposto, sentido Del Castilho, a lentidão de Irajá até Tomás Coelho e entre Inhaúma e Del Castilho. Vamos falar do tempo. Tempo não está muito firme nesse fim de tarde aqui na cidade do Rio de Janeiro, não. Para essa noite tem previsão de chuva fraca, moderada, isolada, ventos fracos a moderados. Hoje as temperaturas variaram entre 18 e 30 graus. Para sábado, para amanhã, portanto, previsão de pancadas de chuva isoladas durante a madrugada e amanhã. E atenção, previsão de ventos moderados a fortes, podendo passar de 52 km por hora. No domingo, os ventos permanecem moderados a pontualmente fortes, mas não há previsão de chuva. Outras informações do tempo e do trânsito nas redes sociais do Corno, arroba Operações Rio. Para a Rádio Catedral, Maurício Bastos, direto do Centro de Operações.
0: Valeu, Maurício. Sabendo o melhor caminho a se tomar e também o que se fazer no final de semana, o tempo, o trânsito, a gente pega carona com o Correio e sempre ligado aqui na Rádio Catedral, sempre muito mais bem informado. É isso, desse jeito. Com música bonita também fica mais fácil, não é? Roberto Carlos, nesse fim de tarde, você aí no trânsito, paciência. Nossa Senhora.

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1: Um bom retorno para você, ligado na Catedral, aí na condução, no volante. Na sequência temos Encontro com os Bispos, Dom Assis.
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1: Meus irmãos e minhas irmãs, Deus seja louvado por mais uma vez termos a felicidade de estarmos aqui na nossa catequese em família. Tenho dito aqui várias vezes que os conhecimentos que buscamos adquirir aqui são coisas simples. Já mencionei aqui, aprendemos a fazer o nome do Pai como se estivéssemos na nossa catequese em criança. Rezamos a Ave Maria, cheia de graça, aliás. Eu gosto muito de rezar a Ave Maria, porque tenho uma devoção muito grande com Nossa Senhora. Aliás, meu pai, já disse aqui, era devoto de Nossa Senhora. Dizia ele, trabalho todos os dias, sábado, domingo e até a noite. Só não trabalho no dia 8 de dezembro, que fazia uma festa para nossa mamãe, Nossa Senhora. A nossa catequese exige de cada um de nós, primeiro, o conhecimento da palavra de Deus. Por quê? Nós encontramos por aí cada afirmações, cada momento, né? Como se Deus fosse um carrasco para nós. Deus vai punir você por causa disso, né? O amor de Deus é imenso. As últimas orações de Jesus no alto da cruz foi, dentre elas, Pai, perdoa, eles não sabem o que fazem. Você já imaginou uma pessoa sendo crucificada injustamente e pede perdão para aqueles que estão ali cometendo aquela iniquidade? Aprendemos os mandamentos da lei de Deus. Aprendemos os mandamentos da Igreja, o cumprimento do nosso dever. Preguei missões por aí afora e em lugares difíceis. O povo às vezes caminhava horas e horas para chegar a um lugarejo onde houvesse uma igreja ali, assistir a sua missa. E diga-se de passagem, após a meia-noite, nem saliva se engolia para manter o jejum. Era uma família em peso, caminhando, né, cantando, rezando, para assistir a sua missa. Assistia-se a missa e depois, diga-se de passagem, havia o jejum que começava à meia-noite do dia anterior e terminava após a comunhão. Ali, naquelas paróquias simples, tinha sempre aquelas barracas onde a gente recebia, não graciosamente, tinha que pagar, né? Recebia a primeira alimentação. Depois éramos colocados nos colégios, os colégios públicos, onde aprendíamos os elementos essenciais, as orações essenciais para a nossa primeira comunhão. Já disse aqui, repito, fiz a minha primeira comunhão quando completei 12 anos. Era a paróquia de Bom Jesus da Penha. Hoje não existe mais aquela paróquia. Existe um monumento de paróquia no lugar dela. Ainda me lembro do canto, como se fosse hoje. O canto que dizíamos, queremos Deus, homens ingratos. Para a nossa primeira comunhão, chegou o dia da querida festa. Observe, chegou o dia da querida festa. Chegou a hora em que vamos comungar. A inocência brilha em nossa testa. Queremos Deus e a Jesus amar. Acredito que muitos dos meus amigos e minhas amigas que estão ouvindo o nosso programa também cantaram esse cântico, ainda cantam, sem dúvida nenhuma, na sua primeira comunhão. Fazíamos a primeira comunhão e tínhamos que fazer uma boa ação. Aliás, a boa ação que aprendíamos na catequese e também entre os escoteiros. Eu confesso aqui, eu sempre quis ser escoteiro, mas nunca consegui entrar. Ali o jovem, ele tinha que aprender algumas normas e pô-las em prática. Era o escoteiro que atravessava a rua, levando a pessoa mais idosa, mais velho. Era o escoteiro que ele estava à frente para fazer algo de singular na sua vida e poder desatar o primeiro nó da sua gravata. Observe, meus irmãos e minhas irmãs, nós vamos ao passado com alegria e saudade. Todo jovem que queria ser escoteiro tinha que entrar naquelas normas, dentre elas a boa ação todas as manhãs, todos os dias. Aprendi-me no colégio, o catecismo também, havia uma hora de aprender o catecismo, a palavra do Senhor. Eu estudei também num colégio particular, aliás, foi interessante. Fui ordenado padre e vou celebrar a missa na igreja de São Sebastião. Estava ali, já bem idosa, a minha primeira professora do primário. Eu era levado, né? Ah, meu filho, eu dei tantos bolos em você. Mas foram bons bolos agradáveis, né? Era uma maneira de corrigir. Eu não era brincadeira. E, aliás, o filho dela também não era brincadeira. Ele mexia comigo, eu dava um beliscão nele. Aí ele disse, ai, mãe, é assim que me deu um beliscão. Quer dizer, eu ia lá tomar um esbolo. E eu chegava em casa, mãe, tá tudo bem? Minha mãe era analfabeta de mãe, pai e parteira. Como é que foi o colégio hoje, menino? A senhora sabe, mãe, o colégio, mas aquele menino, aquele filho da professora, a senhora sabe, aquele menino não presta. Mamãe diz assim, você foi lá para dizer que o filho dos outros não presta? É, mãe, ele ficou mexendo comigo, eu dei um pontapé. Você foi lá para dar pontapé no menino? Eu era levado, sabe? Eu era levado. Aí eu acertava com a minha mãe. Ela pegava a palma. Hoje seria até antipedagógico. Bendito os bolos que eu recebi. Criança, né? A mãe castiga o filho e ela sofre tanto e muitas vezes mais do que o filho. Como é que foi você hoje no colégio? Ah, mãe, eu fiz uma bagunça. Eu estou pagando o colégio para você ir lá fazer bagunça, não prestar atenção. Minha mãe era analfabeta, não podia me corrigir, digamos assim, no ensinamento. Mas podia me corrigir e me corrigiu, tanto ela como meu pai, no procedimento. Meu pai dizia assim, vai lá distante comprar uma bala. A gente saia para comprar uma bala, ele ia fumar, ou então ele gostava muito do capilé. Sabe o que é capilé? É cachaça com mel. Aí chegava, ô, seu Zé, bota um capilé aí. E tomava aquele capilé. Coisas simples do passado que a gente recorda com saudades. Várias vezes fui ao Caju Retiro, onde meu pai está sepultado e minha mãe também. E eu rezava na sepultura deles, agradecendo a Deus aqueles pais que tinha recebido. Porque a mãe pune o filho, mas ela sofre tanto, talvez mais do que ele. A mãe caridosa, Já contei aqui que tive uma prima que teve vários filhos e ela dizia assim: há momentos que eu não sei quem comeu, quem não comeu. E aí eu saio botando comida na boca de cada um para não ficar mais dos meninos, os mais novos. Meu amigo, minha amiga, vamos respeitar o nosso papai, a nossa mamãe. Eu tomei muito bolo e pulo de alegria, né? Mas aquela pessoa que nos punia, nos amava, nos beijava, e à noite dizia: já rezaram para dormir? Porque a gente rezava para dormir, não sei se ainda hoje se reza para dormir. Pois bem, nessa nossa catequese de hoje, quis salientar, dentre as questões religiosas, o comportamento da nossa família. Respeite o seu pai, respeite a sua mãe. Não há ninguém que queira melhor você do que o papai e do que a mamãe. E nessa nossa catequese de hoje, nós que fomos levados, né? Eu fui, não vou dizer que fui o primeiro e único, mas vamos rezar pela nossa mamãe, pelo nosso papai, por aqueles que já partiram desta vida. E aqueles que têm a felicidade de ter o seu pai e a sua mãe, trata o papai e a mamãe com carinho, né? Às vezes chama a atenção da gente, mas para o bem da gente. Vamos agradecer, e eu vou agradecer os pais que tive, o papai e a mamãe que nós temos, porque eles nos amam. Ave Maria, cheia de graças, o Senhor é convosco. Bendita sois vós entre as mulheres. Bendito é o fruto do vosso ventre, Jesus. Santa Maria, Mãe de Deus, rogai por nós, pecadores, agora e na hora da nossa morte. Amém. Que o papai e a mamãe sejam abençoados e nos abençoe, em nome do Pai, do Filho e do Espírito Santo. Amém.
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0: Amigos para sempre, participação do padre Gleilson Gomes, padre Juarez de Castro e junto com eles, padre Omar, nesta canção que todo mundo canta, Amigos para Sempre. Vamos avançar na meta, viu? Estamos com 35% e precisamos da sua ajuda para chegarmos aos 100% ao final deste mês de agosto. Agora vamos ficar bem informados, é hora de notícia. 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Agora no Rio são 5 horas e 49 minutos. Essa é a hora de você ficar bem informado no ar da sua Rádio Catedral. Hoje, 14 de agosto de 2026, os destaques são: Testemunho de Fé chega à edição de 1500 e celebra trajetória de evangelização. Mais de 8 mil coroinhas da Arquidiocese do Rio de Janeiro celebram seu padroeiro em uma grande festa. Estas e outras notícias na segunda edição do Jornal 106, que começa agora.
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0: Muito bem, o jornal Testemunho de Fé, veículo oficial da Arquidiocese de São Sebastião do Rio de Janeiro e integrante dos meios de comunicação da Fundação Catedral, alcança uma marca histórica: 1500 edições. Mais do que um número, a conquista representa uma trajetória dedicada à informação, à memória da Igreja e a evangelização. A história começou em janeiro de 1992, na paróquia Nossa Senhora do Amparo, em Cascadura, a partir da iniciativa de jovens que haviam participado da Crisma no ano anterior. Entre eles estava Fernando, que decidiu transformar o compromisso assumido pelos jovens em um projeto de comunicação. Fernando recorda que, naquele momento, percebeu a ausência de um jornal católico que reunisse notícias de toda a Arquidiocese do Rio. O que nasceu como uma publicação paroquial, passou então a acompanhar também acontecimentos arquidiocesanos, dando espaço às comunidades e às atividades da Igreja. As primeiras edições foram produzidas de maneira simples, em folhas de papel e com poucos recursos. Com o apoio do padre Antônio Carpinteiro, que assumiu a paróquia ainda no início de 1992 e incentivou o projeto, o Testemunho de Fé ganhou uma estrutura e passou a ser impresso em gráfica e ampliou gradativamente sua circulação e seu conteúdo. Um novo capítulo começou no ano 2000, durante o episcopado do cardeal Dom Eugênio Salles. O Testemunho de Fé passou para a administração da Arquidiocese e se consolidou como seu veículo oficial de comunicação impressa. Ao lado da Rádio Catedral e posteriormente da Web TV Redentor, passou a integrar uma estrutura de comunicação voltada à missão evangelizadora da Igreja no Rio de Janeiro. O chefe de jornalismo da Arquidiocese, Carlos Moioli, explica que, ao longo dos anos, o jornal deixou de registrar apenas a vida das comunidades locais e ampliou a cobertura para os acontecimentos da Arquidiocese, da Igreja no Brasil e também da Igreja no mundo. Carlos Moioli, que chegou ao Rio de Janeiro em 2009 e começou sua participação no jornal como colaborador, acompanhou diferentes etapas dessa transformação. Hoje, o Testemunho de Fé mantém periodicidade semanal, com uma nova edição preparada a cada semana. A pandemia de Covid-19 marcou outra mudança importante. Com a suspensão das celebrações presenciais em 2020 e as restrições à circulação de materiais impressos, o jornal passou a concentrar sua distribuição no formato digital. Segundo Moioli, a mudança ampliou o alcance das reportagens, que passaram a circular pelo site da Arquidiocese e por grupos de padres, seminaristas, leigos e agentes de pastorais. Da experiência de jovens de uma paróquia do subúrbio carioca à edição número 1500, o Testemunho de Fé atravessou mudanças de formato, periodicidade e tecnologia. Mais de 3 décadas depois, permanece com a mesma missão que inspirou seus primeiros passos: comunicar a vida da igreja e fazer da notícia um instrumento de evangelização. O arcebispo do Rio de Janeiro, cardeal Erani João Tempesta, celebra esta marca histórica na comunicação da arquidiocese.
2: Caríssimos amigos e irmãos, é muito bom ver a perseverança do trabalho de comunicação. O nosso jornal da nossa arquidiocese, Testemunho de Fé, completa nessa semana a sua 150ª edição. 1.500 número, né, que nós temos agora do nosso Testemunho de Fé. Então temos a edição de número 1.500. Portanto, nossos parabéns à atual gestão, aos que trabalham atualmente Testemunho de Fé, que além das notícias da arquidiocese, do Brasil e do mundo, também trazem conteúdo de formação, de reflexão, de atualização, sempre importantes. É claro que nós sabemos que nem tudo que acontece na nossa grande arquidiocese consegue estar no noticiário em cada final de semana. É muito mais do que acontece na arquidiocese, precisaria de ter quase um testemunho de fé por dia, né? Mas, sem dúvida, que agradecemos essa bela herança que recebemos há mais de 30 anos existindo na nossa arquidiocese, nosso sistema de comunicação arquidiocesano, também pela imprensa, através do testemunho de fé. Então, agradecemos ao passado, parabenizamos os atuais responsáveis e pedimos a colaboração de todos para que nós continuemos no presente e no futuro anunciando Jesus Cristo através também da imprensa, né, que nós temos, no caso do jornal Testemunho de Fé. Nós temos a edição 1.500. Deus abençoe a todos.
0: Agora no Rio, 5:55. Vamos direto para o Centro de Operações e Resiliência da Prefeitura do Rio de Janeiro. Júlia Cotrim traz as condições do trânsito e a previsão do tempo. Júlia.
3: Quem sai da Baixada em direção ao centro do Rio pela linha vermelha encontra vários trechos de retenção desde Caxias até São Cristóvão. Em direção à Baixada, trânsito lento desde o Caju até o acesso à rodovia Washington Luiz. Na Avenida Brasil, sentido Zona Oeste, trânsito lento do Caju até a Maré e vários trechos de retenção entre Vigário Geral e Bangu. Em direção ao centro, dificuldades entre Bangu e Coelho Neto e da Penha até o Caju. Na Zona Sul, retenções no túnel Zuzu Anjo em direção à Lagoa. Também há dificuldades nas avenidas Borges de Medeiros e Epitácio Pessoa, no sentido túnel Rebouças. Na Rua Jardim Botânico, trânsito lento em direção ao Maitá, na altura do Jockey Club. Quem sai da Zona Sul em direção ao centro encontra melhores condições pelo túnel Santa Bárbara e Aterro do Flamengo. Fim de tarde com tempo instável na cidade do Rio. Para essa noite, há previsão de chuva fraca a moderada isolada, com ventos fracos a moderados. Hoje, as temperaturas variaram entre 18 e 30 graus. Para sábado, previsão de pancadas de chuva isoladas durante a madrugada e manhã. Ventos moderados a fortes, podendo passar dos 52 km por hora. No domingo, os ventos permanecerão moderados a pontualmente fortes, mas não há previsão de chuva. Em casos de ventos fortes, o Centro de Operações recomenda à população que mantenham as portas fechadas, evite deixar objetos em lugares altos, não se abrigue debaixo de árvores ou estruturas metálicas. Outras informações sobre o trânsito e a previsão do tempo nas redes sociais do COR no @operaçõesrio. Para a Rádio Catedral, Júlia Cotrim, direto do Centro de Operações.
0: Obrigado, Júlia, pelas informações. Um abraço a todos do Corre, um bom final de semana. Agora são 5:57. Dentro de 3 minutos, você é convidado a rezar a oração do Ângelus com o cardeal e arcebispo da cidade de São Sebastião do Rio de Janeiro, Orani João Tempesta. Confira 5:57. A Rádio Catedral terá uma programação especial neste sábado, dia 15, com transmissões ao vivo, cobertura jornalísticas e momento de fé e evangelização ao longo do dia. Mais informações com Rita Vasconcelos.
4: A partir das 10:30 da manhã, a Rádio Catedral e o canal Web TV Redentor no YouTube transmitem diretamente da Catedral Metropolitana de São Sebastião a missa O Rio Celebra, em honra a São Tarcísio e em celebração ao Dia do Coroinha. Em razão deste evento, desta transmissão, o programa Experiência de Deus com o Padre Reginaldo Manzotti será apresentado excepcionalmente neste sábado ao 12:10. Padre Rodrigo Brum, assistente eclesiástico do Ministério dos Coroinhas da Arquidiocese de São Sebastião do Rio de Janeiro, participou na manhã de hoje do programa Em Dia com a Notícia, aqui na Rádio Catedral, com o jornalista Rodrigo Machado. O sacerdote compartilhou detalhes sobre a programação de amanhã.
5: Então, amanhã o nosso dia começa bem cedinho, 7:30 da manhã, nós já estaremos lá com as portas da Catedral abertas para acolher os coroinhas, os cerimoniários, as famílias que irão participar desse momento também. Aí os seminaristas do seminário propedêutico da nossa arquidiocese vão conduzir um momento de oração inicial, um momento de animação com as crianças, adolescentes e jovens que estarão lá no nosso evento. Depois nós teremos um momento conduzido pelos promotores vocacionais da nossa arquidiocese, um momento vocacional, um despertar vocacional no meio da pastoral dos coroinhas, né? Que é um celeiro muito fecundo de vocações. Depois nós teremos a missa, 9:00 da manhã, o Rio Celebra, transmitida pela Rede Vida, pela Rádio Catedral e os outros meios de comunicação da nossa arquidiocese. Depois da missa, e aí é o grande acontecimento, que é a procissão com quase 8.000 coroinhas que nós estamos esperando em volta da catedral, passando pelos Arcos da Lapa e outras ruas do centro da nossa cidade.
4: Padre Rodrigo Brum também destacou a importância dos coroinhas na vida da igreja e sua valiosa participação nas celebrações litúrgicas.
5: É a certeza de que a igreja tem um futuro. Ver crianças e jovens que estão no altar servindo, é a certeza de que a fé, ela continua sendo cultivada no coração das gerações que no futuro irão levar mais adiante essa missão, né? Eu acredito que esse também é o grande legado que São Tarcísio, que amanhã nós celebramos, e por isso o Dia do Coroinha amanhã, também traz para a gente, né?
4: E a nossa programação segue. Às 2:00 da tarde, o programa Convocação, apresentado pelos nossos seminaristas do Rio de Janeiro, será transmitido diretamente do Seminário Arquidiocesano de São José, em clima de festa, durante o Arraiá de São José. E a programação também dará destaque ao encerramento da Semana Nacional da Família. Às 8:00 da noite, a Rádio Catedral transmitirá ao vivo o Terço Mariano, diretamente da Paróquia Divino Espírito Santo, em Inhoaíba, no Vicariato Santa Cruz. 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

Em nome do Pai, do Filho e do Espírito Santo. Amém. Que a paz do Senhor esteja com todos vocês, caríssimos amigos e irmãos. Hoje nós fazemos memória de São Maximiliano Maria Kolbe, presbítero e mártir. O Papa São João Paulo II o chamou de patrono do nosso difícil século, porque ele morreu de fome no bunker nazista, quando ele se ofereceu em nome daquele que ia ser condenado a morrer dessa forma e era pai de família. Meus irmãos e irmãs, não só por isso, mas pela sua vida, dedicados à questão da devoção mariana, à pregação do Evangelho, à proclamação da palavra de Deus. Raimundo Kolbe nasceu no século XIX, fim do século XIX, 1894, na Polônia, de família cristã fervorosa. O pai trabalhava numa indústria têxtil e sofria com a divisão da Polônia entre a Rússia, Alemanha e Áustria. Seus primeiros estudos foram na casa de um padre e depois de um farmacêutico do lugar. Mais tarde, os três filhos e os próprios pais se tornaram franciscanos. Os pais terciários, Raimundo, fez o noviciado em Leópolis, na área austríaca, de onde saiu Maximiano. Enviado para Roma, estudou filosofia na Universidade Gregoriana e teologia no Colégio Seráfico. Foi ordenado em 1918. Sua estada em Roma foi marcada por dois fatos que o acompanhariam por toda a vida: as primeiras manifestações da tuberculose e a fundação de uma associação religiosa, a Milícia da Imaculada, dedicada à conversão dos pecadores por meio de Maria. De volta à Polônia, a milícia cresceu muito. Apesar do avanço da tuberculose, criou um jornalzinho de poucas páginas, Cavaleiro da Imaculada. Em Grodno, criou uma tipografia e em Varsóvia, a Cidade de Maria. Seu movimento chegou a Nagasaki, no Japão, e na Índia. Com o início da guerra, em 1939, seu pessoal se dispersou. Não esqueçam o amor, dizia Kolbe. Cidade de Maria transformou-se num lugar de acolhida para feridos, doentes e prófugos. Tristeza da guerra, né? No dia 19 de setembro de 1939, Kolbe e outros frades foram presos e levados a um campo de concentração. Toda essa perseguição contra os cristãos também, né? Mas dois meses depois, 8 de dezembro, foram libertados. A prisão definitiva se deu no dia 17 de fevereiro de 1941. Em 28 de maio, foi transferido para Auschwitz, colocado entre judeus e obrigado a trabalhos mais difíceis, como o transporte de cadáveres ao crematório. Kolbe era um príncipe no meio de nós, disse uma testemunha, referindo-se à sua dignidade e retidão. No final de julho, foi transferido do bloco 14, cujos prisioneiros trabalhavam na lavoura. Um deles conseguiu fugir, e segundo a lei do campo do extermínio, 10 prisioneiros foram destinados ao bunker da morte. Kolbe entregou-se livremente para substituir um deles, um pai de família. Ainda graças ao padre Kolbe, o desespero dessas criaturas se transformou em prece comum, à medida que um a um foram morrendo a um fiapo de voz. Depois de 14 dias, sem comer nem beber, restavam 4 vivos. Kolbe estava entre eles. Uma injeção de ácido fênico abreviou seu fim. As últimas palavras de Kolbe, abrindo os braços, foram: Ave Maria.

0: Morreu no dia 14 de agosto de 1941. Foi beatificado por Paulo VI em 1971 e foi canonizado por João Paulo II no dia 10 de outubro de 1982, né? Portanto, meus irmãos e irmãs, nós vemos aí sinais que isso vai nos dando de tantos ódios, de tantas situações, exemplos de vida que vem intercedendo por todos nós. Que o homem consiga conviver em paz uns com os outros, sem realmente perseguição e sem guerras. Rezemos. O anjo do Senhor anunciou a Maria e ela concebeu do Espírito Santo. Ave Maria, cheia de graça, o Senhor é convosco, bendita sois vós entre as mulheres e bendito é o fruto do vosso ventre, Jesus. Santa Maria, Mãe de Deus, rogai por nós, pecadores, agora e na hora de nossa morte. Amém. Eis aqui a serva do Senhor, faça-se em mim segundo a vossa palavra. Ave Maria, cheia de graça, o Senhor é convosco. Bendita sois vós entre as mulheres, e bendito é o fruto do vosso ventre, Jesus. Santa Maria, Mãe de Deus, rogai por nós, pecadores, agora e na hora de nossa morte. Amém. E o Verbo se fez carne e habitou entre nós. Ave Maria, cheia de graça, o Senhor é convosco. Bendita sois vós entre as mulheres, e bendito é o fruto do vosso ventre, Jesus. Santa Maria, Mãe de Deus, rogai por nós, pecadores, agora e na hora de nossa morte. Amém. Rogai por nós, Santa Mãe de Deus, para que sejamos dignos das promessas de Cristo. Oremos. Infundi, Senhor, em nossos corações a vossa graça, vos suplicamos, a fim de que nós, que conhecendo pela anunciação do anjo a encarnação de Jesus Cristo, vosso Filho, cheguemos por sua paixão e morte de cruz à glória da ressurreição, pelo mesmo Cristo Senhor nosso. Amém. Glória ao Pai, ao Filho e ao Espírito Santo, como era no princípio, agora e sempre. Amém. Glória ao Pai, ao Filho e ao Espírito Santo, como era no princípio, agora e sempre. Amém. Glória ao Pai, ao Filho e ao Espírito Santo, como era no princípio, agora e sempre. Amém. E a todos vós, caríssimos amigos e irmãos, abençoe-vos o Deus Todo-Poderoso, Pai e Filho e Espírito Santo. Amém.
1: Agora no Rio são 6:09. Dentro de instantes vamos acompanhar juntos a Santa Missa pelos amigos da Rádio Catedral FM, diretamente da Capela Nossa Senhora da Conceição, no edifício São João Paulo II, na Glória. Vamos rezar em ação de graças pelos amigos da rádio, aniversariantes de hoje, 14 de agosto de 2026. Nossos parabéns a Andréia Marques Vieira, Benedito Lourenço dos Santos, Bernadette Ferreira da Silva, Dilcimar Dutra da Silva, Fátima Maria de Souza, Geraldina Rodrigues Barbosa, Girana Bichimol, Obadia Donato, Isabel Azevedo de Lemos, Janaína Costa Pereira Baptista, João Batista Bittencourt Curti, Júlia Amélia Dias da Cunha, Lúcia Helena Viviane Gonçalves, Luciene Glória Barbosa, Maria de Fátima Ramalho Martins dos Santos, Maria José de Souza, Maria Neide Evangelista da Silva Araújo, Maria Socorro Souza da Silva, Marília Souza Pinto Duarte Breckman, Marinei Caetano de Ornelas, Mônica Coelho Afonso Soares, Neise Adiene de Oliveira Amin Ferreira, Paulo Henrique Estrela Ezequiel, Rosângela Proença Clume Coutinho, Sérgio Grumar Vaz Pereira, Vanessa Gomes Rodrigues Barreto e Zilda Maria dos Santos. A todos parabéns, muitos anos de vida. Vamos juntos à Santa Missa. Celebra a Santa Missa hoje o Padre Victor Pereira. Vamos juntos à Santa Missa.

0: Em nome do Pai, e do Filho, e do Espírito Santo.
1: Amém.
0: A graça de nosso Senhor Jesus Cristo, o amor do Pai e a comunhão do Espírito Santo estejam convosco.
1: O amor de Cristo nos uniu.
0: Hoje celebramos esta Santa Missa na... Hoje celebramos esta Santa Missa na memória de São Maximiliano Maria Kolbe, mártir no campo de Auschwitz em 1941, que deu sua vida, trocou sua vida por um pai de família. Lembremos então de todos aqueles que dedicam suas vidas com suor de seu trabalho no dia desse mártir que trocou sua vida por um pai de família. Celebramos esta missa na intenção dos amigos da Rádio Catedral, aniversariantes, cujo nome foi lido antes pelo locutor, e hoje de modo todo especial, por alma de Maria Anita Rangel da Silva, mãe de nosso colega Nestor, da Web TV Redentor, que seja recebida nos braços do Pai. Irmãos e irmãs, reconheçamos os nossos pecados para celebrarmos dignamente os santos mistérios. Confessemos os nossos pecados. Confesso a Deus Todo-Poderoso e a vós, irmãos e irmãs,
1: que pequei muitas vezes por pensamentos e palavras, atos e omissões, por minha culpa, minha tão grande culpa. E peço à Virgem Maria, aos anjos e santos e a vós, irmãos e irmãs, que rogueis por mim a Deus, nosso Senhor.
0: Deus Todo-Poderoso, tenha compaixão de nós, perdoe os nossos pecados e nos conduza à vida eterna.
1: Amém.
0: Amém. Oremos. Ó Deus, enriquecestes de grande zelo pastoral e dedicação ao próximo o presbítero e mártir São Maximiliano Maria Kolbe, inflamado de amor à Virgem Imaculada. Concedei-nos benigno por sua intercessão, que trabalhando incansavelmente pela vossa glória no serviço ao próximo, possamos nos tornar semelhantes ao vosso Filho até a morte. Ele que é Deus e convosco vive e reina na unidade do Espírito

0: Leitura do profeta Ezequiel. Assim diz o Senhor Deus: agirei contigo, Jerusalém, segundo o teu proceder, tu que desprezaste o juramento, violando a aliança. Eu, porém, me lembrarei da minha aliança contigo, quando ainda eras jovem, e vou estabelecer contigo uma aliança eterna. Quando receberes tuas irmãs mais velhas e mais novas do que tu, então te lembrarás de tua conduta e ficarás envergonhada. Eu as entregarei a ti como filhas, embora não em virtude de tua aliança. Eu mesmo firmarei contigo a minha aliança e saberás que eu sou o Senhor. É para que te recordes e te envergonhes, e na tua confusão não abras mais a boca, quando eu te houver perdoado tudo o que fizeste. Oráculo do Senhor Deus. Palavra do Senhor.
1: Graças a Deus.
0: Salmo responsorial. Acalmou-se a vossa ira e enfim me consolastes.
1: Acalmou-se a vossa ira e enfim me consolastes.
0: Eis o Deus meu Salvador, eu confio e nada temo. O Senhor é minha força, meu louvor e salvação. Com alegria bebereis no manancial da salvação. E direis naquele dia: dai louvores ao Senhor, invocai seu santo nome, anunciai suas maravilhas, dentre os povos proclamai que seu nome é o mais sublime.
1: Acalmou-se a vossa ira e enfim me consolastes.
0: Louvai, cantando ao nosso Deus que fez prodígios e portentos, publicai em toda a terra suas grandes maravilhas. Exultai, cantando alegres, habitantes de Sião, porque é grande em vosso meio o Deus Santo de Israel.
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0: Naquele tempo, alguns fariseus aproximaram-se de Jesus e perguntaram para o tentar: é permitido ao homem despedir sua esposa por qualquer motivo? Jesus respondeu: nunca lestes que o Criador desde o início os fez homem e mulher? E disse: por isso o homem deixará pai e mãe e se unirá à sua mulher e os dois serão uma só carne? De modo que eles já não são dois, mas uma só carne. Portanto, o que Deus uniu, o homem não separe. Os fariseus perguntaram: então como é que Moisés mandou dar certidão de divórcio e despedir a mulher? Jesus respondeu: Moisés permitiu despedir a mulher por causa da dureza do vosso coração. Mas não foi assim desde o início. Por isso eu vos digo: quem despedir a sua mulher, a não ser em caso de união ilegítima, e se casar com outra, comete adultério. Os discípulos disseram a Jesus: se a situação do homem com a mulher é assim, não vale a pena casar-se. Jesus respondeu: nem todos são capazes de entender isso, a não ser aqueles a quem é concedido. Com efeito, existem homens incapazes para o casamento porque nasceram assim. Outros porque os homens assim os fizeram. Outros ainda se fizeram incapazes disso por causa do reino dos céus. Quem puder entender, entenda. Palavra da salvação.
1: Glória a vós, Senhor.
0: Amados irmãos e irmãs, vemos hoje um dos grandes mistérios do reino, o sacramento do matrimônio, apresentado como uma dimensão em ponto pequeno das alianças entre Deus e o seu povo. Na primeira leitura da profecia de Ezequiel, vemos Deus dizer que vai estabelecer com o seu povo uma aliança eterna. E como as alianças de Deus são eternas e irrevogáveis, também, quando o Senhor Jesus eleva o matrimônio à dignidade de sacramento entre os batizados, quer que os batizados vivam uma aliança que, a exemplo da aliança de Deus com o povo, é irrevogável. Por isso, nosso Senhor no Evangelho nos diz que, no princípio, no projeto original de Deus para a felicidade do homem e da mulher e da família humana, não era permitida a separação ou divórcio. Portanto, aqui há uma profunda teologia escondida nesta fala de Jesus. Assim como Deus faz aliança irrevogável e eterna com o seu povo, também nós devemos buscar nesta imagem da aliança eterna um espelho para vivermos as nossas relações de homem e de mulher. Mas Jesus também avisa que dentre o seu povo, alguns não seriam chamados ao casamento. Alguns se fariam incapazes do casamento, não porque nasceram naturalmente incapazes, não porque foram levados a isso pela maldade humana. Havia no mundo antigo essa forma cruel de tratar os seres humanos, de às vezes extirpar os órgãos genitais, mas alguns se fariam como não casados por causa do reino dos céus. Dois caminhos, duas vocações que levam aos céus: a vocação dos celibatários e a vocação dos casados, cada uma delas com sua dificuldade própria. Cada uma delas tem seu aspecto de via crucis, seus momentos de doação, de sofrimento, mas também seus momentos de alegria e glória. E hoje, lembrando São Maximiliano Maria Kolbe, esse franciscano fundador da Milícia da Imaculada, que sendo celibatário, religioso, soube ver a importância de um pai de família. E quando o pai de família, no campo de Auschwitz, no meio do horror nazista, ia ser morto, ele disse: não, é um pai de família, ele tem uma família para a qual voltar. Eu ofereço-me no lugar dele. Então, uma nova categoria de mártir. O mártir da caridade. Por amor àquele irmão que teria a chance de voltar para sua família, ele disse: eu me ofereço. E morre de inanição, de fome, numa cela, em favor deste pai de família. O religioso celibatário permite dar a vida ao casado pai de família. Duas vocações, dois caminhos para o reino dos céus. Amém. Irmãos e irmãs aqui reunidos para recordar os benefícios de nosso Deus, rezemos que Ele inspire os nossos pedidos para que possa atender às nossas súplicas.
2: Recordemos diante do Senhor os nossos irmãos e irmãs que, por seu testemunho de fé, põem suas vidas em risco em diversos lugares do mundo. Rezemos.
3: Kyrie eleison.
2: Recordemos diante do Senhor os missionários e missionárias que, colocando-se ao lado dos mais frágeis, sofrem perseguição violenta. Rezemos.
3: Kyrie eleison.
2: Recordemos diante do Senhor os que, movidos pelo Espírito, lutam pela promoção da liberdade religiosa e pela salvaguarda dos direitos humanos. Rezemos.
3: Kyrie eleison.
0: Possam agradar-vos, ó Deus, as preces de vossa igreja, para que recebamos por vossa misericórdia o que por nossos méritos não ousamos esperar. Por Cristo nosso Senhor.
3: Amém.

0: Orai, irmãos e irmãs, para que o meu e vosso sacrifício seja aceito por Deus Pai Todo-Poderoso.
1: Receba, Senhor, por tuas mãos este sacrifício para a glória do seu nome, para o nosso bem de toda a Santa Igreja.
0: Senhor, nós vos apresentamos as nossas oferendas e vos suplicamos que, a exemplo de São Maximiliano Maria Kolbe, aprendamos a vos oferecer

O mártir Maximiliano Maria derramou a imitação de Cristo para a glória do vosso nome, manifesta as vossas maravilhas. Assim transformais a fragilidade humana em força e aos fracos dais coragem para o testemunho por Cristo Senhor nosso. Por isso, com as virtudes celestes, vos celebramos na terra.

Na verdade, ó Pai, vós sois santo e fonte de toda a santidade. Santificai, pois, esses dons, derramando sobre eles o vosso Espírito, a fim de que se tornem para nós.

Do mesmo modo, no fim da ceia, ele tomou o cálice em suas mãos, dando graças novamente, o entregou a seus discípulos, dizendo: tomai todos e bebei, este é o cálice do meu sangue, o sangue da nova e eterna aliança, que será derramado por vós e por todos para a remissão dos pecados. Fazei

0: vida.
1: Celebrando, pois, o memorial da morte e ressurreição do vosso Filho, nós vos oferecemos ao Pai o pão da vida e o cálice da salvação, e vos agradecemos porque nos tornaste dignos de estar aqui na vossa presença e vos servir.
0: Aceitai, ó Senhor, a nossa oferta.
1: Suplicantes vos pedimos que, participando do corpo e sangue de Cristo, sejamos reunidos pelo Espírito Santo num só corpo.
0: O Espírito nos una num só corpo.
1: Lembrai-vos, ó Pai, da vossa Igreja que se faz presente pelo mundo inteiro. Que ela cresça na caridade em comunhão com o Papa Leão, com o nosso Bispo Orani João, os bispos do mundo inteiro, os presbíteros, os diáconos e todos os ministros do vosso povo.
0: Lembrai-vos, ó Pai, da vossa Igreja.
1: Lembrai-vos da vossa filha, Maria Anita Rangel da Silva, que hoje chamastes deste mundo a vossa presença. Tendo sido sepultada com Cristo em sua morte no batismo, participe igualmente da sua ressurreição. Lembrai-vos também, na vossa misericórdia, dos outros nossos irmãos e irmãs que adormeceram na esperança da ressurreição, de todos os que partiram desta vida. Acolhei-os junto a vós, na luz da vossa face.
0: Concedei-lhes, ó Senhor, a luz eterna.
1: Enfim, nós vos pedimos, tende piedade de todos nós e dai-nos participar da vida eterna. Com a Virgem Maria, Mãe de Deus, São José, seu esposo, os apóstolos, São Maximiliano, Maria Kolbe e todos os santos que neste mundo viveram na vossa amizade, a fim de vos louvarmos e glorificarmos, por Jesus Cristo, vosso Filho.

0: Obedientes à palavra do Salvador e formados por seu divino ensinamento, ousamos dizer: Pai nosso que estais nos céus, santificado seja o vosso nome. Venha a nós o vosso reino. Seja feita a vossa vontade, assim na terra como no céu. O pão nosso de cada dia nos dai hoje. Perdoai-nos as nossas ofensas, assim como nós perdoamos a quem nos tem ofendido. E não nos deixeis cair em tentação, mas livrai-nos do mal.
1: Livrai-nos de todos os males, ó Pai, dai-nos hoje a vossa paz. Ajudados pela vossa misericórdia, sejamos sempre livres do pecado e protegidos de todos os perigos, enquanto aguardamos a feliz esperança e a vinda do nosso Salvador, Jesus Cristo.
2: Vosso é o reino, o poder e a glória para sempre.
1: Senhor Jesus Cristo, disseste aos vossos apóstolos: eu vos deixo a paz, eu vos dou a minha paz. Não olheis os nossos pecados, mas a fé que anima a vossa igreja. Dai-lhe segundo o vosso desejo a paz e a unidade. Vós que sois Deus, com o Pai e o Espírito Santo.
2: Amém.
1: A paz do Senhor esteja sempre convosco.
2: O amor de Cristo nos uniu.
1: Irmãos e irmãs, saudai-vos em Cristo Jesus.
2: Cordeiro de Deus, que tirais o pecado do mundo, tende piedade de nós. Cordeiro de Deus, que tirais o pecado do mundo, tende piedade de nós. Cordeiro de Deus, que tirais o pecado do mundo, dá-nos a paz.
1: Felizes os convidados para a ceia do Senhor. Eis o Cordeiro de Deus, que tira o pecado do mundo.
2: Senhor, eu não sou digna de que entreis em minha morada, mas dizei uma só palavra e serei salva.

Oração de comunhão espiritual. Meu Jesus, eu creio que estás presente no Santíssimo Sacramento. Amo-vos sobre todas as coisas e minha alma suspira por vós. Mas como não posso receber-vos agora no Santíssimo Sacramento, vinde então espiritualmente ao meu coração. Abraço-me convosco como se já estivesses comigo. Uno-me a vós inteiramente. Ah, não permitais que me separe de vós. Ó sumo bem e doce amor meu, vulnerai e inflamai o meu coração, a fim de que esteja abrasado em vosso amor para sempre. Amém.

Deus. Nós vos pedimos, Senhor, que alimentados com o corpo e o sangue do vosso Filho, sejamos inflamados por aquele fogo da caridade que São Maximiliano

0: Glorioso mártir São Sebastião, valoroso padroeiro e defensor da cidade do Rio de Janeiro, vós que derramastes vosso sangue e destes a vossa vida em testemunho da fé em nosso Senhor Jesus Cristo, alcançai-nos do mesmo Senhor a graça de sermos vencedores do nosso verdadeiro inimigo, o pecado, que nos faz viver sem fé, sem esperança e sem caridade. Protegei com a vossa poderosa intercessão os filhos desta terra de Santa Cruz. Livrai-nos de toda epidemia corporal, moral e espiritual. Fazei que se convertam aqueles que, por querer ou sem querer, são instrumentos de infelicidade para os outros. E que o justo persevere na sua fé e propague o amor de Deus até o triunfo final. São Sebastião, advogado contra as epidemias, a fome e as guerras, rogai por nós sem cessar. Ó glorioso batalhador da fé, socorrei-nos em nossas fraquezas e necessidades urgentes. Rogai por nós junto a Deus. Amém.
1: Vamos agora receber nossa bênção final. O Senhor esteja convosco.
2: Ele está no meio de nós.
1: Inclinai-vos para receber a bênção. Deus nosso Pai, que hoje nos reuniu para celebrar a festa de São Maximiliano Maria Kolbe, vos abençoe e vos proteja de todo mal e vos confirme na sua paz.
2: Amém.
1: O Cristo Senhor, que manifestou em São Maximiliano Maria Kolbe a força renovadora da Páscoa, vos torne testemunhas do seu Evangelho.
2: Amém.
1: O Espírito Santo, que em São Maximiliano Maria Kolbe nos ofereceu um sinal da caridade divina, vos torne capazes de criar na Igreja

0: Espírito Santo, desça sobre vós e permaneça para sempre.
1: Amém.
0: A alegria do Senhor seja a vossa força. Ide em paz, e o Senhor vos acompanhe.
1: Graças a Deus.
0: Antes de concluirmos, voltados aqui para a imagem da bem-aventurada Virgem Maria, rezemos por todos aqueles que nos acompanham pelas redes sociais, uma Ave Maria. Ave Maria, cheia de graça, o Senhor é convosco. Bendita sois vós entre as mulheres, e bendito é o fruto do vosso ventre, Jesus. Santa Maria, Mãe de Deus, rogai por nós, pecadores, agora e na hora de nossa morte. Amém.

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Deus estão batalhando agora em teu favor. Quando você ora, os anjos de Deus vencem. Olha isso. Quando você ora, os anjos de Deus vencem. 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

0: Deus abençoe você e toda a sua família. Que alegria estar aqui com você, começando mais um programa Eu Seguirei. Eu tenho certeza de que Deus vai falar muito ao seu coração através deste programa. Olha, se você pode, eu já quero convidar você a pegar a sua Bíblia, porque hoje nós vamos meditar a palavra de Deus. A palavra de Deus é o nosso alimento, a palavra de Deus que é o nosso sustento. Eu tenho certeza que essa palavra vai mover seu coração. Olha, aqui você vai ouvir a palavra de Deus, aqui você vai poder cantar. São minutos que ficaremos juntos, onde você vai fazer uma experiência com Deus. Lembrando que tudo que você ouvir aqui, depois fica registrado no meu canal do YouTube, Frei Gilson / Som do Monte, no meu Instagram, no meu Facebook, todos com o mesmo nome, Frei Gilson / Som do Monte. Para que você possa também compartilhar essa palavra com os seus amigos, tá bom? Então, vamos escutar a palavra de Deus.
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O casamento é indissolúvel. Este é o ensinamento de Cristo, que Deus uniu, o homem não separe. Veja que isso não é uma doutrina minha, não é uma invenção da igreja, mas é o próprio Cristo que falou. O que Deus uniu, o homem não separe. Nós vamos falar sobre indissolubilidade matrimonial, tá bom? Algo muito importante para você que é casado, para você que não é. É muito importante a gente entender que um casamento é indissolúvel. Em nome do Pai, do Filho e do Espírito Santo. Amém. Eu quero antes dizer o seguinte, amanhã nós vamos começar os 40 dias com São Miguel Arcanjo. Eu estou muito feliz. Então amanhã, daqui a pouco, 4 horas da manhã, nós vamos rezar o Santo Rosário. E nós vamos começar dia 15 de agosto até dia 29 de setembro. 40 dias. Ei, ainda dá tempo. Você que está ouvindo esse vídeo, você que está vendo esse vídeo, ainda não se decidiu, venha rezar conosco, tá bom? Ao vivo, nas minhas redes sociais, venha rezar conosco. De 15 de agosto a 29 de setembro, de segunda a sábado, nós vamos rezar o Rosário às 4 horas da manhã. Milhares de pessoas já tomaram sua decisão. Se você ainda não tomou sua decisão, venha rezar conosco. Você sozinho, com a sua família, venha. 4 horas da manhã, eu te espero, tá bom? Então hoje é dia 14 de agosto, daqui a pouco, 4 horas da manhã, eu espero por você, tá certo? Em nome do Pai, do Filho e do Espírito Santo, amém. Mateus capítulo 19, versículo de 3 a 12. Naquele tempo, alguns fariseus aproximaram-se de Jesus e perguntaram para o tentar, é permitido ao homem despedir sua esposa por qualquer motivo? Então aqui eles estão perguntando, é permitido despedir a esposa por qualquer motivo? Jesus respondeu, nunca lestes que o Criador desde o início os fez homem e mulher? E disse, por isso o homem deixará pai e mãe e se unirá à sua mulher e os dois serão uma só carne? De modo que eles já não são dois, mas uma só carne, portanto o que Deus uniu o homem não separe. Interessante, Jesus lembra o livro do Gênesis. A vontade do meu pai é que homem e mulher não se separem. Os fariseus perguntaram, então como é que Moisés mandou dar certidão de divórcio e despedir sua mulher? Jesus respondeu, Moisés permitiu despedir a mulher por causa da dureza do vosso coração. Mas não foi assim desde o início. Interessante, por que que Moisés, Deus tolerou? Não é que Deus quis, porque está claro que Deus não quis. Por que que Deus tolera? Deus tolerou a certidão de divórcio. Porque Moisés estava vivendo um tempo onde as mulheres estavam sendo agredidas, onde mulheres estavam sendo violentadas. E a única forma de libertar essas mulheres de homens autoritários, de homens maus, era lhes dando uma certidão de divórcio. Então, isso é importante eu também dizer, que quando a gente fala que o casamento é indissolúvel, ele não pode acabar, isso não se aplica a casos extremos, onde uma mulher está sendo espancada, onde uma mulher está apanhando. Então ninguém é doido de dizer, olha, você que está apanhando a mulher do seu marido, você tem que ficar até a morte. Lógico que não, lógico que não. A igreja nunca falou isso, a igreja nunca pediu isso. Então você que me escuta, casos extremos, aliás, esse caso que eu estou dizendo é caso de polícia, né? Caso de polícia. Casos extremos, não se aplica a indissolubilidade, ou seja, você vai ter que permanecer com esse homem até a morte, não. Agora aqui, veja que a pergunta é por qualquer motivo. Qualquer motivo. Ah, não gosto mais de você. Ah, e tantos motivos que a sociedade de hoje cria e o mundo antigo também criava, Jesus fala, não, que Deus uniu, o homem não separe. Por isso eu vos digo, quem despedir sua mulher, a não ser em caso de união ilegítima, e se casar com outra, comete adultério. Os discípulos disseram a Jesus, se a situação do homem com a mulher é assim, não vale a pena casar-se. Jesus respondeu, nem todos são capazes de entender isso, a não ser aqueles a quem é concedido. Com efeito, existem homens incapazes para o casamento porque nasceram assim, outros porque os homens assim o fizeram, outros ainda se fizeram incapazes disso por causa do reino dos céus. Quem puder entender, entenda. Palavra da salvação. João Paulo II, ele diz assim, é dever fundamental da igreja
reafirmar vigorosamente, isso está na exortação Familiares Consórcio, algo importante que Papa João Paulo II fala, é dever fundamental da Igreja reafirmar vigorosamente, como fizeram os padres no sínodo, a doutrina da indissolubilidade do matrimônio, a quantos nos nossos dias consideram difícil. Então, quantas das pessoas nos nossos dias acham isso difícil? Ou mesmo impossível ligar-se a uma pessoa por toda a vida, e a quantos subvertidos por uma cultura que rejeita a indissolubilidade matrimonial e que ridiculariza abertamente o empenho de fidelidade dos esposos. É necessário reafirmar o alegre anúncio da forma definitiva daquele amor conjugal em que tem em Jesus Cristo o fundamento e o vigor. Radicada na doação pessoal e total dos cônjuges e exigida pelo bem dos filhos, a indissolubilidade do matrimônio encontra sua verdade última no desígnio que Deus manifestou na revelação. Ele quer e concede a indissolubilidade matrimonial como fruto, sinal e exigência do amor absolutamente fiel que Deus Pai manifesta pelo homem e que Cristo vive para com a Igreja. Que pena que não dá tempo de a gente falar tanta coisa importante desse assunto. Você que tem o Catecismo da Igreja Católica, peço que você leia depois. Parágrafo 1614, 1615, 1615. Igreja Católica, peço que você leia depois. Parágrafo 1614, 1615.

0: programa de hoje está bom demais. E eu quero lembrar você, se você quiser ouvir mais pregações, mais meditação da palavra, basta você me acompanhar no meu canal do YouTube, Frei Gilson / Som do Monte, no meu Instagram, no meu Facebook, no meu TikTok. E lá você vai encontrar muito mais palavra de Deus para você.
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0: Nós vamos terminar este programa rezando. Eu quero clamar agora por você, quero clamar pela sua família. Senhor Deus, libera agora o teu Espírito Santo sobre cada pessoa que acompanha este programa. Vem, Espírito Santo, enche todos os que estão acompanhando este programa agora. Libera, Senhor, para esta pessoa o que ela mais precisa, para o corpo e para a alma. Libera, Senhor, curas e libertações em nome de Jesus para esta pessoa que assiste, que acompanha, que escuta e para todos.

0: toda a sua família. Eu clamo a tua poderosa bênção. Visita agora com bênção de proteção. A bênção que só o Senhor pode dar. Abençoe-vos o Deus Todo-Poderoso, Pai e Filho e Espírito Santo. Amém.
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0: Boa noite, bem-vindo a mais um Vox Populi Turismo. Eu sou Flávia Lobo, jornalista, e eu já começo o programa de hoje te perguntando: e se o seu próximo jantar fosse dentro de uma catedral? Vem comigo. Imagine chegar ao entardecer, atravessar as portas de uma catedral e olhando todos os vitrais, os corredores por quase onde as pessoas não costumam passar, enfim, chegar até o telhado, as torres, ver a cidade lá de cima, acompanhar nessa visita totalmente particular e guiada, acompanhar um concerto com músicas eruditas, assistir, acompanhar uma missa, e depois disso tudo, ter um banquete especial te esperando. Fez essa viagem comigo? Vou te dizer, isso não é sonho não, tá? Isso existe. E existe na Catedral da Sé de São Paulo. É o brunch que mistura fé, história, música, arquitetura, turismo, gastronomia e solidariedade. E quem vai contar esse roteiro fantástico pra gente é o organizador e coordenador do brunch da Catedral da Sé, Fernando Meli. Meli ou Meli?
12: Meli.
0: Meli. Fernando Meli, que já está aqui com a gente acompanhando. Fernando, seja muito bem-vindo ao Vox Populi Turismo.
12: Obrigado, Flávio. Obrigado pelo convite. Uma boa noite a todos.
0: Eu narrei direitinho o roteiro, né? É exatamente essa sensação mágica, fantástica, que acontece com os visitantes, né, Fernando?
12: Fiquei até com vontade de ir.
0: É isso, né, Fernando?
12: Isso mesmo. É um roteiro completo, né? É um evento que começa com a visita, ou do jantar, né, no caso. Começa pela visita guiada, daí tem música de altíssima qualidade, e depois um jantar com luz de velas nos salões aqui anexos da catedral, né, no primeiro andar da Catedral da Sé aqui em São Paulo. E como você disse, o nome do projeto chama-se Brunch na Catedral, né? Mas é jantar, é brunch, é tudo. Dentro do guarda-chuva do brunch, então nós temos concertos, temos eventos de jantares, temos eventos corporativos, aniversário, noivados, batizados, várias coisas acontecem e é realizado por essa equipe, por esse projeto chamado Brunch na Catedral. É brunch que nunca foi um brunch assim, aos sábados ou aos domingos, não é um almoço. É um almoço e não é um brunch, um café da manhã, tá certo? Ele começa com a missa, no sábado ou no domingo, depois tem o almoço, propriamente dito, e aí a visita guiada. E depois a gente também introduziu o jantar, que é esse que está super famoso nesse momento, por causa da rede social, sim, né? Influencer veio e tal, e deu um agito nos jantares, que já acontece também há 3 anos, pelo menos, né? Então nós temos um vale, temos estacionamento, a pessoa desce praticamente dentro do espaço da catedral, e muita gente que é de fora, imagino aí o pessoal do Rio, ah, mas é perigoso, né? Perigoso é viver, né? Assim, nós estamos no tempo que nós temos que abstrair certas coisas, nos proteger, evidentemente, nos resguardar dos perigos, mas viver, curtir a nossa cidade, as cidades brasileiras que são tantas e tão bonitas e de tantas diversas culturas, né? Vim agora do Recife, nossa, a cultura deles do São João é uma coisa maravilhosa, né? É mais importante o São João lá no Nordeste do que o Natal, né? As famílias se reúnem, queima fogueira, então é a riqueza cultural que a gente tem esparramada nesse país da gente falar, tem que conhecer, né? Tem que conhecer e quebrar o medo, sair da zona do medo, dessa proteção, que a gente cria umas bolhas, né? De proteção, os condomínios de luxo, e senão nós vamos ficar doentes, da cabeça.
0: O turismo tem disso, é essa oxigenação das ideias, é o contato com o diferente, com outras culturas. Eu acho que quando a gente tem parâmetro, a gente pensa melhor, né, Fernando? Você consegue. Você tem referência, catedral, você pensa. Pode falar.
12: Essa catedral muito gótica, assim, né? Bastante um estilo altamente, predominantemente gótico, né? Aí no Rio, em Petrópolis, tem uma catedral também com estilo fortíssimo no gótico,
0: sim,
12: né? Que são as
0: catedral
12: duas, talvez,
0: São Pedro,
12: as duas
0: São Paulo.
12: Maiores referências do gótico no Brasil, né? Então, para quem gosta de arquitetura, então a visita é completa, ela faz uma passeio na história, como é que nasceu essa catedral, que na verdade o Bispado de São Paulo é de 1745, quando foi desmembrado do Rio de Janeiro, né? Em 1745 o Papa desmembra São Paulo e Mariana em Minas Gerais, criando essas duas novas dioceses, desmembrando do Bispado do Rio, que é antiquíssimo, né? E, então, aí São Paulo começa com uma catedral muito singela, que vai ser a catedral até o início do século XX, quando, em 1913, começa a obra desta igreja, né, que só vai ser inaugurada em 54, em razão dos 400 anos da cidade de São Paulo, por conta das guerras, por conta do atraso dos materiais, né, Primeira Guerra, Segunda Guerra, a crise do café, né, que veio com a quebra da Bolsa de Valores de Nova York em 29. Então é uma história que não é vir na igreja para só, não é uma catequese, né? As pessoas, ah, mas nem sou católico, vou lá, né? Ultrapassa o fato de ser católico. A chefe responsável pelos brunches, a Gil Gondim, ela é evangélica, por exemplo, né? Então não é assim, ah, porque eu não sou católico, isso que vou na igreja fazer o quê? Vem na igreja conhecer a obra, a arte, a arquitetura e de quebra o que nós chamamos de solidariedade, que é esse tripé, né, do brunch. Não é um evento que os ricos vêm e se esbaldam enquanto no entorno as coisas não estão bem. Nós sabemos que nos centros das cidades tem muita gente em necessidade, em vulnerabilidade, né? E o brunch apoia um projeto chamado Missão Belém, que fica aqui na Praça da Sé. Então o apoio é não só com mantimentos e coisas que eles nos pedem durante o mês para ajudar a repor lá, abastecer a cozinha deles. E é também nos dias de evento, eles recebem a comida que é servida aqui no brunch, aqui nos jantares, né? Eles vão comer, os irmãos que estão nesse prédio, aqui da Praça da Sé, que é um prédio de triagem, de passagem, eles também vão poder comer a mesma comida que as pessoas vêm aqui e comem. Então, no ingresso das pessoas já está contemplando ser um evento beneficente para manter a catedral, ajudar a catedral, né, que é imensa, precisa de recursos para cuidar das estruturas e também para fazer um serviço social que está atrelado aqui a esse projeto que é da Igreja Católica, chamado Missão Belém.
0: Agora, Fernando, para quem está acompanhando a gente, tanto pelo Dial, pela Rádio Catedral, quanto pelo YouTube, enfim, as plataformas de vídeo, o pessoal do YouTube está vendo. A gente está falando direto de São Paulo com você. Você está aí na Catedral, em São Paulo, falando comigo.
12: Um dos nossos refeitórios, esse quadro é a antiga Catedral de 1740, Batistério, né? Jesus sendo batizado ali.
0: Estamos aqui nessa conversa online, que é, para mim, é uma oportunidade. A gente, quando pensa, às vezes, em São Paulo, a gente pensa Catedral da Sé, uma visitação rápida, talvez uma missa, Mosteiro de São Bento, e não se dá conta de que é possível viver essa experiência. E aí é que eu quero perguntar para você também. Como é que surge essa experiência? Quando que vocês olham para a Catedral e pensam assim, a gente pode fazer um turismo religioso, um turismo cultural. Você é formado em história, né?
12: Isso, isso, um tanto de história, e depois nunca trabalhei diretamente com a história, né? E acabei trabalhando muito tempo com os padres em outros lugares. Depois vim parar aqui na Catedral na volta da pandemia, assim, né? Em 2021, os eventos retomando. O projeto do Brunch surgiu antes de eu chegar, com o padre, quando assumiu aqui, o nosso cura, o padre Baronto, ele se viu numa situação que não tinha dinheiro para pagar a folha de pagamento daquele mês, né? E as pessoas acham que não tem despesa, né? A minha avó, tadinha, ela dizia assim, eu não sei para que padre pede tanto dinheiro que santo não come e não bebe. É, de fato, o nosso santo não come e não bebe. Mas tem um prédio de 5 mil metros quadrados, né? Que demanda despesas, energia elétrica, água e luz, aqui é R$20 mil, os funcionários, são 20 e tantos funcionários, então o padre chegou, a situação estava ruim, aí alguém falou, vamos fazer um almoço, tal, e começou assim um brunch, um evento muito pequeno, tal. Quando parece que ele ia decolar, veio a pandemia em 2020, e aí parou tudo, né? Depois, quando retomou, fim de 21, quando eu já podia fazer eventos, uma pessoa da imprensa chamou um TikToker para fazer uma propaganda, ia ter o primeiro evento do retorno e tal, e tinha uma demanda reprimida muito grande dentro da pandemia, as pessoas queriam sair, queriam aglomerar, queriam fazer qualquer coisa, né? E aí esse TikToker veio e fez um vídeo andando no telhado e tal, e aí deu mais, só na plataforma do TikTok, naquela hora, deu 1 milhão de visualizações, né?
0: Nossa!
12: E era assim, a cada 40 dias, tal. E aí virou uma loucura, o padre me conhecia, me chamou para vir trabalhar aqui, e eu comecei a organizar, né, sistematizar o atendimento, porque daí era 20 ligações queriam saber do que estava acontecendo aqui, né? Que branche era esse, que evento era esse. Então a gente foi sistematizando, foi aumentando as quantidades, porque um evento, a gente tinha lista de espera para 3 eventos. Falei, não dá para ser assim, ninguém vai esperar 90 dias para vir jantar na catedral, almoçar na catedral, né? Naquele tempo não tinha jantar. E aí foi aumentando, e se consolidou como um dos eventos de São Paulo. Hoje mesmo a mulher falou, quais são as datas de dezembro, que eu estou indo em dezembro, ela não é daqui, entendeu? 84. Estou indo para São Paulo, quero marcar a viagem numa data que tem o evento, porque não é todo final de semana, né?
0: Ah, não!
12: São alguns finais de semana, não. Não é um espaço que nós temos aqui permanente como um restaurante. A gente é um evento que a gente monta do zero, mesa, cadeira, tem bombeiros para acompanhar a visita. É uma estrutura de evento e acontece naquele final de semana. Esse próximo fim de semana agora nós temos, porque é o final de semana da padroeira da Catedral, né? Nossa Senhora da Assunção. Então,
0: o programa está indo ao ar agora na sexta-feira, é amanhã. Véspera. Amanhã a gente tem, então.
12: Isso, tem almoço no sábado, jantar no sábado e domingo também almoço. Depois, setembro vai ser uma sexta, sábado e domingo, 18, 19 e 20 de setembro. Então, cada mês tem uma data de acordo com também a agenda interna da Catedral, alguma coisa que já está marcada, no máximo um domingo fixo. É o segundo do mês. Não, não há isso. É de acordo com a agenda, a gente vai montando um calendário. Eu tenho os calendários agora até janeiro já está tudo definido quais são as datas, né? E às vezes aparece um guia assim, ah, eu tenho um grupo do interior, por exemplo. Tem um grupo de 60 pessoas, mas precisa ser essa data. Então eu abro a data para você, porque eu já tenho quase metade do evento vendido. O evento é para 170 pessoas, né? Comporta aqui a cada
0: edição. Então vamos lá, 170 no brunch, 170 no jantar.
12: Isso, cada edição.
0: Ou seja, 340 por dia, 340 pessoas por dia.
12: Isso. Então a gente vai fazer, vamos fazendo assim, outubro vai ter um domingo de jantar, por exemplo, que não é comum, né? Porque é a véspera do feriado, do 12 de outubro, então a gente vai variando um pouco as datas e tentando atender aí a demanda que as pessoas nos procuram, né?
0: Não, excelente isso. E vocês chegaram a ver, se assim, vocês são pioneiros em São Paulo para fazer esse tipo de ação?
12: O mais famoso aqui em São Paulo era o brunch do Mosteiro.
0: Né? O Mosteiro de São Bento.
12: Ele tem um brunch já muito anterior, assim, não muito, mas um tanto antes, quando o padre veio, ele meio que pega o modelo do Mosteiro, né? E depois o que nós fizemos foi diferenciar com essa coisa da visita guiada. É uma visita de 2 horas de duração, né? A visita vai no sino, vai no telhado, dá a volta na cúpula, o guia vai explicando passo a passo, né? São 3 grupos de visita, dá para fazer uma visita com 170 pessoas simultaneamente, né? São 3 guias, cada guia pega um grupo e sai por lugares diferentes, então aí tem música ao vivo, né? A gente foi dando a nossa característica própria, né? Na visitação. E também o jantar, que a gente colocou uma parte musical, porque nos jantares não tem missa, porque as missas aqui no sábado é meio-dia, então não tem missa que antecede como no almoço, né? Então aí no jantar a gente tem esse momento de oração, esse momento de elevação, que é uma música, um concerto, um coral.
0: Muito interessante. Você está falando, eu estou pensando, o reitor do Santuário Cristo Redentor, que é o Padre Omar, ele é um entusiasta do turismo religioso e de realmente fazer essa capilaridade, sabe, nos roteiros de turismo religioso. Ele realmente tem interesse por isso. E eu fico pensando no que você falou, né? As paróquias precisam se manter, precisam se pagar, né? Eu acho interessante que quando a gente...
12: O Papa manda um pix, né, pra nós.
0: Não, é porque a gente já está indo para os 5 minutos, já finais desse primeiro bloco, mas eu acho interessante que a palavra Belém significa casa de pão, é onde a gente se alimenta. Então, aquela paróquia, aquela igreja, aquela catedral é onde a gente se alimenta espiritualmente. E, na verdade, distribui, partilha esse pão espiritual com outras pessoas também. E essa casa precisa de cuidado, né? Ela precisa de manutenção. Todo mundo que é dona de casa sabe disso. Tem que ter manutenção, né? Alguma coisa quebra e tal, é a luz, é a limpeza. Se você chegar aí no banheiro, né, e ter papel higiênico, um sabonete para você lavar as mãos, são os funcionários que se pagam.
12: Pessoas, muita gente acha que a prefeitura manda algum recurso, é público, né? A igreja não é da prefeitura, não é pública, não pode receber recursos, entende?
0: Exatamente.
12: Porque senão todas as demais igrejas e religiões também deveriam, porque o dinheiro não é público, o dinheiro é do povo, o dinheiro é de imposto. E dos não católicos, que daí iriam ajudar a Igreja Católica? Não, o que nós temos são parcerias, né? Por exemplo, uma série de concertos gratuitos que acontecem na cripta. Né? Às vezes tem algum aporte público para aquela ação, mas ela é revertida para a população, que pode vir qualquer pessoa. Então, um evento que nem o brunch, ele não tem aporte e também nem a catedral, né? Pois isso aqui é particular, né? Pertence à igreja, pertence à mitra diocesana, né? Que é a pessoa jurídica da igreja e os fiéis que devem manter. Só que no centro das cidades moram muitas poucas pessoas, né? As pessoas já estão nos bairros, nas suas paróquias. E aqui no nosso entorno, facilmente eu conto 8 paróquias, 8 igrejas. Né, pois a cidade era aqui, né, antes dela se expandir, todo o centro era a única cidade. Então tem muita igreja aqui no entorno e as pessoas que trabalham aqui durante a semana, no poder judiciário, no poder público, se são de missas diárias, elas têm tantas opções de ir na igreja, né? Tem várias paróquias, elas não pertencem à comunidade da catedral. A catedral, como igreja do bispo, ela sempre é uma mãe que acolhe todo mundo, mas que precisa de ajuda de todo mundo, porque sozinha ela não sobrevive. Né? De ofertas e de dízimos, ela não sobreviveria. Ela estaria caindo aos pedaços, porque não tem recursos próprios para se manter. Né?
0: Ou
12: então,
0: seja,
12: precisa
0: a gente...
12: diversificar, né? Não só missas, mas é um espaço belíssimo para concerto, para música, para visitação, e que vai acolher pessoas não católicas, porque ela é um orgulho para uma cidade. A catedral de vocês é lindíssima, né? Então, assim, ela tem uma história para contar, ela conta de uma história, né? Ela precisa dessa narrativa para sobreviver, porque senão ela se torna mais uma entre tantas igrejas. Não, ela não é mais uma. Ela é a igreja-mãe, ela é a igreja principal, ela é a igreja do bispo.
0: Exatamente. A gente já está aqui no rabicho final do Um Minuto. Quero lembrar o seguinte, as catedrais góticas, elas têm aquelas torres pontiagudas, né, para fazer essa ligação mesmo. Eu subindo os braços aqui, não sei nem se eu saí do enquadramento do YouTube para fazer a catedral pontiaguda gótica. Mas elas são pontiagudas, né, levando, fazendo essa comunicação com o céu. E elas são catedrais marcadas pelaqueles órgãos, né? Porque tem uma acústica espetacular. Então, quando você proporciona para a população a possibilidade de você ouvir uma boa música num lugar preparado para que aquela música toque a sua alma, te emocione, é outra história. A gente vai rapidinho para o intervalo e aí, Fernando, na volta, vamos detalhar esses roteiros, porque nós, cariocas, obviamente, estamos pensando, passou pela cripta, pelo telhado, né? Vamos detalhar os roteiros e falar principalmente agora, porque a Sé ficou marcada muito tempo pela questão da violência no entorno, com a Cracolândia. E agora não tem mais. Em contrapartida, a Missão Belém está ali para ajudar exatamente. Exatamente, né? Então, a doação, a parte de solidariedade do passeio, trata com os excluídos há muito tempo no entorno da Sé. Então, no segundo bloco, a gente vai conversar sobre isso, tá? E você fica com a gente, que daqui a pouquinho tem mais Vox Populi Turismo. Não saia daí, é já, o intervalo é rapidinho.
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1: Estamos de volta com o nosso Vox Populi Turismo de hoje. Se você chegou agora, o nosso papo é sobre uma experiência que parece saída de um filme. É fantástica, é cultural, é espiritual e é solidária. A gente está falando do brunch e dos jantares na Catedral da Sé, em São Paulo. E direto de São Paulo, lá de dentro da catedral, a gente conversa com Fernando Melli, que é o coordenador do brunch na catedral. Fernando, vamos continuar? Então, leva a cariocada agora para passear com você. São três roteiros, né? Um é sem a parte gastronômica, mas que está disponível para todo mundo. Vamos começar por esse?
2: Isso aí. Então, todos os dias nós temos a visita guiada, todos os dias. Segunda a sábado, essa visita completa, que sobe no telhado, vai nos sinos, cripta, altar, salão do órgão, né, a nave da igreja, os mosaicos. É uma visita de 2 horas, às 10 da manhã e às 2 da tarde. Durante todo o dia se pode ir à cripta, só cripta. Então, das 9 da manhã às 5 tem visita à cripta de hora em hora. Né, valor um pouco menor ainda, porque é uma visita de 40 minutos, o tour completo, 2 horas de duração. Né. Aos domingos são 2 horários, após o almoço, então meio-dia e meia, e 14 horas. Né. E depois os brunches, almoços ou jantares, que daí inclui a visita, né, no evento inclui bebida alcoólica, já está no mesmo valor. A única coisa que é a parte é se você for usar o estacionamento. Aí tem uma paga direto lá no pessoal do estacionamento. O resto está no pacote, tá? E você dizia no bloco anterior sobre o órgão, né? Curioso que nós temos aqui o maior órgão da América do Sul.
1: Uau!
2: Que está mudinho. Há 20 anos o órgão não toca. E nós temos um projeto de Lei Rouanet em andamento, né? Já se arrecadou mais da metade, mas ainda falta uma boa quantidade. Vários bancos já participam, né? Até Sabesp e outros patrocinadores, mas precisamos ainda, até o final do ano, captar o recurso para iniciar a obra do restauro, que promete ser em 2 anos. Vamos ver, né? Para ter música desse nível, né? Internacional, com organistas do mundo todo, uma coisa maravilhosa. Um órgão de 11 mil tubos dentro da maior catedral do Brasil, né? Então, acho que é bastante relevante. As pessoas, quando a gente fala que o órgão custa 6 milhões de reais o restauro, as pessoas levam um susto. Nossa, que absurdo, né? Parece mesmo um montante. Agora, quando se fala num show aí em Copacabana...
1: Sim.
2: Né, que custa milhões, é um show gratuito. A prefeitura patrocina ou um banco, né? Como aí o último grande que teve, patrocina um show, leva 3 milhões de pessoas, todo mundo sai feliz, né? Acabou, se gastou um valor astronômico.
1: Por uma vez só.
2: Acabou tudo, naquela noite acaba tudo. O comércio ganha, todo mundo ganha, o turismo, os hotéis, e acabou. Tá certo? Então, é cultural também, né? Tá tudo bem, mas não dá para dizer que é um absurdo restaurar o órgão, porque ele vai ficar aqui, como ele está aqui, desde 54. Só que em algum momento da história ele ficou tão sem manutenção que ficou totalmente paralisado e assim está. Né? Então vamos pedir que os empresários que nos ouçam, que queiram ajudar, procurem a Catedral da Sé de São Paulo, abata o imposto de renda, não precisa tirar nem do bolso, né? É imposto de renda que a Lei Rouanet vai abater e nós estamos precisando muito da ajuda.
1: Olha, então eu vou dar uma ajudinha para os empresários. Eu hoje estava assistindo um documentário muito interessante sobre o efeito das telas. Isso aqui que a gente está fazendo é bom. Só tem 40 minutos de duração, mas o vício nas telas, de uma maneira geral, está empobrecendo o cérebro da gente. Então, você daqui a pouco vai ter uma população que não vai saber cognitivamente pensar muito bem. E música clássica, arte, história faz o desenvolvimento do cérebro. Então, se quisermos as próximas gerações, né, com capacidade de pensamento melhorado, A gente precisa ofertar esse tipo de coisa, sim. Então, não é um dinheiro que está sendo colocado numa obra que ninguém vai ver. É um dinheiro que está sendo colocado, que é uma linguagem importante para que a gente tenha gerações de paulistanos, cariocas que forem visitar, etc. e tal, tendo amplitude de pensamento, de linguagem resgate, mesmo de pensamento. Resgate. É um resgate, é necessário. Agora, vamos então... O que que a gente percorre? Qual é a primeira coisa que acontece quando o visitante chega aí? Cheguei e meu primeiro passo.
2: Isso. Se vier para o almoço, a pessoa chega ali já pelos fundos, onde é a entrada do estacionamento, né? Eu estou ali na porta, eu faço o check-in, coloco uma pulseirinha na pessoa e ela vai ser direcionada para a igreja para assistir à missa. É obrigatória a missa? Não. Você vem como um convite, a missa vai acontecer, só vai subir do almoço depois da missa. Então, quem quiser vir à missa, assiste uma missa na catedral, etc., depois voltamos para subir para o salão. Aí chega no salão, tem um almoço de quase 2 horas, música ao vivo, eu, inclusive, sou um dos que toca sanfona, toca acordeão, junto com o violinista, o padre... É sanfoneiro, o padre é lá de Alagoas, ele também dá uma palhinha aqui, toca 2 músicas, 3 que ele lembra, né, da época de solteiro, lá da época de jovem, lá no interior do país. E depois começa a formação dos grupos para visita. Quem já está satisfeito vai descer, tal, para montar os grupos para começar a visita guiada, que demora 2 horas, pelo menos, né? Nos jantares é o contrário. No jantar a pessoa chega, nós já montamos o grupo para começar pelo telhado. E se São Pedro ajuda, nós temos um pôr do sol. São Paulo, um pôr do sol é uma coisa que nós não sabemos fazer. Né? Não é como o Rio, que tem aqueles pôr do sol maravilhosos. Né? Aqui não tem. Aqui a sujeira, as nuvens, o cinza toma conta no fim da tarde, levanta uma chuva, depende do período do ano, é terrível.
1: Mas eu pensa, a gente assim, está numa catedral gótica, então até essa névoa, até essa neblina combina.
2: Fica meio poético, né? Então, subimos para o telhado, vemos o entardecer, o escurecer da cidade, aí os sinos batem às 6 horas, tal, a gente pode ouvir os sinos de pertinho, voltamos para a igreja, começa uma explicação ali na nave, todo mundo sentadinho, vou fazendo percorrendo um pouco da história, a gente passa pelo presbitério, desce para a cripta, onde a gente finaliza a visita, e depois tem o concerto. O concerto geralmente é em cima, na nave principal, às vezes, ocasionalmente, acontece na cripta também, depende da edição, né? E depois do concerto, aí sim a gente sobe para o salão, onde tem o jantar e o tempo é livre. Ah, que hora termina? 10 horas, 10 e meia? Depende. Às vezes o pessoal começa a conversar e beber e cantar junto com o violinista ali e vai até 11 horas e pouco. Aí o tempo é livre. Se está satisfeito, se você quer ir embora, já, né, não há mais nenhuma atividade. Termina, de fato, com o jantar.
1: Ok. E vamos aos valores para quem estiver interessado? Quanto custa o passeio que acontece uma vez por ano? Por ano não, por mês.
2: Por mês, o brunch com o almoço, etc., vinho, espumante, tudo incluso, R$410 por pessoa. O jantar, ele é R$450 por pessoa. Né? Aí tem a visita guiada na catedral, que é diariamente, é R$70 por pessoa. Essas visitas têm meia entrada, conforme a lei, né? 60 a mais, estudante, etc., PCD. E também a cripta é R$20 por pessoa, só a visita da cripta. Né? A entrada da catedral é totalmente livre, gratuita, todos os dias, das 7h30 da manhã às 6h30 da tarde. Né? Aqui ainda acontecem outros projetos musicais, né? Como Candlelight, que é aquele A Luz de Velas, né? Uma vez por mês há uma edição aqui na Cripta da Sé. Tem concertos de grupos que são concertos gratuitos, uma parceria também com o Teatro Municipal, que faz projetos aqui. Tem concertos com o Coro Luther King, que é um dos nossos parceiros nos jantares, que eles que fazem os nossos jantares, né? As músicas, né, do jantar. E eles também fazem concertos, haverá um dia 1º de setembro, geralmente durante a semana, né? Varia muito, precisa acompanhar a nossa rede social, que lá aparece todas essas coisas, né? São duas redes sociais, a da Catedral, que é arroba Catedral da CSP, e a do Branche, que é Branche na Catedral.
1: Excelente. Agora vamos à parte da solidariedade. Parte desse ingresso vai para a Missão Belém, que é obra social. Eu queria que você explicasse um pouquinho sobre o que é a Missão Belém e qual é o impacto dessa ação na população em situação de vulnerabilidade.
2: Certo, a Missão Belém é um projeto da Igreja Católica, fundada pelo padre Jean Pietro, um italiano, e a irmã Cacilda, que também com ele, eles são, têm irmãos, hoje eles são uma congregação de direito, né? Eles são padres e freiras e resgatam pessoas das ruas, né? E são um lugar aqui na praça, por exemplo, essa casa, esse prédio, é um prédio de 11 andares. É um prédio de portas abertas. A pessoa chega ali pedindo ajuda, eles vão recolher, eles vão acolher, dar banho, trocar de roupa, ouvir a história da pessoa, tá certo? Ah, não é dar marmita na rua, não é dar um cobertor, não é isso, tá certo? É acolher, é escutar, fazer a barba, ver se tem aí tem médicos voluntários. Ela passa uns dias ali com eles. Né, entendendo qual é a situação daquela pessoa e vai propor. Você quer fazer um tratamento? Você quer deixar as ruas? Né? É muito, muito complexo tudo isso. Não é igual para todo mundo. Cada um traz uma história. E a Missão Belém tem 180 núcleos familiares que acolhem essas pessoas. Eles não têm assim um hospital. Eles não têm uma casa de tratamento. Eles têm famílias que acolhem pessoas para fazer o acompanhamento. Então, eles ficam no projeto quase que um ano acompanhando. Então, essas pessoas, muitos deles são ex-resgatados da Missão Belém, que já têm sua família, que voltaram para a sociedade e agora ajudam a Missão Belém, participam, viram uma comunidade, né? O slogan é esse: família para quem não tem família, né? Como é que a Catedral é parceira deles, né? Nós estamos aqui na frente, então os batizados deles, por exemplo, eles fazem catequese com esse pessoal, né? Tem toda uma pedagogia para a pessoa largar a droga, sair da drogadição, não é simples, né? E tem muita recaída, e não tem problema, porque é assim mesmo, a nossa vida também tem recaída, né? Nós que estamos, ah, tô, tá, não, nós também recaímos muitas vezes em alguma coisa, né? E Deus está ali sempre com a mão, vem, vamos socorrer, vamos voltar, tá certo? A Catedral é parceira porque ela está aqui na frente. Eles participam da missa aqui às 4 da tarde, no domingo. E no sábado de Aleluia, no sábado santo de todo ano, aqueles irmãos resgatados daquele ano, que não foram batizados, que não têm o batismo, são batizados aqui. Ano passado foram 42 irmãos, esse ano, na
1: Olha.
2: Páscoa desse ano, 42 irmãos que não tinham batismo. Então eles fazem um acompanhamento lá, né, com os padres, e aí recebem o batismo, a primeira Eucaristia. E isso faz uma diferença gigantesca no processo, tá certo? Eles não receberam uma marmita e uma cobertura e diz assim, sai da rua, certo? Alguém abraçou eles, são você agora é dessa família aqui. Você tem uma família, você perdeu tudo, mas aqui você é família. E é assim, é uma coisa que você fica impressionada, a quantidade de gente, né, como eles falam daquilo. Para eles é um renascimento. Quando você falou Belém, é a casa do pão, Belém é o lugar do nascimento, né? É lá que
1: Exatamente.
2: Jesus nasce. Então, ali, Belém é a manjedoura dessas pessoas. É um novo nascimento para essas pessoas que saíram da sarjeta, que estavam dividindo marmita com rato na rua. Eles se jogam, porque eles estão alcoolizados, eles jogam a marmita na rua. Aí, a hora que passa, eles estão com fome, eles vão atrás. E o rato já está lá comendo. Quantas vezes a gente vê isso? E o entorno da Praça da Sé. Não tem mais essa realidade, porque muito é fruto disso, mas também da organização que a sociedade civil fez aqui, né? Entre eles, a Gil Bondim, que bateu forte com o poder público de que nós precisamos organizar a distribuição de comida. Não é vir aqui despejar comida na Praça da Sé como fosse um campo de refugiado, porque não é isso que as pessoas precisam e não é isso que elas merecem dignidade. Esse é o nosso esforço.
1: Exatamente,
2: Merecem
1: exatamente.
2: dignidade. Por isso, nos dias dos nossos eventos, as pessoas ficam sabendo e, de fato, acontece isso. A comida daqui vai alimentar as pessoas que estão no prédio naquele dia. E durante o mês, tal, falta proteína, falta arroz, a gente manda 500 quilos de arroz, manda caixas de leite. Esse prédio da praça, por exemplo, são só homens. Os prédios são divididos entre homens e mulheres. E a pessoa em estado de recuperação das drogas, ele tem uma abstinência muito forte e ele come muito mais do que ele comeria normalmente. Então, assim, eles são adultos, né, que precisa roupa, precisa comida, precisa remédio. Então, precisou, faltou lá, eles ligam aqui e falam, pede para nos entregar. A gente liga no atacadão, eles fazem lá o nosso pedido, entregam direto lá na Missão Belém.
1: Agora, Fernando, isso tudo que você está contando para a gente é tão interessante, e a gente já está indo para os 5 minutos finais, eu não posso deixar de perguntar isso para você. Qual é o papel do turismo religioso nesse resgate da identidade, nossa identidade brasileira, que é formada e muito pela Igreja Católica, sim, né? Temos aí desde a primeira missa no Brasil, que a gente tem um país chamado Terra de Santa Cruz, no primeiro momento, né? Vera Cruz, enfim, tanta participação da Igreja nesse momento. Depois a gente tem a chegada dos jesuítas, né? A educação brasileira, ela vem pela mão da Igreja Católica. Qual é o papel do turismo religioso nesse sentido, do resgate da identidade cultural mesmo do brasileiro?
2: Certo. Eu acho, Flávia, que assim, a coisa das pessoas viajarem no Brasil e fazerem turismo, ela precisa estar muito ligada à questão cultural, de fato, né? A gente vai para qualquer lugar, para a Argentina, para o Chile, qual o primeiro lugar que você vai? Ah, no centro da cidade. O que que tem no centro de uma cidade? Uma igreja. A igreja que geralmente começou, uma catedral, né? Um ponto ali que é a história daquele lugar, que a igreja permeia, não há como, gostem ou não, nós somos colonizados por um país católico, né? Portugal nos colonizou e a nossa cultura é toda baseada no cristianismo. E também em África, evidentemente, né? Aí vocês têm Caso do Valor, tem uma série de manifestações religiosas e culturais que permeiam a nossa sociedade, tá certo? A igreja pode se contar com tantos erros do passado, mas ela tem uma história para narrar, para que a gente, vendo tudo isso, seja melhor e faça melhor. Então, conhecer as igrejas, conhecer o turismo religioso, é para conhecer a si mesmo, conhecer o Brasil, conhecer a história do Brasil. Você pensar que a primeira sinagoga das Américas está no Recife. E do Recife eles fundam a grande sinagoga de Nova York. Quando eles são expulsos lá, tem uma briga, confusão, eles saem fugidos aqui e vão para Nova York. E lá fundam a primeira sinagoga. Não é só religião católica, né? Não é só aqui quem construiu a torre da antiga catedral foi um escravo, Tebas. Um arquiteto nato, assim. Ele sabia tudo de arquitetura. E ele que constrói a torre da antiga catedral. Foi escravo por 50 anos e recebeu a alforria dele pelos imensos trabalhos prestados, né, na cidade de São Paulo, há 200 e tantos anos atrás, falando da catedral de 1745. Então, assim, a história do povo se conta e repete, até a gente ficar sem voz, seco, assim, que nem eu estou. Contar. Mas aí parece que tudo, você falou do bendito das telas, né? Parece que tudo nasceu nas telas, parece que a gente vai aprender tudo no TikTok ou nas plataformas. Não vai. Precisa ver, precisa tocar, precisa cheirar, precisa comer a comida típica do lugar, precisa experimentar, né? As coisas têm um lastro, e acho que o nosso papel de historiador, de contador de história, é lembrar as pessoas que tem muita coisa antes de nós e qual é o rastro luminoso que nós queremos deixar para frente. Vai ser uma geração carcunda de ficar assim, ou vai ser uma geração que olhou e tentou fazer melhor, aprendeu com o que viu, né, propôs coisas novas, né, preservou o passado, porque isso tudo precisa de preservação. As coisas não podem ficar caindo aos pedaços e a gente não preservar a história. Mas quando a gente vai no país vizinho, quando a gente viaja para a Europa, a gente paga para entrar nas igrejas, para conhecer as igrejas. E aqui no Brasil a gente não conhece, aqui a gente não valoriza, a gente acha que não tem. Ah, aqui não tem história. Tem muita história para contar e diz respeito exatamente a nós. e precisamos valorizar isso.
1: Ai, Fernando, olha, muito obrigada pela sua participação, pelo tempo, pela conversa.
2: Obrigado a vocês.
1: É sempre tão bom quando a gente conversa com alguém que enriquece a nossa experiência, nosso aporte cultural, porque é aquilo, quando a gente tem referência, a gente tem parâmetro, a gente vê a vida com mais amplitude, né? Com mais amplidão. Muito obrigada por ter vindo. Sucesso.
2: Obrigado. Espero os cariocas todos lá me chamando. Aliás, está à venda o ingresso, as coisas estão à venda pela Fever, que é a plataforma de ingressos, tá? Mas você pode falar diretamente no nosso WhatsApp, se tiver alguma dúvida, ela vai com certeza disponibilizar aí um link para o telefone para a gente se comunicar.
1: Só para a gente encerrar aqui, @branche na catedral. Exatamente. Obrigada, Fernando. E obrigada a você que acompanhou o Vox Turismo de hoje. Você já sabe, você acompanha esse programa, se você quiser rever, e todos os outros lá na plataforma da Rádio Catedral, no YouTube da Rádio Catedral, na Web TV Redentor e no Instituto Redemptor. Acompanhe a gente também em todas as plataformas de áudio. A gente está lá. É só você acessar quando você quiser. A gente se vê então no próximo programa. Até lá, tchau.
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Irmãos e irmãs, boa noite. Sejam todos bem-vindos. Você que está nos acompanhando neste texto aqui diretamente do Santuário Santo Edviges, você que nos acompanha pela transmissão da Rádio Catedral, nesta noite nós estamos reunidos como igreja, como família doméstica, para rezarmos pelas nossas famílias na recitação do nosso texto. Então, com muito carinho, com muita alegria, quero acolher cada um de vocês, vocês que rezam conosco presencialmente e você que nos acompanha pela Rádio Catedral. Queremos acolher nosso bispo, que está iniciando hoje a sua visita pastoral aqui no Santuário de Santo Edviges, e vai nos ajudar, vai estar rezando conosco este Santo Terço pelas famílias. Sejam todos bem-vindos, queremos acolher com alegria o senhor Dom Tiago. Seja bem-vindo ao nosso meio. Nós iremos agora ter a exposição do Santíssimo. O Diácono Luísio estará fazendo agora, neste momento, a exposição do Santíssimo Sacramento. Logo em seguida, teremos a recitação do Santo Terço. Cantemos e adoremos o Senhor.

0: Graças e louvores se deem a todo momento
1: ao Santíssimo e Diviníssimo Sacramento.
0: Graças e louvores se deem a todo momento
1: ao Santíssimo e Diviníssimo Sacramento.
0: Graças e louvores se deem a todo momento
2: ao Santíssimo e Diviníssimo Sacramento.
0: Jesus Cristo, nosso Senhor presente no pão consagrado, acreditamos nesta presença, iluminados pela vossa palavra, pela tradição da Igreja que desde os primeiros momentos o acolhe a Eucaristia com profunda fé da vossa presença no pão e vinho consagrados. Queremos então neste momento vos adorar, louvar, agradecer por tudo que o Senhor realizou e está realizando na vida de cada um de nós, e nesta semana, no modo especial, agradecendo por todas as vossas obras nas nossas famílias. Queremos apresentar ao Senhor cada um a sua própria família, também família dos nossos amigos, família também dos conhecidos, a família de todos outros nossos irmãos e irmãs e todas as famílias. Entendemos que a família é o projeto do Senhor para a humanidade, por isso queremos que as nossas famílias sejam fortes como a presença do Senhor no seio de cada família. E hoje vamos, perante a presença do Senhor na Eucaristia, meditar os mistérios da vida do Senhor, também unidos com os mistérios da vida de Nossa Senhora, Nossa Mãe. Acolhei esta nossa oração e abençoai todos nós. Em nome do Pai, do Filho e do Espírito Santo.
2: Amém.
0: Divino Jesus, nós vos oferecemos esse rosário que vamos rezar, meditando nos mistérios da nossa redenção. Queremos, iluminados pela vossa palavra e em companhia de Maria, vossa Mãe, sermos mais fiéis à nossa vocação cristã e agradecer o dom da família que o Senhor nos concedeu. Creio em Deus Pai Todo-Poderoso,
2: Criador do céu e da terra. Creio em Jesus Cristo, seu único Filho, nosso Senhor, que foi concebido pelo poder do Espírito Santo, nasceu da Virgem Maria, padeceu sob Pôncio Pilatos, foi crucificado, morto e sepultado, desceu à mansão dos mortos, ressuscitou ao terceiro dia, subiu aos céus, está sentada à direita de Deus Pai Todo-Poderoso, donde há de vir julgar os vivos e os mortos. Creio no Espírito Santo, na Santa Igreja Católica, na comunhão dos santos, na remissão dos pecados, na ressurreição da carne e na vida eterna. Amém.
0: Pai nosso que estais nos céus, santificado seja vosso nome. Venha a nós o vosso reino. Seja feita a vossa vontade, assim na terra como no céu.
2: O pão nosso de cada dia nos dai hoje. Perdoai as nossas ofensas, assim como nós perdoamos a quem nos tem ofendido. E não nos deixeis cair em tentação, mas livrai-nos do mal.
0: Ave Maria, cheia de graça, o Senhor é convosco. Bendita sois vós entre as mulheres e bendito é o fruto do vosso ventre, Jesus.
2: Santa Maria, Mãe de Deus, rogai por nós, pecadores, agora e na hora de nossa morte. Amém.
0: Ave Maria, cheia de graça, o Senhor é convosco. Bendita sois vós.

0: entre as mulheres e bendito é o fruto do vosso ventre, Jesus.
1: Santa Maria, Mãe de Deus, rogai por nós, pecadores, agora e na hora de nossa morte. Amém.
0: Ave Maria, cheia de graça, o Senhor é convosco. Bendita sois vós entre as mulheres e bendito é o fruto do vosso ventre, Jesus.
1: Santa Maria, Mãe de Deus, rogai por nós, pecadores, agora e na hora de nossa morte. Amém.
0: Glória ao Pai, ao Filho, ao Espírito Santo,
1: como era no princípio, agora e sempre. Amém.
0: Ó meu Jesus,
1: perdoai-nos, livrai-nos do fogo do inferno, levar as almas todas para o céu, correi principalmente as que mais precisarem da vossa misericórdia e proteção.
0: Hoje vamos meditar os mistérios dolorosos. As meditações foram preparadas pela obra Adoção Espiritual, presente na nossa arquidiocese como uma das dimensões do trabalho da arquidiocese na defesa da vida. E os textos das meditações também se baseiam no documento do Papa Francisco, Amoris Laetitia. Primeiro mistério: Jesus reza no Monte das Oliveiras. Jesus foi para o Monte das Oliveiras e os discípulos foram também com ele. Afastou-se deles e, pondo-se de joelhos, começou a orar, dizendo: Pai, se quiseres, afasta de mim este cálice. Contudo, não se faça a minha vontade, mas a tua. Jesus aprendeu de Maria e José a rezar e confiar no seu Pai. As palavras do Papa Francisco: os pais que querem acompanhar a fé dos seus filhos estão atentos às suas mudanças, porque sabem que a experiência espiritual não se impõe, mas propõe-se à sua liberdade. É fundamental que os filhos vejam de maneira concreta que, para os seus pais, a oração é realmente importante. Os momentos de oração em família e as expressões de piedade popular podem ter mais força evangelizadora do que todas as catequeses e todos os discursos.
2: Pai nosso que estás no céu, santificado seja o vosso nome. Venha a nós o vosso reino. Seja feita a vossa vontade, assim na terra como no céu.
3: O pão nosso de cada dia nos dai hoje. Perdoai-nos as nossas ofensas, assim como nós perdoamos a quem nos tem ofendido. Não nos deixeis cair em tentação, mas livrai-nos do mal. Amém.
2: Ave Maria, cheia de graça, o Senhor é convosco. Bendita sois vós entre as mulheres, e bendito é o fruto do vosso ventre, Jesus.
3: Santa Maria, Mãe de Deus, rogai por nós, pecadores, agora e na hora de nossa morte. Amém.
2: Ave Maria, cheia de graça, o Senhor é convosco. Bendita sois vós entre as mulheres e bendito é o fruto do vosso ventre, Jesus.
3: Santa Maria, Mãe de Deus, rogai por nós, pecadores, agora e na hora de nossa morte. Amém.
2: Ave Maria, cheia de graça, o Senhor é convosco, bendita sois vós entre as mulheres, e bendito é o fruto do vosso ventre, Jesus.
3: Santa Maria, Mãe de Deus, rogai por nós, pecadores, agora e na hora de nossa morte. Amém.
2: Ave Maria, cheia de graça, o Senhor é convosco. Bendita sois vós entre as mulheres, e bendito é o fruto do vosso ventre, Jesus.
3: Santa Maria, Mãe de Deus, rogai por nós, pecadores, agora e na hora de nossa morte. Amém.
2: Ave Maria, cheia de graça, o Senhor é convosco. Bendita sois vós entre as mulheres, e bendito é o fruto do vosso ventre, Jesus.
3: Santa Maria, Mãe de Deus, rogai por nós, pecadores, agora e na hora de nossa morte. Amém.
2: Ave Maria, cheia de graça, o Senhor é convosco. Bendita sois vós entre as mulheres, e bendito é o fruto do vosso ventre, Jesus.
3: Santa Maria, Mãe de Deus, rogai por nós, pecadores, agora e na hora de nossa morte. Amém.
2: Ave Maria, cheia de graça, o Senhor é convosco. Bendita sois vós entre as mulheres, e bendito é o fruto do vosso ventre, Jesus.
3: Santa Maria, Mãe de Deus, rogai por nós, pecadores, agora e na hora de nossa morte. Amém.
2: Ave Maria, cheia de graça, o Senhor é convosco. Bendita sois vós entre as mulheres, e bendito é o fruto do vosso ventre, Jesus.
3: Santa Maria, Mãe de Deus, rogai por nós, pecadores, agora e na hora de nossa morte. Amém.
2: Ave Maria, cheia de graça, o Senhor é convosco. Bendita sois vós entre as mulheres, e bendito é o fruto do vosso ventre, Jesus.
3: Santa Maria, Mãe de Deus, rogai por nós, pecadores, agora e na hora de nossa morte. Amém.
2: Ave Maria, cheia de graça, o Senhor é convosco. Bendita sois vós entre as mulheres, e bendito é o fruto do vosso ventre, Jesus.
3: Santa Maria, Mãe de Deus, rogai por nós, pecadores, agora e na hora de nossa morte. Amém.
2: Glória ao Pai, ao Filho e ao Espírito Santo.
3: Como era no princípio, agora e sempre. Amém.
2: Ó meu Jesus, perdoai-nos, livrai-nos.

0: Segundo mistério, Jesus é flagelado. Pilatos libertou Barabás e a Jesus, depois de o mandar flagelar, entregou para ser crucificado. Jesus aprendeu de Maria e José que, por amor, se pode suportar as injustiças. Papa Francisco nos ensina: na vida familiar não pode reinar a lógica do domínio de uns sobre os outros, nem a competição para ver quem é mais inteligente ou poderoso, porque esta lógica acaba com o amor. Vale também para a família o seguinte conselho: revesti-vos todos de humildade no trato uns com os outros, porque Deus opõe-se aos soberbos, mas dá a sua graça aos humildes.
1: Pai nosso que estais nos céus, santificado seja o vosso nome. Venha a nós o vosso reino. Seja feita a vossa vontade, assim na terra como no céu.
2: O pão nosso de cada dia nos dai hoje. Perdoai as nossas ofensas, assim como nós perdoamos a quem nos tem ofendido. Não nos deixeis cair em tentação, mas livrai-nos do mal.
1: Ave Maria, cheia de graça, o Senhor é convosco. Bendita sois vós entre as mulheres. Bendito é o fruto do vosso ventre, Jesus.
2: Santa Maria, Mãe de Deus, rogai por nós, pecadores, agora e na hora de nossa morte. Amém.
1: Ave Maria, cheia de graça, o Senhor é convosco. Bendita sois vós entre as mulheres. Bendito é o fruto do vosso ventre, Jesus.
2: Santa Maria, Mãe de Deus, rogai por nós, pecadores, agora e na hora de nossa morte. Amém.
1: Ave Maria, cheia de graça, o Senhor é convosco. Bendita sois vós entre as mulheres. Bendito é o fruto do vosso ventre, Jesus.
2: Santa Maria, Mãe de Deus, rogai por nós, pecadores, agora e na hora de nossa morte. Amém.
1: Ave Maria, cheia de graça, o Senhor é convosco. Bendita sois vós entre as mulheres. Bendito é o fruto do vosso ventre, Jesus.
2: Santa Maria, Mãe de Deus, rogai por nós, pecadores, agora e na hora de nossa morte. Amém.
1: Ave Maria, cheia de graça, o Senhor é convosco. Bendita sois vós entre as mulheres. Bendito é o fruto do vosso ventre, Jesus.
2: Santa Maria, Mãe de Deus, rogai por nós, pecadores, agora e na hora de nossa morte. Amém.
1: Ave Maria, cheia de graça, o Senhor é convosco. Bendita sois vós entre as mulheres. Bendito é o fruto do vosso ventre, Jesus.
2: Santa Maria, Mãe de Deus, rogai por nós, pecadores, agora e na hora de nossa morte. Amém.
1: Ave Maria, cheia de graça, o Senhor é convosco. Bendita sois vós entre as mulheres. Bendito é o fruto do vosso ventre, Jesus.
2: Santa Maria, Mãe de Deus, rogai por nós, pecadores, agora e na hora de nossa morte. Amém.
1: Ave Maria, cheia de graça, o Senhor é convosco. Bendita sois vós entre as mulheres. Bendito é o fruto do vosso ventre, Jesus.
2: Santa Maria, Mãe de Deus, rogai por nós, pecadores, agora e na hora de nossa morte. Amém.
1: Ave Maria, cheia de graça, o Senhor é convosco. Bendita sois vós entre as mulheres. Bendito é o fruto do vosso ventre, Jesus.
2: Santa Maria, Mãe de Deus, rogai por nós, pecadores, agora e na hora de nossa morte. Amém.
1: Ave Maria, cheia de graça, o Senhor é convosco. Bendita sois vós entre as mulheres. Bendito é o fruto do vosso ventre, Jesus.
2: Santa Maria, Mãe de Deus, rogai por nós, pecadores, agora e na hora de nossa morte. Amém. Glória ao Pai, ao Filho e ao Espírito Santo. era no princípio, agora e sempre. Amém. Ó meu Jesus, perdoai-nos, livrai-nos do fogo e do inferno. Levai as almas todas para o céu e socorrei principalmente as que mais precisarem da vossa misericórdia. Ó Maria concebida sem pecado, rogai por nós, porque recorremos a vós.

0: Terceiro mistério, a coroação de espinhos. Os soldados levaram Jesus para dentro do pátio, revestiram-no de um manto de púrpura e impuseram-lhe uma coroa de espinhos que tinham entretecido. Depois começaram a saudá-lo: Salve, ó Rei dos Judeus! Jesus aprendeu de Maria e José a ser paciente e desse modo suportou os insultos por nosso amor. Papa Francisco nos ensina: o amor possui sempre um sentido de profunda compaixão que leva a aceitar o outro como parte deste mundo, mesmo quando age de modo diferente daquele que eu desejaria.
1: Pai nosso que estás nos céus, santificado seja o vosso nome. Venha a nós o vosso reino, seja feita a tua vontade, assim na terra como no céu.
2: O pão nosso de cada dia nos dai hoje, perdoai-nos as nossas ofensas, assim como nós perdoamos a quem nos tem ofendido. E não nos deixeis cair em tentação, mas livrai-nos do mal. Amém.
1: Ave Maria, cheia de graça, o Senhor é convosco. Bendita sois vós entre as mulheres, e bendito é o fruto do vosso ventre, Jesus.
2: Santa Maria, Mãe de Deus, rogai por nós, pecadores, agora e na hora de nossa morte. Amém.
1: Ave Maria, cheia de graça, o Senhor é convosco. Bendita sois vós entre as mulheres, e bendito é o fruto do vosso ventre, Jesus.
2: Santa Maria, Mãe de Deus, rogai por nós, pecadores, agora e na hora de nossa morte. Amém.
1: Ave Maria, cheia de graça, o Senhor é convosco. Bendita sois vós entre as mulheres, e bendito é o fruto do vosso ventre, Jesus.
2: Santa Maria, Mãe de Deus, rogai por nós, pecadores, agora e na hora de nossa morte. Amém.
1: Ave Maria, cheia de graça, o Senhor é convosco. Bendita sois vós entre as mulheres, e bendito é o fruto do vosso ventre, Jesus.
2: Santa Maria, Mãe de Deus, rogai por nós, pecadores, agora e na hora de nossa morte. Amém.
1: Ave Maria, cheia de graça, o Senhor é convosco. Bendita sois vós entre as mulheres, e bendito é o fruto do vosso ventre, Jesus.
2: Santa Maria, Mãe de Deus, rogai por nós, pecadores, agora e na hora de nossa morte. Amém.
1: Ave Maria, cheia de graça, o Senhor é convosco. Bendita sois vós entre as mulheres, e bendito é o fruto do vosso ventre, Jesus.
2: Santa Maria, Mãe de Deus, rogai por nós, pecadores, agora e na hora de nossa morte. Amém.
1: Ave Maria, cheia de graça, o Senhor é convosco. Bendita sois vós entre as mulheres, e bendito é o fruto do vosso ventre, Jesus.
2: Santa Maria, Mãe de Deus, rogai por nós, pecadores, agora e na hora de nossa morte. Amém.
1: Ave Maria, cheia de graça, o Senhor é convosco. Bendita sois vós entre as mulheres, e bendito é o fruto do vosso ventre, Jesus.
2: Santa Maria, Mãe de Deus, rogai por nós, pecadores, agora e na hora de nossa morte. Amém.
1: Ave Maria, cheia de graça, o Senhor é convosco. Bendita sois vós entre as mulheres, e bendito é o fruto do vosso ventre, Jesus.
2: Santa Maria, Mãe de Deus, rogai por nós, pecadores, agora e na hora de nossa morte. Amém.
1: Ave Maria, cheia de graça, o Senhor é convosco. Bendita sois vós entre as mulheres, e bendito é o fruto do vosso ventre, Jesus.
2: Santa Maria, Mãe de Deus, rogai por nós, pecadores, agora e na hora de nossa morte. Amém.
1: Glória ao Pai, ao Filho e ao Espírito Santo.
2: Como era no princípio, agora e sempre. Amém.
1: Ó meu Jesus, perdoai-nos, livrai-nos do fogo do inferno, levai as almas todas para o céu e socorrei principalmente as que mais precisarem da vossa misericórdia. Ó Maria concebida sem pecado,
2: rogai por nós que recorremos a vós.

0: Quarto mistério, Jesus leva a cruz. Jesus, levando a cruz às costas, saiu para o lugar chamado Calvário. Quando o iam conduzindo, lançaram a mão de um certo Simeão de Sirene e encarregaram-no com a cruz. Jesus aprendeu de Maria e José que para amar é preciso ser forte, resiliente e deixar-se ajudar pelos outros. Papa Francisco nos ensina: o amor suporta com espírito positivo todas as contrariedades, mantém-se firme no meio de um ambiente hostil. É amor que, apesar de tudo, não desiste, mesmo que todo contexto convide a outra coisa. Na vida familiar, é preciso cultivar esta força do amor.
1: Pai nosso que estás no céu, santificado seja o vosso nome. Venha a nós o vosso reino. Seja feita a vossa vontade, assim na terra como no céu.
2: O pão nosso de cada dia que nos dai hoje, perdoai as nossas ofensas, assim como nós perdoamos a quem nos tem ofendido. Não nos deixeis cair em tentação, mas livrai-nos do mal. Amém.
1: Ave Maria, cheia de graça, o Senhor é convosco. Bendita sois vós entre as mulheres, e bendito é o fruto do vosso ventre, Jesus.
2: Santa Maria, Mãe de Deus, rogai por nós, pecadores, agora e na hora de nossa morte. Amém.
1: Ave Maria, cheia de graça, o Senhor é convosco. Bendita sois vós entre as mulheres, e bendito é o fruto do vosso ventre, Jesus.
2: Santa Maria, Mãe de Deus, rogai por nós, pecadores, agora e na hora de nossa morte. Amém.
1: Ave Maria, cheia de graça, o Senhor é convosco. Bendita sois vós entre as mulheres, e bendito é o fruto do vosso ventre, Jesus.
2: Santa Maria, Mãe de Deus, rogai por nós, pecadores, agora e na hora de nossa morte. Amém.
1: Ave Maria, cheia de graça, o Senhor é convosco. Bendita sois vós entre as mulheres, e bendito é o fruto do vosso ventre, Jesus.
2: Santa Maria, Mãe de Deus, rogai por nós, pecadores, agora e na hora de nossa morte. Amém.
1: Ave Maria, cheia de graça, o Senhor é convosco. Bendita sois vós entre as mulheres, e bendito é o fruto do vosso ventre, Jesus.
2: Santa Maria, Mãe de Deus, rogai por nós, pecadores, agora e na hora de nossa morte. Amém.
1: Ave Maria, cheia de graça, o Senhor é convosco. Bendita sois vós entre as mulheres, e bendito é o fruto do vosso ventre, Jesus.
2: Santa Maria, Mãe de Deus, rogai por nós, pecadores, agora e na hora de nossa morte. Amém.
1: Ave Maria, cheia de graça, o Senhor é convosco. Bendita sois vós entre as mulheres, e bendito é o fruto do vosso ventre, Jesus.
2: Santa Maria, Mãe de Deus, rogai por nós, pecadores, agora e na hora de nossa morte. Amém.
1: Ave Maria, cheia de graça, o Senhor é convosco. Bendita sois vós entre as mulheres, e bendito é o fruto do vosso ventre, Jesus.
2: Santa Maria, Mãe de Deus, rogai por nós, pecadores, agora e na hora de nossa morte. Amém.
1: Ave Maria, cheia de graça, o Senhor é convosco. Bendita sois vós entre as mulheres, e bendito é o fruto do vosso ventre, Jesus.
2: Santa Maria, Mãe de Deus, rogai por nós, pecadores, agora e na hora de nossa morte. Amém.
1: Ave Maria, cheia de graça, O Senhor é convosco, bendita sois vós entre as mulheres, e bendito é o fruto do vosso ventre, Jesus.
2: Santa Maria, Mãe de Deus, rogai por nós, pecadores, agora e na hora de nossa morte. Amém.
1: Glória ao Pai, ao Filho e ao Espírito Santo,
2: como era do princípio, agora e sempre. Amém.
1: Ó meu Jesus, perdoai-nos, livrai-nos do fogo do inferno,
2: levai as almas todas para o céu, e socorrei principalmente as que mais precisarem da vossa misericórdia. Ó Maria concebida sem pecado,
1: rogai por nós que recorremos a vós.

0: Quinto mistério, Jesus morre na cruz. Jesus, ao ver ali, ao pé da sua mãe, o discípulo que ele amava, disse à mãe: mulher, eis o teu filho. Depois disse ao discípulo: eis a tua mãe. Depois, desde o meio-dia até as 3 da tarde, as trevas envolveram toda a terra. Jesus, dando um forte grito, exclamou: Pai, nas tuas mãos entrego o meu espírito. Dito isto, expirou. Jesus aprendeu de Maria e José o que é o verdadeiro amor. Papa Francisco nos ensina: se a família consegue concentrar-se em Cristo, ele unifica e ilumina toda a vida familiar. Os sofrimentos e os problemas são vividos em comunhão com a cruz do Senhor, e abraçados a ele, pode-se suportar os piores momentos. Nos dias amargos da família, há uma união com Jesus abandonado que transforma as dificuldades e os sofrimentos em oferta de amor.
1: Pai nosso que estás no céu, santificado seja o vosso nome. Venha a nós o vosso reino, seja feita a vossa vontade, assim na terra como no céu.
2: O pão nosso de cada dia nos dai hoje, perdoai as nossas ofensas, assim como nós perdoamos a quem nos tem ofendido. E não nos deixeis cair em tentação, mas livrai-nos do mal. Amém. Ave Maria, cheia de graça, o Senhor é convosco. Bendita sois vós entre as mulheres, bendito é o fruto do vosso ventre, Jesus.
3: Santa Maria, Mãe de Deus, rogai por nós, pecadores, agora e na hora de nossa morte. Amém.
2: Ave Maria, cheia de graça, o Senhor é convosco. Bendita sois vós entre as mulheres, bendito é o fruto do vosso ventre, Jesus.
3: Santa Maria, Mãe de Deus, rogai por nós, pecadores, agora e na hora de nossa morte. Amém.
2: Ave Maria, cheia de graça, o Senhor é convosco. Bendita sois vós entre as mulheres, bendito é o fruto do vosso ventre, Jesus.
3: Santa Maria, Mãe de Deus, rogai por nós, pecadores, agora e na hora de nossa morte.
2: Ave Maria, cheia de graça, o Senhor é convosco. Bendita sois vós entre as mulheres, bendito é o fruto do vosso ventre, Jesus.
3: Santa Maria, Mãe de Deus, rogai por nós, pecadores, agora e na hora de nossa morte.
2: Ave Maria, cheia de graça, o Senhor é convosco. Bendita sois vós entre as mulheres, bendito é o fruto do vosso ventre, Jesus.
3: Santa Maria, Mãe de Deus, rogai por nós, pecadores, agora e na hora de nossa morte.
2: Ave Maria, cheia de graça, o Senhor é convosco. Bendita sois vós entre as mulheres, bendito é o fruto do vosso ventre, Jesus.
3: Santa Maria, Mãe de Deus, rogai por nós, pecadores, agora e na hora de nossa morte.
2: Ave Maria, cheia de graça, o Senhor é convosco. Bendita sois vós entre as mulheres, bendito é o fruto do vosso ventre, Jesus.
3: Santa Maria, Mãe de Deus, rogai por nós, pecadores, agora e na hora de nossa morte.
2: Ave Maria, cheia de graça, o Senhor é convosco. Bendita sois vós entre as mulheres, bendito é o fruto do vosso ventre, Jesus.
3: Santa Maria, Mãe de Deus, rogai por nós, pecadores, agora e na hora de nossa morte.
2: Ave Maria, cheia de graça, o Senhor é convosco. Bendita sois vós entre as mulheres. Bendito é o fruto do vosso ventre, Jesus.
3: Santa Maria, Mãe de Deus, rogai por nós, pecadores, agora e na hora de nossa morte.
2: Ave Maria, cheia de graça, o Senhor é convosco. Bendita sois vós entre as mulheres. Bendito é o fruto do vosso ventre, Jesus.
3: Santa Maria, Mãe de Deus, rogai por nós, pecadores, agora e na hora de nossa morte. Amém.
2: Glória ao Pai. Ó meu Jesus, perdoai-nos, livrai-nos do fogo do inferno. Levai as almas todas para o céu e socorrei principalmente as que mais precisarem da vossa misericórdia. Glória ao Pai, ao Filho e ao Espírito Santo.
3: Como era no princípio, agora e sempre. Amém.
2: Ó Maria concebida sem pecado,
3: rogai por nós que recorremos a vós.

0: infinitas graças pelos benefícios que todos os dias recebemos de vossas mãos liberais. Dignai-vos agora e para sempre
1: tomarmos debaixo do vosso poderoso amparo, e para mais vos obrigarmos, vos saudamos com a salve rainha.
0: Salve rainha,
1: mãe de misericórdia, vida, doçura, esperança, nossa salve. A vós bradamos os degredados filhos de Eva, a vós suspirando, gemendo e chorando neste vale de lágrimas. Eia, pois, advogada nossa, esses vossos olhos misericordiosos a nós volvei. Depois desse desterro, mostrai-nos Jesus. Bendito é o fruto do vosso ventre, ó clemente, ó piedosa, ó doce sempre Virgem Maria. Rogai por nós, Santa Mãe de Deus, para que sejamos dignos das promessas de Cristo. Amém.
0: Senhor Jesus, terminando este momento com o Senhor, meditando as vossas palavras e também a vossa voz através das palavras do nosso saudoso Papa Francisco, queremos agora pedir a vossa bênção. A bênção para as nossas famílias aqui reunidas no Santuário da Santa Edviges, em São Cristóvão, para todas as famílias desta comunidade paroquial, para todas as famílias também presentes conosco através da Rádio Catedral e para todas as famílias do mundo. A nossa força é a vossa presença no meio de nós, por isso pedimos que, com esta bênção, nós possamos realmente receber a vossa presença palpável, concreta, visível e poderosa no seio de cada uma das nossas famílias. Tal sublime sacramento.

0: céu lhes destes o pão,
1: que contém todo o sabor.
0: Oremos, Deus, que neste admirável sacramento nos deixastes o memorial da vossa paixão. Concedei-nos tal veneração pelos sagrados mistérios do vosso corpo e do vosso sangue, que experimentemos sempre em nós a sua eficácia redentora. Vós que viveis e reinais pelos séculos dos séculos.
1: Amém. Neste momento, Dom Tiago nos dará a bênção com o Santíssimo Sacramento. A nós que estamos presencialmente, você que está na sua casa, se incline diante do Senhor, que essa bênção desça sobre você e sobre toda a sua família.

0: Bendito seja Deus.
1: Bendito seja Deus.
0: Seu santo nome.
1: Bendito seja seu santo nome.
0: Verdadeiro Deus e verdadeiro homem.
1: Deus verdadeiro homem.
0: Bendito seja o nome de Jesus.
1: Bendito seja o nome de Jesus.
0: Bendito seja o seu sacratíssimo coração.
1: Bendito seja seu sacratíssimo coração.
0: Bendito seja seu preciosíssimo sangue.
1: Bendito seja seu preciosíssimo sangue.
0: Bendito seja Jesus Cristo no Santíssimo Sacramento do altar.
1: Bendito seja Jesus Cristo no Santíssimo Sacramento do altar.
0: Bendito seja o Espírito Santo Paráclito.
1: Bendito seja o Espírito Santo Paráclito.
0: Bendita seja a Grande Mãe de Deus, Maria Santíssima.
1: Bendito seja a Grande Mãe de Deus, Maria Santíssima.
0: Bendito seja São José, seu castíssimo esposo.
1: Bendito seja São José, seu castíssimo esposo.
0: Bendito seja Deus nos seus anjos e nos seus santos.
1: Bendito seja Deus nos seus anjos e nos seus santos.
0: Deus e Senhor nosso, protegei a vossa igreja, dai-lhe santos pastores e dignos ministros. Derramai as vossas bênçãos sobre o nosso Santo Padre, o Papa Leão XIV, sobre o nosso bispo Orani e seus bispos auxiliares, sobre o nosso pároco, sobre todo o clero, sobre o chefe da nação e do Estado, e sobre todas as pessoas constituídas em dignidade para que governem com justiça. Dai ao povo brasileiro paz constante e prosperidade completa. Favorecei com os efeitos contínuos de vossa bondade o Brasil, este arcebispado, a paróquia em que habitamos, a cada um de nós em particular e a todas as pessoas por quem somos obrigados a orar ou que se recomendaram as nossas orações. Tende misericórdia das almas dos fiéis que padecem no purgatório. Dai-lhes, Senhor, o descanso e a luz eterna.
1: Amém.
0: Pai nosso,
1: que estais nos céus, santificado seja o vosso nome. Venha a nós o vosso reino. Seja feita a vossa vontade, assim na terra como no céu. O pão nosso de cada dia nos dai hoje. Perdoai as nossas ofensas, assim como nós perdoamos a quem nos tem ofendido. E não nos deixeis cair em tentação, mas livrai-nos do mal. Amém.
0: Ave Maria.
1: O Senhor é convosco. Bendita sois vós entre as mulheres. Bendito é o fruto do vosso ventre, Jesus. Santa Maria, Mãe de Deus, rogai por nós, pecadores, agora e na hora de nossa morte. Amém.
0: Glória ao Pai, ao Filho e ao Espírito Santo.
1: Como era no princípio.

0: Que bom, louvado seja Deus. Nós estamos aí concluindo mais esse texto em honra, em favor de todas as nossas famílias. Nosso agradecimento a todos vocês, famílias que participaram conosco deste momento de espiritualidade, de oração, de contemplação do Senhor sacramentado. Nosso agradecimento a Dom Tiago, que nos deu a honra da sua presença nesta noite, rezando pelas nossas famílias. Nosso agradecimento a toda a equipe da Rádio Catedral, que transmitiu ao vivo este nosso santo texto, juntamente com todas as nossas famílias. Agradecimento à nossa pastoral familiar, do nosso santuário, do nosso vicariato, da nossa forania, também a PASCOM, né, do nosso do canal do santuário também, fez também essa transmissão. Louvado seja Deus por este canal, né, que por meio da mídia, por meio dos recursos de comunicação, nós possamos levar às famílias também essa espiritualidade, esta oração. Então nós concluímos essa noite agradecendo ao Senhor, porque Ele esteve conosco e assim Ele há também de permanecer, né? Que Deus abençoe, convido o diácono aqui para poder nos despedir, para que possamos voltar para nossas casas cheio dessa graça, cheio do Espírito Santo de Deus.
1: Irmãos e irmãs, ide em paz, que o Senhor vos acompanhe.

0: pessoal que a saída vai ser por cima, tá?
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2: Está no ar a Voz do Brasil. As notícias do governo federal que movimentaram o país no dia de hoje.
3: Olá, boa noite.
4: Boa noite para você que nos acompanha em todo o país.
3: Sexta-feira, 14 de agosto de 2026.
4: Vamos ao destaque do dia.
3: Vícios em apostas.
4: 1.200.000 brasileiros decidiram bloquear o próprio acesso às plataformas.
3: E mais de 800.000 pessoas estão impedidas de apostar em bets por participarem de renegociação de dívidas. Dilson Santa Fé.
5: Desse total, aproximadamente 794.200 estão relacionadas à modalidade voltada a inadimplentes.
4: A regulação da publicidade para bets foi tema da entrevista de hoje.
3: Ricardo Morishita, da Secretaria Nacional de Defesa do Consumidor, faz um alerta para quem gosta de jogar.
6: Jogar faz você perder dinheiro. Você perde. A regra é perder.
4: E hoje vamos fazer um passeio por patrimônios históricos brasileiros.
3: O Brasil possui 26 locais com esse título mundial da Unesco.
4: Pela voz de quem vive no local, conheceremos mais sobre três cidades tombadas.
7: Sou nascido aqui em Ouro Preto, sempre fui apaixonado pela história, sempre ficava encantado, né, com aquele centro histórico ali, parecia a cidade que a gente vê naqueles filmes europeus.
8: São Miguel das Missões, que esse ano estamos comemorando 400 anos da história das Missões.
9: E as pessoas só conhecem a cidade de Olinda pelo carnaval, mas muita coisa em Olinda aconteceu primeiramente.
3: Hoje na apresentação da Voz do Brasil, Luciano Seixas e eu, Mariana Jungmann.
4: E acompanhe a gente ao vivo, acesse radiogov.ebc.com.br ou o canal Gov na sua TV aberta.
3: O governo brasileiro abriu processo para avaliar a adoção de medidas de reciprocidade em resposta às tarifas impostas pelos Estados Unidos.
4: A análise tem como base a Lei da Reciprocidade Econômica, que permite ao Brasil adotar medidas para responder a ações comerciais consideradas prejudiciais ao país.
3: O Ministério das Relações Exteriores também informou a solicitação de consultas diplomáticas com o objetivo de buscar uma solução por meio do diálogo.
4: Enquanto isso, o governo brasileiro seguirá defendendo o multilateralismo e buscando novos mercados para os produtos brasileiros.
3: Uma resolução do Ministério de Minas e Energia define diretrizes para o combate a fraudes e adulterações no mercado de combustíveis e de derivados de petróleo.
4: A norma também apresenta medidas para o fortalecimento da fiscalização pela Agência Nacional do Petróleo, Gás Natural e Biocombustíveis, ANP.
10: O objetivo da norma é fortalecer a fiscalização do mercado de combustíveis. Elaborada pelo Conselho Nacional de Política Energética, o documento estabelece a atuação da Agência Nacional do Petróleo, Gás Natural e Biocombustíveis nas ações preventivas de fiscalização dos agentes regulados, nas atividades de produção, importação, distribuição e revenda varejista de combustíveis e derivados de petróleo. Assim, a ANP poderá fazer a identificação antecipada de falhas e a adoção de medidas corretivas para manter o adequado funcionamento dos equipamentos, contribuindo para o aumento da confiabilidade e segurança operacional. A norma determina ainda um maior intercâmbio de informações eletrônicas com institutos de defesa do consumidor, ministérios públicos, polícias, civil e federal e Inmetro. Caberá também à ANP combater as fraudes no setor, com atenção especial para matérias-primas, tipos de petróleo utilizados, os derivados e biocombustíveis produzidos, atestando anualmente que a produção está adequada ao processo produtivo, garantindo uma maior confiabilidade aos consumidores.